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2: 21:01.
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1: Eu gostaria de aproveitar esse momento para mandar um beijo para Heleninha, né? Oi, Helena, é vovó. Para Alice, para meu filho André.
2: Está onde, maninha?
1: Em Gramado, eles moram em Gramado. Né? Eu também moro em Gramado agora também, gente. É. Para minha nora Daila, né? Mandar para meu filho Guilherme, minha filha Raíssa. Deus abençoe meus filhos. Eles cresceram ouvindo a mãe, né? E o avô pregar aqui na Rádio Nordeste. E isso para mim é grandioso, porque eles são vitoriosos. Naquele tempo eu saía da rádio, a gente não sabia nem o que ia comer, né, em casa. Toda receita de ovo eu sei, ovo virado, ovo mexido, ovo cozido, tudo que você pensar. Mas até aqui nos ajudou o Senhor, né?
2: E a gente... Mudança de cativeiro, né, maninha?
1: Mudança grande.
2: A mudança de cativeiro. Não é não, pastor Carlos Lorizeto?
1: Não se abale nesse momento que você está vivendo agora. Você está me ouvindo em casa, né? Se você está com algum problema, eu quero dizer para você que Deus vai agir. Ao invés de você reclamar, você precisa clamar. Não reclama, clama. E Ele vai te responder. Vamos ouvir a palavra agora, o pastor Lorenzetti vai falar.
2: É, pastor, a palavra agora é com o senhor.
1: Ele tá longe, né? Muito tempo.
2: E foi difícil trazê-los aqui. E hoje eu estou feliz, porque emocionado em vê-los. E que eu sinceramente, não estou acreditando. Que eu falei com o senhor domingo, não sei se o senhor lembra. Eu disse, que pastor, terça-feira lá na rádio, viu? Olha, com o senhor agora.
1: Pode falar, amor. Olha, gente, eu só antes quero dar um recado que eu, depois, Deus me deu uma missão e nós vamos em maio, viu, Camargo? 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Nós estamos fazendo uma caravana para as 7 igrejas da Ásia, né? 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Tudo junto. E nos siga lá para a gente conversar sobre a viagem da Turquia. Um beijo.
2: Pastor, o senhor tem um filho que mora no Rio Grande do Sul, né?
3: É.
2: E eu tenho dois que moram em Florianópolis. Não sei se o senhor conhece Florianópolis.
3: Conheço.
2: Moram lá. Paulo Vitor e Rafaela estão lá.
3: Isso. Pois bem, eu vi Ana Maria abrir aqui o Salmo 142, mas eu já estava com o Salmo 20 aberto.
2: Vai dar tudo certo.
3: E ela ia falar sobre esse tema e eu não combinou nada comigo.
1: Não.
3: Mas eu gostaria de ler, então, o Salmo 20, né? O Salmo não tem capítulo, cada Salmo é um livro. Livro de Salmos, né? Salmo 20. Como também Salmo não tem capítulo, é o verso, né? Então,
1: verso.
3: Salmo 20, verso 1. O Senhor te ouça no dia da angústia. O nome do Deus de Jacó te proteja. Em outro Salmo, o rei Davi escreve no Salmo 142 uma mensagem semelhante, mas ele fala de algo que estava nele.
4: Repita
3: 142.
2: 142.
3: Com a minha voz clamei ao Senhor. Com a minha voz ao Senhor supliquei. Todas as vezes que você ler a palavra Senhor com letra maiúscula na Bíblia, toda com letra maiúscula, ali está o nome de Deus, o tetragrama, Yud-Hei, Vav-Hei, quer dizer, Yahvé, né? Na nossa tradução colocaram Senhor, mas aqui Senhor é o nome de Deus. Derramei a minha queixa perante a sua face, expus-lhe a minha angústia. Quando meu espírito estava angustiado em mim, então conheceste a minha vereda. No caminho que eu andava, ocultaram um laço. Olhei para a minha direita e vi, mas não havia quem me conhecesse. Refúgio me faltou. Ninguém cuidou da minha alma. A ti, ó Senhor, clamei, eu disse, tu és o meu refúgio e a minha porção na terra dos viventes. Atende ao meu clamor, porque estou muito abatido. Livra-me dos meus perseguidores, porque são mais fortes do que eu. Tira minha alma da prisão, para que louve o teu nome. Os justos me rodearão, pois me fizeste bem. O que é a angústia, não é? A angústia é uma inquietação, é uma aflição, é um afligimento, é uma agonia, é uma ansiedade, é um atormentamento, é um cuidado, é um desassossego. O que é uma inquietação? É o estado de quem está inquieto, que está em estado de agitação, seja ela emocional, seja ela...
2: A sociedade vive hoje, né, pastor?
3: É um estado de preocupação, de desassossego, e isso impede o repouso, impede a paz, impede a tranquilidade, traz nervosismo. Inquietação é o ato de preocupar-se com o que está além dos meus conhecimentos, dos nossos conhecimentos. É uma insatisfação intelectual, é uma definição mais completa do que é isso. Uma aflição é um estado daquele que está com um sentimento de persistente dor, uma dor física, uma dor moral, uma dor emocional, uma ânsia, uma agonia. É um profundo sentimento. O estado de angústia é um estado de cuidado. Cuidado por quê? É o estado daquele que foi ou que está sendo objeto de um tratamento especial. Ele precisa de um tratamento especial. Ele clama por isso, ele pede por isso. Ele pede um socorro, ele pede um zelo, ele pede um bom trato, ele pede um tratamento. Às vezes uma rigorosa análise que tem que ser meditada, pensada. É uma pessoa que pede um aprimoramento, é uma pessoa que busca o que é bem feito. É algo que está procurando ou está premeditando, previsto, calculado. Ele quer uma atenção especial, não é? Ele quer um zelo de alguém, ele quer alguém que se dedique a ele. Ele quer uma pessoa ou um objeto que revele esse desvelo na sua vida, um encargo, uma incumbência, uma responsabilidade, uma lida, um trabalho. Por isso, o Salmo aqui exprime uma advertência, uma necessidade de atenção, uma necessidade de cautela.
4: Uma intensa súplica.
3: Uma intensa súplica. É um intenso estado emocional, onde a pessoa olha para um lado e para o outro, ou para dentro de si, e não consegue encontrar uma solução para aquilo que ele procura.
4: E termina em oração, né, pastor?
3: É. Domingo, eu liguei para um rapaz que eu conheço há mais de 40 anos. Eu não o vejo assim com frequência, não o via. Eu nem lembro como fui trabalhar com ele, para falar a verdade. Eu ainda era recém-casado, né? E ele foi à igreja, à congregação do Tirol, num estado de profunda angústia, com um catéter no pescoço. Ele conhece o nosso copastor, nosso irmão Alexandre Borges, conhecia já também, ainda do tempo das vaquejadas, né? Quando ainda não era crente. E ele estava numa situação depauperada, assim, acabado. E hoje pela manhã ele me ligou e disse: olha, eu estou ligando para você, porque até a voz dele não era aquela voz angustiosa, aquela voz cansada, isso mesmo, ele tinha uma voz mole, falava mole, devagar. Hoje ele ligou como estava alegre. Disse: olha, quando vocês impuseram as mãos sobre mim lá na frente, quando a sua esposa foi lá e me abraçou lá no banco, eu senti algo, ele falou uma coisa, né? Ele falou uma coisa diferente. Minha vida ali foi tocada por uma coisa que eu nunca senti. E eu voltei para casa, estou andando hoje, estou melhor. Bendito. E estou te agradecendo. Eu até mandei uma ajuda financeira para ele, isso que não tinha tomado nem café, porque não tinha dinheiro. Então você veja a situação, Aninha, que as pessoas estão e nós somos amigos e não fazemos ideia do que estão passando por aí. Isso é apenas um caso.
2: O senhor falando isso, quando eu estava lá no hotel, que eu olhei para baixo assim, quanta gente no frio lá em Curitiba, dormindo na rua. Me deu uma angústia muito grande.
1: É porque a angústia é uma dor que não tem ferida.
2: E nem tem fim quase.
1: Você não vê. Não é? Então você precisa pedir ao Senhor discernimento para ajudar um angustiado. Às vezes o angustiado está dentro da tua casa, é o angustiado está dentro do teu lado, está na tua igreja, está no teu trabalho. E você, como um filho de Deus, o que você faz para o angustiado? A gente pensa muito em nós, sempre a gente ora para nós e para o irmão. Quantas vezes eu estive aflito e alguém me socorreu? Quantas vezes eu precisei de uma cesta básica e o Senhor fez a minha feira? Eu só tinha um trabalho de guardar. Isso é bênção. O Senhor sempre vai nos acudir. Então, se você hoje está com angústia, o Senhor está chegando com cura para o teu coração e com provisão também.
3: É, a angústia é uma dor que se sente e não se vê. Ela pode causar tanto bem quanto mal.
2: Como veja, assim, pastor?
3: Explico. Do tempo do rei Saul, por exemplo, né? O profeta Samuel disse, profeta e sacerdote também, disse a ele que ficasse, aguardasse 7 dias, que ele voltaria lá para sacrificar com ele e com as tropas que estavam com ele, a sua tropa, o seu exército. E as pessoas começaram a apertar Saul, começaram a se dispersar,
1: a cobrar,
3: começaram a cobrar dele e a ir embora. Eu estou usando aqui um linguajar parafraseando a Bíblia. Eles começaram a se dispersar, viram que o profeta não estava lá e viram que
1: Samuel
3: não apareceu como ele prometeu. Uhum. O que é que fez Saul? Ele foi lá, usou as vezes do sacerdote, sacrificou, e quando ele sacrificava, o sacerdote aparece. E ele então disse, olha, o que você está fazendo? Não, eu estava aqui, mas as pessoas começaram a me apertar. Ele se angustiou, se apertou, se incomodou, ficou preocupado, descreu e fez as vezes que não era dele. Ele não era sacerdote, ele era rei. Então ele recebeu aquela reprimenda, melhor coisa é obedecer
5: do que sacrificar.
3: Mas vejam que também Jesus passou pela angústia, o Senhor Jesus.
2: Até o seu suor tornou-se em gotas de sangue.
3: Então chegou Jesus com ele a um lugar chamado Getsemane. A gente fala Getsemane em hebraico, como está na Bíblia, Getsemane, não é?
2: Exato.
3: Lá a gente fala Getsemane, né? Casa de prensa, é um local ali no Monte das Oliveiras. E ele disse aos seus discípulos, irmão Camar, assentai-vos aqui, não mandou nem deitar, mandou nem ficar em pé, mandou assentar, né? Para não cansar, enquanto vou além orar. E a Bíblia diz em Mateus, capítulo 26, versículo 37, levou consigo Pedro e os dois filhos de Zebedeu, que é Tiago e João.
1: Uhum.
3: E aí diz, e começou a entristecer-se e a angustiar-se muito. Vejo que uma angústia já é algo bastante
2: profundo.
3: E ele angustiou-se muito. E ele mesmo disse, a minha alma está cheia de tristeza até a morte. E pediu ao Pai que afastasse dele o seu cálice. Mas graças a Deus que ele bebeu o cálice da angústia. Então, voltando para o Salmo, ele diz, o Senhor te ouça. Se você está nessa angústia, o Senhor te ouça no dia da angústia. É um desejo do rei Davi, é um desejo do salmista. Mas quem? Ele fala, o nome do Deus de Jacó te proteja. Ele é nosso e ele fala, envie-te socorro desde o seu santuário e te sustenha desde Sião. Né?
2: O senhor falando isso, eu me lembro como o nome de Jacó é importante na Bíblia, né?
3: É. O nome Sião, né? Sião é um monte. Já nós vimos aqui numa lição, os montes de Jerusalém. Sião, Aninha, é um monte. O Monte Sião é onde está o local onde a ceia foi celebrada, onde o batismo do Espírito Santo veio sobre eles, foi no
2: Desceu
3: Monte Sião.
2: Sobre eles.
3: Monte Sião, estavam
2: Monte
3: lá. Sião. Exatamente, ali o local da última ceia está em cima do Monte Sião. Ali é a porta de Sião. E o Monte Sião não é o monte mais alto de Jerusalém. O monte mais alto de Jerusalém é o Monte das Oliveiras. Eu falo de Jerusalém, né?
2: Jerusalém.
3: Está cercada dos montes. E onde estava o templo é o Monte Moriá. Jesus estava no Monte das Oliveiras e angustiou-se muito. E aqui nós temos as filhas de Sião, o Monte Sião, o rei de Sião. Sião é citado muitas vezes, não é? Porque ali é tratado como uma cidade, não
2: até
3: um local.
2: Hoje, pastor,
3: até hoje, muitas
1: hoje.
3: Vezes.
2: Até hoje.
3: É. Então ele fala, lembre-te de todas as tuas ofertas e aceite os teus holocaustos e conceda-te conforme o teu coração e cumpra todo o teu desígnio. Então ele está desejando isso. É o que eu te desejo esta noite, caro ouvinte, que o Senhor te ouça. Se você clamar, se você pedir, se você se humilhar, se você se reclinar diante dele, humildemente, onde você estiver, em qualquer lugar, na cidade, na rua, no, andando, no carro, em casa, e pedir e clamar, ele ouvirá a nossa oração. E aí, então, Aninha, termina aqui, ele fala, nós nos alegraremos pela tua salvação, isto é, o Senhor mandará aquilo que você precisa. Salvação aqui não é a salvação em Cristo, está falando da salvação daquilo que ele está passando, não é? E em nosso Deus, então, no nome dele, arvoraremos os nossos pendões. Agora, irmão Bulhões, uns confiam em carros.
2: E outros em cavalos.
3: Outros em cavalos. E nós faremos menção
2: do nome do Senhor.
3: Então, o Senhor aqui com letra maiúscula, o nome Yahvé. E ele fala, nosso Deus. Yahvé é o nosso Deus, o Deus Criador. Uns encurvam-se e
1: caem.
3: E outros, nós
1: estamos
3: nos levantamos
1: e estamos,
3: De pé. Jesus se dobrou, Jesus se ajoelhou. Depois ele morreu, também crucificado.
2: É, né? Como o senhor estava falando ali na igreja sobre a angústia que Paulo sentia em anunciar o evangelho, né, pastor?
3: Verdade. Pronto, agora a Aninha faz a...
1: Não, é sobre... Nós vamos conversando aqui porque...
2: Os dois podem ficar conversando.
1: A angústia, às vezes, paralisa você. Você tem que entender que você tem o Deus Todo-Poderoso, o Leão da tribo de Judá, a raiz de Jessé. Aí quer te paralisar, quer colocar você para baixo. Aí você tem que aprender a se posicionar diante dessas situações de angústia. Alto lá, o Todo-Poderoso, o meu Senhor, nesse dia, ele vai tirar toda a angústia da minha casa, do meu coração, e eu vou me posicionar. Porque eu aprendi a confiar no Senhor. Você tem que confiar no Senhor. Não conte suas coisas, suas angústias. Às vezes as pessoas não entendem, mas saiba que o silêncio protege o milagre. Entra no teu quarto, fecha a porta, ora em secreto, porque aquele que te ouve em secreto te responderá. Muitas vezes você está recorrendo a alguém, recorrendo a pessoas, achando que sua solução está em A, em B, ou em qualquer outra coisa. Não, olha para o Senhor. Aqui Davi estava angustiado no Salmo 142, e ele diz também, armaram para mim laços. Às vezes a gente não só está angustiado, laços, pessoas que estavam próximas de Davi, não é? E aqui também Davi diz assim, olhavam para mim e fingiam que ninguém me conheciam, né? As pessoas, isso acontece, mas você não pode se deixar abater por essas coisas, porque no fim Deus faz tudo dar certo. O seu foco tem que estar sempre no Senhor, sempre em Deus. Ah, mas porque a minha vida... O seu foco tem que sair do problema. Porque preocupação não resolve problema, meu irmão. O que resolve é o quê? Posicionamento, joelho no chão, oração, jejum. E tomar uma posição severa diante das adversidades. Porque você tem Deus. E Deus é maior do que tudo, do que todos, maior do que essa luta que te aflige hoje. Você diz, Senhor, como eu vou fazer amanhã? O amanhã não é para você. Já está tudo pronto. Deus vai fazer o milagre. Quem não está pronto ainda é você. E você precisa se preparar. Porque você põe muito foco na angústia. Mas nessa noite, você que está em casa, com fé, abra suas mãos. Porque Deus está dizendo, eu estou te entregando. Eu estou te entregando nessa noite paz. Eu estou entregando a você nessa noite solução. E você verá o que eu farei na tua vida. Então tenha calma. Se acalme. Creia. Deus está contigo, minha querida. Meu querido irmão. Amado. Príncipe. Princesas de Deus. Deus está conosco, viu? Ele vai curar o seu coração, pode acreditar, porque o Senhor é poderoso, Ele é grande e é muito fiel.
3: É, parece fácil dizer assim, acalma o teu coração, né? Alguém diz assim, é porque você não sabe o que eu estou passando, mas assim, diante da palavra de Deus...
2: É verdade.
3: Nós podemos dizer isso. Só para terminar aqui, estou lembrando aqui...
2: Eu quero até que o senhor ore pelas pessoas que estão atribuladas. São muitas pessoas que conversam comigo, irmã Aninha, falando sobre as suas vidas, assim, de angústia, e diz que gosta até do programa. Irmão, eu sempre trago aqui irmão Emanuel, lá de irmã Luísa, não sei se você conheceu. Trago várias pessoas aqui que têm palavras que consolam muita gente. E hoje eu tive o privilégio de trazê-los aqui e ouvir Deus falar.
3: Continue. Amém. Então, eu estou aqui rindo sozinho, porque o meu sogro, né, trabalhou 20 anos na Rádio Nordeste, servindo a Deus.
1: Passou Humberto Leite.
3: E ele morava aqui pertinho da rádio, na Rua do Espinheiro, onde eu morei também. E ele dizia, Jesus, traz a rádio perto da minha casa. Porque ele tinha um carro velho, era um Passat, né, um Passatão velho, coitado. E ele dizia, Jesus, traz a rádio para perto da minha casa. Mas ele passou para o Senhor.
2: E se cumpriu.
3: E nunca veio a rádio, porque ele não viu a construção dessa rádio.
2: A rádio, né?
3: Então, a oração do justo, ela é ouvida. Mas nem sempre a nossa angústia, ela vai ser sanada da maneira que nós queremos, né?
2: É verdade.
3: Às vezes, outros vão desfrutar da nossa oração e do trabalho que nós fizemos. Então, a gente só tem o dever de plantar, né?
2: É verdade.
3: Plantar e crer que uma hora ou outra a oração vai ser respondida.
1: Vai.
3: Era só
1: para
3: lembrar
1: ser respondida.
3: Esse detalhe.
1: Deus vai tirar a tua alma da prisão, vai te quebrar todo o laço, vai te tirar dessa angústia e você vai ter uma noite maravilhosa, porque você vai se ajoelhar e o Senhor vai curar o teu coração.
2: Pastor, só tem 3 minutos para orar. Eu agradeço a presença de todos os irmãos que estão aqui, pastor Carlos Lorizete e a irmã Aninha Figueiredo. Eu, Carlos Bulhões.
1: Eu que agradeço.
2: Agradeço ao pastor Paulo Roberto, coordenador. É o nosso pastor Marivaldo, né? De Souza.
3: É.
2: Que Deus abençoe a todos. Vamos pastor ouvir a oração agora, nesse instante, que falta só 3 minutos.
3: Muito bem. Um abraço, então, a toda a nossa congregação, nosso pastor Marivaldo, que tem trazido para nós ali muitas alegrias,
2: né?
3: A presença de Deus está sempre na sua vida, na sua família. Bondoso Deus, nós te agradecemos.
2: Sim,
3: esta noite por estarmos mais uma vez nesta rádio, na tua presença.
2: Sim,
3: e na presença,
2: Jesus,
3: de todos os nossos ouvintes.
2: Somos,
3: Senhor,
2: gratos.
3: Todos os lugares do mundo onde este sinal está chegando, onde esta voz está sendo ouvida, esta oração está sendo feita, Senhor. Alcança a todos desta mesma forma. Vá até o local onde eles estão, tira essa angústia, esta preocupação.
2: Sim,
3: Senhor, esta falta de sono, este desassossego, este medo, este pavor, essa tristeza, tudo aquilo que impede a operação do Espírito Santo causada pela emoção, pelo travamento da alma, seja desfeito agora, Senhor. Que tudo aquilo que impede seja desfeito, caia por terra, porque o Senhor é o nosso refúgio.
1: Aleluia.
3: Alcança, Senhor, alcança os nossos obreiros, missionários, nosso pastor presidente, pastor Martim Alves da Silva, sua diretoria, todos os irmãos da nossa igreja, os nossos irmãos ouvintes. Cura os enfermos, toda a enfermidade agora vai saindo,
2: toda a opressão,
3: vai saindo toda opressão, espírito maligno, que habita nesta casa, neste lar, nesse coração, sai agora. Pedimos agora o sossego, a paz, a tranquilidade, o sono tranquilo, a calma, que haja calmaria, que haja bênçãos espirituais e a bênção de Abraão, Isaac e Jacó na vida de cada um, Senhor. Em nome de Jesus, nós pedimos e te agradecemos por todos, em nome de Jesus. Amém.
2: As considerações finais da irmã Aninha, só tem 1 minuto.
1: Um abraço para vocês, tá? Que Deus abençoe, que Deus te guarde. Qualquer coisa, você pode ligar para o 99667-5850. Um beijo no seu coração e até breve.
2: Meu irmão Carlos Loizete, sua filha.
3: Muito obrigado, irmão Carlos Bulhões, nosso irmão Camar, pelo convite. E um abraço, nosso irmão Maicon, que está aqui na. Nosso irmão Maicon, lá de. Que era de Tirol, né?
2: É, Michael,
3: está
2: muito bem, Michael.
3: Um abraço
2: para você,
3: abraço.
2: Todos que estão. Até a próxima terça-feira, se assim Deus nos permitir. Amém.
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1: Está no ar, Nordeste Evangélica informa, trazendo mais informações. Confira agora o que é notícia. O Brasil é o país com maior número de pessoas com ansiedade no mundo, de acordo com um levantamento da Organização Mundial da Saúde. A saúde mental é considerado o maior problema de saúde em 18 países, incluindo o Brasil, ultrapassando doenças como o câncer e a obesidade. É o que aponta o relatório sobre serviços de saúde 2025 da empresa de pesquisa Ipsos. De acordo com o estudo, 52% dos entrevistados dizem que a saúde mental é sua maior preocupação de saúde. Para as mulheres, a preocupação é ainda maior, chegando a 60% das entrevistadas. Além disso, o Brasil está na quinta posição entre os países com os maiores índices de estresse. O cenário se reflete no ambiente de trabalho, com um alto número de afastamentos por transtornos mentais. De acordo com o Ministério da Previdência, foram mais de 546 mil afastamentos em 2025. E de acordo com a Associação Brasileira de Psiquiatria, os principais transtornos de saúde mental entre os brasileiros e que mais provocam afastamentos são a ansiedade e a depressão. Além disso, crescem os casos de estresse crônico e de síndrome de burnout. Diversas questões sociais contribuem para esse alto número de casos no país, como a desigualdade, a insegurança financeira e a instabilidade no trabalho. Outro desafio é o estilo de vida, cada vez mais acelerado e sobrecarregado. Especialistas reforçam alguns hábitos que todos devem ter no dia a dia para manter uma boa saúde mental: dormir bem, praticar atividade física, manter a alimentação equilibrada, preservar o convívio social e estabelecer uma rotina saudável. Ajudam a proteger a saúde mental. Técnicas de relaxamento também podem ser úteis e procurar ajuda psicológica e psiquiátrica quando necessário. O governo do Rio Grande do Norte abriu uma contratação emergencial para executar serviços de reforma, adequação e requalificação do Centro de Tratamento de Queimados do Hospital Valfredo Gurgel em Natal. O aviso foi publicado no Diário Oficial do Estado da última sexta-feira. A sessão para recebimento das propostas está marcada para o dia 4 de setembro, às 9 horas, de forma presencial, na sede da pasta, no Centro Administrativo do Estado. O CTQ é a única unidade especializada em atendimento de alta complexidade a pacientes queimados no Rio Grande do Norte. A situação do CTQ motivou a ação judicial após vistorias do Ministério Público, da Defensoria Pública do Estado e do Conselho Regional de Medicina apontarem problemas estruturais e assistenciais na unidade. A capacidade de internação havia caído de 22 para 12 leitos durante o período de paralisação. Além da retomada das obras, Ministério Público e Defensoria Pública pediram à Justiça a apresentação de um cronograma físico-financeiro para a conclusão da reforma, a aquisição dos equipamentos necessários à reativação dos serviços e a recomposição das equipes para restabelecer a capacidade de atendimento da unidade. O novo aviso de contratação emergencial trata especificamente da execução dos serviços de reforma, adequação e requalificação dos ambientes. Sandra Cerqueira na apresentação e edição, com informações da Empresa Brasil de Comunicação e da Tribuna do Norte. Continue na sintonia, tem mais notícias às 23 horas.
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3: 22:03.
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0: Agora em Natal são 22:15. Você continua sintonizado na Rádio Nordeste Evangélica, na programação Boas Novas, que chega agora, na apresentação da irmã Regina Nogueira e do presbítero Adelso Gomes de Lima, o Momento 14, que vai com você até às 23 horas. Eu tenho a alegria, é claro, de te saudar, de cumprimentar na paz do Senhor. Feliz, né, de saber que você está aí conosco. Júnior já está no pé no rádio? Eu acredito que sim, né? Eu acredito que a irmã Graça Imperial já está digitando, hein, Gracinha? Cadê você? Tô chegando, quero ver o povo chegando. No WhatsApp da Nordeste, que é o 988-26-2255. Setor 14 tem como Igreja Apolo a Congregação Nova Natal. E ele é coordenado pelo nosso estimado pastor José Américo, a quem eu tenho alegria. Temos a alegria de cumprimentá-lo na paz do Senhor nesse início do Momento 14. Quero também, com muita alegria, estender essa saudação para sua esposa, a irmã Geisa, o copastor, né, o irmão Marcelino, hoje trabalhando, né, irmão Marcelino? Mas com certeza ligado com o céu e quem sabe, né, na Rádio Nordeste Evangelho. A irmã Luciana também é sua esposa e todo o setor 14 que com certeza está sintonizando na Nordeste Evangélica. Quero agradecer a Deus pela sua vida, quero agradecer a Deus pela sua companhia, pela vida de Geraldo Dantas, esse amigo, esse técnico que sempre conosco aqui, fazendo essa noite assim muito alegre. Quero agradecer e já pedir que você continue conosco, porque nós vamos ter o Momento da Palavra e hoje com o irmão Adelso. Madelso que ama, né, pregar a palavra do Senhor, eita glória. Vamos ter o momento do enfoque do setor, onde você vai conhecer a formatação, todos os pastores, os nossos estimados pastores, né, que compõem ali o setor 14, e agenda semanal do nosso setor, que vai acontecer aí no setor. E eu tenho uma programação especial aí do DEFAD, que é a irmã Geisa, aí a nossa coordenadora de DEFAD está promovendo, e eu vou te passar para você participar conosco. Então vamos já de alô, vamos aí mencionar os nossos, os cadeiras cativas, né, Deus?
1: Verdade.
0: Porque nós vamos ter canção, o hino que vem é do baú e você vai gostar. Mas antes, a paz do Senhor, presbítero Adelson.
1: A paz do Senhor, minha Gina, a paz do Senhor, Geraldo Dantas. A paz do Senhor para você, querido ouvinte, que nos dá o prazer de estar ligado todas as terças-feiras, de 10h15 às 11 da noite, no programa do Setor 14, na Nordeste Evangélica 92.5, a rádio que toca o teu coração. Você, querido ouvinte, que está no trabalho com o seu radinho ligado, você que está viajando com o seu radinho ligado na Nordeste Evangélica, você que está em casa trabalhando, você que está pela internet, aonde quer que esteja ligado na melhor de Natal, a Nordeste Evangélica. Eu mando também o hino da sequência para os irmãos ali da terceira idade do setor 14, para o pastor José Américo, nosso pastor, para o copastor e todos os obreiros do setor 14, ou, por que não dizer, todos os irmãos do setor 14. Vamos, os oferecimentos, nosso irmão José de Jaí e Damiana de Monte das Oliveiras, Sérgio Leia da Polo, vai também para o presbítero Geraldo, diácono. Vai também para o do Maxwell e Áurea, auxiliar de trabalho, Gutenberg, ali da Polo, irmão Roberto do Betel ali, nosso querido irmão novo convertido ali, o irmão Roberto do Betel sempre está ligado, disse que não desliga o rádio, na melhor de Natal, na Nordeste Evangélica. A irmã Rosa, o irmão Rafael e Zezinho. Marcos do Açaí, e também vai também para o nosso querido presbítero Jorge Manoró e família, o presbítero Marcelinho, que a gente já falou agora, Renata e Elielson, Nilson e Nova, Renato e Gilma da Polo ali, Aloysio ali dos Guarapes, setor 26, o meu irmão Aloysio sempre está na audiência, ele disse que junta os irmãos lá e no pé do rádio para ouvir o nosso programa. Pastor Raimar e a irmã Fátima, Rubenita, Adriano, vai também para anunciar Doziel e Raquelzinha, vai professor Hermes e sua esposa Nayara, e também para todos os ouvintes da Nordeste Evangélica.
0: Amém, irmã Adelson. Eu quero também mandar para o conjunto Unidas pela Fé, ali da Congregação Polo, o conjunto de senhoras que no último domingo nós celebramos ao Senhor um culto de gratidão por 37 anos de louvor. As nossas regentes Lucinai, Elinete, Rutineia e Suzeni. A irmã Graça, ela está fazendo um oferecimento, essa canção. Ela vai para os filhos delas, né? Para as noras, para o esposo, o irmão Bernardo, para Adelso, para a irmã Regina e para o irmão Geraldo Dante e para toda a equipe da Rádio Nordeste. Assim fica bom, viu, irmã Gracinha? Obrigada. E o hino vem na interpretação de Zirã Araújo. É o hino Clama a Deus.

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1: Meus queridos companheiros, pastores, supervisores de campo, pastor de igrejas filiais, obreiro de comunidades rurais, coordenadores de setor, dirigentes de congregação, diretores de departamentos, toda a liderança da nossa igreja, membros e congregados. Quero convocar todos vocês para esta edição do Nordeste para Cristo. 2026 é chegado e no período de 12 de agosto a 12 de setembro, nós estaremos em todo o estado do Rio Grande do Norte, orando pelo Nordeste e evangelizando também, ganhando almas para o reino de Cristo Jesus, nosso Senhor. Evangelizar é missão primordial da igreja. Fazer cruzadas evangelísticas, campanhas de casa em casa, evangelismo pessoal, pelas praças, enfim, evangelizar, pregar a palavra de Deus. E neste ano, 2026, na campanha O Nordeste para Cristo, precisamos dar mais ênfase à salvação em Jesus Cristo nosso Senhor. Porque o que a sociedade está necessitando não são de bens materiais, nem de prazeres para a vida. A sociedade precisa de Jesus Cristo nosso Senhor. E vamos ganhar muitas almas para Jesus nesta campanha O Nordeste para Cristo. Na verdade, o tema é muito importante: a suficiência na evangelização para as pessoas, guiados ou orientados pelo Espírito Santo de Deus. Vamos fazer esse trabalho com muita alegria, com o coração voltado exatamente para esta missão tão nobre que Jesus nos tem confiado. Portanto, o nosso querido coordenador dessa campanha no Rio Grande do Norte é o pastor Alberico Marques, que é o diretor do nosso DEPEN. Ele vai arregimentar todos os campos eclesiásticos e todos nós envolvidos nesse trabalho vamos ganhar talvez 10, 15, 20 mil almas para Cristo Jesus, nosso Senhor. Que Deus abençoe a todos, em nome de Jesus. Amém.
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1: Meus queridos ouvintes, meus queridos irmãos, a paz do Senhor para todos. Abra a sua Bíblia no Evangelho de Lucas, capítulo 5. Começando pelo versículo 17, ele diz assim: E aconteceu que em um daqueles dias estava ensinando e estavam ali assentados fariseus, doutores da lei, que tinham vindo de todas as aldeias da Galiléia e da Judéia e de Jerusalém. E a virtude do Senhor estava com ele para curar. E eis que uns homens trouxeram numa cama um homem que estava paralítico e procurava fazê-lo entrar e pô-lo diante dele. E não achando por onde o pudessem levar por causa da multidão, subiram ao telhado e por entre as telhas o baixaram como a cama até ao meio diante de Jesus. E vendo-lhes a fé, Jesus lhes disse: Paralítico, homem, os teus pecados te são perdoados. E os escribas e os fariseus arrazoavam, dizendo: Quem é este que diz blasfema? Quem pode perdoar pecado senão Deus? Jesus, porém, conhecendo os seus pensamentos, respondeu e disse-lhes: Qual é que arrazoais em vosso coração? Qual é mais fácil, dizer: os teus pecados te são perdoados, ou dizer: levanta-te e anda? Ora, para que saibas que o Filho do Homem tem sobre a terra poder de perdoar pecados, disse ao paralítico: Eu te digo, levanta-te e toma a tua cama e vai para a tua casa. E levantando-se logo diante deles e tomando a cama que estava deitado, foi para sua casa, glorificando a Deus. E todos ficaram maravilhados e glorificavam a Deus e ficaram cheios de temor, dizendo: Hoje vimos prodígios. Nós podemos ver, meu querido ouvinte, meu querido irmão, neste texto da palavra de Deus que foi lido neste momento, nós vemos ali que Jesus, onde chegava, a multidão o acompanhava. Muitos ali para seguir o Mestre, para servir a Ele, para ter a alegria de ouvir as suas palavras, aprender mais com o Mestre. E muitos ali iam como curiosos. Muitos iam, seguia o Senhor, seguia ali o Senhor onde o Senhor estava, ia só para acusá-lo. Mas a Bíblia nos mostra a autoridade do Senhor Jesus Cristo. Nesse trecho, a Bíblia nos mostra também a fé, não só do paralítico, mas de quatro homens, porque aqueles quatro homens também eram cheios de fé. Eles pegaram aquele paralítico. A Bíblia nos diz que não tinha como entrar na casa, porque estava cheia, o lugar estava lotado, não tinha como se aproximar do Senhor Jesus Cristo, porque a casa estava cheia. E no outro trecho que nós lemos, diz que até pelas portas da casa tinha gente. E aqueles homens tiveram uma ideia, tiveram a solução. Eles subiram, a Bíblia nos diz que eles subiram no telhado da casa e, descobrindo, desceu com o paralítico ali aonde o Senhor Jesus estava. Ou seja, para receber a bênção tem que ter a ação. Você tem, meu querido ouvinte, de ter fé, crer no Senhor Jesus Cristo, ter fé que Ele é poderoso para curar, e ter a ação. Aqueles quatro homens tiveram a ação de colocar aquele paralítico no meio do Senhor Jesus Cristo. nós vemos que aquele homem andava, a Bíblia diz que ele estava numa cama, ele era paraplégico, né? Uma paralisia do corpo, todo o corpo. E a Bíblia nos diz que aquele homem, naquela situação, não diz quanto tempo ele passar, mas como a Bíblia fala, o homem deve ser um homem já maduro. E ele passou muitos anos paralítico, mas naquele dia levaram aquele homem ao dono da vida. Aquele tem todo o poder nos céus e na terra. E a Bíblia nos diz que aquele homem, quando desceu perto de Jesus, o Senhor Jesus Cristo disse: teus pecados te são perdoados. A Bíblia nos diz que os escribas ali, os fariseus, eles começaram a razoar em seus corações, dizendo: quem é este? Que blasfema, dizer que teus pecados estão perdoados. Aí Jesus, conhecendo, porque o Senhor Jesus Cristo é onisciente, onipresente e onipotente, antes que o homem fale, ele já sabe o que nós vamos falar. Antes, o que nós pensamos, o Senhor Jesus já sabe o que nós pensamos e o que vamos falar. Aí ele disse para aqueles homens: por que razoais em vossos corações? Qual é mais fácil, dizer ao paralítico: teus pecados estão perdoados, ou dizer: levanta, toma a tua cama e vai para a tua casa? Para que o saibas que o Filho do Homem tem poder na terra para perdoar pecados. Não só para perdoar pecado, mas para perdoar pecados e salvar o mais vil pecador. A Bíblia nos diz que, em João 3,16, diz que Deus amou o mundo de tal maneira que deu o seu Filho unigênito, para que todo aquele que nele crê não pereça, mas tenha a vida eterna. Crê em quem? Em Jesus Cristo. E a Bíblia nos mostra bem claro que Jesus Cristo é o caminho, que Jesus Cristo é a verdade, que Jesus Cristo é a vida. Não é um dos caminhos, é o caminho. Não é um dos caminhos, tem vários caminhos. O homem às vezes procura vários caminhos, mas o único caminho é Jesus Cristo. O caminho que leva o homem à vida eterna. O caminho que leva o homem à salvação eterna. Nós vemos aqui, quando aconteceu este milagre, nos diz assim: e todos ficaram maravilhados e glorificavam a Deus e ficaram cheios de temor e dizendo: hoje vimos prodígios. Hoje, mas Jesus fez muitos milagres. Esse é um dos milagres que o Senhor Jesus tem feito, foi curando a paralisia daquele homem. E aquele homem saiu dali pulando. Ele veio com a cama, em cima da cama, trazido por quatro homens com a cama, e terminou levando a cama nas costas, indo para casa, glorificando e exaltando o nome do Senhor. E muitas vezes Jesus fazia os milagres, as maravilhas, não conta a ninguém, mas quem aguenta? A pessoa para ali a vida toda como esse homem. E Jesus cura ele, saiu, foi pulando e glorificando ao Senhor, exaltando o nome do Senhor Jesus Cristo e dizendo que as maravilhas que o Senhor tem feito na vida dele, o grande milagre. Esse Jesus é o mesmo, ele não mudou. O homem muda, mas o Senhor Jesus Cristo, ele não muda, ele é imutável. E eu acho bonito como a Santa Palavra de Deus diz assim: Jesus diz: todo poder me foi dado nos céus e na terra. E o nome, o único nome, o nome Jesus Cristo, o nome que salva a humanidade, o nome que salva o mais vil pecador. Este é o evangelho que nós pregamos, este é o evangelho da salvação. É o evangelho que transforma vidas, é o evangelho que muda a vida do mais vil pecador, muda a vida do enfermo espiritual. A enfermidade pior que tem é a enfermidade da alma. Essa é a maior enfermidade. Essa paralisia que esse homem sofria não é nada igualando a chaga do pecado. Que a chaga do pecado, a Bíblia diz que vai da ponta do pé até a coroa da cabeça. Mas nesta noite nós apresentamos aqui na Nordeste Evangélica um que pode mudar a tua situação. Eu não sei o que você está passando, eu não sei qual é o teu problema, mas eu digo uma coisa: aquele que morreu na cruz do Calvário, aquele que entregou a sua vida a resgate de todos, Então, somente procura uma igreja evangélica da Assembleia de Deus, da IADENE, e assiste ao culto. Quando for feito o apelo, aceita Jesus como Senhor e Salvador de tua vida, para que você possa ter direito de vida eterna. Tem pessoas que dizem assim: quando eu morrer, Deus faça de mim o que quiser. Mas a história não é bem assim. A coisa não funciona assim. Mas a Bíblia diz assim: morreu com Cristo, vida eterna, gozo eterno, paz eterna. Morreu sem Cristo, vergonha, desprezo eterno. Mas João Batista, quando viu o Senhor Jesus, ele apontou para a multidão e apontou para o Senhor Jesus e disse: eis aí o Cordeiro de Deus que tira o pecado do mundo. João Batista profetizou e falou para aquele povo que seguia João Batista: o Cordeiro de Deus. Por que o Cordeiro? Porque ia ser imolado, ia ser crucificado para dar direito à vida eterna. A todos aqueles que crê no nome de Jesus Cristo tem a vida eterna. Que o Senhor Jesus os abençoe. Amém.

0: Em Natal, 22h47. Vamos à formatação do nosso setor. O setor 14 tem como Igreja Apolo a congregação Nova Natal, dirigida pelo pastor José Américo Matias de Souza, que é o pastor da congregação e é também o nosso coordenador do nosso setor. A congregação de Efraim, dirigida pelo presbítero João Robério Ribeiro. A congregação Fonte de Águas Vivas, dirigida pelo presbítero Cristiano Cosme Rodrigues. A congregação Fonte de Luz, dirigida pelo presbítero Nixo da Silva Pacheco. A congregação Jardim das Oliveiras, dirigida pelo evangelista Gilson Martins das Chagas. A congregação Monte das Oliveiras, dirigida pelo presbítero Edgar Alves de Moraes, que também é o nosso vice-coordenador. Nova Natal 2, dirigida pelo evangelista Danúbio Gomes da Silva. E a congregação Vale do Ajalom, dirigida pelo presbítero Carlos Luiz Tavares. Esses são os pastores que compõem o nosso setor, o setor 14.
1: Amém, meu Deus. Eu quero louvar a Deus pela vida dos nossos ouvintes, né? Que estão conosco. Júnior, o filho do irmão Silvio Rufino, ligou o rádio, né? Júnior, depois que eu mandei o alô. Então, eu tô mandando de novo o alô, viu? Agradecendo pela sua audiência, tá certo? Sempre no pé do rádio, né? Quem também está conosco e mandou um feedback aqui pelo WhatsApp, a nossa amada Raquel Costa, ela que é a sogra, né, do nosso filho, e juntas nós compartilhamos uma mesma netinha, né, que é a Aurora. Muito feliz, e o Rebeca, Raquel, pela sua audiência. Depois de conhecer a formatação do nosso setor 14, nós vamos para a agenda semanal. Amanhã é quarta-feira, é dia de ciclo de oração de adulto nas congregações de Fonte de Luz e Vale do Ajalom. Na quarta-feira também é o dia do trabalho de evangelismo na congregação Jardim das Oliveiras. Aquela igreja, aquela congregação ali supervisionada pelo nosso estimado pastor Chagas, faz um trabalho todas as quartas de evangelismo nas ruas e com cultos, né, relâmpagos, e eles fazem ali alguns cultos durante aquele evangelismo, e o pastor Chagas sempre divulgando. Você que está ali por perto, quer participar, vamos se juntar aí à congregação Jardim das Oliveiras. Aí na quinta-feira, nós estamos na primeira semana, né, de setembro. Hoje é 1º de setembro. Tá chegando a primavera, né? Setembro aí já caminhando para os últimos meses, né? Do mês de 2026. E nós estamos louvando a Deus. Hoje abrimos o mês com o culto de Santa Ceia nas igrejas Polo. E quinta-feira as congregações vão estar celebrando, vão estar sentando a mesa para esse memorial, amém? Então, quinta-feira, você que não tomou a ceia hoje, pode se dirigir a uma das nossas congregações, onde vai estar sendo celebrado o culto de ceia. Aí, na Igreja Polo, especialmente, Nova Natal, Rua dos Violeiros, número 120, é culto de oração e ensinamento, né? É o culto onde o nosso pastor Américo traz aquela palavra, né, para a igreja. Na sexta-feira, aí sim, é o dia do ciclo de oração de adulto na congregação Polo. 9 horas, ciclo começa a consagração de 9 às 11, e na parte da tarde, a partir das 14 horas, é o ciclo de oração. E só abrindo aqui, né, um parênteses, o ciclo de oração é aquele trabalho onde você pode fazer o seu pedido e você também pode agradecer. Tem pessoas que pedem numa semana, já agradecem na outra, e assim o trabalho é feito.

0: É aquele trabalho que você tem uma hora de joelhos, né? Na presença do Senhor, se derramando e enchendo aí a sua lamparina. No sábado, o trabalho de círculo de oração é dos jovens e das crianças. Eles acontecem simultaneamente, né, às 9 horas, sendo o de criança em todas as congregações. E o de jovens, de uma forma integrada na Igreja Apolo. Vamos aí as mamães, né? Aqueles que estão responsáveis pelas crianças, aí se organizar para conduzir as crianças para esse momento de aprendizado, né? A orar, testemunhar, é muito importante. Aí no domingo, domingo vai ser dia 6, isso. No domingo, aí nós temos, logo pela manhã, 7:30, programação Manhã com Cristo, na congregação Nova Natal 2. 9 horas, todas as nossas congregações da IADERN, não só do 14, se abrem para a EBD, né? E a congregação ali, Nova Natal, Apolo, nós estamos aí com uma meta. Faltaram acho que 2 pessoas para batermos a meta, né? Domingo, 100 pessoas, mas eu creio que domingo vai ter meta, e bater na meta vai ter picolé, né, Deus?
1: É, todo domingo tem picolé.
0: Não, só quando bater a meta. No domingo também o pastor Danube nos informa que vai ser aniversário do conjunto de senhoras da congregação, que é o Atalaia. As irmãs promoveram ali, estão se organizando para 2 dias de culto, né, de gratidão, no domingo e na segunda-feira. O pastor Carlos nos informa que domingo, na congregação Vale do Ajalon, vai ser culto com a participação do Dejade. E de igual forma, o pastor Chagas nos informa que na congregação Jardim das Oliveiras também é culto com a participação do Dejade, que é o Departamento de Jovens e Adolescentes. Aí na segunda-feira, dia 7, é um dia feriado, é o dia da proclamação da República, né? Nós temos na congregação Nova Natal 2, como o pastor Danube sempre faz, todo feriado, amanhã pentecostal, de 9 ao meio-dia. À noite, na mesma congregação, o culto, né? O segunda noite e o encerramento do aniversário do conjunto de senhoras Atalaia, ali em Nova Natal 2. E na segunda-feira é o dia do ciclo de oração de adulto nas congregações de Fonte de Água Vivas, Efraim, Jardim das Oliveiras e Monte das Oliveiras. Terça-feira, fechando a semana, ciclo de oração nas congregações Nova Natal 2 e culto de oração e testemunho nas congregações. E eu quero passar uma agenda do nosso DEFAD. A irmã Geisa está promovendo de 13 a 22 de setembro a semana de integração DEFAD setor 14. É uma programação que mobiliza, né, todo o DEFAD, e por que não dizer o DEFAD, ele fica em movimento. Todas as irmãs, elas convergem, né, para as congregações. Por exemplo, no dia 13, que é o domingo, é a abertura na Igreja Apolo Nova Natal. No dia 15, na terça-feira, vai ser na congregação Fonte das Águas Vivas. No dia 17, que é a quarta-feira, sempre às 19 horas, com exceções dos domingos, que é às 18, que é o caso do dia 13 e do dia 20. Dia 17, Jardim das Oliveiras. Dia 19, sábado, Monte das Oliveiras. No dia 20, que é um domingo, 18 horas, na congregação Fonte de Luz, que vai ser ali, é um culto que vai ser ao ar livre, na Avenida das Américas, ao lado do Império Burgues, né? E finalizando aí, dia 22, uma terça-feira, na congregação Nova Natal 2, que também vai ser um culto fora, né? Vai ser um culto ao ar livre. Então, todo Dejade, você é convidada a se organizar para estar ali nesse grande movimento aí do Dejade 14. E atenção, irmãs, para o grande ensaio geral que vai acontecer no dia 9, lá na Igreja Apolo. Você é convidada, é 19 horas, amém? E agora, com muita alegria, são 22 horas e 58 minutos. Vamos de oração, Geraldo? Ou vai? Tem canção? Tem canção, aleluia, pois eu gosto de Geraldo. Tem canção. E se tem canção, tem oferecimento, né, Adelso?
2: Verdade.
0: E eu quero mandar para Leandro e Kelly.
3: Sim, muito bem.
0: E vai para Raquel, vai para a irmã Zélia, que, ó, Zélia tá falando aqui. Irmã Regina Nogueira, que Deus leve todos. É, muito bem, vai todos em paz, irmã Zélia. Em nome de Jesus. A irmã Gorete está aqui também. Sou irmã Gorete de Alto Retiro 2. Peço ajuda em oração. Vamos orar sim, viu, amadas? Quero mandar para todos, para a irmã Vilma que está conosco, para a Graça Imperial, para a nossa amada irmã Isabel Carla, que ligou conosco. Vai para o irmão Silvio Rufino, para o menino Júnior.
3: Vai também para a Alice, Rebequinha, Aurorinha e também para a Raquel também, viu?
0: Então, a canção é Agindo Deus, na interpretação de Melissa. No retorno, momento da oração.

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1: Amém. Vamos para o momento da oração. Nós vamos aqui com muita alegria, a irmã Marília, né? Está conosco. Tô vendo aqui suas mensagens, viu, irmã Marília? Ela está aqui falando conosco. E a nossa irmã Maria Gorete, ela pede oração pela irmã, pela mãe da irmã Maria Isabel, que, da irmã Isabel Cristina, que está hospitalizada, para Jesus chegar com providência. Vai chegar, viu, irmã Gorete? A irmã Zélia também pede oração por todos os problemas que ela está passando, para Jesus chegar com vitória na sua casa e na casa de seus familiares. Ela pede também para o João Vitor. Ela diz que ele é um caminhoneiro, sofreu um acidente, está internado. Eita, irmã Zélia, só Jesus. Vamos mais, quem quer que oração, quem está pedindo oração. Quem está pedindo oração, a nossa irmã Graça Imperial. Ela pede oração por ela, por a sua saúde, por livramento dos seus filhos, verdade, das suas norinhas. Pelo livramento para seu esposo Bernardo. Que Deus continue livrando de todo o mal. Verdade, viu, irmã Zélia? A irmã Isabel, ela está pedindo pela sua vida espiritual, por saúde, por suprimento das suas necessidades, para que, se for a vontade do Senhor, ele chegue, né, ali com o seu benefício do INSS, por sua família. Deus, ele tem o controle de tudo, viu, Isabel? Ele é juiz, ele resolve todas as causas. A nossa amada irmã Elizabeth, lá do setor 39, Olho d'Água, até eu mandei um alô para ela, aqui me apresentando para ela lembrar de mim. Ela pede oração por saúde e pela parentela dela, né? E o Senhor vai chegar. Tem a irmã Vilma também, irmã Vilma Araújo, que pede pela sua filhinha Amanda, para o Senhor chegar restaurando a saúde mental de Amanda. Amanda tão linda. Ela mandou uma foto para mim outro dia. Deus é contigo, viu, Vilma? Deus está vendo a sua luta. O irmão Adriano de Toritama, sempre conosco, está na audiência e vai receber a oração também. Quem vai receber também a oração é o irmão Ricardo. E a nossa amada irmã Ângela de Parnamirim, que sempre está conosco. Ele pede oração por Sandra, por cura, viu, Deus? E o Deus vai estar orando e apresentando todos esses nomes e essas causas que eu apresentei.
2: Amantíssimo Deus, querido e santo, que já persistamos nesta noite para te agradecer por esta oportunidade que o Senhor tem nos concedido.
1: Chega,
2: de estarmos estudando desta evangélica.
1: Tu és
2: sim,
1: grande,
2: Pai querido e santo, e apresentando na e os pedidos de orações chegou em nossas mãos. Sim, Pai querido,
1: soberano,
2: crendo,
1: Pai,
2: na certeza que tu és grande e poderoso, tens poder nos céus e na terra para resolver todo tipo que seja de problema. A tua serva, os teus servos que estão enfermos nos hospitais,
1: isso,
2: tu és médico por excelência. Chega com tuas mãos poderosas ali, Jesus, dando saúde e curando as enfermidades. Pai, justiçando também aqueles que estão, meu Deus, com problema na justiça. O Senhor é aquele que resolve o problema, porque tu és o advogado dos advogados, tu és o juiz dos juízes, tu estás com todo o poder nos céus e na terra, Pai justiçando, também para aqueles que estão, meu Deus, sem falta de paz, problema mental na cabeça, preocupação, tu és o príncipe da paz, para trazer paz, trazer alegria, trazer conforto nos momentos mais difíceis. Aquele teu servo também que está em Turitama na audiência, meu Deus, abençoa a vida do teu servo, onde quer que esse aparelho de som chegue neste momento, Senhor, meu Deus, trazendo resposta, trazendo cura, na certeza que vocês vão ligar dizendo que o Senhor fez.
1: Eu creio.
2: Que tudo seja em nome de Jesus Cristo, seu Filho, que vive e reina para todo sempre. Amém.
1: 23 horas e 7 minutos. É, hoje teve um intensivão, né, Adelso? Feliz com a sua companhia. E Adelso, terça-feira.
2: Agradeço a Deus por a vida de cada um de vocês que nos deu a alegria de estar na audiência da Melhor de Natal. Se o Senhor Jesus Cristo não tiver voltado, quinta, terça-feira nós estamos aqui nos estúdios da Rocha Evangélica. E você, onde quer que esteja, com a linha ligada na Melhor de Natal. Fique todos na paz do Senhor e tenha uma noite de paz na presença do Senhor Jesus Cristo. Que o Senhor vos abençoe. Amém.
1: A paz do Senhor Geraldo, a paz do Senhor você, que o Senhor vos abençoe. Amém.

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1: Fechando mais um bloco de informações deste dia, vamos à última edição do Nordeste Evangélica informa de hoje. Empresas já podem corrigir divergências nas declarações de PIS/COFINS consideradas inconsistentes pela Receita Federal. Após a ação da Malha Fiscal Digital, foram identificados 300 milhões de reais entre os débitos de PIS/COFINS declarados e os valores a pagar apurados pelo órgão. Os valores a pagar apurados na escrituração fiscal digital, contribuições, são mais de 3 mil contribuintes. O prazo vai até 30 de outubro de 2026. As empresas que não regularizarem as informações estarão sujeitas ao pagamento de multa de 75% mais juros em cima do valor dos débitos não informados na Declaração de Débitos e Créditos Tributários Federais. Essa declaração é obrigatória. É a comunicação à Receita Federal dos tributos e contribuições federais apurados, ou seja, é uma prestação de contas das empresas. Mais informações em receita.fazenda.gov.br. Repito para você, receita.fazenda.gov.br. Estudantes e ex-estudantes com dívidas do Fundo de Financiamento Estudantil FIES têm até o dia 16 de setembro deste ano para aderir ao Desenrola FIES. O programa oferece descontos e condições facilitadas para regularização dos contratos conforme a situação de cada financiamento. O programa atende estudantes com contratos do FIES firmados até 2017 e que estavam na fase de amortização em 4 de maio de 2026. Além disso, a medida contempla contratos que estavam em dia e também aqueles com parcelas atrasadas. Portanto, estudantes inadimplentes também podem verificar as condições disponíveis para o próprio contrato. Por outro lado, quem contratou o FIES a partir de 1º de janeiro de 2018 não participa desta modalidade do Desenrola FIES. Também ficam de fora contratos que ainda estão nas fases de utilização do financiamento ou de carência. O estudante deve procurar o banco responsável pelo contrato do FIES. A Caixa e o Banco do Brasil disponibilizam canais digitais para consultar as condições e formalizar a renegociação. Edição e apresentação de Sandra Cerqueira com informações da Receita Federal e do Ministério da Educação. Nordeste Evangélica Informa volta amanhã, às 8 horas, permitindo Deus, aqui na 92 FM. Tenha uma noite muito abençoada na paz do Senhor.
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3: 23:12.
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1: 23:21. 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
1: 0:02.
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1: Bom dia! Chegamos, hein? Sim, chegamos nesta quarta-feira. Bom dia pra você. Bom demais saber que a RTM tá chegando aí, na sua casa, no seu trabalho. E eu já aproveito pra pedir licença, pra entrar aí na sua casa, pra entrar aí no seu trabalho. Tudo bem? Muito prazer. O meu nome é Cláudio Ronchi. Vamos juntos, hein? Até as 4 da manhã. Sempre aproveitando do tempo pra a gente falar mais da palavra de Deus, bater um papo nas madrugadas, que é bom demais também. Inclusive, você pode participar deixando aí a sua mensagem, o seu recado nesta quarta-feira e eu espero o seu alô. Tem o nosso WhatsApp para você vir junto conosco. Inclusive, daqui a pouco vamos com o nosso momento devocional, a leitura do presente diário. Você que nos acompanha pelo rádio, pelo computador, pelo celular, pelas afiliadas, fique à vontade para vir conosco e aprender também mais da palavra de Deus com o nosso momento devocional, momento da leitura do presente diário. É um devocional, é editado aqui pela RTM, todo dia tem uma mensagem nova para você. Fique à vontade para mandar sua mensagem através do nosso WhatsApp, DDD 11. O telefone é o 974-181-456. 974-181-456. Eu espero o seu recadinho. Aproveita para visitar também o nosso site rtmbrasil.org.br. rtmbrasil.org.br. Vamos aproveitar então e começar a programação de hoje trazendo o melhor da música para você.

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1: Hoje é 2 de setembro. O título do Presente Diário é Honrado, mas... A leitura bíblica fica em 2 Reis, no capítulo 5, do versículo 1 até o versículo 19. Versículo-chave, 2 Reis, capítulo 5, versículo 1. Naamã, comandante do exército do rei de Arã, era um homem importante para seu senhor e bastante respeitado, pois por meio dele o senhor dera vitória a Arã. Mas esse guerreiro valente sofria de lepra. Naamã, como lemos, era comandante de exército, respeitado, honrado e um grande guerreiro, mas era leproso. Pela sua história, vemos que depois ele foi curado por Deus. Quantos existem por aí que são poderosos, respeitados, honrados, influenciadores, porém, lutam contra algum problema de saúde financeiro, de relacionamento emocional ou até de outro distúrbio? Posição social, status, ser bem-quisto ou importante nem sempre são sinônimos de estar bem de fato. Porém, existe um problema ainda mais grave que atinge todas as pessoas, sejam admiradas, populares, intelectuais, ricas ou pobres. É o vazio que há dentro delas e que as fazem sofrer em sua vida. Algumas optam por caminhos que acham que preencherão esse vazio, como vícios dos mais diversos, por exemplo. Mas muito pelo contrário, essas coisas as afundam cada vez mais. Para tudo isso existe solução. Ela é muito simples, mas muitos rejeitam, de cara. Essa solução viável, como Naamã, a princípio rejeitou e outros ainda querem lutar com as suas próprias forças, sempre afirmando que vão conseguir vencer sozinhos. No entanto, a solução que faz toda a diferença na vida de qualquer pessoa é convidar Jesus Cristo para fazer parte de sua vida. O Senhor chama todos que estão sofrendo na vida para irem até Ele, pois promete a aliviar aqueles que estão cansados e sobrecarregados por sua luta contra uma infinidade de problemas. Isso não quer dizer que a pessoa nunca mais enfrentará dificuldades, mas que a partir de agora estará sob a orientação de Jesus e assim, se nele confiar, conseguirá encarar cada um de seus problemas. Não lute com as suas próprias forças contra algum mal, mas peça para Jesus Cristo o ajudar. 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
1: Senhor Deus, rochedo e libertador, olhe com compaixão para jovens do norte de Chipre que sofrem violência física e psicológica. O isolamento social promovido por parceiros e as agressões são um desafio central de saúde pública e direitos humanos na ilha. Estudos indicam que cerca de 42% das mulheres entre 18 e 29 anos que vivem no território já passaram por algum tipo de abuso. Porém, mais de 25% das vítimas não denunciam os agressores ou não procuram apoio de instituições devido ao estigma e à pressão da sociedade. Pai, seja o escudo e a fortaleza dessas garotas, que hoje são prisioneiras do medo. Destrua as correntes de manipulação, preserve o corpo e a mente e o futuro de cada uma delas, livrando-as de todo o mal. Restaure a dignidade, a força e a esperança dessas jovens. Oramos assim, no precioso nome de Jesus. Eu, Karina Jobert, agradeço por esse momento de oração com você.
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Bom dia, Cláudio Ronco, bom dia a todos os ouvintes, um abraço meu irmão Robson Botatuit, que nosso Deus abençoe todos nós, audazes, sempre, PQD, ei, e não come nada de geló não, essa besteira é um bom chocolate, com aquele pudim gostoso. Bom dia, meu querido, na graça e na paz para todos nós.

0: Agora Claudio Ronque farando.
1: Assame.
0: Chegou recadinho, agora chegou recadinho. Claudio Ronque farando o tempo todo e ninguém ouvindo.
1: Massame, brigadinho.
0: Chegamos. Vou farar então todos os recados de novo. Ah, Claudio Ronque. Fazendo 15 coisas ao teto.
1: Claudio Ronque. Seto. Masami. Konnichiwa.
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1: Muito bem. Agora você que está nos acompanhando em alto e bom som. Claudio Ronque estava falando com uma voz aveludada, toda maravilhosa. Ninguém estava ouvindo absolutamente nada. Ei, Claudio Ronque. Tudo bem com você? Chegamos, hein? Chegamos de mansinho, devagarinho, chegamos. Vambora. Tudo resolvido. Massami, um grande abraço, hein? Valeu. Muito bem, mandar aquele abração, né? Geuci. Falei direitinho, Geuci Ferreira. Nos acompanha em São Luís. Vem conosco? Vem com a gente. Aproveitar também para mandar um abração pro Edinael. Tá lá conosco, tá ele, tá a esposa. Esposa de Edinael. Ah, a gente fala aqui, viu, esposa de Edinael. Quando mandar recado, principalmente falou que tá junto com a esposa, o esposo, coloca o nome, senão complica a situação, gente. Esposa de Edinael, tá brava com ele não, viu? Começo de mês, muita coisa pra resolver. Ai, mas ele mandou um abraço pra você, viu? Mandou. Uma excelente madrugada de quarta-feira.

0: Olha, teve o recado do Izinho? Teve o recado do Izinho? Você acompanhou o recado do Izinho? A gente conseguimos colocar aqui os áudios, né? Você ouviu os áudios. O João Maria, mandei um abraço aqui pro João Maria, ele mandou um recado aqui, vamos ouvir o recado dele.
1: O pior que chegou legal.
0: O que?
1: Mandou um pedido teu agora pra te anunciar aí na rádio.
0: Como?
1: Moto Crudo. Sem querer, irmão. Mas ficou engraçado. Moto Crudo.
0: Você tá vendo, pessoal? Aí, ó. JM, diretamente de Bordeaux, na França, de madrugada, fica com brincadeirinhas. Essa turma de contato. Ô moço, seja bem-vindo, hein? Olha, provavelmente você não ouviu o que eu comentei sobre... Você perguntou do projeto Antenas, né? A gente está encaminhando a sua mensagem para a produção, porque lá na produção é onde eles resolvem os problemas, não problemas, né? Onde eles dão continuidade, né, nesse tipo de assunto, projeto Antenas. Combinadíssimo? Então estamos encaminhando para eles.

começo desta madrugada, né? Legal demais, bom demais. Quem também aproveitou para participar foi a Graça, hein? A Graça tá com o esposo, Joel. A casal que nos acompanha em Anápolis, Goiás, aproveitaram para também participar aqui de um amigo na madrugada. O Francisco nos acompanha em Teresina, seja bem-vindo. Vou aproveitar para mandar aquele abração bem apertado. Boa. Abração.

Muito bem, daqui a pouquinho tem Missionária Dorothy. Enquanto isso, vamos lá, vamos com os pedidos musicais. Daqui a pouco, Missionária Dorothy, muito mais pra você. Vai ter um Marquinhos Rodas.

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1: Olá, como você está hoje? Por favor, abra sua Bíblia novamente em Efésios. Estamos olhando o capítulo 1. Aquela palavra continua aparecendo diante de nós. Segundo a boa determinação de sua vontade, segundo a riqueza da sua graça, segundo a sua boa determinação, que nele propôs, segundo o propósito daquele que faz todas as coisas, segundo o desígnio da sua vontade. E mais uma vez, vemos esta palavra. Segundo a atuação da força do seu poder. Uau! Segundo. É tudo, Senhor. É tudo graça. É tudo a revelação de sua vida expressa através de minha disponibilidade para que tudo seja para a sua glória. Toda a glória seja para Ele. Poderíamos continuar dando só uma espiada nesses versículos maravilhosos, mas eu quero que vejamos. Também sujeitou todas as coisas debaixo dos seus pés, para que Cristo Jesus seja a cabeça sobre todas as coisas e o deu à igreja, que é o seu corpo, a plenitude daquele que preenche tudo em todas as coisas. Você faz parte do corpo de Jesus Cristo. Você faz parte de sua igreja. Jesus Cristo é Senhor. Ele está sobre todas as coisas. Ele está no controle completo de todas as coisas e você faz parte dessa igreja. Você faz parte de sua noiva e é muito empolgante compreender isso. Mas quero que passemos adiante e olhemos o capítulo 2, que diz que, enquanto estávamos longe, fomos trazidas para perto pelo sangue de Cristo. Nós estamos em um corpo e com um espírito. Enquanto, uma vez fomos chamadas de separadas e estranhas, nós agora estamos nele. Estamos edificadas nele, num edifício do qual Jesus Cristo é a principal pedra da esquina. Há um versículo para o qual quero chamar a atenção. Nós fomos edificadas para a morada de Deus no Espírito. Nós não estamos isoladas. É um fato muito importante que você precisa encontrar pessoas que amam e conheçam o Senhor. Você precisa ter comunhão com essas pessoas. Você precisa compartilhar a palavra de Deus com elas. Vocês precisam orar juntas. Vocês precisam carregar as cargas umas das outras, exortar e encorajar umas às outras. O texto prossegue mostrando que nossa vida em Cristo Jesus significa que estamos escondidas em Deus. No capítulo 3, a igreja é um mistério absoluto. O mistério agora é um segredo revelado, pois aqui, enquanto sua igreja existe por causa de sua graça e atuação de seu poder, vemos que diante dos seres das regiões celestiais, podemos estar diante dele, segundo o eterno propósito que fez em Cristo Jesus nosso Senhor. Qual é esse propósito? No qual temos ousadia de entrar em sua presença. Você sente que não pode estar diante dele por causa de seu pecado e de sua necessidade? Se você conhece e ama o Senhor Jesus, confesse essas coisas. Venha a ele e diga: Senhor, eu faço parte de sua família. O Senhor me ama. Eu quero um relacionamento que seja abundante e glorioso. Eu quero vir diante do Senhor agora mesmo. Ao fazer isso, eu quero que você entenda que faz parte de uma família no céu e na terra, que tem um nome por causa de nosso Senhor e Salvador Jesus Cristo. Nessa família, ele lhe dará um amor abundante. Aquele amor que torna possível que seu poder seja liberado em toda situação. Aquele amor que capacita você a amar a pessoa que fez algo terrível contra você, ou amar a pessoa que talvez tenha até roubado sua casa, ou estuprado você, ou matado seu filho. Como isso é possível? Isso é possível, não pelo que você sente, mas porque Cristo, na cruz, perdoou aqueles que o crucificaram e perdoou aqueles como você e eu, que fomos responsáveis pela sua morte. Ele nos ama, ele deseja amar através de nós e ele, através desse amor, deseja receber a glória. E o capítulo termina com estes versículos tremendos. Aquele, este Jesus Cristo, que é poderoso para fazer bem todas as coisas, além do que pedimos ou pensamos pelo poder que age em nós. A Ele seja glória na Igreja e em Cristo Jesus por todas as gerações, para todos sempre. Amém. Este é o nosso Senhor. Pelo poder, fazer bem. É Cristo. Que tal permitir que Ele seja essa vida através de você? Permita que Ele seja essa vida agora mesmo, respondendo no nome de Jesus. Amém.

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3: Bom dia pra você, bom demais ter sua companhia nas madrugadas da RTM. Vamos juntos, hein? Até as 4 a gente aproveita pra fazer a companhia pra você. E sabe quem tá chegando agora? o pastor e professor Itamir Neves, junto com Renata Burjato e André Castilho, inclusive vão apresentar pra gente o Entendendo a Bíblia que você acompanha agora.
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2: Olá, seja muito bem-vindo e bem-vinda ao Entendendo a Bíblia, é o programa que é feito para você e com você, que nos ajuda a produzir o conteúdo a partir da sua pergunta. Eu sou Renata Burjato e ao meu lado...
5: André Castilho, uma alegria poder conversar com você e junto com você entender a Bíblia também com ele.
6: Itamir Neves, nós queremos entender a Bíblia a partir da sua pergunta. Vamos procurar responder a partir da palavra de Deus.
2: Vamos agora com a pergunta da Roberta de São Paulo. Em Gênesis 1, versículo 27, diz que Deus criou homem e mulher. Como respondo para uma amiga feminista que diz que Deus tem lado feminino e masculino?
6: É interessante essa colocação. Agora, vamos responder dizendo o seguinte: Deus é espírito. Deus é espírito. Então não tem nem homem, nem mulher. Ele é espírito. E ele é o criador dos céus e da terra e de todo ser humano. Então, o que nós temos aqui é exatamente essa possibilidade do Senhor fazer o quê? Criando-nos homens e mulheres de uma maneira muito clara. Ele fez o quê? Ele permitiu que nós pudéssemos viver em conjunto. E quando a gente lê lá o livro de Gênesis, que Deus criou todos os seres e assim por diante, depois no sexto dia ele cria o homem, depois ele dá uma checada, né? É interessante, André, que Deus vai sempre analisando o próprio trabalho dele. É muito bonito isso daí. Sim. Aí ele vai vendo e tal, passou a manhã e a tarde do primeiro dia, do segundo dia e tal, chega no sexto dia, ele viu que não era bom que o homem estivesse sozinho. Aí ele cria a mulher. Então, ele criou o ser humano masculino e o ser humano feminino. Isso não quer dizer que ele mesmo tenha essa divisão entre ele. Deus é espírito. Ele cria mulher para que então nós tivéssemos comunhão, homem e mulher temos comunhão e a partir daí então temos essa possibilidade. Então, não diz que Deus tem um lado feminino e um lado masculino. Diz que Deus criou os dois seres. Na verdade, o ser humano, para que a gente pudesse experimentar o amor de Deus, eles três, um único Deus, vivendo em comunhão, pleno amor, o amor ágape, o amor que se dá. Aí eles um dia bolaram uma coisa: vamos experimentar, vamos fazer um ser que possa experimentar o nosso amor. Boa ideia. Então tá, fizeram o ser humano. E aí depois Deus viu que também seria bom que esse ser humano não ficasse sozinho lá no meio dos bichos, não. Que fizesse também um ser humano que pudesse compartilhar com ele. Uma senhora, uma moça bonita, deve ser. Adão ficou todo entusiasmado quando ele viu. Então agora sim, temos então uma comunhão perfeita entre homens e mulheres. Então, Deus não tem um lado feminino e um lado masculino. Ele tem o lado dele, que ele é criador. Ele é o Deus criador. E a partir daí, então, temos essa possibilidade de termos comunhão uns com os outros, homens e mulheres, de uma maneira muito delicada, né? Outro dia nós fizemos um programa, a Renata lembra, né? Da palavra respeito, né? Sim. De que os homens têm que respeitar. Nós estamos vivendo uma época no Brasil muito ruim, né? Dos homens desrespeitando as mulheres, mulheres apanhando e tal, morrendo, né? Não. Nós podemos ter comunhão uns com os outros, o amor de Deus nos constrange a isso.
2: E Itamir, você falou, né, desse desequilíbrio, né? Eu acho que assim, a sociedade, ela é marcada pelo desequilíbrio. Enquanto na Bíblia a gente até respondia, né, para quem está nos ouvindo pelo rádio, num episódio anterior, como a Bíblia é equilibrada, né? Buscar o reino de Deus e a sua justiça, e as coisas serão acrescentadas, mas tendo responsabilidade outras coisas, sermos espirituais, termos fé, mas não deixarmos de trabalhar, de viver. E só que a sociedade, ela é descompensada, né? Então, a sociedade oprimiu muitíssimo a mulher por muito tempo,
6: muito
2: né?
6: Tempo.
2: Não podia ler, não podia votar, não podia fazer tantas coisas, né? Trabalhar, escolher, tipo de roupa, tantas coisas. E agora ela inverte o pêndulo, né? Agora a mulher é tudo e o homem fica de escanteio. Então, assim, é na Bíblia que a gente encontra esse referencial de quem é homem, de quem é mulher. São diferentes, ao mesmo tempo que para Deus tem a mesma dignidade, né? Então, assim, só na palavra a gente encontra esse equilíbrio. Quando a gente olha para a sociedade, ela sempre pende, né? Os equilíbrios, seja num momento, seja em outro. Ora oprime, ora exalta, né?
6: Exatamente. Fala aí, André.
5: Não, então, isso é uma coisa muito importante, porque realmente hoje em dia o pessoal tem buscado resolver algumas questões problemáticas da nossa sociedade. Então, nós temos, infelizmente, uma prática de violência contra a mulher.
6: Sim.
5: E essa violência, ela é a violência doméstica. Infelizmente, há ainda muitos maridos que batem nas suas esposas, muitos homens, parentes, irmãos, filhos, que agridem as suas mulheres parentes, sim, seja irmã, sim, mãe, filha, sobrinha. Então, e aí aquilo que é chamado de feminicídio, que é o assassinato da mulher por ela ser mulher. Então, há muita discussão, a gente não vai entrar tecnicamente nessa discussão, mas o fato é o seguinte, qualquer tipo de violência contra qualquer tipo de, contra qualquer ser humano, é algo que a Bíblia condena. Então, a Bíblia não permite que você agrida. Tiago vai dizer, né? A ira do homem não produz a justiça
6: exatamente,
5: de Deus.
6: Isso mesmo.
5: Então, a gente tem a disciplina por parte de um pai em relação aos seus filhos, ou de uma mãe em relação aos seus filhos, mas isso não significa violência. Efésios 6:4 vai dizer, pais, não irritem seus filhos. Ou seja, não causem ira. Isso significa a maneira como você cria, educa.
6: Sim.
5: Pelo contrário, crie-os segundo a instrução e o conselho do Senhor. Então, isso é muito importante de dizer. O pessoal tenta resolver essa situação falando que o problema é da sociedade patriarcal. Então, e aí a discussão é muito complexa. E aí vai chegar em Deus, dizendo assim, a Bíblia vai dizer e afirmar muitas vezes Deus como uma figura masculina. Inclusive, no original, tanto em grego quanto em hebraico, o artigo que parece ao lado de Deus é um artigo masculino. E aí, há alguns irmãos e algumas pessoas, né, que creem em Deus, querem dizer, não, a Bíblia mostra Deus masculino, mas também com um lado feminino. Um dos argumentos é justamente Gênesis 1:27, porque Deus criou o ser humano, Adão. Macho e fêmea os criou.
6: Exatamente.
5: E os criou à imagem e semelhança de Deus. Ou seja, se criou macho e fêmea, significa que Deus tem lado macho e lado fêmea. Essa é a primeira interpretação. Outra coisa que vem é que existem alguns versículos da Bíblia que vão falar sobre o amor de Deus, comparar o amor de Deus com o amor materno.
6: Sim.
5: E um dos mais famosos é Isaías 49:15. Pode uma mulher se esquecer do seu filho de peito, de maneira que não se compadeça dele, do filho do seu ventre? Ainda que essa viesse a esquecer dele, eu não me esquecerei
6: exatamente
5: de ti, falando para Israel.
6: Uhum.
5: Então, comparando o amor de Deus com um amor que supera o amor de uma mãe.
6: Exatamente.
5: Então, e o amor da mãe é imenso. Quem é mãe, quem conhece mãe, quem tem, você que é filho, você sabe disso. Então, é muito importante a gente entender que o que a Bíblia fala quando chama, quando compara Deus com uma mãe, ou quando chama Deus de pai, é que a Bíblia está usando uma linguagem para que nós possamos compreender melhor quem é Deus para nós. E aí é muito importante nós entendermos que Deus, ele está além do gênero humano,
6: além
5: do gênero da criação. Os gêneros vieram de Deus.
6: Exatamente, da criação que ele fez.
5: Criados por Deus, mas isso não significa que Deus, usando uma palavrinha aqui, ontologicamente,
6: nossa,
5: ou seja,
6: boa,
5: na essência do seu ser,
6: exatamente, isso mesmo,
5: tem
6: boa
5: esses dois gêneros. Pelo contrário, ele é, ele está, a gente nem pode usar uma palavra direito, ele está acima disso.
6: Muito mais
5: como
6: acima.
5: Como foi dito, sim, né? Ele é espírito.
6: Exatamente, exatamente.
5: Então, ele está, é aquela brincadeira, a gente não está discutindo nem o sexo dos anjos, a gente está discutindo o sexo de Deus. Então, Deus está acima, porque foi ele quem criou isso. E ele criou para que a criação se complete.
6: Exatamente.
5: Para que a criação, na diversidade, ela possa encontrar a unidade.
6: Uhum.
5: Por isso que vai ser dito, deixará o homem pai e mãe, se unirá à sua mulher e ambos serão uma só carne.
6: Exatamente.
5: Então, olha, é como se a completude do casal refletisse a unidade do divino.
6: Sim, sim.
5: Isso é muito bonito.
6: Sim, sim,
5: agora,
6: sim.
5: Isso não significa que o divino dá para você separar em macho e fêmea, em homem e mulher.
6: Não,
5: não dá. Ele está acima, é comparado com a figura de um pai, o Deus Criador, porque a característica que se esperaria de um pai são as características que Deus já tem.
6: Sim.
5: E no papel de liderança do pai, ou do homem, esse é o papel de liderança máxima de Deus. Agora, isso não significa que não possa ser comparado com o amor que uma mulher, porque esse amor que a mulher tem pelos seus filhos, pelo seu marido, a maneira, isso também vem de Deus.
6: Paulo faz uma coisa muito interessante lá na carta que você gosta, de Tessalonicenses. Ele tem dois momentos em que ele se compara ao amor, cuidando dos Tessalonicenses, ao amor de um homem, de um pai. E Deus é o nosso pai que cuida de nós também, mas ele também fala que ele tem um amor materno, quer dizer, ele cuida daqueles irmãos de uma maneira completa. Então, esse amor que o Senhor dá para nós é tanto de um pai como de um homem, e é exatamente o que você falou. Deus está muito mais além do que os nossos gêneros, né?
5: São, quando é usado o gênero para comparar com Deus, isso normalmente está ligado a questões, figuras humanas,
6: sim,
5: e relações,
6: sim,
5: humanas, para nós compreendermos
6: exatamente.
5: A figura de Deus, em quem há plenitude de bondade, plenitude
6: nossa
5: de
6: vida,
5: amor, plenitude de cuidado, plenitude de liderança, plenitude de orientação.
6: Uhum.
5: Então, qualquer ideologia humana, ela sempre vai ser, no mínimo, imperfeita e olhar apenas um lado. A completude está em compreender a palavra de Deus e se relacionar com o Senhor através de Jesus Cristo, mediador entre Deus e os homens, nosso Salvador.
6: Aleluia.
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0: estamos apresentando Um Amigo na Madrugada. 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
5: 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Ele não soltaria o Deus que jamais iria abandoná-lo. 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Esta série sobre a vida e tempos de Moisés se chama Aproximando-se de Deus. Hoje ouviremos mais de uma mensagem sobre o capítulo 33 de Êxodo, em que Moisés se agarrou fortemente no seu Deus e pediu que ele lhe concedesse uma breve visão da glória de Deus.
6: Porque sem Deus, todas as outras vitórias são superficiais. Sem Deus, todas as outras vitórias são vazias. Não existe lugar que satisfaça sem Deus. Não existe riqueza que satisfaça sem Deus. Não existe prazer que satisfaça sem Deus. E não importa o que você esteja buscando na sua vida, se a presença de Deus não estiver com você, no fim das contas, tudo será em vão. Deus diz: Moisés, perdoei o meu povo e a minha presença irá com vocês. A nuvem estará lá. Então, se você e eu estivéssemos lá, diríamos: pronto, agora sim, é hora de ir para a terra prometida. Fomos perdoados, Deus prometeu sua presença. Não resta mais nada para pedirmos. Mas Moisés não pensou assim. Não o Moisés. Moisés chega a um terceiro nível de oração quando diz: Senhor, já vi o seu perdão e estou certo da sua presença. Mas agora, ó Deus, quero conhecer a sua pessoa. Quero conhecer quem o Senhor é, tanto quanto for possível para um ser humano conhecer o Deus vivo. Por isso, ele ora no versículo 18. Então peço que me mostres tua presença gloriosa. Agora, lembre-se, meu amigo, este é o mesmo Moisés que esteve no Monte Sinai por 40 dias e 40 noites. É o Moisés de quem se diz no capítulo anterior que Deus falava com ele como quem fala com um amigo face a face. É o Moisés que desenvolveu uma intimidade e um conhecimento de Deus que estavam ocultos para todos os outros. E o que é que ele pede? Ele quer mais de Deus. Ele diz: me mostre a sua glória. Agora, repare na resposta. Versículo 19. O Senhor respondeu: farei passar diante de você toda a minha bondade e anunciarei diante de você o meu nome Javé, pois terei misericórdia de quem eu quiser e mostrarei compaixão a quem eu quiser. Versículo 20 de Êxodo capítulo 33. Mas você não poderá olhar diretamente para minha face, pois ninguém pode me ver e continuar vivo. Ver diretamente a Deus seria como estar a 100 metros do sol. Você seria consumido num instante, porque o nosso Deus é fogo consumidor. Você seria aniquilado. Ninguém pode ver Deus como ele é e ainda continuar vivo. Versículos 21 a 23. O Senhor disse ainda: fique nessa rocha perto de mim. Quando minha presença gloriosa passar, eu o colocarei numa abertura da rocha e o cobrirei com minha mão até que eu tenha passado. Depois tirarei minha mão e você me verá pelas costas. Meu rosto, porém, ninguém poderá ver. O que é que Moisés estava realmente pedindo quando disse: deixe-me ver a sua glória? Esse Moisés que já havia absorvido tanto de Deus, que era tão íntimo do Todo-Poderoso, a ponto de Deus falar com ele como a um amigo, estava dizendo: ó Deus, mostre-me tudo o que sou capaz de suportar. Deixe-me ver tudo o que meus olhos forem capazes de contemplar. Na Bíblia, a glória de Deus tem a ver com o peso dele. Na verdade, a palavra hebraica para glória, kabodeká, significa peso, substância. Às vezes, usamos essa expressão, não é mesmo? Dizemos: essa foi uma experiência pesada. E o que queremos dizer com isso é a beleza, o mistério e a grandeza de Deus na sua essência e em sua manifestação impressionante. E o que é que estava envolvido nisso? Antes de qualquer outra coisa, envolvia intimidade. Intimidade. Repare nisso. O texto diz no versículo 19: o Senhor respondeu: farei passar diante de você toda a minha bondade e anunciarei diante de você o meu nome Javé. Isso é tão bonito, porque antes o Senhor havia dito duas vezes: Moisés, eu conheço você pelo nome. Ele disse isso no versículo 12 deste capítulo. E agora, no versículo 17, o Senhor afirma mais uma vez: Moisés, eu conheço você pelo nome. Então, agora, o que o Senhor está dizendo é: eu conheço você pelo nome. E agora você terá a oportunidade de conhecer o meu nome. Eu vou lhe anunciar o meu nome. Vamos trocar cartões de visita. Vamos nos conhecer como amigos. Eu conheço você desde sempre, mas agora você vai conhecer o meu nome. Talvez você esteja pensando, mas, Pastor Lutzer, isso está certo mesmo? É certo dizer que nós, seres humanos, podemos alcançar um relacionamento pessoal com Deus em que Ele conhece os nossos nomes e nós conhecemos o dele? Depende de como se entende essa expressão. Se isso significar que nos igualamos a Deus, então, obviamente, a resposta é não. Isso seria tão impensável que seria blasfêmia até mesmo imaginar uma ideia como essa. Mas, se ter um relacionamento pessoal com Deus significar que somos seus amigos, mesmo que a distância moral existente entre nós e Deus seja imensa, porque essa separação foi vencida pelo perdão e a misericórdia de Deus, então a resposta é sim. Inclusive, o apóstolo Paulo diz que quando nos aproximamos de Deus, podemos dizer Abba Pai, que em aramaico significa chamá-lo de papai. Papai, Criador, Sustentador, imagine só isso. Ele é o Deus que preenche o universo e que está além do universo, porque a sua grandeza precisa ser maior do que o universo que ele criou. Mas ele permite que nós nos aproximemos dele e que ainda possamos chamá-lo de papai. Intimidade com Deus. Isso significa que Moisés enxergou a beleza de Deus. Hoje, nós não o vemos dessa forma como Moisés pôde ver, não é? Mas quero que você saiba que se algum dia tivéssemos uma revelação de Deus, em que nós víssemos a Deus em sua essência, em sua grandeza, em sua maravilha, nós nunca mais ficaríamos fascinados por coisas como o dinheiro. Nunca. Se víssemos Deus, jamais seríamos seduzidos pelas coisas deste mundo. Nós veríamos casas, carros e propriedades como algo podre, passageiro e sem vida depois de termos visto Deus em sua beleza. Então, ver a glória de Deus envolve intimidade com Deus e envolve a beleza de Deus. E, claro, resulta na transformação que vem de Deus. Se estiver com a sua Bíblia aberta, repare no que diz no versículo 29 do capítulo 34. Depois que Moisés esteve no monte, ele desceu do monte Sinai, trazendo em suas mãos as duas tábuas da aliança. Isso foi quando ele as recebeu pela segunda vez, porque, como nós sabemos, ele havia quebrado as primeiras quando ficou irado pela desobediência do povo. Aqui está escrito que Moisés não sabia que a pele do seu rosto brilhava por causa da sua conversa com Deus. O seu rosto brilhava e Moisés não sabia disso. Isso é santidade inconsciente. Ele não tinha consciência de que havia sido tão infundido, permeado e saturado por Deus até o ponto de a aparência do seu rosto irradiar o Todo-Poderoso. Agora, você e eu sabemos, é claro, que nenhum de nós possui divindade necessária em si mesmo para produzir uma transformação como essa. No nosso caso, precisamos nos comparar com a lua, que não tem luz própria. Quando saímos à noite e a vemos, estamos simplesmente vendo a luz do sol que se reflete nela. Enxergamos o reflexo da luz do sol e, por causa dela, conseguimos enxergar a lua. Então, a lua nos lembra de que o sol está brilhando do outro lado do mundo. E dessa mesma forma, nós temos o privilégio de refletir Deus em nossas vidas. Agora, eu acho muito interessante que Deus impediu que Moisés entrasse na Terra Prometida. Talvez você já conheça essa história e, se nos acompanhar na próxima mensagem, em que encerraremos esta série falando sobre a morte de Moisés, verá que ele não entrou na terra porque havia desobedecido a Deus. Foi por isso que Deus disse: você vai morrer do lado de cá do Rio Jordão, sem atravessá-lo para entrar na terra prometida. E então, 15 séculos se passam. Jesus Cristo vem à terra. E um dia, ele diz a Pedro, Tiago e João: vamos subir ao topo deste monte, porque vai acontecer uma coisa lá em cima que eu quero que vocês vejam. E a Bíblia diz que enquanto estavam lá com Jesus, de repente, ele foi transfigurado na frente deles e começou a brilhar muito intensamente. O texto bíblico descreve o momento, dizendo que ele ficou tão brilhante que as suas vestes brilhavam com um branco que nenhum sabão conseguiria produzir. Elas brilhavam irradiantes. E enquanto Pedro, Tiago e João presenciavam aquilo, sabe quem foi que apareceu? A Bíblia diz que Moisés e Elias apareceram ali e algumas coisas boas aconteceram. A primeira foi que Moisés havia finalmente conseguido atravessar o rio para colocar os seus pés na terra prometida. Não é maravilhoso? Porque o monte fica do outro lado do rio de onde Moisés morreu. Pode ter levado 15 séculos, mas ele finalmente chegou lá. E lá estava ele. E o que é que Moisés fazia ali? Ele estava absorvendo a glória, a maravilha e a beleza de Jesus, Deus manifesto em carne. 15 séculos antes, vimos Moisés orando no Sinai: ó Senhor, mostra-me a sua glória. Ele não pôde ver Deus como Deus, mas viu uma manifestação de Deus. E agora, o que acontece quando Jesus está na terra? Lá está Moisés, ainda faminto, ainda entusiasmado, ainda contemplando a beleza e a glória de Deus. Você percebe, meu amigo, que a oração que você faz hoje para conhecer mais de Deus ainda será respondida? Séculos depois, quando estivermos absorvidos pela sua maravilha, pela sua glória e pela sua santidade por toda a eternidade? E posso lhe garantir, nunca, jamais ficaremos satisfeitos. Depois de 100 milhões de anos, ainda estaremos dizendo: Deus, me mostre mais da sua glória.
5: Você ouviu o pastor Paulo Biasi nos trazendo a segunda parte de Uma Breve Visão da Glória de Deus, que é a 11ª mensagem numa série de 12 mensagens sobre a vida e os tempos de Moisés, um homem que viveu aproximando-se de Deus. Sou Hétone Nóbrega. Nos acompanhe na nossa próxima oportunidade em Correndo para Vencer.

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1: Olá, querido ouvinte da RTM, que alegria estar mais uma vez com você aqui nesse espaço. Eu sou o pastor Marcelo Santos e mais uma vez estou aqui para compartilhar com você os caminhos da história da Igreja. Já estamos aí há um bom tempo, há várias semanas compartilhando da história da Igreja e chegamos hoje então ao período medieval, quando nós vamos falar sobre a cristandade oriental, a Igreja no Oriente, é isso mesmo, o chamado cristianismo ortodoxo ou catolicismo ortodoxo. É interessante que o catolicismo ortodoxo é reconhecido através de vários nomes que vão designar essa Igreja: a Igreja grega, a Igreja oriental, Igreja ortodoxa ou até mesmo a Una Santa Católica e Apostólica Igreja. A denominação Igreja grega, ela é usada para descrever os cristãos que se originaram da primitiva Igreja cristã de língua grega e que se utilizaram do pensamento grego para encontrar representações apropriadas da fé ortodoxa. Isso porque o grego foi a primeira língua da Igreja cristã antiga. O Novo Testamento e os escritos dos antigos seguidores de Cristo eram, como você sabe, a língua grega. A expressão ortodoxa também é usada para descrever essa Igreja. A palavra ortodoxa é derivada de duas pequenas palavras gregas, ortos, que significa correta, e doxa, significando fé ou glorificação. A sua utilização serve para indicar a convicção desse grupo de que acreditam e glorificam a Deus de uma forma correta. Essa Igreja também é conhecida como Igreja Oriental, para distingui-la das igrejas do Ocidente. A expressão oriental é usada por duas razões básicas: para indicar que no primeiro milênio a influência da Igreja estava concentrada na parte oriental do mundo cristão e para envolver cristãos ortodoxos de outra nacionalidade que não a grega. Por exemplo, russos, sérvios, romenos, ucranianos, búlgaros, antioquinos, albaneses e cárpato-russos, ou de forma mais abrangente, como todos os ortodoxos orientais. É interessante observar que no Credo Niceno, eles se definem como Igreja Una, Santa e Católica e Apostólica. Una porque apenas pode haver uma só Igreja verdadeira, com um só chefe que é Cristo. Santa porque a Igreja procura santificar e transformar os seus membros através dos sacramentos. Católica porque a Igreja é universal e tem membros em todas as partes do mundo. E apostólica porque a sua doutrina está estabelecida sobre os fundamentos colocados pelos apóstolos, de quem, segundo afirmam, receberam seus ensinamentos e autoridade sem ruptura ou mudança. O cristianismo ortodoxo não está de modo algum limitado ao Oriente, pois existem muitos cristãos ortodoxos que vivem também no mundo ocidental. É uma Igreja pouco conhecida, mas bastante estudada, e vale a pena você conhecer um pouco mais sobre essa Igreja e como ela surgiu ao longo da história.
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1: Bom, vamos conhecer um pouquinho da história dessa Igreja ortodoxa, que é como nós vamos chamá-la aqui. O primeiro momento de ruptura, né, com o Ocidente, dessa Igreja ortodoxa oriental, ocorre nos séculos V e VI, em virtude principalmente do entendimento a respeito da pessoa de Cristo. São semelhantes à Igreja ortodoxa nascida do grande cisma 1054, em caráter, costumes e cultos. São elas as igrejas nestoriana ou assíria do Oriente, que não aceitou o concílio de Éfeso, e o outro grupo muito maior, intitulado pré-calcedoniano, por causa da sua não aceitação do concílio de Calcedônia, que aconteceu no ano 451 a.C. As igrejas pré-calcedonianas incluem a Igreja Cópita do Egito, a Igreja Etíope, a Igreja Apostólica Armênia, a Igreja de São Tomé na Índia e a Igreja Siriana Jacobita de Antioquia. Ao todo, contam aproximadamente com 22 milhões de fiéis. A religião cristã, ela foi a primeira influência no Império Bizantino, moldando sua cultura, leis, arte, arquitetura e vida intelectual. A harmonia entre as esferas civil e eclesiástica, império e igreja, raramente foi quebrada nessa região, de tal modo que ao apresentar o império cristão verdadeiramente unificado, a ideia era

0: essa formação desse império romano-cristão produz três reações, como nós já conversamos aqui. A assimilação, que vai dar origem então à Igreja Católica Apostólica Romana, isso lá no quarto século, em 313. A fuga, que dá origem ao movimento monástico medieval. E a resistência, que é caracterizada por dois grupos. Aqueles que vão permanecer dentro da igreja ali, resistindo a todo o processo, né, de descaracterização do cristianismo que acontece dentro do Império Romano. E também para um grupo que vai acabar migrando para o Oriente e que vai viver um cristianismo independente desse cristianismo permeado pelo Império Romano. E são essas as primeiras igrejas orientais que vão lutar para preservar algumas questões fundamentais da fé cristã, que vão depois, lá no cisma de 1054, dar origem à Igreja Católica Ortodoxa de uma forma mais organizada e estruturada.
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0: Bom, após o sétimo concílio ecumênico, no ano 787, a unidade básica de fé e vida eclesiástica entre Oriente e Ocidente vai começar a se desfazer, devido a uma variedade de diferenças teológicas, jurisdicionais, culturais e políticas. Isso finalmente vai conduzir ao grande cisma em 1054 entre Oriente e Ocidente, que nós vimos aqui num programa anterior. Essa divisão infeliz, ela foi agravada até o ponto de uma completa ruptura na comunicação entre a Igreja Ortodoxa e a Católica Romana. Séculos mais tarde, os protestos contra Roma na Europa Ocidental deram origem à Reforma Protestante. Em nossos dias, as igrejas orientais pré-calcedonianas, a Igreja Ortodoxa, a Igreja Católica Romana e as várias igrejas e grupos protestantes compõem o largo espectro daquilo que a gente chama de cristianismo. Após o grande cisma, o cristianismo ortodoxo continuou a progredir separado do cristianismo ocidental. Obstinadamente conservador, confiando em seu conceito dinâmico de tradição, preserva as formas clássicas de vida e dogmas cristãos até os dias de hoje. É muito mais uma igreja popular, estreitamente identificada com a vida nacional e as aspirações de seu povo. Em países ortodoxos tradicionais, é difícil separar a vida religiosa da chamada vida secular, uma vez que são uma coisa só na mente do povo. A ortodoxia absorveu, em alguns casos, até mesmo moldou as tradições culturais de muitas nações, principalmente no Oriente Próximo, os Balcãs e Grécia, a Europa Oriental e na Rússia também, isso é muito comum. É para muitas dessas nações, a Igreja Ortodoxa, o catolicismo ortodoxo, vai ser a religião nacional. Em outras terras, naturalmente, é um grupo minoritário e muito pequeno. De fato, o grande número de cristãos ortodoxos hoje vivem em repúblicas socialistas secularizadas ou oficialmente ateísticas e dão testemunho de sua fé sob condições de ativa perseguição e intolerância. Nós podemos mesmo dizer que alguns dos nossos irmãos cristãos ortodoxos são verdadeiros mártires da fé, porque por estarem geograficamente situados na parte oriental do mundo, esses cristãos convivem em locais de tensão e de extrema perseguição ao cristianismo, onde em grande parte desses lugares predomina o islamismo e outras religiões orientais, que são maioria, e muitas vezes esses cristãos ortodoxos sofrem perseguição, sofrem opressão, perdem privilégios, mas é interessante observar o testemunho desses irmãos e irmãs que permanecem fiéis aí na sua fé, permanecem fiéis no seu testemunho. Mas é interessante dar uma olhadinha como é que está a Igreja Ortodoxa hoje, como ela funciona, quais são as suas doutrinas, no que eles creem, mas isso aí é uma outra história que nós vamos conversar em um próximo programa. Eu espero encontrar você lá, que Jesus te abençoe.
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Qual é o combustível da sua produtividade como líder? Essa é uma pergunta sobre a qual nós vamos conversar hoje nessa série chamada Pérolas de Liderança, que é inspirada nos conteúdos do Global Leadership Summit, que é uma das maiores iniciativas de liderança do mundo e que a Envisionar representa aqui no Brasil. O Summit acontece uma vez por ano lá em Chicago e depois é multiplicado no mundo inteiro em 50 idiomas, 110 países, mas a boa notícia é que nós pegamos o conteúdo das últimas 8 temporadas do Summit, que são mais ou menos 120 horas de conteúdo, para criar um programa chamado Capacite, para ajudar você a capacitar líderes na sua igreja, na sua empresa ou na sua escola. E esse programa é incrível e vai te ajudar a abordar temas como esse que eu vou trabalhar hoje com você aqui no Envisionar Podcast em parceria com a Rádio Transmundial. Bom, quando a gente pensa em que combustível alimenta, abastece a nossa produtividade como líderes, você poderia imaginar uma porção de coisas. Mas eu queria abordar com você um tema chamado micro-hábitos da liderança de alto impacto, que foi trazido no Summit por uma especialista chamada Vanessa Van Edwards, que trabalha com empresas e organizações do mundo todo, palestras em Harvard e diversos outros lugares. E nessa temporada do Summit, a Vanessa trouxe essa percepção de quais são alguns micro-hábitos que se tornam o combustível de uma liderança de alto impacto. Bom, uma das primeiras coisas que ela começa, parece meio óbvio e realmente é, mas tem a ver com gostar das pessoas. Apesar de ser uma coisa profunda, gostar das pessoas, dizer, ela usou a expressão em inglês, né? Ela começou dizendo, I like you, né? Eu gosto de você, é um dos micro-hábitos de líderes que querem ser respeitados e querem trabalhar na vida das pessoas. Para que uma pessoa seja respeitada por outros, para que outros gostem dessa pessoa, ela afirmou que primeiro você precisa gostar das pessoas. Na verdade, se a gente olhar para o exemplo de Jesus, é exatamente isso que ele fez. Antes de pedir para os 12 gostarem dele, ele demonstrou o amor dele para com os 12. Ele mesmo diz, eu amei vocês primeiro, por isso vocês conseguem me retribuir. Nenhum de nós tem essa capacidade de produzir esse amor, mas a gente precisa buscar em Jesus esse amor para poder expressar ele para as pessoas, amar as pessoas, gostar das pessoas, não somente para que elas gostem da gente, mas para que isso crie um ambiente onde a liderança se torna de alto impacto. Perceba que isso leva a um segundo micro-hábito, que é a simpatia. A simpatia não é um elemento superficial de liderança. Não é simplesmente você querer ser amigo de todo mundo ou amado por todo mundo. Mas é um fator que impulsiona a produtividade e gera líderes de alto impacto. Isso também impulsiona a criatividade, a colaboração e a confiança. Quando você não é simpático, normalmente você é antipático. Ou seja, você rejeita as pessoas e elas te rejeitam. Você não sabe como pedir ou não sabe como liderar, e isso também gera uma rejeição. Então perceba que começa com amor, começa com gostar das pessoas que você lidera, aquele grupo que Deus te deu para liderar. Segundo, é expressar essa simpatia, e tudo isso gera um terceiro micro hábito, que é buscar o bem. Quando você gosta das pessoas e elas passam a gostar de você, quando você é simpático com as pessoas e cria um bom relacionamento com elas, e automaticamente isso gera também uma recíproca para com você, isso faz com que você crie um ambiente onde vocês em conjunto estão buscando o bem. Isso gera inspiração. E inspiração precede informação. Essa é um dos micro-hábitos talvez mais importantes que a gente precisa observar. Por quê? Às vezes a gente quer passar muita informação e hoje a gente vive num ambiente, numa era de informação, mas você tem informação demais e o que gera realmente essa convergência das pessoas para uma liderança de alto impacto não é necessariamente a informação, aquelas planilhas complexas ou aqueles textos imensos ou palestras de 2-3 horas ou coisa desse tipo, mas é a inspiração. E a inspiração no ambiente de trabalho, de relacionamento, ela faz com que se converta argumentos em histórias.
Mas antes de convencer alguém por argumentos, por exemplo, é necessário você estabelecer uma conexão. É essa conexão que gera inspiração. É quando as pessoas te seguem como líder, não simplesmente porque você é o que sabe mais, mas é aquele que consegue se conectar melhor com as pessoas, inspira as pessoas e desafia as pessoas para que elas possam entender qual é a visão e para onde vocês estão indo. De outro lado, a própria simpatia é parte desse combustível, mas não é a simpatia, como eu disse, de apenas ser simpático, abraçar todo mundo, como muitos políticos fazem, ou coisa desse tipo, mas é aquela conexão, aquele relacionamento que faz com que as pessoas entendam que existe um propósito, uma causa maior, e você ama essas pessoas e quer que elas façam parte, não da sua liderança, mas de uma causa maior. E é interessante observar que os seres humanos precisam de inspiração antes de informação. Essa é uma compreensão crucial. Eu tenho várias facetas na minha vida, além de pastor, de empreendedor, de professor, e talvez por muito tempo eu queria dar muita informação para a pessoa, e eu lembro para as pessoas, eu lembro que a minha esposa Raquel falava assim: menos, falar menos e comunicar mais e envolver mais as pessoas. E realmente não é apresentando a informação mais profunda que você possa oferecer que você vai criar o envolvimento das pessoas, mas às vezes uma informação simples, de uma forma envolvente, vai fazer com que as pessoas se envolvam. Isso também é parte da simpatia. Um outro micro hábito que a Vanessa Vanna Edwards apresenta é como transformar simpatia em impacto. E ela levanta algumas coisas interessantes. Primeiro, que liderança não é sobre mostrar o seu impacto, mas é ajudar as pessoas a mostrar o impacto da vida delas. Hoje, especialmente nas redes sociais, todo mundo quer se mostrar, quer mostrar o seu próprio impacto. Eu tenho razão, eu sou a pessoa que vai dizer para você o que você tem que fazer. E às vezes na liderança a gente também quer fazer isso, a gente quer dizer para as pessoas só o que a gente quer, antes de ouvi-las, antes de envolvê-las e assim por diante. Então lembre-se que liderança não é sobre como mostrar o seu impacto, mas mostrar o impacto que a vida das pessoas tem, porque elas entenderam qual é o propósito para onde vocês estão caminhando juntos. Além disso, é preciso entender que desempenho é algo contagioso. Na medida em que você ama as pessoas, envolve as pessoas, é simpático para com as pessoas e mostra os propósitos desse processo todo, isso automaticamente vai gerar um desempenho contagioso. Por quê? Pesquisas mostram que profissionais que trabalham próximos de colegas de alto desempenho tendem a melhorar os seus resultados. Ao mesmo tempo que pessoas que trabalham em ambientes marcados por baixo desempenho afetam negativamente toda a equipe. Eu me lembro de várias equipes pelas quais eu já passei, e eu me lembro de uma em especial, onde num determinado momento as pessoas estavam todas entusiasmadas, desafiadas, empolgadas, e a gente estava vivendo um momento excelente. Então aquele contágio de alto desempenho realmente acontecia entre todos. Mas um dia, uma pessoa teve alguns problemas e ela começou a ter um momento down realmente, e a gente esperou por muito tempo e tentou ajudar essa pessoa a sair daquele momento, e ela não conseguia, ela entrou num espiral decadente. E foi interessante que meses depois, o baixo desempenho dessa pessoa e a negatividade dela começou a contagiar negativamente toda a equipe. Era uma equipe de alto desempenho, era uma equipe de profissionais e todos comprometidos com propósito, mas todo mundo começou a diminuir o seu desempenho por causa só de uma pessoa. Era uma equipe de cerca de 20 pessoas que estava sendo afetada por uma pessoa. E a gente já sabia qual era o fim da história. Só que a gente estava postergando a decisão, até que chegou um momento em que, infelizmente, nós tivemos que desligar aquela pessoa da equipe. E eu me lembro claramente, como se fosse hoje, já tem mais de 20 anos isso, hoje a gente estava aqui numa reunião, todo mundo down, um clima negativo, qualquer coisa positiva que se falava era contaminada. Durante essas próximas semanas, essa pessoa foi desligada da equipe, e na reunião seguinte ela já não estava mais.
A reunião seguinte foi leve, suave, apesar de ainda não ter revertido toda a curva de negatividade, mas a gente podia ver o clima mudando. E automaticamente, nas semanas seguintes, o clima de positividade tomou conta novamente da equipe e o desempenho voltou a ser muito bom. Então, um micro hábito é você saber avaliar se o desempenho está sendo contagiado por pessoas que têm alto desempenho e positivo, ou se está sendo contagiado por pessoas de baixo desempenho e negatividade. E é importante destacar que líderes precisam enxergar as pessoas de baixa performance e saber identificar as pessoas de alta performance, alto potencial, enquanto lideram a equipe. Essa parece ser uma coisa fácil, mas é um micro hábito que leva líderes ao alto desempenho ou ao baixo desempenho. E líderes de alto desempenho criam ambientes onde as pessoas se sentem vistas, valorizadas e capazes de entregar o seu melhor. É um exercício a ser feito diariamente, de forma constante e crescente, porque senão você pode perder o controle dessa equipe. Por isso, e para isso, é preciso demonstrar interesse genuíno pelos outros, desenvolver e reconhecer talentos, estimular pequenas vitórias no dia a dia, transformar a conexão humana em vantagem competitiva para que a sua equipe seja de alto desempenho e automaticamente a sua liderança seja de alto desempenho. Bom, esses são apenas alguns micro hábitos de uma lista bem grande que a Vanessa Van Edwards apresentou para a gente no Global Leadership Summit. E eu queria desses aqui tirar duas perguntas para você. Primeiro, você está mais preocupado em demonstrar o seu impacto ou em ajudar as pessoas a demonstrar o impacto delas? Isso certamente vai fazer diferença na sua equipe. Você quer mostrar a sua personalidade, o seu eu, ou você tem a humildade de permitir que todo mundo mostre como está influenciando outras pessoas? Segunda pergunta, qual é o combustível da sua produtividade? Você ama as pessoas, você quer ajudá-las a mostrar o seu desempenho, você cria ambientes de conexão, você observa baixo e alto desempenho e sabe manejar isso e demonstrar isso? Bom, essas são duas coisas bem práticas para você pensar em primeiro lugar. Mas, como eu disse, isso é para levar para a sua equipe. Por isso, a Envisionar pegou esse conteúdo da Vanessa e mais 120 conteúdos e criou o programa Capacite. O programa Capacite é um programa para você desenvolver liderança de forma contínua. Ele tem mais de 120 opções de conteúdos como esse que eu dei só uma pílula aqui, só uma pérola para vocês se aprofundar mais nisso e desenvolver essas equipes de alto desempenho para te ajudar na sua liderança. Existe uma versão do programa Capacite para igrejas, uma versão para empresas e uma versão para escolas. Então, você vai ver aí na legenda como entrar em contato com a gente, faça contato com a nossa equipe e coloque como alvo. Não só você ser um líder de alto impacto, mas você desenvolver uma equipe de alto impacto. Porque isso é que vai fazer com que o propósito da sua equipe seja atingido, o propósito da sua organização seja atingido, a visão de futuro gere impacto no lugar onde você está, seja uma igreja, uma empresa ou uma escola, e isso gere transformação de vidas. Então, espero ver o que você vai fazer para gerar equipes de alto impacto e para cumprir o propósito que Deus deu na sua igreja, na sua empresa ou na sua escola. Um grande abraço e nos próximos episódios a gente vai ter mais pérolas de liderança e como você pode usar isso para desenvolver líderes na sua organização. Um grande abraço e até o próximo episódio.

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Bom dia, voltamos, hein? Voltamos aqui com um amigo na madrugada, uma excelente quarta-feira para você. Vamos juntos. A gente aproveita também para convidar o pastor Itamir Neves, que chega aqui, ó, de mansinho, devagarinho, para nos apresentar mais da palavra de Deus, o capítulo 22 de Apocalipse, com o programa Através da Bíblia, que você acompanha agora.

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1: Querido amigo, hoje temos como objetivo estudarmos o texto de Apocalipse 22, 12 a 17. Nesse texto encontramos mais registros sobre a segunda vinda do Senhor Jesus, sobre a volta de Jesus como juiz. Jesus comparou a sua volta como o cortejo de um casamento quando ilustrou com a parábola das 10 virgens a sua volta. Lembre-se de Mateus capítulo 25, versículos 1 a 13. Jesus comparou a sua volta com a festiva caminhada do noivo, dos seus amigos e as amigas da noiva. Ele quis transmitir a ideia de que precisamos estar preparados para a sua volta, pois quem não estiver adequadamente pronto não poderá entrar nas bodas do Cordeiro. Um casamento oriental era uma cerimônia especial, precedida de determinado ritual que era preparado com antecedência. No dia marcado, o noivo, acompanhado de seus amigos, ia numa caminhada festiva para a casa da noiva para recebê-la dos seus pais. Tendo já pago o dote, agora era o momento de conduzir a sua amada para o local do casamento, normalmente na casa dos pais do noivo, que acontecia a cerimônia. No percurso de ida, os amigos do noivo levavam as lamparinas acesas. No percurso da casa da noiva para o local da cerimônia, eram as amigas da noiva, as suas damas de companhia, que tinham a responsabilidade de levarem as suas lamparinas para iluminar o caminho. Na parábola que Jesus contou, ilustrando sua vinda, o noivo demorou um pouco mais do que era previsto e assim todas as virgens adormeceram. Quando o noivo chegou, as 5 virgens prudentes puderam acompanhar o cortejo. Enquanto isso, as 5 virgens despreparadas, num último recurso, foram comprar azeite, mas chegaram atrasadas na cerimônia. Depois de chegarem o noivo e seus amigos, a noiva e suas damas de companhia ao local da cerimônia, o que aconteceu? A porta foi fechada. Quem estava preparada entrava e participava da cerimônia. Os não preparados não tinham mais acesso à festa. Na parábola contada por Jesus, mesmo insistindo, as 5 virgens nécias não puderam entrar e tiveram que ouvir: em verdade vos digo que não vos conheço. Mateus 25, versículo 12. Essas virgens nécias são comparadas àqueles que tiveram a oportunidade de se preparar para as bodas, mas não o fizeram. Quando o Senhor Jesus voltar, ele não voltará mais para salvar, para dar oportunidade de arrependimento. Querido amigo, hoje é o dia aceitável. Quando Jesus voltar, ele voltará como juiz para retribuir a cada um segundo as suas obras. Versículo 12. Assim, diante dessa realidade, nós vamos estudar então esses versos, dando-lhes o seguinte título: A Volta de Jesus, o Juiz. É isso mesmo que você ouviu. Esse é o título para Apocalipse 22, 12 a 17. A Volta de Jesus, o Juiz. Querido amigo, podemos olhar para essa parábola e traçar alguns paralelos com a segunda vinda do Senhor Jesus. Faremos isso com o objetivo de aplicar essas verdades às nossas vidas. Primeiro, as virgens podem ser comparadas com os crentes de hoje. Alguns são prudentes e outros imprudentes, mas todos parecem iguais. Segundo, a noiva é a igreja, isso é, os verdadeiros crentes que estão preparados. Terceiro, o noivo pode ser comparado ao Senhor Jesus Cristo, que virá buscar a sua noiva, isto é, virá buscar a igreja. Quarto, o pai da noiva é Deus, a quem o noivo pagou o dote. Jesus comprou a sua noiva, a igreja, com seu precioso sangue. Quinto, o azeite é o Espírito Santo. Assim como as virgens precisavam de azeite para manterem suas lâmpadas acesas, o crente precisa do Espírito Santo. O agir do Espírito Santo é a capacitação que ele nos concede para realizarmos as obras que Deus preparou de antemão para que andássemos nelas. Pensemos então no princípio eterno, na afirmação teológica desse texto de Apocalipse 22, 12 a 17. Tendo esse texto e tendo essa parábola em nossa frente, que lição podemos aprender que nos ajudam a extrair o princípio bíblico desse texto? Primeiro, todos nós encontraremos com o Senhor Jesus no tribunal para recebermos conforme os nossos atos. Por exemplo, conforme 2 Coríntios 5:10, na palavra de Paulo. Segundo, uma segunda lição é que nós não devemos esperar o dia do encontro, mas devemos nos preparar antecipadamente. 2 Coríntios 11:2 e 3. Terceira lição: não devemos nos descuidar diante da aparente demora do Senhor Jesus. Veja 2 Pedro 3:8 a 13. Quarta lição: ao nos prepararmos adequadamente, podemos ter certeza da nossa entrada no reino eterno do Senhor Jesus. 2 Pedro 1:11. Quinta lição: todo aquele que não se preparou adequadamente será lançado no lago de fogo. Isto é, irá para o inferno. Mateus 25:30 e Mateus 25:41 a 46. Muito bem. Então, diante dessas lições, será que conseguimos extrair um princípio para a nossa reflexão hoje? Sim. O princípio que extraímos desses textos e dessa parábola e que devemos aplicar em nossas vidas, ele é visto nessa frase: todo cristão verdadeiro deve manter-se vigilantemente preparado para se encontrar com Jesus, o juiz. Eu repito, esse é o princípio, esse é o princípio desafiador para todos nós que vamos estudar Apocalipse 22, 12 a 17. Todo cristão verdadeiro deve manter-se vigilantemente preparado para se encontrar com Jesus, o juiz. Nesses versos nós vamos encontrar então três maneiras pelas quais devemos nos preparar para nos encontrarmos com o Senhor Jesus como juiz. A primeira maneira de nos prepararmos para nos encontrarmos com Jesus é atentar para a iminência da sua volta. Versículos 12 e 13. Eu leio para você o versículo 12 agora. Eis que venho sem demora, e comigo está o galardão que tenho para retribuir a cada um segundo as suas obras. Querido amigo, é o próprio Senhor Jesus que declara a iminência da sua vinda pela segunda vez. Isso é, ele faz três vezes essa referência nesse capítulo, no versículo 7, nesse versículo 12 e também no versículo 20, que estudaremos no próximo programa. Cada vez, a vinda dele é ligada ao consolo ou à recompensa que é dada aos fiéis. Para aqueles primeiros cristãos perseguidos, era a melhor palavra que poderiam ouvir: o Senhor Jesus virá sem demora. Além de garantir que a sua vinda ocorreria logo, conforme o seu tempo, Jesus também confirma que viria para galardoar os fiéis, isto é, para abençoar aqueles servos preparados. Para esses que se preparam, o dia do Senhor sempre é bem-vindo. Enquanto a palavra traduzida por galardão frequentemente representa um prêmio ou um salário desejado, ela pode ser também identificada como salário do pecado. É. A menção das duas categorias no versículo 11 sugere essa possibilidade. Entendido então dessa maneira, o versículo 12 falaria a respeito da mesma distinção entre os justos e os injustos. Os injustos receberão o fogo eterno. Os justos receberão a bênção eterna. Por isso, o Senhor Jesus, lá no versículo 13, diz: Eu sou o Alfa e o Ômega, o primeiro e o último, o princípio e o fim. Nós já observamos o significado dessas afirmações nos comentários que nós fizemos no capítulo 1, versículo 8 e no capítulo 1, versículo 17. Também vimos essa mesma expressão lá no capítulo 21, versículo 6, alguns programas passados. Jesus fala com autoridade porque ele é capaz de cumprir as suas promessas. Aqui temos uma afirmação da finalização, da concretização do plano da revelação, na qual ele mesmo se anunciou como aquele que era, que é e que ainda será. Por isso, então, ele é o Senhor soberano e ele voltará como juiz. A segunda maneira agora de nos prepararmos para nos encontrarmos com o Senhor Jesus é atentar para a necessidade da purificação. Eu leio para você também e explico os versículos 14 e 15. Bem-aventurados aqueles que lavam as suas vestiduras no sangue do Cordeiro, para que lhes assista o direito à árvore da vida e entrem na cidade pelas portas. Esse é o versículo 14. Então, aqui nós encontramos a sétima e a última das bem-aventuranças no livro. Todas elas foram estudadas. E, se você quiser anotá-las, eu vou dar a referência para você. Capítulo 1, versículo 3. Capítulo 14, versículo 13. Capítulo 16, versículo 15. Capítulo 19, versículo 9. Capítulo 20, versículo 6. Capítulo 22, versículo 7, que vimos no programa passado. E nesse capítulo, capítulo 22, versículo 14. Essas são as sete bem-aventuranças do livro de Apocalipse. Agora, há uma questão sobre o texto original em relação à frase no sangue do Cordeiro, pois alguns manuscritos não a apresentam. Porém, porque ela não contém nenhuma dificuldade doutrinária, podemos considerá-la como válida. Realmente, somente quem se lava no sangue do Cordeiro é que pode se apresentar santo diante de Deus. Outros textos mostram claramente que é o sangue de Jesus que nos purifica de todo pecado. Só o precioso sangue de Jesus pode nos purificar e nos fazer entrar no reino celeste, confirmando assim a impossibilidade de salvação pelas obras. Não, pelas obras não há salvação. Somente pela fé e através do arrependimento nós somos salvos. Purificados, então, no sangue do Cordeiro, os abençoados ganham acesso ao quê? À árvore da vida, isto é, à vida eterna que ele garante para nós. Entraremos pelas portas da cidade, portas descritas nos versículos 12 e 13 do capítulo 21. Isto é, teremos liberdade nessa grande cidade, na cidade celestial. No versículo 15, nós encontramos agora uma palavra assim muito pesada, mas uma palavra verdadeira. Fora ficam os cães, os feiticeiros, os impuros, os assassinos, os idólatras e todo aquele que ama e pratica mentira. Se não entrar pelas portas, não passará pelas muralhas da cidade. Cães, na Bíblia, não eram animais de estimação. Não, eram animais imundos e desprezados, usados várias vezes para representar pecadores e a sujeira do seu erro. Por exemplo, você vê isso em Salmo 22, 16 e principalmente em Filipenses 3, 2, quando Paulo chama os maus.

Eu, Jesus, enviei o meu anjo para vos testificar essas coisas às igrejas. Eu sou a raiz e a geração de Davi, a brilhante estrela da manhã. Querido amigo, aqui no final do livro, Jesus reforça dois fatos importantes da introdução. Primeiro, essa mensagem de revelação vem do próprio Senhor Jesus, isso é, vem dele mesmo. E essa mensagem foi dirigida especificamente, em primeiro lugar, às sete igrejas citadas no início do livro. Nos capítulos 2 e 3 temos as cartas às igrejas. Mas certamente essa mensagem de Jesus é dirigida à igreja de todos os tempos e todos os locais. E Jesus, então, para confirmar a sua palavra, ele se identifica de modo especial nesse verso. Eu sou a raiz e a geração de Davi, lembrando o rebento da profecia de Isaías 11:10 e também 11:1. A sua própria identificação, o Senhor Jesus faz. Eu sou a raiz e a geração de Davi, também como disse o evangelista Mateus no capítulo 22, versículos 41 a 46. Isso é, ele é o leão da tribo de Judá, o único digno de abrir os selos e revelar o mistério de Deus. Mas ele se apresenta também como o quê? Como a brilhante estrela da manhã. Conforme nós temos estudado, quando a luz da madrugada se aproxima, a estrela da manhã anuncia o início de um novo dia. A noite escura acabou. Jesus, então, é a esperança do mundo quando o fim do pecado e da tribulação realmente acontecerem. Jesus é a esperança do mundo. Jesus é a brilhante estrela da manhã. Veja bem, mesmo por Balaão, o falso profeta que não conseguiu amaldiçoar o povo de Deus, mas só abençoá-lo, Jesus já tinha sido profetizado com uma estrela que procederia de Jacó. Na carta à igreja de Tiatira, Jesus prometeu dar a sua estrela da manhã, representando então o quê? Toda esperança e otimismo que vem com a presença de Deus aos vencedores. E agora ele mesmo assume a descrição como mais uma maneira de se identificar. Ele é a preciosa estrela da manhã. É somente nele que temos esperança do amanhã, do novo, do eterno dia, onde a noiva estará na presença de Deus, onde não haverá mais noite e as trevas não existirão mais. Versículo 17, o Espírito e a noiva dizem, vem. Aquele que ouve, diga, vem. Aquele que tem sede, venha. E quem quiser, receba de graça da água da vida. Aqui temos um convite maravilhoso. A igreja e o Espírito Santo continuam clamando. Amém, assim seja, venha, venha. E ao mesmo tempo, o Espírito Santo de Deus e o povo de Deus estendem esse convite aos outros. O convite é para que todos que ainda estão fora venham para essa santa cidade. Quando relembramos o versículo 11, ainda estão de fora os injustos, os imundos, e quando detalhamos o versículo 15, ainda estão de fora os cães, feiticeiros, impuros, assassinos, idólatras e mentirosos. O convite é para que deixem isso tudo, deixem a imundícia e venham, afastem-se da Babilônia e venham, entrem pelas portas da cidade santa, até as últimas linhas do Apocalipse. A escritura apresenta a mensagem do amor de Deus e do seu desejo de salvar os homens. A noiva, a igreja, oferece o mesmo convite. Nós que somos cristãos não devemos nos sentir contentes em receber as bênçãos da comunhão com Deus, sem anunciá-las aos outros. Devemos divulgar as boas novas de salvação. A santa cidade é grande, tem espaço para todos, desde que haja fé e arrependimento. A água da vida também é oferecido. Venha, a igreja convida a todos que têm sede de participar da plena manifestação da glória, da redenção que também o Senhor Deus oferece.

O convite é para que bebam da água da vida, que é pura como cristal, que vem do trono de Deus. Querido amigo, é fato que todos um dia hão de se encontrar com Jesus, mas você já pensou em como você estará nesse encontro? Você vai encontrá-lo nas nuvens ou vai estar no seu tribunal para ser julgado e condenado? Você receberá galardão ou punição? Hoje é o dia aceitável. Que Deus te abençoe e que a sua definição seja em favor de Jesus Cristo como Senhor e Salvador de sua vida. Um grande abraço, que Deus te abençoe.

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2: Hoje é dia 2 de setembro e o tema da nossa oração é primeiro amor. Você abandonou seu primeiro amor. Lembre-se de onde caiu. Arrependa-se e pratique as obras que praticava no princípio. Apocalipse, capítulo 2, versículo 4 e 5. Deus nos amou tanto que enviou seu filho, Jesus, como nosso redentor à cruz. Se a sua fé se tornou formalidade e obras, dê atenção ao alerta. Arrependa-se e ame-o em primeiro lugar. Eu sou Luiz Felipe e é um prazer ter essa oração contigo.
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0: melhor da música pra você aqui. Ministério Hebron cantando Intimidade. Antes os chamados à vitória com momentos de oração. Calendário de oração aqui na sua RTM Brasil. 13:14. Vamos com a palavra do pastor? Bom dia pra você.
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2: Graça e paz do nosso Senhor e Salvador Jesus Cristo. Eu sou o Marcos de Almeida e tenho o privilégio de servir ao nosso Deus como professor de línguas originais, de disciplinas de interpretação bíblica e de contexto, além de lecionar teologia do Novo Testamento. Também tenho o privilégio de servir como coordenador acadêmico da Faculdade Teológica Batista de São Paulo e servir a Igreja Bíblica Evangélica da Comunhão, a IBEC, como um dos pastores. E eu quero compartilhar com vocês uma breve reflexão no texto de Efésios, Paulo escrevendo para as igrejas em torno da cidade de Éfeso, capítulo 5, versículos 15 a 21. Paulo diz o seguinte: portanto, vede prudentemente como andais, não como nécios, e sim como sábios, remindo o tempo, porque os dias são maus. Por esta razão, meus queridos irmãos, não se tornem insensatos, mas procurem compreender qual a vontade do Senhor. Então, Paulo, nesse trecho inicial desta perícope, fala a respeito de conduta. O que é interessante é que, na língua original, a expressão andar aqui é um tipo de vida que envolve todas as ações de um cristão. E a prudência está em você equilibrar aquilo que você sabe, que você conhece, aquilo que o Senhor tem compartilhado por meio da sua revelação. Nós ouvimos a palavra, nós aprendemos a respeito da ética, da moral, do cristianismo, mas nós temos que colocar em prática. Ou seja, ninguém quer ser encontrado e ninguém quer ser chamado de nécio, de tolo, ou então aquele que está privado de sabedoria, que é o que o termo significa. Nécio aqui é alguém que não aplica a sua vida aquilo que é correto. Ou seja, é uma pessoa que vive de qualquer maneira. E o cristianismo nos ensina que a nossa vida sempre será pautada tendo como padrão o Senhor Jesus Cristo. Ou seja, que nós alcancemos a sabedoria e a sabedoria do alto, e todos nós, como Paulo diz no contexto de Efésios, todos nós estamos de posse de uma natureza que tem poder para obedecer. Muito bem, e aí ele usa uma expressão interessante aqui para nós: remindo o tempo. Por quê? Porque os dias são maus. É fundamental que você entenda e compreenda que a vida de um cristão deve sempre estar em conexão íntima e profunda com a cabeça, que é Cristo. Ora, Paulo está nos ensinando aqui que naquele momento em que nós recebemos vida, em que nós passamos pelo processo e seguimos ainda da salvação, nós fomos assentados nas regiões celestiais com Cristo. Portanto, como igreja, como corpo de Cristo, nós estamos conectados à cabeça, que é o Senhor. Portanto, a nossa conduta deve estar equilibrada e deve ser compatível, ou seja, nós temos aqui a orientação do nosso Senhor. Porém, nós podemos, sim, utilizar mal o tempo que nós temos. E lembre-se, você tem algo de muito precioso, ou seja, o Senhor disponibilizou, deu para você algo que te custa muito caro, que é o tempo. Ora, pense comigo, o tempo que você gasta ou o tempo que você não aproveita, você não tem mais como recuperá-lo. Veja, aquilo que você deixa de produzir ou aquele tempo que você gasta com as inúmeras distrações desse tempo, dessa era sistêmica, esse tempo ele não volta mais. E em dias em que as redes sociais absorvem a nossa atenção, veja, pessoas às vezes dedicam e gastam ali tempos, minutos, às vezes horas, e não veem nada, e não absorvem nada, e não aprendem nada, muito pelo contrário, gastam o seu tempo, e esse tempo que foi dedicado a esse tipo de atividade é um tempo que você nunca mais terá ele de volta. Eu digo que o tempo custa muito mais caro do que qualquer outra coisa que você tenha. Nem as tuas posses, nem o seu dinheiro, nem as tuas propriedades custam tão caro quanto o tempo. E aí vem a pergunta, né? O que é que significa esta ideia de que os dias são maus? Será que os dias são maus? A gente tem a tendência de sempre pensar realmente que há uma maldade, e de fato há mesmo uma maldade em ação, mas individualmente os nossos dias não são maus, eles são bons. A gente inclusive até diz: hoje eu tive um bom dia. O que é que significa isso? O que é que Paulo está falando? Paulo está falando, ele usa aqui, na verdade, um adjetivo na língua grega, né? Um adjetivo oneroso. Vou até dar esse termo aqui, tá? Não quero complicar a tua vida, mas explico, que é, na verdade, a personificação do mal. Então, o que é que ele está dizendo? Ele está falando que enquanto o tempo acontece, existe uma ação personificada de gente, de pessoas que estão maquinando, estão elaborando, estão gerando sistemas malignos, ou seja, estão propondo situações que nos privam da bondade, do amor, das coisas boas, neste sentido que ele diz que esse tempo usado por muitas pessoas para maquinar o mal. E aí você entende agora como é que nós relacionamos essa questão no remindo tempo, porque os dias são maus, no sentido de nós termos sabedoria e discernir. Nós temos que discernir. Discernir o quê? Discernir o que é que nós estamos acessando. Veja, há coisas, há elementos, há ideias que estão sendo criadas, que são estranhas à revelação do Senhor. Muito pelo contrário, elas tendem a infiltrar e a diluir a força e a potência do Evangelho, a potência da palavra de Deus. E aí você começa a entender a orientação de Paulo aos cristãos para que eles tomem controle do tempo, tomem controle da sua atividade enquanto pessoas que estão a serviço do rei, a serviço da cabeça que é Cristo, para que, fazendo frente a essa personificação do mal, possam de fato apresentar o poder de Deus que salva as pessoas. Então, o que Paulo espera em sua epístola é que esses cristãos deixem essa infantilidade, né? Essa questão da procrastinação. O que é que significa isso, Marcos, né? É a gente arrastar o tempo e deixar de fazer aquilo que a gente tem que fazer. Há atividades, há questões, há situações, a vida do cristianismo deve estar sob o controle do cristão. Então veja o que Paulo apresenta aqui para estes cristãos: é o alvo da vida que é a maturidade, deixando, né? Vai, né? Cuidado aí, né? Vai tomando as rédeas das suas atividades e faça aquilo que de fato traz crescimento e edificação para si, porque quando você edifica a si mesmo, você também produz edificação no corpo de Cristo. Por isso, a orientação e mais do que isso, imperativo de Paulo, né? Olha, muito cuidado, você deve assumir o controle das suas atividades, a sua conduta irá e deverá falar tão alto quanto as tuas palavras. Use o tempo de maneira sábia, de modo que o evangelho do Senhor Jesus Cristo faça frente a esse sistema, a essa maldade, a esse tipo de atividade que sempre irá tentar destruir ou diluir a ação da palavra de Deus. Portanto, cada um de nós temos aqui um compromisso, né? Com esse texto, nós temos um compromisso com a palavra do Senhor. A orientação de Paulo ainda na perícope é que a gente tome cuidado para não permitir que nada venha entorpecer a nossa mente, a nossa consciência e aquilo que a gente falar. Ele vai dizer lá no versículo 19 que a gente fale o texto, salmos, entoando e louvando de coração ao Senhor, com hinos, cânticos espirituais, e mais do que isso, alcançando o contentamento, alcançando a satisfação, sempre dando graças a Deus e Pai, em nome do nosso Senhor Jesus Cristo. E aí vem, então, para nós o que é importante, que tudo isso irá redundar num relacionamento honesto, bacana, bonito com os irmãos, de modo que nesta conexão uns com os outros e com a cabeça que é Cristo, nós tenhamos a nossa consciência que a nossa caminhada não é em vão. Muito pelo contrário, tudo que fazemos, fazemos para a glória do nosso Deus e Pai. Que o nosso Deus te abençoe, que você cresça, que você amadureça para a glória do nosso Senhor e Salvador Jesus Cristo. Amém.
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1: O repórter fotográfico precisa decidir se vai registrar o que realmente aconteceu ou somente aquilo que alguém deseja mostrar. Na Bíblia se apresenta o mesmo alerta. Deus diz que havia profeta contando sonhos e mentiras como se fosse sua palavra. O verdadeiro profeta deveria anunciar com fidelidade aquilo que Deus havia dito. Responda para si: estou mostrando a realidade ou apenas o ângulo que me favorece? Uma imagem pode emocionar. Quando alguém não atende ao que você esperava dela, é possível construir uma versão dos fatos que lhe pareçam, que lhe faça parecer vítima. Mas a verdade de Deus não depende do ângulo escolhido por nós. Quanto fotógrafo, estou mostrando a realidade ou apenas o ângulo que me favorece? Através do profeta Jeremias, Deus revela que não aceita interpretações inventadas em seu nome. O fotógrafo responsável precisa respeitar a realidade que encontrou. O cristão precisa fazer o mesmo diante de Deus. Antes de contar a história, pergunte se ela está completa. Antes de publicar uma imagem, pense se ela revela ou distorce. A verdade pode nos ferir por alguns instantes, mas a mentira pode ferir por muito mais tempo. Quando eu fotografo, estou mostrando a realidade ou apenas o ângulo que me favorece? Quando você guarda uma imagem como uma lembrança de alguém, mas esquece as suas próprias falhas, como quer que Deus Pai lhe trate com essa sua atitude? Não fuja da verdade, leve tudo a Cristo. Ele não precisa da imagem editada da sua vida. Ele conhece você de fato inteiramente e ainda chama você ao arrependimento e à reconciliação. Abandone a manipulação da sua imagem, da verdade, ao permitir que Cristo Jesus projete sua nova imagem na verdade de Cristo Jesus, um pecador arrependido e reconciliado pela fé de Cristo Jesus. Essa é a única base que lhe dá o poder divino para abandonar a mentira e cultivar a verdade de si, do próximo e de Deus Pai. 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Até já.
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1: Olá, eu sou o Israel. Sente-se, pegue o seu café e vamos conversar sobre Deus e sobre a vida, sobre a fé e sobre as nossas dúvidas.

Seja muito bem-vindo, seja muito bem-vinda a mais um episódio do Deus na Vida. Vamos juntos, pelos próximos minutos, refletir sobre as nossas vidas, sob a luz da misericórdia, da fidelidade e da sabedoria do nosso Deus e Pai. Quando as tribos de Israel pediram um rei para os governar, eles estavam rejeitando ao Senhor como rei. Já vimos que esse pedido foi um grito de desespero de quem está cercado de nações que eram ameaças reais, falta de unidade interna e futuro incerto. Com medo por todos os lados, Israel permitiu que o medo tomasse conta também do seu coração. O povo pede um rei à semelhança das nações vizinhas, um rei que os governasse e os conduzisse em batalhas. Mesmo Deus tendo os alertado quanto ao preço altíssimo que pagariam por essa decisão, eles se recusaram a ouvir a palavra de Samuel e reafirmaram a exigência de um rei. Como Deus reagiria a essa situação? 1 Samuel 8, 21 e 22 diz: depois de ter ouvido tudo o que o povo disse, Samuel o repetiu perante o Senhor, e o Senhor respondeu: atenda-os e dê-lhes um rei. Então Samuel disse aos homens de Israel: volte cada um para a sua cidade. Como podemos entender que Deus dá uma resposta positiva a uma decisão claramente errada do povo? A resposta de Deus a conceder ao povo o que pedia não seria uma concordância passiva com uma decisão errada e prejudicial? Como Deus concorda com a decisão que o rejeita como rei e conduz o povo para aquilo que ele não havia planejado para Israel? Tem mesmo muita coisa nebulosa nessa história. Alguns capítulos adiante, por exemplo, Deus dirá a Samuel que se arrependeu de ter escolhido Saul. E poucos versos depois, Samuel afirmará que Deus não se arrepende. Samuel é um ser humano como você e como eu, e ele certamente esteve perplexo diante das decisões de Israel, como também das coisas que Deus fez. Em parte, entendemos, pois não estamos tão acostumados com tamanha misericórdia e graça. Quando vemos Deus agindo em situações como essa, perplexidade é uma reação humana apropriada. Ficamos perplexos porque o povo recusou Deus como rei, e em resposta, Deus não recusou o povo. O povo reconheceu seu grande pecado. Quando Samuel expôs a realidade daquilo que fizeram, o povo temeu as consequências de sua decisão. É o que lemos em 1 Samuel 12:19, dizendo assim: e todo o povo disse a Samuel: ora ao Senhor, o teu Deus, em favor dos teus servos, para que não morramos, pois a todos os nossos pecados acrescentamos o mal de pedir um rei. Nos versos seguintes, lemos a resposta de Samuel ao povo: não tenham medo. De fato, vocês fizeram todo esse mal. Contudo, não deixem de seguir o Senhor, mas sirvam ao Senhor de todo o coração. Não se desviem para seguir ídolos inúteis, que de nada valem e nem podem livrá-los, pois são inúteis. Por causa do seu

0: e com grandes nomes do passado e do presente, em meio a essa constatação, podemos observar a ação misericordiosa, fiel e sábia de Deus, ao entrar em nossos erros e dar um novo rumo às nossas vidas. Ao invés de rejeitar o povo, Deus reafirmou a identidade do povo. Deus teve prazer em tornar Israel o seu próprio povo. Deus também reafirma a razão de seguir com o povo agindo por misericórdia e graça, que é a honra, o zelo pelo seu grande nome. Mas não haveria como mudar o fato de que agora se estabeleceria em Israel uma linhagem de reis. O que significa um rei em Israel nesse contexto? Significa duas coisas. O rei de Israel é uma contínua lembrança do pecado do povo que pediu um rei, rejeitando Deus como seu rei. Os textos de 1 Samuel de 8 a 15 são enfáticos ao repetidas vezes mostrar que a decisão por um rei humano é uma recusa ao governo de Deus. Por outro lado, o rei é também uma contínua lembrança da misericórdia, graça, fidelidade e sabedoria de Deus, que além de conceder um rei para Israel, estabeleceu uma linhagem de reis, por meio da qual trouxe o seu filho ao mundo, Jesus, Messias, e estabeleceu o seu trono para sempre. Ou seja, quando Jesus, filho de Davi, vem ao mundo, ele traz o reino de Deus. Assim, Deus entrou na decisão errada de Israel e a redimiu, fazendo cumprir o seu propósito de ele mesmo ser o rei a governar o seu povo. Por fim, a resposta de Samuel ao povo que estava com medo das consequências de sua decisão de pedir um rei em recusa a Deus foi a seguinte: "E longe de mim pecar contra o Senhor, deixando de orar por vocês. Também ensinarei a vocês o caminho do que é bom e do que é direito." Deus não recusou o seu povo, como continua a cuidar dele e a ensiná-lo o caminho da verdade e da justiça. O fato é que todos nós já demos ao medo um lugar de controle em nossas vidas e nos deixamos conduzir aos ídolos. E todos nós podemos experimentar da misericórdia, da graça, da fidelidade e da sabedoria de Deus, que entra em nossos erros para redimir a nossa história e nos libertar dos ídolos que elegemos para que governassem sobre o nosso coração. A história do Evangelho de Jesus Cristo, que essas narrativas são um grande eco histórico, mostram que, ao entrarmos no reino de Deus, ao recebermos o governo de Deus sobre as nossas vidas, Deus está destronando todos os ídolos do nosso coração. E assim deverá ser a nossa caminhada de fé com Cristo Jesus, uma contínua lembrança de que somente Deus é o Senhor. E Ele fez tudo o que fez em misericórdia, em honra ao seu nome e em fidelidade ao seu grande plano de salvação e redenção de toda a história, da qual você e eu fazemos parte. Vamos encerrando por aqui mais um episódio do Deus na Vida. Lembre-se, as ações dos homens, por mais erradas que sejam, nunca estarão além da generosidade, da misericórdia e da graça de Deus. Saiba, então, aproveitar o perdão e a instrução do Senhor e desfrutar da liberdade que Ele nos oferece em Cristo Jesus. Que Deus abençoe a sua vida e eu desejo te encontrar no nosso próximo episódio.
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0: Muito bom dia para você, eu sou Fábio Zamana, chegando aqui na RTM, vamos juntos até as 9 da manhã. Hoje, dia 2 de setembro de 2026, eu sigo te fazendo companhia, agradecendo a sua audiência, quarta-feira, e vamos juntos aqui na RTM Brasil, agora já com mais um episódio do nosso Hinos que Tocam.
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0: Bem-vindo a mais uma edição do Hinos que Tocam. Hoje seguiremos destacando hinos gravados por Wesley Marlene para a série Belos Hinos da RTM Brasil. Vamos destacar no programa de hoje o volume 6 dessa série. Wesley Marlene, nesta oportunidade, gravaram 10 hinos, um deles o medley, uma junção dos hinos Deixe a Luz do Céu Entrar, Cegueira e Vista, Brilha no Viver e Conta as Bênçãos. Esse medley é destaque no programa de hoje. Não há praticamente nenhuma informação a respeito de Ada Becklon, autora de Deixe a Luz do Céu Entrar. Já o compositor da música, Charles Gabriel, cresceu numa fazenda no estado de Iowa, Estados Unidos, onde aprendeu a tocar o pequeno harmônio e tornou-se muito conhecido professor e compositor. Ele trabalhou em uma editora, onde publicou vários livros de cânticos e cantatas. Gabriel é também o compositor da música Brilha no Viver. A letra do hino Brilha no Viver foi escrita por uma de suas maiores colaboradoras, Ina May Dooley Ogdon, filha de cristãos tradicionais. Ina foi professora no Green Hopton College, em Illinois. As encorajadoras palavras "brilha no meio do teu viver, pois também algum aflito possa socorrer" foram escritas no momento em que ela abandonava seus planos para uma carreira evangelística a fim de cuidar do seu pai, que estava doente. O hino Seguir e Vista foi traduzido por um português de ascendência inglesa, Henry Maxon White, depois de auxiliar o célebre pregador Dwight Moody numa grande campanha de evangelização realizada em Londres em 1874. Abandonou sua próspera carreira comercial para dedicar-se à evangelização da Inglaterra e Escócia. Finalmente, o hino Conta as Bênçãos é provavelmente o mais cantado daqueles escritos por Johnson Otton Jr., um dos maiores letristas cristãos de todos os tempos. Apareceu pela primeira vez na coletânea Cântico para Jovens, compilado e publicado pelo compositor da melodia, Edwin Otelo Exel, em 1897. Vamos então ouvir medley com esses quatro hinos do álbum Hinos Belos Hinos 6 da RTM Brasil.

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1: E agora seguimos para a segunda parte do programa, na qual veremos músicas selecionadas para você, chegando cantores do Exército da Salvação, Com Tua Mão Segura Bem a Minha.

Trazemos cantores do Exército da Salvação, com tua mão segura bem a minha. Hinos que tocam, hinos que fazem parte da história de nossas igrejas. E agora vem chegando Emanuel, Cidade Santa.

0: Ouvimos Emanuel cantando A Cidade Santa.
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0: Agora, encerrando o nosso Hinos que Tocam de hoje, vem chegando Manso e Suave com Quarteto Bonaire.

Ouvimos Manso e Suave com o Quarteto Bonaire. Com essa canção chegamos ao fim a mais um programa Hinos que Tocam, programa que teve a produção de Raquel Campelo, revisão Marcos Olivares, apresentação Fábio Zamana. Até o próximo Hinos que Tocam.

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3: Muito bom dia para você, uma excelente madrugada.
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0: vamos lá, mandando aquele abraço, aquele bom dia pra você ouvindo a gente. Edna de Imperatriz, já passou por aqui, tudo bem, Edninha? Bom dia, como é que você tá? Como é que tá a mamãe? Como é que tá todo mundo aí?
1: Bom dia, bom dia, bom dia, Fabinho. Nós estamos aqui, ó, ligada, meu querido, ouvindo esse belo hino aqui, ó. Eita, Glória. Bom dia a todos que já estão ligados na RTM com o Fabinho, o melhor. Um abraço e Léo pra todos.
0: Um abraço pra você também, minha amiga. Obrigado pela companhia de sempre. Ótimo dia, ótima quarta-feira pra você. Maria Raimunda, bairro Camboa, bom dia.
2: É Fábio Samana, que é Maria Raimunda Corrêa, do bairro Camboa, São Luís do Maranhão. Um abraço de Léo pra você, com sua família e todos os ouvintes da RTM.
0: Ei, soninho bom, hein? Abraço pra você também. Poeta Raimundo Birino tá com a gente hoje de folga, mas acordando aí de madrugada como de costume, né? Ana Teca falou, opa, cheguei para marcar presença, feliz dia, feliz mês, feliz semana para você também, Ana Teca, um mês lindo e maravilhoso. Gessé em Portugal, como é que você tá, Gessé? Bom dia.
3: Meu amigo Fábio Zamana, muito bom dia, tudo vindo da Rádio Trânsito Mundial. Tô por aqui, meu irmão, passando pela cidade de Coimbra, caminho da Espanha, ouvindo essa rádio maravilhosa nessa madrugada que Deus nos concedeu. Quero deixar um abraço, meu irmão, aos meus amigos lá na Irlanda. Meu amigo Sandro, meu amigo Flávio, nossos amigos lá na Irlanda que estão lá sempre ligados na melhor. Que Deus abençoe, um ótimo dia a todos. E o caminhão tá aqui roncando, irmão.
0: É, tô ouvindo.
3: Tudo barulho, mas não tem jeito não. Grande abraço, obrigado pela companhia, meu irmão.
0: Valeu, Gessé, tamo juntos. Boa viagem, bom trabalho. E obrigado por essa carona boa demais aí pra gente, viu? Gildo de Paporanga tá por aqui também. Como é que você tá, Gildo? Muito, muito bom dia. Mandou foto aí do bolo de aniversário. Todo mundo comemorando, todo mundo reunido. Que beleza, hein? Que legal, que legal. Fico feliz, meu amigo. Obrigado por compartilhar essas fotos com a gente, viu, Gildo? Um abração pra você. Também quem tá chegando, Maria Mesquita, lá em Goiânia, bom dia.
4: Bom dia, pastor Fábio Zamana. Bom dia a todos os ouvintes. Pastor Fábio Zamana, dá um abraço na Elisa, mas na Helena lá. E que eu mandei, que eu desejo pra ela uns parabéns, um feliz aniversário. Que elas continuem essas meninas abençoadas, lindas e maravilhosas. E que Deus dê muitos anos de vida para elas.
0: Oh, obrigado, meu
4: amigo. Um abraço e com Deus.
0: Você também, Maria Mesquita. Obrigado pelo carinho, viu? É, hoje é aniversário das gêmeas. Cinco aninhos que as gêmeas chegaram. Como o tempo passa, né? É, tempo passa muito rápido. E quem tá chegando também que tá muito feliz é o pastor Jean, né, pastor Jean? Bom dia.
5: Bom dia, Fábio Zamana. Bom dia a todos. A paz do Senhor. Hoje estou aqui mais feliz do que menino na loja de chocolate. A netinha nasceu. Ela nasceu agora há pouco. Saudável. Mãe e filha passam bem, graças a Deus. Um abraço pro meu filho, José Matheus, lá em Londres, que acabou de ser pai também, né? Falei para ele que ele é o pai mais fresco do mundo agora.
0: É, esse é, viu?
5: Um abraço a todo mundo aí, Fábio Zamana, e obrigado aí pela mensagem também. Tamo junto, hein? Abração, tchau, obrigado.
0: Pastor Jean, e ele mandou foto aí da netinha, gente, linda, linda, linda, a Liana acabou de nascer aí, parabéns aí pro papai, parabéns pro vovô, o vovô mais babão desse planeta. É isso aí, a sensação deve ser indescritível, né? Não consigo nem imaginar, viu, pastor Jean? Abraço pra você, que Deus abençoe aí a Liana, que ela tenha muita saúde e com certeza tá chegando para trazer muitas alegrias aí para toda a família, viu? Pastor Marcos, pastora Débora, direto da Inglaterra, como é que vocês estão, meus amigos? Agora sem a sogra aí, né? A dona Miralda, que já voltou pro Rio de Janeiro, né, meus amigos? Bom dia.
6: Bom dia, Fábio, bom dia, meus irmãos queridos. Aparecemos, Fábio. A gente estávamos num processo de recuperação.
7: Tivemos um campo maravilhoso final de semana, meus irmãos.
6: Renovando as forças, gastamos muita energia, mas foi uma benção.
7: É, hoje oficialmente estou voltando para minha rotina.
6: É, eu também. E deixar um abraço aí pro Gessé que tá na estrada. Fábio, você sabia que eu já fui caminhoneiro?
0: Não, eu sabia.
6: Fazia Rio São Paulo muitos anos atrás.
0: Olha só.
6: Por um tempo rodei na estrada, né? E E que o nosso Deus guarde aí nossos irmãos na estrada, né? Nossos irmãos caminhoneiros, que Deus abençoe a todos. Fiquem na paz de Cristo, tenham um ótimo dia, uma ótima semana.
0: E meus amigos, bom dia pra vocês, uma ótima semana. E segunda aí foi feriado, né? Então aproveitaram aí, aproveitaram. Um abraço, meus amigos, e sempre com uma novidade, né? Não sabia não que você tinha sido caminhoneiro, pastor Marcos. Cada um de nós tem uma história, né? Com algumas profissões aí que a gente passou que ninguém nem imagina, né? No meu caso foi o táxi. É. Um abraço aí. Ele tá mandando os parabéns pra gêmeas e parabéns aí pro pastor Jean também, pela chegada da netinha. Tá certo, valeu. Conceição São Luís, como é que você tá, Conceição?
8: Bom dia, Fábio. Conceição Soares, aqui do Alto do Tudo, São Luís, Maranhão, desejando uma excelente quarta-feira para todos os ouvintes de Azei, para não esquecer de você, de Oacem, para não esquecer de ninguém, e de Omeu, para todos os recantos do Brasil e do universo. Mas o meu abraço especial hoje é para essa família maravilhosa, que o Senhor continue derramando suas ricas bênçãos sobre a tua família, Fábio, sobre a tua esposa, sobre os teus filhos, e especialmente hoje minhas felicitações para
0: Elise e Helena.
8: Duas filhinhas que completam isso. Mais um ano de vida hoje.
0: Obrigado,
8: mais um ciclo,
0: Conceição,
8: de vida
0: obrigado.
8: Que completa. Que Deus abençoe a Elisa, a Andréia, tua esposa, e
0: Helena.
8: Meu Deus,
0: Helena.
8: Por incrível que pareça, eu esqueci o nome das meninas agora, me perdoa, mas Deus sabe de quem eu estou falando.
0: Obrigado, Conceição,
8: então,
0: pelo carinho, minha amiga. Obrigado.
8: É para vocês hoje e para todos os aniversariantes também do dia.
0: Valeu,
8: um
0: obrigado.
8: Cheiro, um abraço.
0: Cheiro,
8: de
0: menina.
8: Leão.
0: Abraço de leão. Um cheiro para você também. Graça Imperial tá passando por aqui também. Bom dia.
9: Pai seu, pastor Fábio, tudo bem?
0: Tudo e você?
9: Aí, agradeço pelas orações por minha família, mas mando um abraço para todos que estão ouvindo a Rádio Transmundial, para o pastor Israel, para o pastor Henrique, para o irmão Gênesis Soriano. Parabéns para suas filhinhas, viu? Tá bom?
0: Obrigado,
9: Deus,
0: Graça.
9: Deus abençoe, dando vitória.
0: Você também.
9: E muito obrigado, pastor Fábio.
0: Obrigado pelo carinho, Graça. Obrigado, obrigado. Um beijo para você e que continue melhorando a cada dia. Você, que Deus continue cuidando aí da sua família também, viu? Vamos agora com Música da Terra. Tá chegando Cláudio Ronchi e Zé Dequias.
10: Zé Dequias, Zé Dequias, acorda, rapaz.
11: Ora, acordar pra quê?
10: Ué, nós queremos ouvir música.
11: Então vamos, ué.

0: Você abriu as mãos. O senhor conhece a música, Zugra?
1: Sim, sim. Essa é um hino muito tradicional, viu? E essa música é linda demais, né, Zugra? E qual que é dia a gente... Vamos cantar nós dois aqui no ar, senhor? O senhor gosta de cantar, gosta de cantar. E como é que ficaria aqui a nós...

0: que ouviu, seu Cláudio?
1: Eu ouvi Zedequias. Quem cantou? Fala quem cantou, Zedequias.
0: Ô, seu Cláudio, faltou falar quem cantou, né, rapaz?
1: É cantora bonita, voz de Mara Lima. Coração ferido aqui no Música da Terra, senhor.
2: E olha só quem vem chegando, tá ouvindo?

0: Josué cantando marcas aqui no Música da Terra.
1: Tem música boa aqui, inclusive quem vinha chegando é o Wesley Virardo, olha as nossas duplas aí, tem coisa boa pra gente, Piano de Cristo.

0: Você ouviu o Peão de Cristo com Ezio Everardo aqui no Música da Terra. Você que está nos ouvindo, preste bastante atenção, abre seu ouvido que vai começar o boletim rural. Acompanhe as informações do campo. Daqui a pouco nós voltamos, Ciarzinho Grande.
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2: Comece em seu rádio Boletim Rural. Hoje na apresentação de Cláudio Ronco. E nesta edição, você fica sabendo, União Europeia vai suspender compra de carnes do Brasil nesta semana, dizem deputados europeus. Esta e outras notícias, agora no Boletim Rural.
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2: A União Europeia deve começar na próxima quinta-feira, dia 3 de setembro, a bloquear a entrada de carnes e outros produtos de origem animal do Brasil. A informação foi confirmada por integrantes do Parlamento Europeu. A medida inclui carnes bovina e de aves, além de ovos, mel, pescados e outros produtos. O bloqueio foi decidido em maio e está relacionado às exigências europeias sobre o uso de medicamentos e a rastreabilidade dos animais. Em 2025, as exportações brasileiras de carne bovina e de aves para a União Europeia movimentaram cerca de US$ 1,8 bilhão. O setor agropecuário brasileiro teve crescimento de mais de 2% no segundo trimestre de 2026, na comparação com os três primeiros meses do ano. O resultado ficou bem acima da expectativa dos analistas, que era de alta de apenas 0,2%. Na comparação com o segundo trimestre de 2025, o crescimento foi de mais de 6%. O avanço foi puxado principalmente pela soja, pelo café e pela pecuária. Segundo o IBGE, o PIB da agropecuária atingiu o maior nível da série histórica, iniciada em 96. Entre abril e junho, o setor movimentou mais de 204 bilhões de reais e representou cerca de 6% de toda a economia brasileira. A primeira estimativa da Emater Rio Grande do Sul para a safra de verão 2026-27 indica que os produtores gaúchos devem reduzir o plantio de soja e aumentar a área destinada ao milho. A área de milho deve crescer mais de 7%, chegando a mais de 896 mil hectares. Já a soja deve recuar 0,9%, para mais de 6 milhões de hectares. Mesmo com menos área, a produção de soja pode crescer mais de 15%. Segundo a Emater, a expectativa de chuvas provocadas pelo El Niño e a maior rentabilidade do milho estão entre os fatores que influenciam a decisão.

0: dos produtores. O arroz também deve perder espaço, com a redução de mais de 3% na área plantada. No total, a produção de grãos do Rio Grande do Sul deve crescer mais de 8% nesta safra. Com fonte de Globo Rural, produção de Karina Joubert, coordenação de Marcelo Fávero, direção de André Castilho, com realização da sua RTM Brasil, na apresentação de Cláudio Ronchi, esta foi mais uma edição do seu Boletim Rural.
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2: Não, não, que coisa!

0: música bonita aqui na sua Transmundial. Ô, seu Claudio, eu vou falar essa música aqui, essa música é bonita demais. Ô, seu Claudio, o senhor deve cantar essa música aqui, porque o Zé Dequias gosta, hein, rapaz?
1: Mas que música, o Zé Dequias? Deixa eu ver aqui.
0: Ah, é, essa daqui anuncia bem alto, hein, Zé Dequias? Bem bonito, vai lá. Quem vem chegando, Guilherme, quer? Ele

Você ouviu Bar na Fé com Guilherme Kerr, aqui no Música da Terra. Ai, quem vem chegando esse casar maravilhoso que é aqui da Transmundial, que é o Wesley Maslene, cantando Castelo Forte, tocando em viola, seu graça, a música em viola todinha, que bonito.

0: hoje é só zero quis.
1: Aí não tá bom. Logo, logo a gente volta e com muito mais música. Ei, peraí.
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0: Muito bom dia para você. Agora 5 horas, 5 minutos, horário de Brasília. Daqui a pouquinho tem Através da Bíblia, professor Itamir Neves, seguindo aí no estudo de Apocalipse. Hoje será no capítulo 22. Mas antes quero mandar um abraço, um bom dia aí pro meu xará Fábio Assis, tá ouvindo a gente lá em São Luís. Abraço para você. Também Francisco Araújo lá no Ceará. Aquele abraço, Francisco, obrigado pela participação. Lourdes Galvão, tá ouvindo a gente também, bom dia, Lourdes.
1: Bom dia, paz do senhor, pastor Fábio, quero desejar feliz aniversário para Helena, Elisa, que Deus abençoe, derrame sobre a vida de cada uma das suas princesinhas, chuva de bênção. Feliz aniversário, Elisa.
0: Obrigado pelo carinho, viu, Lourdes? Um abração para você e pro Lorival, para toda a família também. Elisângela de Interlândia tá com a gente. É, obrigado pela participação. Qual música que você quer saber? Então, essa música que toca no Música da Terra, o programa já é gravado, viu, Elisângela? Não tem como saber qual é o nome da música, tá bom? Infelizmente. Joel Monteiro tá com a gente também participando, desejando um ótimo dia para todos. Obrigado pela participação. Patrícia Bosco, na Suécia. Ouvindo também a RTM. Bom dia, Patrícia.
2: Bom dia, pastor Fábio Zamora. Paz.
0: Tudo bem? Bom dia.
2: Eu quero desejar também, porque hoje tem muitos aniversariantes, né?
0: É verdade.
2: Desejar um feliz aniversário para suas filhas.
0: Obrigado pelo carinho,
2: Paty. Para todos os ouvintes da RTM. Que Deus abençoe a vida de vocês. Estou aqui ouvindo a RTM Brasil. E o que me chamou a atenção, que eu vim do aplicativo, né?
0: Ai, que bacana.
2: Rota 66 pra cá.
0: Olha
2: só. Quando eu coloquei, tava na hora de ouvir os louvores da Terrinha, que me trazem muita saudade da minha.
0: Música da
2: Terra?
0: Da minha
2: tia Maria, de Sumaré, São Paulo, que já passou pro Senhor.
0: Que bacana, Patrícia.
2: Já aquela saudade boa, sabe?
0: É.
2: Ai, que delícia ouvir os louvores da Terrinha. Um abraço para todos vocês. Deus abençoe essa quarta-feira.
0: Obrigado, tchau, Patrícia. Que prazer ter você aqui, minha amiga. Mais um ouvinte que veio através aí do Rota 66 com o Luiz Saião, né? Esse aplicativo maravilhoso. Inclusive, se você não tem no seu celular, gente, baixe, porque para você montar um estudo, uma mensagem, para entender mais da palavra de Deus, é realmente incrível. Rota 66, aplicativo gratuito aí no seu celular, tá bom? Obrigado aí pela companhia, obrigado pelos parabéns também para as minhas gêmeas. E vamos agora aprender mais com Através da Bíblia, professor Itamir Neves falando sobre Apocalipse, capítulo 22.

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1: Querido amigo, hoje temos como objetivo estudarmos o texto de Apocalipse 22, 12 a 17. Nesse texto encontramos mais registros sobre a segunda vinda do Senhor Jesus, sobre a volta de Jesus como juiz. Jesus comparou a sua volta como o cortejo de um casamento, quando ilustrou com a parábola das 10 virgens a sua volta. Lembre-se de Mateus capítulo 25, versículos 1 a 13. Jesus comparou a sua volta com a festiva caminhada do noivo, dos seus amigos e as amigas da noiva. Ele quis transmitir a ideia de que precisamos estar preparados para a sua volta, pois quem não estiver adequadamente pronto não poderá entrar nas bodas do Cordeiro. Um casamento oriental era uma cerimônia especial, precedida de determinado ritual que era preparado com antecedência. No dia marcado, o noivo, acompanhado de seus amigos, ia numa caminhada festiva para a casa da noiva para recebê-la dos seus pais. Tendo já pago o dote, agora era o momento de conduzir a sua amada para o local do casamento, normalmente na casa dos pais do noivo, que acontecia a cerimônia. No percurso de ida, os amigos do noivo levavam as lamparinas acesas. No percurso da casa da noiva para o local da cerimônia, eram as amigas da noiva, as suas damas de companhia, que tinham a responsabilidade de levarem as suas lamparinas para iluminar o caminho. Na parábola que Jesus contou, ilustrando sua vinda, o noivo demorou um pouco mais do que era previsto e assim todas as virgens adormeceram. Quando o noivo chegou, as 5 virgens prudentes puderam acompanhar o cortejo. Enquanto isso, as 5 virgens despreparadas, num último recurso, foram comprar azeite, mas chegaram atrasadas na cerimônia. Depois de chegarem o noivo e seus amigos, a noiva e suas damas de companhia ao local da cerimônia, o que aconteceu? A porta foi fechada. Quem estava preparado entrava e participava da cerimônia. Os não preparados não tinham mais acesso à festa. Na parábola contada por Jesus, mesmo insistindo, as 5 virgens nécias não puderam entrar e tiveram que ouvir: em verdade vos digo que não vos conheço. Mateus 25, versículo 12. Essas virgens nécias são comparadas àqueles que tiveram a oportunidade de se preparar para as bodas, mas não o fizeram. Quando o Senhor Jesus voltar, ele não voltará mais para salvar, para dar oportunidade de arrependimento. Querido amigo, hoje é o dia aceitável. Quando Jesus voltar, ele voltará como juiz para retribuir a cada um segundo as suas obras. Versículo 12. Assim, diante dessa realidade, nós vamos estudar então esses versos, dando-lhes o seguinte título: A Volta de Jesus, o Juiz. É isso mesmo que você ouviu. Esse é o título para Apocalipse 22, 12 a 17. A Volta de Jesus, o Juiz. Querido amigo, podemos olhar para essa parábola e traçar alguns paralelos com a segunda vinda do Senhor Jesus. Faremos isso com o objetivo de aplicar essas verdades às nossas vidas. Primeiro, as virgens podem ser comparadas com os crentes de hoje. Alguns são prudentes e outros imprudentes, mas todos parecem iguais. Segundo, a noiva é a igreja, isso é, os verdadeiros crentes que estão preparados. Terceiro, o noivo pode ser comparado ao Senhor Jesus Cristo, que virá buscar a sua noiva, isto é, virá buscar a igreja. Quarto, o pai da noiva é Deus, a quem o noivo pagou o dote. Jesus comprou a sua noiva, a igreja, com seu precioso sangue. quinto, o azeite é o Espírito Santo. Assim como as virgens precisavam de azeite para manterem suas lâmpadas acesas, o crente precisa do Espírito Santo. O agir do Espírito Santo é a capacitação que ele nos concede para realizarmos as obras que Deus preparou de antemão para que andássemos nelas. Pensemos então no princípio eterno, na afirmação teológica desse texto de Apocalipse 22, 12 a 17. Tendo esse texto e tendo essa parábola em nossa frente, que lição podemos aprender que nos ajudam a extrair o princípio bíblico desse texto? Primeiro, todos nós encontraremos com o Senhor Jesus no tribunal.

0: mal para recebermos conforme os nossos atos. Por exemplo, conforme 2 Coríntios 5:10, na palavra de Paulo. Segundo, uma segunda lição é que nós não devemos esperar o dia do encontro, mas devemos nos preparar antecipadamente. 2 Coríntios 11:2 e 3. Terceira lição: não devemos nos descuidar diante da aparente demora do Senhor Jesus. Veja 2 Pedro 3:8 a 13. Quarta lição: ao nos prepararmos adequadamente, podemos ter certeza da nossa entrada no reino eterno do Senhor Jesus. 2 Pedro 1:11. Quinta lição: todo aquele que não se preparou adequadamente será lançado no lago de fogo. Isto é, irá para o inferno. Mateus 25:30 e Mateus 25:41 a 46. Muito bem, então, diante dessas lições, será que conseguimos extrair um princípio para a nossa reflexão hoje? Sim, o princípio que extraímos desses textos e dessa parábola e que devemos aplicar em nossas vidas, ele é visto nessa frase: todo cristão verdadeiro deve manter-se vigilantemente preparado para se encontrar com Jesus, o juiz. Eu repito, esse é o princípio, esse é o princípio desafiador para todos nós que vamos estudar Apocalipse 22, 12 a 17. Todo cristão verdadeiro deve manter-se vigilantemente preparado para se encontrar com Jesus, o juiz. Nesses versos, nós vamos encontrar, então, três maneiras pelas quais devemos nos preparar para nos encontrarmos com o Senhor Jesus como juiz. A primeira maneira de nos prepararmos para nos encontrarmos com Jesus é atentar para a iminência da sua volta. Versículos 12 e 13. Eu leio para você o versículo 12 agora. Eis que venho sem demora, e comigo está o galardão que tenho para retribuir a cada um segundo as suas obras. Querido amigo, é o próprio Senhor Jesus que declara a iminência da sua vinda pela segunda vez. Isso é, ele faz três vezes essa referência nesse capítulo, no versículo 7, nesse versículo 12 e também no versículo 20, que estudaremos no próximo programa. Cada vez, a vinda dele é ligada ao consolo ou à recompensa que é dada aos fiéis. Para aqueles primeiros cristãos perseguidos, era a melhor palavra que poderiam ouvir: o Senhor Jesus virá sem demora. Além de garantir que a sua vinda ocorreria logo, conforme o seu tempo, Jesus também confirma que viria para galardoar os fiéis, isto é, para abençoar aqueles servos preparados. Para esses que se preparam, o dia do Senhor sempre é bem-vindo. Enquanto a palavra traduzida por galardão frequentemente representa um prêmio ou um salário desejado, ela pode ser também identificada como salário do pecado. É. A menção das duas categorias no versículo 11 sugere essa possibilidade. Entendido, então, dessa maneira, o versículo 12 falaria a respeito da mesma distinção entre os justos e os injustos. Os injustos receberão o fogo eterno. Os justos receberão a bênção eterna. Por isso, o Senhor Jesus, lá no versículo 13, diz: eu sou o Alfa e o Ômega, o primeiro e o último, o princípio e o fim. Nós já observamos o significado dessas afirmações nos comentários que nós fizemos no capítulo 1, versículo 8 e no capítulo 1, versículo 17. Também vimos essa mesma expressão lá no capítulo 21, versículo 6, alguns programas passados. Jesus fala com autoridade porque ele é capaz de cumprir as suas promessas. Aqui temos uma afirmação da finalização, da concretização do plano da revelação, na qual ele mesmo se anunciou como aquele que era, que é e que ainda será. Por isso, então, ele é o Senhor soberano e ele voltará como juiz. A segunda maneira agora de nos prepararmos para nos encontrarmos com o Senhor Jesus é atentar para a necessidade da purificação. Eu leio para você também e explico os versículos 14 e 15. Bem-aventurados aqueles que lavam as suas vestiduras no sangue do Cordeiro, para que lhes assista o direito à árvore da vida e entrem na cidade pelas portas. Esse é o versículo 14. Então, aqui nós encontramos a sétima e a última das bem-aventuranças no livro. Todas elas foram estudadas. E se você quiser anotá-las, eu vou dar a referência para você. Capítulo 1, versículo 3. Capítulo 14, versículo 13. Capítulo 16, versículo 15. Capítulo 19, versículo 9. Capítulo 20, versículo 6. Capítulo 22, versículo 7, que vimos no programa passado. E nesse capítulo, capítulo 22, versículo 14. Essas são as sete bem-aventuranças do livro de Apocalipse. Agora, há uma questão sobre o texto original em relação à frase no sangue do Cordeiro, pois alguns manuscritos não a apresentam. Porém, porque ela não contém nenhuma dificuldade doutrinária, podemos considerá-la como válida. Realmente, somente quem se lava no sangue do Cordeiro é que pode se apresentar santo diante de Deus. Outros textos mostram claramente que é o sangue de Jesus que nos purifica de todo pecado. Só o precioso sangue de Jesus pode nos purificar e nos fazer entrar no reino celeste, confirmando assim a impossibilidade de salvação pelas obras. Não, pelas obras não há salvação. Somente pela fé e através do arrependimento nós somos salvos. Purificados, então, no sangue do Cordeiro, os abençoados ganham acesso ao quê? À árvore da vida, isto é, à vida eterna que ele garante para nós. Entraremos pelas portas da cidade, portas descritas nos versículos 12 e 13 do capítulo 21. Isso é, teremos liberdade nessa grande cidade, na cidade celestial. No versículo 15, nós encontramos agora uma palavra assim muito pesada, mas uma palavra verdadeira. Fora ficam os cães, os feiticeiros, os impuros, os assassinos, os idólatras e todo aquele que ama e pratica mentira. Se não entrar pelas portas, não passará pelas muralhas da cidade. Cães, na Bíblia, não eram animais de estimação. Não, eram animais imundos e desprezados, usados várias vezes para representar pecadores e a sujeira do seu erro. Por exemplo, você vê isso em Salmo 22, 16 e principalmente em Filipenses 3, 2, quando Paulo chama os maus obreiros de cães. Os impuros que foram citados no programa passado também não poderão entrar. Todos os ímpios que não praticam a verdade não têm lugar nessa santa cidade. E aí então chegamos à terceira maneira de nos prepararmos para nos encontrarmos com Jesus. Isto é, quando nós confirmarmos a sua volta, atentarmos para essa realidade. Versículos 16 e 17. Nós temos essas palavras: eu, Jesus, enviei o meu anjo para vos testificar essas coisas às igrejas. Eu sou a raiz e a geração de Davi, a brilhante estrela da manhã. Querido amigo, aqui no final do livro, Jesus reforça dois fatos importantes da introdução. Primeiro, essa mensagem de revelação vem do próprio Senhor Jesus, isso é, vem dele mesmo. E essa mensagem foi dirigida especificamente, em primeiro lugar, às sete igrejas citadas no início do livro. Nos capítulos 2 e 3 temos as cartas às igrejas. Mas, certamente, essa mensagem de Jesus é dirigida à igreja de todos os tempos e todos os locais. E Jesus, então, para confirmar a sua palavra, ele se identifica de modo especial nesse verso. Eu sou a raiz e a geração de Davi, lembrando o rebento da profecia de Isaías 11:10 e também 11:1. A sua própria identificação, o Senhor Jesus faz. Eu sou a raiz e a geração de Davi, também como disse o evangelista Mateus no capítulo 22, versículos 41 a 46. Isso é, ele é o leão da tribo de Judá, o único digno de abrir os selos e revelar o mistério de Deus. Mas ele se apresenta também como o quê? Como a brilhante estrela da manhã. Conforme nós temos estudado, quando a luz da madrugada se aproxima, a estrela da manhã anuncia o início de um novo dia. A noite escura acabou. Jesus, então, é a esperança do mundo quando o fim do pecado e da tribulação realmente acontecerem. Jesus é a esperança do mundo. Jesus é a brilhante estrela da manhã. Veja bem, mesmo por Balaão, o falso profeta que não conseguiu amaldiçoar o povo de Deus, mas só abençoá-lo, Jesus já tinha sido profetizado com uma estrela que procederia de Jacó. Na carta à igreja de Tiatira, Jesus prometeu dar a sua estrela da manhã, representando então o quê? Toda esperança e otimismo que vem com a presença de Deus aos vencedores. E agora ele mesmo assume a descrição como mais uma maneira de se identificar. Ele é a preciosa estrela da manhã. É somente nele que temos esperança do amanhã, do novo, do eterno dia, onde a noiva estará na presença de Deus, onde não haverá mais noite e as trevas não existirão mais. Versículo 17, o Espírito e a noiva dizem, vem. Aquele que ouve, diga, vem. Aquele que tem sede, venha. E quem quiser, receba de graça da água da vida. Aqui temos um convite maravilhoso. A igreja e o Espírito Santo continuam clamando. Amém, assim seja, venha, venha. E ao mesmo tempo, o Espírito Santo de Deus e o povo de Deus estendem esse convite aos outros. O convite é para que todos que ainda estão fora venham para essa santa cidade. Quando relembramos o versículo 11, ainda estão de fora os injustos, os imundos. E quando detalhamos o versículo 15, ainda estão de fora os cães, feiticeiros, impuros, assassinos, idólatras e mentirosos. O convite é para que deixem isso tudo. Deixem a imundícia e venham. Afastem-se da Babilônia e venham. Entrem pelas portas da cidade santa. Até as últimas linhas do Apocalipse, a escritura apresenta a mensagem do amor de Deus e do seu desejo de salvar os homens. A noiva, a igreja, oferece o mesmo convite. Nós que somos cristãos, não devemos nos sentir contentes em receber as bênçãos da comunhão com Deus, sem anunciá-las aos outros. Devemos divulgar as boas novas de salvação. A santa cidade é grande, tem espaço para todos, desde que haja fé e arrependimento. A água da vida também é oferecido. Venha, a igreja convida a todos que têm sede de participar da plena manifestação da glória, da redenção que também o Senhor Deus oferece. O convite é para que bebam da água da vida, que é pura como cristal, que vem do trono de Deus. Querido amigo, é fato que todos um dia hão de se encontrar com Jesus, mas você já pensou em como você estará nesse encontro? Você vai encontrá-lo nas nuvens ou vai estar no seu tribunal para ser julgado e condenado? Você receberá galardão ou punição? Hoje é o dia aceitável. Que Deus te abençoe e que a sua definição seja em favor de Jesus Cristo como Senhor e Salvador de sua vida. Um grande abraço, que Deus te abençoe.
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Para todo mundo ouvir, agora 5 horas 32 minutos, horário de Brasília. Ótimo dia, ótima quarta-feira. Estamos juntos, hein?

0: mandando bom dia, aquele abraço para você que tá ouvindo pela TWR em Bonaire, a partir de agora em rede, fica conosco até às 7 da manhã no horário de Brasília. Quarta-feira, 2 de setembro de 2026. É aniversário das minhas gêmeas hoje, completando 5 anos. Quero mandar um abraço para você que está acompanhando a gente em qualquer lugar do planeta. Muito obrigado pela oportunidade de estarmos juntos. Já mandando um abraço para ele também aí que está tomando seu shake, né? Seu suplemento aí e já vai pro pedal. Bom dia, Gianni Soriano.
1: Bom dia, Fábio. Bom dia a todos meus amigos e ouvintes da Rádio Transmundial. Aqui é o Gianni Soriano saindo daqui a uns minutinhos para dar uma pedaladinha, né? Colocar o corpo em ordem e voltar, né? Pra poder ir trabalhar, é isso aí. Mandar um abraço aí pra todos os meus amigos aí, a Eliane, a Graça Imperial, a Silvinha Madruguinha, Conceição, Etevaldo, Pastor Jean, Pastor Israel, a todos aí os irmãos aí que participam aí dessa programação. Fiquem todos com Deus. Um grande abraço, Fábio.
0: Um abraço. Grande abraço. Tchau, valeu. Tchau. Um abraço pra você também aí, meu amigo. Isso aí, começando o dia com atividade física. Tina São Luís está chegando com a gente. Bom dia.
2: Bom dia, bom dia, bom dia. Com esperança e alegria. Bom dia, meu amigo Fábio Zabandão. Bom dia, família RTM. Quarta-feira abençoada pra nós hoje. Mas que abençoado, que é o aniversário das princesinhas lindas e fofinhas. As princesinhas do Fábio Zabandão, desejando um feliz aniversário pra elas, tá bom, Fábio Zabandão?
0: Obrigado.
2: Deus continue abençoando elas, dando saúde, paz, prosperidade pra elas, tá bom? Deus abençoe. Parabéns, parabéns pra você. Deus te dê muitos anos de vida. Parabéns, minhas princesinhas. Um cheiro.
0: Bom cheiro, Tina. Cheiro pra você, Miriam. João Pedro, Joca, Júnior, essa família linda aí, viu? Meu xará, Fábio Aurélio, tá com a gente também, bom dia.
3: Bom dia, pastor Fábio Zamana, mais uma quarta-feira abençoada para a glória de Deus e que o nosso Deus neste dia venha nos abençoar a todos que estão nesta hora ouvindo a Transmundial, essa rádio que transmite a doce palavra do Senhor. Que Deus nos abençoe neste dia.
0: Valeu, valeu, um abraço para você. Fábio Aurélio, meu xará. Também tá com a gente por aqui, Lima Taxista. Bom dia, Lima Taxista, como é que você tá?
4: Bom dia, grande Fábio Zamana, bom dia, meu querido.
0: Bom dia.
4: Bom dia, meu pastor. Meu querido, aqui é o Lima, o taxista, bairro de Fátima, São Luís do Maranhão, meu queridão. Quarto, meio de semana chegou e que tenhamos um dia abençoado, iluminado em nome de Cristo Jesus, saúde e paz, meu amigo, para nós, para todos nós. Um abraço a todos que estão na escuta desse locutor nota 10, meu querido, que seja um dia abençoado e iluminado em nome de Cristo Jesus. Um abraço a todos.
0: Abraço, Lima, abraço de leão. Tá com a gente também Silvinha. Como é que você tá, Silvinha? Madruguinha, bom dia.
5: Eu falo tu primeiro, fala bom dia para todo o povo de Deus, vai Ana. Bom dia, irmão pastor Fábio Zamana, pai de sua mãe, que Deus abençoe você e toda a sua família. Um abraço, Leão, pra você e todos os ouvintes da Transmundial, todos que fazem a Transmundial, todos que fazem a Rádio Nordeste Natal, todos os ouvintes também. Meu abraço, Leão, de uma sem esquecer de ninguém, de AZ, sem esquecer de você, porque eu quero aqui falar uma coisa. Esqueci que ia falar, mas eu vou falar.
0: Fala, fala, fala que a gente escuta.
5: Eu quero aqui parabenizar as suas duas meninas. Que Deus abençoe, que Deus acompanhe o crescimento delas, que Deus dê muita saúde, muita paz e que Deus abençoe aquele paizão que você é. Amém. E também, pastor, e pastor, pastor, manda aquele abraço de feliz aniversário para a esposa do pastor Jailton Santos, a irmã Betânia. Amém, que Deus abençoe a todos. Eu tô meio já desconcentrada. Amém, tô atrasada para ir pro culto matutino. Que Deus abençoe a todos, um cheiro no coração. E fique todos na paz do Senhor, amém?
0: Um cheiro, Silvinha. Cheiro, cheiro, cheiro, cheiro pra tu, abraço de leão. É, e hoje é aniversário das gêmeas e ontem, né? Foi aniversário da Betânia. Alô, pastor Jailton Santos. Aceita os parabéns com um dia de atraso? Aceita. Alô, Betânia. Esse ano eu quero comemorar mais o seu aniversário, muito mais. O ano passado a gente comemorou, né? Não sei quantos anos que eu já te mando os parabéns, mas esse ano é um ano diferente, é um ano especial, porque agora eu conheci a Betânia de verdade, presencialmente. Tive a oportunidade de conhecer a Betânia aqui no estúdio, quando ela veio com o pastor Jailton esse ano, e foi um tempo tão gostoso, tão legal, que a gente precisa repetir mais vezes, viu, Betânia? Então quero te desejar muita saúde, muitas felicidades, muitos anos de vida, que Deus continue te usando, te abençoando, te guiando e protegendo a cada dia. É, então receba com todo o nosso carinho os parabéns aqui de toda a equipe da RTM Brasil, Betânia. É, não pode faltar os parabéns. Espero que você tenha comemorado e aproveitado essa data tão especial, viu, Betânia? É, com aquele cafezinho top demais, que só você sabe fazer, né? Um beijo aí, um abraço de toda a equipe da RTM e todos os madrugadores aqui da RTM Brasil. E é isso, né? Betânia vai ficar feliz, viu, Silvinha? Manda pro pastor Jailton depois, tá bom, Silvinha? Não sei se o pastor Jailton já tá ouvindo, mas deve estar sim, né? Quem tá com a gente também participando, Cleide, Sítio Bom Jesus, lá em Rio Grande do Norte, ela que tem as gêmeas também, né? Esther e Stephanie, bom dia, Cleide.
6: Bom dia, Fábio, Zamana. Antes você perguntou o que será, elas comem o bagão? Não, é comer feijão, arroz. Ela come de tudo, que bota pra elas.
0: Olha só.
6: E hoje as suas gêmeas estão aniversariando, né? Parabéns pra ela, que Deus abençoe ela, que Deus venha abençoando ela grandemente.
0: Obrigado.
6: Stephanie vai fazer aniversário no dia 20 de dezembro.
0: Diferença, né? De 3 meses.
6: Que Deus venha abençoar.
0: Vai fazer 5 anos também as suas, né? É, diferença de 3 meses aí das minhas gêmeas para suas gêmeas. Abraço, Cleide. Também com a gente, meu amigo Mário Porto, direto da ilha. Bom dia, Mário Porto.
7: Feliz aniversário para as minhas sobrinhas, Helena e Elisa, que é o tio Mário Porto, de São Luís do Maranhão, Rádio 92.3 FM. Fábio Zamana, parabéns para essas princesinhas lindas que são presentes, dádivas do Eterno na sua vida, na sua paternidade ativa. Felicidades.
0: Valeu, Mário Porto, obrigado pelo carinho, obrigado pelo carinho. Vou colocar o áudio para elas ouvirem à tarde, tá bom? Quando elas chegarem da escola. Um abraço para você, meu amigão. Alice Moraes tá com a gente também, bom dia, Alice. Mandando os parabéns aí também, obrigado pela participação. Lucidalva em Macapá, um abraço para você, obrigado pela participação. Obrigado pela mensagem. Cosme Rosa, também aparecida de Goiânia. Nali Bastos, na Bahia. Ela falou, parece que foi ontem o nascimento das gêmeas. Que Deus continue abençoando você. É verdade, né, Nali? Como o tempo passa rápido, menina. Um abraço pra você também. Obrigado pelo carinho, viu? Vamos com música. Morada, não há amor igual aqui na RTM. Daqui a pouquinho, palavra para hoje. Calendário de oração.

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3: A palavra para hoje: tenha bons pensamentos. Tudo que é digno de louvor, medite nessas coisas. Filipenses 4:8. Especialistas estimam que temos de 50 mil a 70 mil pensamentos por dia. Então vamos usar 60 mil como um meio termo. E vamos observar quatro coisas importantes sobre nossos pensamentos. 1. Os psicólogos dizem que 98 a 99% dos nossos pensamentos são habituais. Em outras palavras, eles são basicamente os mesmos pensamentos que tivemos ontem, anteontem e no dia anterior. Sua mente deve ser renovada dia após dia. Romanos 12:2. Você não pode continuar pensando nas mesmas coisas e esperar um resultado diferente ou uma perspectiva diferente. Qual é a resposta? Adote uma mentalidade de aprendizagem. Em tudo o que você fizer, busque o entendimento. Exalte-o e ele o promoverá. Provérbios 4, do versículo 7 ao 8. 2. Apenas 12% dos nossos pensamentos estão focados no futuro. Mas a fé, por definição, é orientada para o futuro. A fé mostra a realidade daquilo que esperamos. Hebreus 11:1. 3. Um estudo da Universidade de Harvard descobriu que uma pessoa, em média, passa 46,9% do tempo em que está acordada pensando em algo diferente do que está fazendo no momento. E os psicólogos dizem: uma mente vagante é uma mente infeliz. É claro que os culpados mais óbvios são os dispositivos digitais, que nos mantêm desligados. Nada diminui nossa capacidade de sonhar com os chamados smartphones. 4. A Cleveland Clinic estima que 80% dos nossos pensamentos são negativos. Isso significa 48 mil pensamentos negativos por dia. E quando verbalizamos esses pensamentos, o problema se agrava. Qual é a resposta? Tudo que é nobre, tudo que é justo, tudo que é puro, tudo que é amável, tudo o que é de boa fama, se há alguma virtude e se há algo louvável, medite nessas coisas.
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0: por algum tipo de abuso. Porém, mais de 25% das vítimas não denunciam os agressores ou não procuram apoio de instituições devido ao estigma e à pressão da sociedade. Pai, seja o escudo e a fortaleza dessas garotas, que hoje são prisioneiras do medo. Destrua as correntes de manipulação, preserve o corpo e a mente e o futuro de cada uma delas, livrando-as de todo o mal. Restaure a dignidade, a força e a esperança dessas jovens. Oramos assim, no precioso nome de Jesus. Eu, Karina Joubert, agradeço por esse momento de oração com você.
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Magic Franklin aqui na sua RTM, cantando Nides. Agora 5 horas e 56. Vamos juntos

0: vamos juntos aqui na RTM. Quero já mandar um bom dia, aquele abraço de leão. Beatriz Natal, Rio Grande do Norte, chegando com a gente. Bom dia.
1: Que abençoe.

0: Oi, pastor Fábio.
1: Bom dia.
0: Paz de Deus seja sobre cada um aqui. Que Jesus abençoe cada família, que o Senhor abençoe a sua vida. Um forte abraço, um ótimo dia para todos. Uma ótima
1: forte abraço,
0: feira,
1: Beatriz. Valeu. Com essa voz linda, né? Começando o dia já cantando essa linda canção. Obrigado, viu, Beatriz? Um beijo pra você, um abração pra toda a família também aí, pro maridão, pra filhona. Zenilson Ceará Mirim tá com a gente lá em Mangabeira, Levi Mossoró, Ednael em Picos, mandou parabéns aí pra gêmeas, obrigado. Osmar tá com a gente também lá em São Luís. Dudu Sá, como é que você tá, Dudu? Bom dia.
2: Bom dia, pastor Fábio Zamana, paz do Senhor, amém, glória a Deus. Feliz aniversário às gêmeas, Amanda. Que Deus continue abençoando ricamente todas as suas filhas nesta terra. Amém, glória a Deus. Bom dia ao pastor Marcos e à pastora Débora. A paz do Senhor. Bom dia ao pastor Israel e a Monique Grazielli. A paz do Senhor. Bom dia, meu irmão Lima Taxista. A paz do Senhor. Bom dia, meu irmão Fábio Aurélio. A paz do Senhor. Bom dia, meu humilde capelão que está me ouvindo aí, Edilson. A paz do Senhor. Bom dia ao pastor Ribão, Shalom, a paz do Senhor, Zamana, São Luís está top, lindo para Jesus, tamo junto sempre e um abraço de leão, meu amigo.
1: Valeu, Dudu, valeu, meu amigão, um abraço de leão para você, para a esposa, para toda a família, obrigado pela mensagem, viu? Obrigado pelos parabéns aí para gêmeas também. Alvino Lima, tá com a gente, como é que você tá, meu amigo Alvino?
3: Olá, rapaz, bom dia, paz do Senhor Jesus.
1: Bom dia, bom dia.
3: As suas filhinhas, obrigado. Gêmeas, parabéns, Deus abençoe, felicidade, paz, alegria, tudo de bom, amém?
1: Obrigado pelo carinho,
3: meu amigo. Hoje, dia de aniversário, é sempre dia bom, né?
1: É verdade.
3: Mano, tu já comeu galinha caipira do leite do atrepadinho?
1: Não.
3: Você sabe o que é?
1: Não tenho nem ideia.
3: Rapaz, é coisa boa demais. No Maranhão, a gente vai comer uma de testa, vamos comer e traz as gêmeas, viu?
1: Opa!
3: A gente almoçar junto.
1: Vai ser um
3: bom
1: prazer.
3: Bom dia pra todos.
1: Só não como galinha se eu ver matar, viu, Alvino? Fico com dó. É, não posso ver matar, não. Tenho dó dos animaizinhos. É, eu sei que o animal que é pra comer mesmo, mas tenho dó. Não sei porquê, né? Tem muita gente que é assim, né? Se vê matando o animalzinho, não come. Eu sou desses, viu? Eu sou desses. Fatiminha, bom dia, Fatiminha. Obrigado pelos parabéns aí pras gêmeas também. Obrigado pelo carinho. Ah, quem mais tá com a gente? Gente, tem um monte de mensagem aqui. Não tô dando conta de atender todo mundo, viu? É, não tem como, viu? Mas muito obrigado a todos pelo carinho. Rosimar tá chegando também.
4: Bom dia, Zamana. Mais um dia. Que bom. Meus parabéns pra menina, pra Elisa, e pra Helena, que deu um tempo de saúde pra elas, paz. Pra você e sua família.
1: Obrigado pelo carinho, Rosimar. Um abraço pra você também, pra toda a família. Poliana lá na Inglaterra. Desejando os parabéns aí pras minhas gêmeas também. Obrigado pelo carinho, viu, Poliana? Um beijo grande, grande, grande pra você. Jorge Mossoró, Rio Grande do Norte. Ah, ela tá falando. Qual vai ser o tema? O tema vai ser princesas. Mas a festa vai ser no dia 13, semana que vem, né? Próximo sábado. Vai ser no sábado, dia 12, próximo dia 12. Tá bom, Beatriz? Hoje vou comprar um bolinho pra gente cantar parabéns, mas a festinha delas mesmo vai ser no próximo sábado. Jorge de Mossoró, bom dia. Edilberto, obrigado pela participação. Agora faltando um minuto para 6 da manhã, você que tá ouvindo pela Rádio 92,3 FM, seguirá com a programação local. Acompanhando também pela Rádio Nordeste, tem pastor Jailton Santos, pela Rádio Ceará, Razão para Viver. Ver Rádio Imprensa Pastor Odair. Forte abraço para todos, ótimo dia.
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2: 6:05.
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0: Bom dia, Natal, bom dia, Rio Grande do Norte, bom dia, Brasil, bom dia, São Gonçalo do Amarante, bom dia, você que está ligando o rádio agora, está tomando seu café, ou vai para o trabalho, está saindo do trabalho, está indo ao médico, está viajando, ou está indo para o lazer, não importa, o que importa é que você está ouvindo a Nordeste Evangélica, Jesus em primeiro lugar. Amanhecendo com Fé, estamos aqui para mais uma edição do programa Amanhecendo com Fé. Hoje, dia 2 de setembro de 2026, portanto, começamos o mês ontem, hoje já é o dia 2, quarta-feira. Que Deus abençoe a você, a sua casa, a sua família. Continue conosco. Salmo do dia, hinos de louvor a Deus. Vamos estar aqui falando do amor de Cristo. E o Senhor tem uma palavra para você. E hoje nós vamos começar orando. Vamos orar. Vamos conversar com Deus.
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0: Querido Deus, eterno Pai, maravilhoso Senhor, nós queremos te agradecer, Senhor, por este momento. Te agradecer pela noite, te agradecer pelo dia que já iniciamos, te agradecer pela vida da família, dos irmãos, dos amigos, enfim, nossa gratidão. Te adoramos, Senhor, na beleza da tua santidade. Te pedimos também a tua misericórdia sobre nós. Pedimos perdão pelos nossos pecados, pelas nossas falhas, que são imensas, mas tu és grande em perdoar. Abençoa os nossos ouvintes, abençoa os nossos colaboradores, abençoa a direção da empresa, abençoa, Senhor, o nosso pastor presidente, pastor Martim Alves. Enfim, ó Deus, abençoa a todos em nome de Jesus. Amém. Bem, queridos irmãos, são 6h13, diretamente aqui dos estúdios pastor João Gomes da Silva, já muita gente nos acompanhando aqui, irmão Reginaldo do setor 36, que Deus abençoe a ele, a sua casa, a sua família, também a irmã Maria Gorgoni, irmã Maria Gorgoni sempre na audiência aqui do programa Amanhecendo com Fé, o missionário Assisão, Deus abençoe ele, a sua casa, Rita de Cássia, ela está aqui pedindo oração por várias pessoas, que Deus a abençoe maravilhosamente, poderosamente a sua vida. Mangraça Imperial, Maria de Figueiredo, Márcia Maria de Figueiredo, muito bem. José Lopes, irmão José Lopes, ele manda o Salmo 40 aqui, está lá no sítio Mendes, mãe, só bênção de Deus. E hoje eu estou aqui acompanhado de duas servas do Deus Altíssimo, ali da igreja de Catarina 1, a irmã Fátima e a irmã Dalva, Lindalva, né? E aí as irmãs chamam sempre a irmã Dalva, né? Muito bem, a paz do Senhor, irmã Fátima, muito bem-vinda ao programa, suas considerações iniciais aí. Pode falar.
2: Ai, Jesus, eu tô satisfeita de estar aqui, né? Pela primeira vez.
0: É a primeira vez que vem a rádio. É a
2: primeira vez que eu venho a rádio.
0: E
2: tudo bem.
0: Amém. Mandalva, Pai do Senhor, muito bom dia, bem-vinda ao programa Amanhecendo com Fé.
3: A paz do Senhor, pastor, sou grata a Deus por estar aqui, né? Também é a primeira vez que eu venho aqui. Isso é gratificante. Eu quero agradecer ao pastor, ao Senhor Jesus, né? Que usou o Senhor para nos trazer neste lugar, nesta manhã. Então eu agradeço nesta manhã por tudo que o Senhor tem feito na minha vida e por estar aqui hoje. Amém.
0: Amém. A irmã Dalva, irmãos, ela vai já contar, ela foi tocada pelos hinos da Rádio Nordeste, né? No ano de 2004. Ok. A gente vai já falar sobre isso. A irmã Fátima já leu o Salmo do Dia. Aqui vamos mandar um alô aqui para todos os irmãos que já estão nos acompanhando aqui. A irmã Sandrinha de Renato. Irmã Sandrinha de Renato, eles são lá de Amarante 2. E eu quero mandar um abraço para Renato, o seu digníssimo esposo, presbítero da igreja, seu filhinho Gabriel, a irmã Thalita, a sua filha. Que Deus abençoe esta família que Deus tem

0: cuidado deles com muito carinho. Deus cuida da gente, né? Né, irmã Fátima?
1: Deus cuida da gente.
0: Deus cuida da gente. A gente tem que estar dependendo sempre dele, porque ele é maravilhoso. Sem ele, nós não estaríamos aqui, né? Mandar um abraço para o nosso querido irmão Marcos, lá do Amarante 1. Irmão Sandilson, também do Amarante 1, sempre na audiência. O irmão Edinaldo, lá do Alvorada, e a sua digníssima esposa, irmã Lucimar, sempre na audiência do programa Amanhecendo com Fé. Irmão André, CTOB, sempre aqui na audiência do programa Amanhecendo com Fé. Quero mandar um abraço também todo especial para o pastor José Ribeiro. Pastor José Ribeiro certamente já está na estrada, na audiência do programa Amanhecendo com Fé. Louvado seja o nome do Senhor. E aqui também a irmã Vilma Pereira, ela pede oração por saúde para a sua vida, sua casa. Irmã Mira Augusta, também aqui em Jardim Redenção, também aqui na audiência, ali em São Gonçalo do Amarante, claro. Irmão Roberto, também está na, Roberto Silva, do setor 35, está aqui na audiência do programa, vai o nosso abraço. Maria Pereira pede oração pro seu filho, né? Mas para Deus dar saúde e dar vitória. Irmã Leinha, sempre na audiência do programa do, ela é de Vilagem, setor 18, lá na zona norte de Natal. Conheço bem aquele lugar. Pai do Senhor, me chamo Piedade. Estou vindo de Tangará. Peço oração pela minha vida espiritual e também por saúde. Falar em Piedade, lá em Amarante 1, tem uma irmã lá chamada Piedade. Eu acredito que ela está na audiência. Irmã Piedade, ela é uma bênção querida ali da igreja de Amarante 1. Irmã Urânia também aqui na audiência. Lá em Amarante 1, a irmã Piedade, ela grita lá do meio da igreja quando tá tendo, os irmãos estão, eu acho é bom, quando a doutrina tá afrouxada, ela diz, eu acho é bom. E vai um abraço para ela. E o irmão Irão, seu esposo, né? O irmão Geraldo Júnior está aqui na audiência do programa Amanhecendo com Fé. Esse é o Geraldo Júnior, mas não é aquele apresentador aqui da Rádio Nordeste. É a irmã Jeane, do setor 17. Bom, Ricardo, vamos de quem? Vamos ouvir aí dois hinos. Quero mandar para meditação de alguém, mandar, Álvaro? Alguém que aí, por acaso, esteja na audiência?
1: Eu quero, pastor.
0: Pode falar.
1: Salve os irmãos com a paz do Senhor. Quero oferecer esse louvor às irmãs do Catarina 1, por Rosa de Saron. Para todas as irmãs do Rosa de Saron.
0: É mandar também para
1: toda a igreja.
0: Para a irmã Geralda, né?
1: Para a irmã Geralda, Marisa, a irmã Ana.
0: Tudo ali da sua rua.
1: Irmã, né? Irmã Iracema.
0: Olha aí.
1: A nossa regente do Rosa. Para as duas regentes do Rosa. E para todos.
0: E mandar também, sabe, para quem? Para a Hilda, para ela não ficar com ciúme.
1: Irmã,
0: né?
1: Hilda. Irmã Ruth.
0: Irmão Johnny.
1: Irmão Johnny. Para os irmãos do Matutino.
0: É verdade,
1: Para todos irmã que
0: Fátima,
1: faz a obra do Senhor.
0: Quer mandar para alguém aí, irmã Fátima?
2: Quero mandar também para todos ali da igreja. Não vou citar os nomes.
0: Vai citar os nomes, não?
2: Para todos.
0: Para todos?
2: Irmã Hilda e as outras.
0: E quem estiver ouvindo? Quem quiser meditar, vamos meditar aí.
2: Para meu cunhado Assis, que ele é evangélico também. Estou mandando até ele olhar aqui.
0: Tá certo. É com você aí, meu querido Ricardo Torres. Vamos de meditação e hino de louvor a Deus.

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0: Muito bem, queridos irmãos, são 6:30, diretamente aqui dos estúdios, pastor João Gomes da Silva. Muito bem, que Deus abençoe a toda a igreja do Senhor. Socorro Oliveira está aqui na audiência, mas nós vamos para o Salmo do dia. O Salmo do dia hoje está registrado no Salmo de número 119, e nós vamos ler do versículo 105 ao 112. E aí eu vou convidar a nossa irmã Fátima para fazer essa leitura. É com a senhora, irmã Fátima.
1: Pai do Senhor, irmãos, passamos a ler. Lâmpada para os meus pés é a tua palavra e luz para o meu caminho. Jurei e cumprirei que hei de guardar os teus justos juízes. Estou altíssimo, vivifica-me.
0: Ó Senhor,
1: segundo a tua palavra. Aceita, Senhor, eu te rogo as oferendas voluntárias da minha boca. Ensina-me os teus juízos. A minha alma está de contínuo nas minhas mãos. Todavia não me esqueço da tua lei. Os ímpios me armaram um laço, contudo não me desviei dos teus preceitos. Os teus testemunhos tenho eu tomado por herança para sempre, pois são os gozos do meu coração. Inclinei o meu coração a guardar os teus institutos para sempre, até ao fim.
0: Amém. Glória a Deus. Salmo do dia é o Salmo de 119, dos versículos 105 ao 112, né? Nós vamos daqui a pouco meditar um pouquinho neste salmo. Fala da lâmpada, da luz nas nossas vidas, né? Que a bênção do Senhor esteja sempre presente na nossa vida. O Senhor é bom e a sua misericórdia é para sempre. É com você, Ricardo Torres.
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4: A paz do Senhor, meus irmãos. Olha a dica de hoje. Bioestimuladores de colágeno. Aqui quem fala é Cléia Veloso e estou com você todos os dias trazendo maravilhosas dicas. Olha só. Com o passar dos anos, nosso organismo produz cada vez menos colágeno. Esse processo também pode acontecer após um grande emagrecimento. Os bioestimuladores de colágeno são tratamentos realizados por profissionais habilitados que estimulam o próprio organismo a produzir novas fibras de sustentação da pele. Eles podem contribuir para melhorar a firmeza e a qualidade da pele, quando bem indicados. Cada pessoa precisa passar por uma avaliação individual, pois não existe um tratamento igual para todos. Cuidar da pele é cuidar da saúde e da autoestima. Que Deus abençoe o seu dia. 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

0: Muito bem, queridos irmãos, 6h36, aqui diretamente dos estúdios, né? Da Rádio Nordeste. Glória a Deus. Queridos, a leitura do Salmo de hoje é uma leitura que é já bem conhecida entre nós. Esse texto, ele destaca, não é? A palavra de Deus como, vamos dizer assim, um guia ou um orientador infalível em meio à escuridão. Fala de luz. E diríamos da escuridão, das aflições, dos perigos, das armadilhas, dos inimigos. E aí ele mostra também, o salmista aqui, que reafirma que Deus está sempre pronto para cuidar e orientar aqueles que estão à disposição de Deus. Então, ele fala da luz na escuridão. Veja o verso 105. Lâmpada para os meus pés é a tua palavra e luz para o meu caminho. Observemos que esta palavra, ela nos traz a refletir sobre o que a luz, ela orienta. Ela não mostra o horizonte inteiro, mas ela mostra os pés. Alguns pregadores usam o exemplo, e eu acho maravilhoso, como um carro na estrada, né? Luz alta e luz baixa. A luz baixa vê mais perto e a luz alta vê mais longe. Então a palavra, ela não mostra o caminho inteiro, mas ela ilumina o mais próximo, né, o imediato, e clareia o caminho a mais à frente para você seguir, dando à pessoa, como assim dirige, uma orientação segura, não é? No caminho. A palavra de Deus, como luz, aleluia, como lâmpada, ela vai lhe orientar, glória a Jesus, justamente nesse caminho que estamos trilhando, no escuro desse mundo. A Bíblia diz que o mundo é as trevas, representa as trevas, representa a escuridão, representa a noite, e Cristo representa o dia, Cristo representa, aleluia, a luz, o claro, né? Louvado seja Deus. Então, a palavra de Deus, ela é muito forte quando nos diz isso. E então nós podemos chegar à conclusão desse primeiro versículo, que o crente, ele não pode sobreviver, sobressair, ter sucesso espiritual sem a leitura da palavra de Deus. Ah, pastor, mas eu não sei ler. Mas sabe ouvir, né? Sabe ouvir, oh glória. Por exemplo, a Rádio Nordeste Evangélica, ouvir. A Rádio Nordeste Evangélica, ela é uma missionária, ela é uma igreja no ar, falando do amor de Jesus. O pastor colocou aqui, Rádio Nordeste Evangélica, Jesus em primeiro lugar, aleluia. E é mesmo, é Jesus em primeiro lugar. Aí ele continua e diz, o verso 106... jurei e cumprirei que hei de guardar os teus juízos. Ou seja, aqui fala de compromisso. Você precisa de decidir ter compromisso com Deus, com a lei do Senhor, né? O salmista, ele faz esse juramento consciente de obedecer às ordenanças de Deus, mostrando que a obediência é fruto de uma escolha da pessoa, da fé da pessoa, deliberada dele, não é dos outros, mas é dele, não é? E aí o versículo 107, 108, 109 fala de que Deus, aleluia, vai lhe proteger, lhe ajudar, o refúgio é ele. Então, mesmo enfrentando grandes sofrimentos e sentimento que a vida está em constante perigo, né? A gente está em constante perigo, mas vamos recorrer à lei de Deus. Olha aí o que é que diz aí. Ele disse: estou aflitíssimo. Você já pensou? Medita aí quando você está aflito. O que é estar aflito? Mas quando ele está aflito, aí ele diz: Senhor, vivifica-me, ó Senhor, segundo a tua palavra. Aceita, Senhor, eu te rogo, as oferendas voluntárias, ou seja, a adoração, o louvor dele. E ele diz: ensina-me os teus estatutos. A minha alma está de contínuo nas minhas mãos, todavia não me esquecerei da tua lei. Firmeza, ele fala aqui do versículo 110 ao 112. Fala das armadilhas, né? Que são armadas pelos ímpios, mas ele não se desvia. Aí diz assim: os ímpios me armaram o laço, contudo não me desviei dos teus preceitos. O foco está em Deus. As pessoas às vezes se perdem porque eles perdem o foco em Deus. Aleluia. Vamos estar com foco em Deus, irmãos, porque Deus é quem pode lhe dar o sustento, Deus é quem pode reanimar a sua vida, né? Então as armadilhas, elas são armadas pelos ímpios, pelos inimigos, mas aqui o salmista diz que não se desvia de olhar para o estatuto de Deus, está preocupado com as coisas, né? Então a escolha deve ser em Deus, na herança, encontrar nele alegria genuína, inclinando o seu coração para obedecer a Deus até o fim, se voltando para Deus. Diz aqui ele: inclinei o meu coração a guardar os teus estatutos para sempre. Então não é para, não é uma coisa assim como um turista, né, que vai na igreja, lê o Salmo 91, abre a Bíblia e ali visita ali, quando está em aperreio e depois desaparece. Não, ele sempre está inclinado, sempre seu coração está voltado para aquilo, e Deus vai abençoar a sua vida. Então, que a palavra de Deus, ela seja verdadeiramente lâmpada e luz, luz baixa e luz alta, lhe dará o norte, o horizonte. Você não vê o fim, mas a palavra vai lhe guiando, lhe orientando, aonde tem um perigo, aonde não tem, aonde deve ficar, aonde deve prosseguir, aleluia, aonde deve olhar para Jesus, autor e consumador da nossa fé. Amém.
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3: Muito bem, meus queridos irmãos, 6h48. 6h48, os aniversariantes do dia. Hoje está ficando mais experiente o pastor José Aparecido. Meu irmão, vai um abraço para você nesse dia especial. Deus abençoe a você e toda a sua família. Meus parabéns, parabéns aqui do programa Amanhecendo com Fé. Não só o irmão Aparecido, mas também outros irmãos que estão aniversariando, o irmão Davi, ali de São Gonçalo do Amaranto, do bairro Jardim, também ficando mais experiente, e tantos outros irmãos. Que Deus abençoe. Salmo 23 para a meditação de vocês, que a bênção e a misericórdia de Deus os acompanhe, tá? Um abraço não só a esses dois que os nomes chegaram aqui, mas você que está ficando mais experiente hoje, Deus abençoe a você, a sua casa, a sua família. Agradeça a Deus pela vida, porque muitos gostariam de estar hoje, dia 2 de fevereiro, ou de setembro, lá vai eu para fevereiro. Tô avexado, né, irmão? Ai, mas que o Senhor os abençoe, ok? 6h50, Mandalva. A senhora vinha dizendo a mim do testemunho. Olha, irmãos, como a Rádio Nordeste é importante. A irmã Dalva não era crente, e aí ouvia a Rádio Nordeste. Qual foi o hino que a Rádio Nordeste tocava que tocou ao seu coração, irmã?
4: Quero saudar mais uma vez, né, os irmãos, com a gloriosa paz do Senhor. O hino, eu estava no lá na casa da irmã Márcia, e ela, toda vez que eu ia fazer faxina na casa dela, ela deixava ligado na Rádio Nordeste.
3: Olha,
4: eu pedia para ela deixar ligado na Rádio Nordeste. E o hino que me chamou muito, que tocava em mim, era daqueles 5 pães e 2 peixinhos. E o sai da caverna de Alice Maciel. E ali eu sentia grande algo, assim, eu sentia aquele arrepio, né? Era como eu já estivesse sentindo a presença do Espírito Santo na casa da irmã Márcia. Eu não era crente, mas eu sentia algo diferente.
3: Aleluia.
4: E ali, com o tempo, eu passei por algo para me chegar até aqui, né?
3: Aí a senhora me contou que um dia em casa teve desejo de ir para a igreja.
4: Aí

0: eu disse assim, eu posso ir? Ela disse, pode. Eu disse, mas eu não tenho roupa de crente. Ela disse, vinde como estás. Eu nunca me esqueço dessa palavra. Ela disse, se você quiser ir, eu deixo para fazer amanhã e vou com você. E eu fui, né? Vesti a roupa que eu tinha, que eu usava short. Aí fui. Aí ela disse assim, mas antes disso, a irmã Márcia tinha me presenteado com a saia.
1: Sim, senhora.
0: Agora que eu me lembrei, que Márcia me presenteou com a saia. Aí eu fui com essa saia para a igreja. Me vesti e fui. Eu disse a ela que eu não tinha roupa de crente. Mas eu me lembrei. Aí eu fui. Aí quando eu cheguei lá, era trabalho de ciclo de oração. Aí a irmã Dorinha estava dirigindo. A irmã Dorinha disse assim, me chamou para mim ir na frente para fazer uma oração. Eu não fui com vergonha, porque eu tinha vergonha. Aí ela disse, mas não tem problema. Tá vendo aquele nome ali na porta, lá em cima daquela porta? Aí eu disse, tô. Aí eu olhei, aí tava dizendo assim, você está entrando no campo missionário. E ali ela disse, mas se você não vier, não tem problema. A oração entre essas quatro paredes vai chegar até você e você não vai sair daqui como você chegou. E realmente, eu, aleluia, não saí como eu entrei. Eu entrei ali muito perturbada, muito, muito mesmo, mas eu saí diferente. E até hoje,
1: Glória a Deus, aceitei
0: Jesus. Eu fui a primeira vez, não aceitei, mas na segunda eu aceitei. E tô aqui, hoje eu agradeço essas irmãs de oração que têm orado por mim. E até aqui me ajudou o Senhor através das orações de cada um que tem orado por mim.
1: Amém.
0: Quero agradecer a todos que oraram por mim e eu estou aqui, né? Foi assim que eu aceitei Jesus, pastor.
1: Amém.
0: E até hoje, desde dois, eu aceitei Jesus no ciclo de oração dia 24 de junho. E eu estou aqui.
1: De 2000 e quando?
0: De 2004.
1: E quatro. Muito bem. E a irmã Fátima aceitou Jesus no conjunto Santarém?
2: No conjunto Nova Natal.
1: Nova Natal.
2: Só que eu aceitei lá, mas eu não fiquei
1: participando. Não ficou firme.
2: Firme. Aí me mudei do Nova Natal, fui morar no Santarém, aí lá.
1: Quem era o pastor na época? Não lembra?
2: Lembro, mas o nome.
1: Pastor Ribeiro.
2: Pastor Ribeiro.
1: É, pastor, ele tá na audiência, inclusive.
2: Pronto,
1: foi. Pois é, lá no conjunto Santarém.
2: Eu quero muito bem a ele.
1: Quer bem a ele?
2: Quero muito.
1: E a senhora
2: bem.
1: É doida de dizer que não quer aqui
2: eu
1: no ar?
2: Quero muito bem mesmo.
1: Então, queridos irmãos, aqui está a duas servas de Deus, os testemunhos dela. Quero agradecê-las pela disponibilidade de aceitar o convite de vir aqui, dar esse testemunho maravilhoso. Aceitar Jesus é a melhor coisa, né? Melhor coisa que alguém pode fazer aqui na terra. Então, que Deus abençoe, ajude, continue firme, né? Com o Senhor ali, se congrega em Catarina 1, Deus pode fazer coisas maiores, né? Bem, gente, nós vamos encerrar o programa. Amanhã o pastor Jailton vai estar aqui encerrando mais uma edição do programa Amanhecendo com Fé, dizendo sempre, irmã Dalva, irmã Fátima, manhã com fé, tarde com fé e noite com fé. Amém. A paz do Senhor e até a próxima oportunidade.

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2: 6:58.
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16: Meus caros irmãos, meus amigos, rádio ouvinte da Rádio Nordeste, da Rádio Boas Novas, com alegria saúdo a todos vocês, com a paz do Senhor Jesus. Estamos apresentando um momento de reflexão, a voz do pastor. E dou graças a Deus pela sua audiência. Vamos meditar na palavra de Deus, que é conforme disse o salmista Davi: lâmpada para os meus pés é a tua palavra e luz para o meu caminho. Lendo no Evangelho segundo escreveu João, no capítulo 13, o versículo 15, que nos diz o seguinte: porque eu vos dei o exemplo, para que como eu vos fiz, façais vós também. Jesus é o nosso maior exemplo, o exemplo de vida, o exemplo que ele legou para nós durante o seu ministério foi algo extraordinário. Jesus serviu como verdadeiro servo ao Pai, cumprindo a missão que o Pai havia entregue para ele cumprir. E graças a Deus que ele fielmente cumpriu a sua missão, servindo a Deus, cumprindo com os propósitos de Deus, e nos deixou o exemplo para que todos nós possamos seguir. O escritor aos Hebreus, ele diz no capítulo 12 da sua carta, olhando para Jesus, autor e consumador da nossa fé. Então Jesus, ele é o maior exemplo de servir. Jesus serviu aos homens, Jesus pregou a palavra nas cidades, nas vilas, nos povoados. Jesus ensinou, haja vista o Sermão do Monte, que ocupa 3 capítulos do Evangelho de Mateus, capítulos 5, 6 e 7. Lá está exatamente as regras dos súditos do reino de Cristo Jesus, nosso Senhor. Ele foi exemplo também em oração, sempre manteve uma vida de oração, salvou a mulher pecadora, samaritana, salvou publicano, enfim, Jesus é um exemplo assim que não fez acepção de pessoas, perdoou seus inimigos, seus algozes, curou até mesmo pessoas que não eram da sua nação, a exemplo da mulher cirofenícia, o servo do centurião também, romano, enfim, Jesus, ele cumpriu fielmente. Consolou até aquela mulher viúva na cidade de Naim e disse para os que o seguiam, Tomai sobre vós o meu jugo e aprendei de mim, que sou manso e humilde de coração, e encontrarei descanso para as vossas almas. Jesus, na verdade, foi um exemplo assim maravilhoso de servir, o que é um grande exemplo para nós também. Até um provérbio popular que diz: quem não vive para servir, não serve para viver. E é uma grande verdade isso. Nós devemos servir, e esse serviço que fazemos é primeiramente para Deus e em segundo lugar para o nosso próximo. Jesus, ele serviu fielmente, cumprindo com os propósitos de Deus, e também na ação social. Jesus multiplicou pães, peixes, está escrito na palavra de Deus, diz Mateus no capítulo 14, versículos 16 até o 20. Diz que, tendo mandado a multidão que se assentasse sobre a erva, tomou os 5 pães e 2 peixes, e erguendo os olhos ao céu, os abençoou e, partindo os pães, deu aos seus discípulos, e os seus discípulos à multidão, e comeram todos e saciaram-se, e levantaram dos pedaços que sobejaram 12 cestos cheios. Jesus, na verdade, serviu a toda aquela multidão. E olhe que na primeira multiplicação dos pães, 5 mil homens, quase 5 mil homens, afora as mulheres, crianças, jovens que estavam ali presentes, vamos dizer um número aproximado aí de 20 mil pessoas, todos foram atendidos pelo Senhor Jesus, servindo com alegria, e continua servindo. Jesus, ele subiu ao céu, está sentado à destra do Pai e continua servindo. Ele é o nosso intercessor, diz o escritor aos Hebreus. Por isso também pode salvar totalmente os que por ele, Jesus, se chegam a Deus vivendo sempre para interceder por eles. Ou seja, Jesus está à destra do Pai nas alturas, intercedendo por cada um de nós, intercedendo por mim e por você, junto ao nosso Pai que está nos céus. Também é o nosso defensor junto ao Pai. Por isso João, na sua primeira carta, no capítulo 2, versículo 1, ele diz: filhinhos meus, essas coisas eu vos escrevo para que não pequeis. Se todavia alguém pecar, temos um advogado junto ao Pai, Jesus Cristo, o justo. Então ele vive como nosso defensor diante do Pai. Nossas fraquezas, nossos momentos de desatinos, até cometemos fraquezas, mas ele está lá para interceder, para nos defender diante do Pai. Isso é uma maneira dele servir, aleluia, mesmo ao lado do Pai, nos céus, tomou assento à deixa do Pai, ele intercede por nós, ele nos defende diante do Pai, e também ele é o nosso consolador, não somente o Espírito Santo que foi enviado como consolador, mas Jesus também é o nosso consolador. Graças a Deus, porque ele nos consola em todas as nossas aflições. E temos razão para servir ao Senhor. Como ele serviu, deixando o exemplo para nós, nós também devemos servir a Jesus, como diz o salmista no Salmo 100, parte A do versículo 2. Servir ao Senhor com alegria, pela salvação que ele deu para cada um de nós, pela comunhão que temos com Deus, pelo seu cuidado diário conosco, pelo nosso calçado, nosso vestir, nosso pão cotidiano que ele põe sobre a nossa mesa, pelas bênçãos que ele nos dá neste mundo. Somos abençoados por Deus, não somos ricos, milionários ou bilionários, mas temos uma riqueza enorme, a salvação da nossa alma. Que bênção maior do que esta? Pela esperança da eternidade feliz nos céus que ele nos deu. Isso é uma riqueza para todos nós, é uma bênção. Louvado seja Deus. Jesus é o nosso exemplo por excelência. A base do serviço cristão são os exemplos de Cristo Jesus, nosso Senhor. Nossas atitudes devem revelar a pessoa de Jesus em nosso viver diário. Quem é discípulo de Jesus serve com alegria, serve com temor, serve com fidelidade, renunciando até como Jesus renunciou, porque ele disse: eu desci do céu não para fazer a minha vontade, mas a vontade daquele que me enviou. Jesus, ele renunciou, aleluia, o céu, a glória, a adoração de cima, e veio aqui à terra, aleluia, e nos deu também esta grande lição de renúncia. pregou, ensinou para a multidão, fez, na verdade, algo extraordinário. O jovem rico, ele pregou o evangelho, a mulher samaritana ouviu a palavra de Deus, doutor Nicodemos também foi alcançado com a mensagem de Jesus. Enfim, Jesus mostrou quem ele era e nós devemos, com habilidade e obediência, seguir a Jesus Cristo, nosso Senhor. E diz Paulo, escrevendo aos Filipenses, capítulo 2, do versículo 5 ao versículo 8, Paulo diz: de sorte que haja em vós o mesmo sentimento que houve também em Cristo Jesus, que, sendo em forma de homem, não teve por usurpação ser igual a Deus, mas esvaziou-se a si mesmo, tomando a forma de servo, fazendo-se semelhante aos homens, e achado na forma de homem, humilhou-se a si mesmo, sendo obediente até a morte e morte de cruz. Louvado seja Deus. Tudo isso para nos alcançar, para nos salvar, para nos conduzir a Deus, servindo com alegria, cumprindo a obra, cumprindo a missão que o Pai havia lhe designado. Portanto, devemos servir a Jesus com alegria no coração, na alma, através da nossa vida, através das nossas ações, em todas as dimensões da obra do reino de Cristo Jesus, nosso Senhor. Que Deus nos ajude, que Deus nos abençoe, que possamos sempre seguir o exemplo de Jesus, servindo com alegria. Vamos orar e vamos agradecer a Deus. Pai Santo e Justo, Deus Eterno, só Tu és Deus, Senhor, Tu reinas, Tu tens o domínio das nações. Damos-te graça, Senhor, por este momento de reflexão, a voz do pastor. Abençoa grandemente, Senhor, nossos queridos radiovintes, abençoa a tua igreja, abençoa todas as famílias, Senhor, que possamos seguir o exemplo de Jesus, servindo com alegria, com renúncia, Senhor, até da nossa própria vontade, dos nossos desejos, mas servindo a ti com alegria, conforme Jesus Cristo nos deu o exemplo. Abençoa-nos grandemente, Senhor, que tenhamos um coração sempre agradecido a Ti, servindo a Ti, Senhor, com muito prazer na alma, fazendo a Tua obra, pregando o Evangelho, fazendo, Senhor, conforme aquilo que Tu determinaste. Aceita nossa oração, aceita nossa gratidão e nos abençoa, em nome de Jesus, Pai, te oramos. Amém. Deus abençoe a todos, em nome de Jesus Cristo.
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0: para o momento mais esperado da sua manhã. Tá começando o nosso Renascer Nordeste Evangélica, a sua rádio, a sua voz. Hoje é dia de celebrar a felicidade que vem do alto, a alegria verdadeira que preenche a alma e renova todas as nossas forças. E para nós é um privilégio estar ao seu lado. Obrigado por sua lealdade, obrigado por ser mais ouvinte, por ser nossa companhia de todos os dias e fazer parte desta grande família. A cada dia é um lembrete vivo do imenso, incondicional e transformador amor de Deus. Vem com a gente.
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0: E hoje é um dia de mais um calendário, 2 de setembro de 2026. Vamos começar com

minutos na 92.5 e também ligados, conectados pela rede mundial de computadores. Acorda nação brasileira, 7:43. A gente começa assim, ó, sempre de bem com a vida, louvando.

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1: 7 horas 47 minutos. Eu não estou trabalhando sozinho nesta manhã. Nos comandos técnicos tem ele, Ricardo Torres. Ele com suas mãos habilidosas, sempre fazendo o melhor pela Nordeste Evangélica para o nosso Deus. Na programação e produção, Gerson Câmara, seleção musical, Evaristo Filho. Na apresentação, este que vos fala, Marcílio Dantas. Na direção geral, pastor Oaldo Dantas. A partir de agora, você interage conosco pelo 849-8826-2255. Tem muita coisa boa, viu, para acontecer nesta manhã. Tem jornalismo, tem prestação de serviço, educação, saúde, a participação sua pelo nosso telefone, pelo nosso WhatsApp, você mandando aquele recadinho todo especial, vai ser maravilhoso mais uma vez, e contamos com sua audiência, com sua companhia. Daqui a pouco, no Nossa Terra Potiguar, já nós vamos viajar até Bom Jesus. Quem vai querer é só dizer no nosso WhatsApp, eu quero. E hoje, no momento da dona de casa, pudim de coco, vai ser maravilhoso. Inclusive, tem até aqui a foto para mandar para você que pedir logo mais às 10h45. Estamos combinados? Sete horas 48 minutos, uma canção na manhã renascer. PG, meu universo, linda melodia para você ouvir.

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meus queridos do interior do Rio Grande do Norte, que bom contar com a audiência de cada um dos nossos queridos ouvintes, essa companhia maravilhosa, essa dedicação em tudo que faz, essa rotina que exige suor, mas muito trabalho, muita determinação. E sempre na companhia da Nordeste Evangélica. Aí o dia passa muito mais rápido, porque aqui nós temos músicas, nós temos alegria e, claro, é uma troca de experiências, não é verdade? E sem falar na produção do alimento que nos dá, né, vigor, nos dá alegria de poder consumir tudo aquilo que o agricultor produz, não é, Ricardo? Hoje nós vamos viajar até um lugar por nome, como eu falei logo no início da nossa programação, Bom Jesus. É pertinho, 58 quilômetros aqui do alto do São Vale até lá. Então, tá praticamente quase uma hora de viagem, tá? Bem pertinho, bem ali. E hoje quem vai conosco nesta manhã, meu amigo Ricardo Torres, sabe quem vai? Sabe quem vai pegar carona hoje? Irmã Zélia. Ela disse: irmão, estou feliz e contente com essa Nordeste Evangélica. Eu posso ir? Claro que você pode, minha amada. Seja bem-vinda mais uma vez, tá certo? Também conosco nesta viagem, nós contamos com a companhia da Gabriela. Gabriela nos ouve lá em Petrópolis. Muito obrigado, Gabriela. E o Bruno Silva, ele diz: eu quero ir. Tá certo. Então, lotação completa. Eu pergunto para o Ricardo: tem cheirinho para hoje? Tem lírios do campo. Rapaz, você caprichou. Vamos borrifar o chevetinho? Vamos lá. Cheiroso, o amarelinho cheiroso. Vamos iniciar a viagem, meu amigo Ricardo. Vamos embora. Pai do Senhor, meu irmão. Esses dias a gente vai comprar desodorante pro chevette. Queridos, Bom Jesus. A região ocupou-se com lavoura e criação de gado desde a segunda metade do século XVIII. O primeiro possuidor de uma sismaria ao redor da Lagoa da Panela foi José Vieira Afonso, grande proprietário da Anta Esfolada, a futura Nova Cruz. O que que acontece? Em 1820... faz tempo. José Félix do Rego Barros recebia posse na Lagoa da Panela, que no decorrer do século XIX passou a se chamar pelo mesmo nome, mas no plural, Panelas. E devido a uma família de caboclos indígenas que migrou do sertão paraibano e se estabeleceu às margens da lagoa,

onde iniciaram a produção de utensílios de barro. Isso mesmo, utensílios de barro. Que através dessa atividade econômica, uma pequena feira de cerâmica surgiu às margens da lagoa, originando o nome Lagoa das Panelas. Apenas em 1936, o município teve seu nome mudado para Bom Jesus. Os moradores nascidos do local são chamados Bom Jesuenses. E informações vêm do IBGE. E a gente traz agora para louvar ao nosso Deus. E você canta com a gente. É, Cassiane, Harpa Cristã 509, ao passar o Jordão. Bom dia.

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4: 8:04.
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11: Oito horas 6 minutos, 8:06. Vamos juntos aqui na Nordeste Evangélica, sempre o melhor da informação para você que está em casa, para você que está no trabalho, para você que está na internet. Juntos na manhã mais abençoada do planeta pela Nordeste Evangélica. E coisa boa! Sandra Cerqueira, bom dia, paz do senhor. Lembrando que você tá sentindo aí algumas mudanças na nossa programação, tá ou não tá? Né? Alguns quadros que não vão ao ar, justamente em virtude do horário eleitoral gratuito, que muda toda uma logística aqui do nosso Renascer, né? Nunca a gente começou aí o jornalismo às 8:07, mas é comum nessa época de política, né? Devido ao horário eleitoral gratuito. É ou não é, Sandra? Bom dia, a paz do senhor.
12: Bom dia, mudanças, isso mesmo, precisamos de mudanças, né? E a gente vai variando aqui a programação e a logística também.
11: É verdade.
12: Bom dia para você, Marcílio, para Ricardo, para o nosso querido ouvinte, a paz do céu, e vamos às notícias.
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12: Agora são exatamente 8:07 em Natal. Chegamos com mais uma edição do Nordeste Evangélico em Forma, começando muito bem esta semana, não, este dia, porque a semana já começou ontem. E vamos então aqui à maravilhosa palavra de Deus. Eu quero trazer para vocês Isaías capítulo 53, versículo 7, que diz assim: ele foi oprimido e afligido, mas não abriu a sua boca. Como um cordeiro foi levado ao matadouro, e como ovelha muda perante os seus tosqueadores, assim ele não abriu a sua boca. O Messias, ele aceitou o sofrimento sem reclamar ou se defender, de forma pacífica e submissa. A comparação com o cordeiro aponta diretamente para o sacrifício de Jesus na cruz do Calvário pelos pecados da humanidade. Eu e você estamos inclusos, né, nesta graça que foi dada pelo Senhor Jesus Cristo a cada um de nós mediante o seu sacrifício na cruz. Hoje, quarta-feira, 2 de setembro, é o dia do florista, também dia do repórter cinematográfico e do fotógrafo. Exatamente, parabéns a esses profissionais, que Deus os abençoe abundantemente. Hoje em dia quase todo mundo é fotógrafo, né, Marcílio? Hoje todo mundo tem aí o celular na mão, fazendo aí os seus vídeos, mas isso não tira o mérito dos profissionais que registram cenas muitas vezes históricas.
11: É verdade, Sandra. Inclusive, os fotógrafos também têm investido bastante em celulares, né, de alta performance. Eu tenho um amigo meu que tem um celular de R$21.000. Você tem ideia do que é isso?
12: Misericórdia.
11: É, porque a tecnologia está cada vez mais, né, numa celeridade e tamanha.
12: É, e nada.
11: Não é um celular comum também, né?
12: É, e foto todo mundo faz, mas o fotógrafo, ele tem um olhar diferenciado.
11: É a questão da arte.
12: É, então, ele vê aquilo que ninguém vê.
11: A gente tira fotos como amadores, né?
12: Isso.
11: Mas o fotógrafo é diferente, ele tem o feeling da coisa, ele tem a sensibilidade. Isso.
12: De repente, para tirar uma foto assim, excepcional, que ganha um prêmio internacional, ele tirou assim, mais de 1000 fotos.
11: É verdade.
12: Né? Então, isso faz toda a diferença para eles e todos os fotógrafos profissionais, que Deus os abençoe abundantemente, né? E obrigada aí pela sua contribuição para registrar fatos históricos, inclusive, né, que deixam aí a história registrada para as próximas gerações. Vamos à previsão do tempo. Quarta-feira será de muitas nuvens em grande parte do Nordeste, com o tempo mais aberto em áreas do interior. Isso mesmo, a umidade relativa do ar pode ficar entre 30 e 20% em áreas do interior nordestino. Sol com algumas nuvens e chuva passageira durante o dia. Previsão para Natal: à noite o tempo fica firme, temperatura de 25 graus e máxima de 29. Umidade do ar 71% a mínima e 85% a máxima. E olha só, um total de 158,7 milhões de pessoas estão aptas a votar nas eleições de 2026. Segundo dados do Tribunal Superior Eleitoral, o número representa um crescimento de 1,46% em relação às últimas eleições gerais, quando o país tinha 156,4 milhões de eleitores. A região norte foi a que registrou o maior crescimento no número de eleitores, 4,37% em relação a 2022. O percentual de eleitores no exterior também cresceu, atingiu a marca de 918.876 fora do país. Os dados confirmam que o eleitorado continua majoritariamente feminino, representando aí 52,84% do total. Na divisão por faixa etária, a participação de eleitores com mais de 60 anos subiu de 21,02% para 23,6%. Em contrapartida, o grupo de 21 a 34 anos encolheu, com queda de 28,01% para 25,85% do total. Esse movimento reflete o envelhecimento progressivo do eleitorado brasileiro. E os bancários do Rio Grande do Norte, em assembleia realizada nesta terça-feira, aprovaram uma greve por tempo indeterminado a partir da próxima terça-feira, dia 8. A categoria rejeitou a proposta apresentada pela Federação Nacional dos Bancos, a FENABAN, que prevê o reajuste de 0,6%. Dentre as reivindicações dos trabalhadores estão o reajuste salarial de até 5%, aumento na participação dos lucros e resultados, além da valorização de benefícios, como vale alimentação. Uma nova assembleia está marcada para esta sexta-feira, a partir das 18 horas, na sede do sindicato. O encontro será destinado à preparação para a greve, que visa pressionar a FENABAN e os bancos e a apresentarem aí uma nova proposta para as reivindicações da categoria. E a unidade móvel do Hemonorte vai fazer a sua primeira campanha de coleta de sangue na UFRN nesta quarta-feira, das 8 da manhã até as 16 horas. Ou seja, já começou, né? No Centro de Tecnologia da Universidade. A iniciativa tem como principal objetivo ampliar a participação da população nas campanhas de doação e contribuir para a manutenção dos estoques de sangue destinados ao atendimento de pacientes da rede de saúde do estado. A estratégia também reforça a importância da participação contínua dos doadores, uma vez que os estoques dos hemocentros precisam ser constantemente renovados para atender as demandas hospitalares. Para doar, é necessário ter idade entre 16 e 69 anos, desde que a primeira doação tenha sido feita até 60 anos. Menores de 18 anos devem possuir consentimento formal do responsável legal. Também é necessário pesar no mínimo 50 quilos, estar alimentado e evitar alimentos gordurosos nas 3 horas que antecedem a doação. Caso seja após o almoço, aguardar aí 2 horas. Ter dormido pelo menos 6 horas nas últimas 24 horas antes da doação e apresentar documento de identificação com foto emitido por órgão oficial. Agora são exatamente 8 horas e 14 minutos em Natal, com informações do Instituto Nacional de Meteorologia, Agência Climatempo, Meteored Brasil, também do Sindicato dos Bancários do Rio Grande do Norte, da UFRN e do Tribunal Superior Eleitoral. Fechamos a primeira edição, convidando você para as 9 horas.
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0: 8:20 em Natal, 8:20, e a informação é de que se você vai participar da Prova Nacional Docente PND, fique atento, fique atenta ao cronograma. O cartão de confirmação da prova vai ser divulgado no dia 9 de setembro. O cartão de confirmação reúne informações com número de inscrição, data, horário e local de aplicação da prova, além de indicar, quando for o caso, o atendimento especializado aprovado. A Prova Nacional Docente tem por objetivo avaliar a formação dos concluintes das licenciaturas. A avaliação fornece informações para os processos seletivos e concursos públicos realizados nas esferas federal, estadual e municipal para ingresso na carreira docente da educação básica pública. A Prova Nacional Docente 2026 será aplicada em 20 de setembro em todo o Brasil, com a divulgação dos resultados prevista para dezembro de 2026. Mais informações você pode obter através do seguinte site. Anote: gov.br/MEC. Repito, gov.br/MEC. Essas informações vêm da EBC através do MEC.
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Beth Milanês, professora Beth, cantora, enfim, Full HD. Bom dia para você. Deus te abençoe, muito obrigado pelo carinho da audiência. Alexandre Valcácio, também sempre conectado com a gente. Adinha Ivanilda, lá em Ponta Negra. Também o seu esposo, Eduardo, homem da serralharia. Bom dia para Mari, lá no Igapó. Pablo Armero, também ouve o nosso Redacer. Leni Dantas, em Nova Parnamirim. Irmão Amâncio, oi, irmão Amâncio, bom dia. Maílson Andrade, da D Candel, também sempre conosco. Lúcio César, bom dia. Carlos Bulhões, também conosco na sintonia. Lá em Santa Maria tem Luzia Félix. Bom dia, com muita alegria para Lucas Júnior. Valeu a sintonia do Rui e também da Isa, ambos lá na Zona Norte de Natal. Diácono Tarcísio Barreto conosco. José Adriano, lá em Toritama, Pernambuco, dizendo que por lá tá 24 graus, ó. Nós estamos a 25 graus, viu, Adriano? Lucimar e Luzia, bom dia também, com muita alegria para Hermógenes, também na melhor sintonia. Ivonete Rocha, Cosmo Oliveira, lá do Planalto. Irmão Amâncio, bom dia para Pedro e Leia, lá no Santa Catarina 1. Graça Imperial, Elizabeth, Robert em Macaíba, todo mundo sempre ligado. 92.

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8:50 e agora está na hora de trazer informações. Notícias da nossa IEDERN nesta quarta-feira. Acontece círculo de oração nas seguintes congregações: Betfagé, Boa Esperança, Boas Novas, Bom Jardim, Cafarnaum, Centenário, Cidade Nova 2, Cidade Satélite, Ebenezer, Estrela da Manhã, Efrata, Fonte de Esperança, Fonte de Luz, Golandim, Geração Eleita, Heróis da Fé, Jardim América, Jardim de Deus, Jardim Progresso, Jardim das Nogueiras, Lagoa Azul, Lagoa Nova, Mãe Luísa, Maranata, Mirassol, Monte Hebron, Morro do Careca, Monte Santo, Nascidos em Cristo, Nazaré 1, Niterói, Nova Aliança, Nova Canaã, Novas de Alegria, Nova Descoberta, Nova República, Novo Amarante, Nação Santa, Nova Esperança, Olho d'Água, Paz do Sara Sítio, Passo da Pátria, Peniel, Pirangi, Porta das Ovelhas, Porta da Salvação, Presidente Bandeira, Redinha, Regomuleiro, Rocas, Santarém Bairro, Solidade 2, Sol da Justiça e Vale do Aljalom. Lembrando que os círculos de oração com jovens é no horário da manhã e de crianças no horário da manhã ou à tarde nas igrejas polos todos os sábados. Estamos em campanha de oração nacional, 24 horas ininterruptas de oração durante todo o ano, apresentando a Igreja Oração e nossas orações. O texto base da campanha está em 2 Crônicas, capítulo 7, versículos 13 e 14. Venha orar com a gente e testemunhar a ação de Deus em nossas vidas. Cursos de música, DEMAD e EADERN, inscrições abertas. Venha aprender música, desenvolver seus talentos e servir a Deus através da música. Início das aulas agora no mês de setembro. Informações e inscrições pelo 849-8716-3117. DEMAD, Departamento de Música da nossa EADERN. Participe todas as sextas-feiras das 9 da manhã às 11 horas da consagração para toda a liderança no Templo Central. E a partir das 19 horas tem culto geral de instrução e doutrina no Templo Central da nossa Assembleia de Deus em Natal. Participe. Próximo domingo vamos estudar na Escola Bíblica Dominical a lição de número 10, Uma Esperança Inabalável Perante os Poderosos, para a sala de adultos. Vamos todos à EBD.

0: Também podemos contar com a sua presença. Convide mais alguém e vamos adorar ao Senhor e participar do culto de ceia. Continuamos com a campanha Nordeste para Cristo 2026, guiados pelo Espírito, missões na suficiência de Deus, que acontece até o dia 12 de setembro com jejum, oração e evangelização, inclusive simultânea em todas as cidades, distritos, sítios e assentamentos do Rio Grande do Norte. Cruzadas evangelísticas, cultos ao ar livre, cultos relâmpagos e evangelização nas ruas, de casa em casa, nos semáforos, nas praças, nas feiras, escolas, hospitais, penitenciárias, etc. O planejamento detalhado e a execução da programação fica sob responsabilidade de cada campo e igrejas filiais, setor e congregações. O DEPEN apresentará à diretoria da IADERN os relatórios que forem enviados pelos pastores de cada campo e igrejas filiais, setor e congregações que participarem da campanha Nordeste para Cristo. 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Foram essas as informações da nossa IEADERN.
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0: 8:55 Samuel Miranda, à mesa.

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5: 9 horas e 1 minuto.
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6: Meus queridos companheiros, pastores, supervisores de campo, pastor de igrejas filiais, obreiro de comunidades rurais, coordenadores de setor, dirigentes de congregação, diretores de departamentos, toda a liderança da nossa igreja, membros e congregados. Quero convocar todos vocês para esta edição do Nordeste para Cristo. 2026 é chegado e no período de 12 de agosto a 12 de setembro, nós estaremos em todo o estado do Rio Grande do Norte, orando pelo Nordeste e evangelizando também, ganhando almas para o reino de Cristo Jesus, nosso Senhor. Evangelizar é missão primordial da igreja. Fazer cruzadas evangelísticas, campanhas de casa em casa, evangelismo pessoal, pelas praças, enfim, evangelizar, pregar a palavra de Deus. E neste ano, 2026, na campanha O Nordeste para Cristo, precisamos dar mais ênfase à salvação em Jesus Cristo nosso Senhor, porque o que a sociedade está necessitando não são de bens materiais nem de prazeres para a vida. A sociedade precisa de Jesus Cristo nosso Senhor, e vamos ganhar muitas almas para Jesus nesta campanha O Nordeste para Cristo. Na verdade, o tema é muito importante: a suficiência na evangelização para as pessoas, guiados ou orientados pelo Espírito Santo de Deus. Vamos fazer esse trabalho com muita alegria, com o coração voltado exatamente para esta missão tão nobre que Jesus nos tem confiado. Portanto, o nosso querido coordenador dessa campanha no Rio Grande do Norte é o pastor Alberico Marques, que é o diretor do nosso DEPEN. Ele vai arregimentar todos os campos eclesiásticos e todos nós envolvidos nesse trabalho vamos ganhar talvez 10, 15, 20 mil almas para Cristo Jesus, nosso Senhor. Que Deus abençoe a todos, em nome de Jesus. Amém.
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0: Agora são exatamente 9:07 em Natal. Precisamos orar pelo mundo. Olha só, o Irã lançou nesta quarta-feira ataques contra alvos dos Estados Unidos no Oriente Médio e prometeu consequências severas caso Washington realize novos bombardeios contra a República Islâmica. A nova ofensiva iraniana ampliou mais uma vez os confrontos que começaram no Estreito de Hormuz e agora envolvem bases militares americanas e aliados de Washington no Golfo. A guerra entre Estados Unidos e Irã já dura 6 meses. A escalada ocorre após uma nova série de ataques americanos contra o território iraniano. O presidente dos Estados Unidos, Donald Trump, havia advertido que responderia com ofensivas muito mais duras e de maior escala caso Teherã retaliasse. Apesar da nova escalada militar e do impasse diplomático, o presidente iraniano afirmou nesta terça-feira que Teherã responderia de forma recíproca a qualquer iniciativa dos Estados Unidos para retomar um acordo que pudesse encerrar a guerra. Aberto o prazo para as empresas aderirem ao Simples Nacional. O regime simplificado de tributação é voltado para quem fatura até R$4.800.000 por ano. Com a reforma tributária, as empresas que quiserem aderir ao Simples Nacional devem fazer o pedido até 30 de setembro. As novas normas incorporaram ao regime simplificado o imposto sobre bens e serviços e a contribuição sobre bens e serviços. A nova regra vale para empresas que pretendem ingressar no Simples a partir de janeiro de 2027. Empresas abertas entre 1º de outubro e 31 de dezembro deste ano terão uma regra específica. A opção pelo Simples Nacional deverá ser feita no momento da inscrição do CNPJ. A escolha relacionada ao imposto sobre bens e serviços e a contribuição sobre bens e serviços pelo regime regular também poderá ser feita na abertura da empresa. Se o empresário não quiser permanecer no Simples, no próximo ano poderá pedir a exclusão até o fim de 2026. Moradoras da Zona Norte de Natal poderão realizar exames de mamografia gratuitamente nesta semana na unidade de saúde situada à Rua do Pastoril, número 1035, em Lagoa Azul, no Conjunto Nova Natal. A unidade móvel do Grupo Reviver funciona das 7 da manhã às 4:30 da tarde e realizará exames em mulheres a partir dos 40 anos. Para o atendimento é necessário apresentar documento oficial com foto, cartão do SUS, comprovante de residência em Natal. Não é preciso encaminhamento médico. Além da unidade móvel, o exame de mamografia é oferecido gratuitamente durante todo o ano por meio de prestadores credenciados pela Prefeitura do Natal. Nesses casos, o acesso ocorre mediante o encaminhamento da unidade de saúde. A unidade móvel estaciona na unidade de saúde Bela Vista, na rua Novo Recreio, em Igapó, de 8 a 11 de setembro. São exatamente 9:10 em Natal, com informações do Estadão, do Ministério da Fazenda e da Prefeitura do Natal. Fechamos esta edição convidando você para a próxima daqui a uma hora.
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2: 9:15, a semana do pescado 2026 começou ontem, terça-feira, dia 1º de setembro. Está prevista, inclusive, para ocorrer até o dia 15. Durante o período, estabelecimentos de diferentes regiões do país podem oferecer produtos, receitas e ações especiais. Entre as ações previstas está a iniciativa Sexta é Dia de Peixe, distribuição de fichas informativas em peixarias e mercados, além de apoio a eventos gastronômicos relacionados à cultura local. A presença do pescado na alimentação escolar também integra o contexto da campanha. A oferta do produto ocorre por meio do Programa Nacional de Alimentação Escolar. O pescado é fonte de proteínas de alto valor biológico, ácidos ômega 3, vitaminas A, D e do complexo B, além de minerais como cálcio, fósforo, ferro, zinco e selênio. Segundo o painel unificado do Registro Geral da Atividade Pesqueira, o Brasil registra mais de 1.700.000 pescadores, mais de 35.000 aquicultores e 4.000 armadores, além de 1.000 empresas pesqueiras e mais de 25.500 embarcações de pesca. Mais informações sobre a Semana do Pescado através do gov.br/MPA. Essas informações vêm da EBC através do Ministério da Pesca e Aquicultura.
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2: 9:17, seguimos por aqui na manhã Renascer. Muito louvor para você.

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2: 9:46, 9:46, com o objetivo de garantir acesso à saúde pública de forma acessível e de qualidade, a Prefeitura de Parnamirim, por meio da Secretaria Municipal de Saúde, vai disponibilizar o serviço de mamografia através da unidade móvel de mamografia, inclusive, que acontece até o dia 5 de setembro no CCPAR, no Dr. Sadi Mendes, das 8 da manhã às 17 horas. Serão uma média de 100 exames por dia para que as mulheres acima de 40 anos possam buscar atendimento e prevenir o câncer de mama, onde o diagnóstico precoce permite iniciar um tratamento menos agressivo, promovendo melhor qualidade de vida para as pacientes. E atenção para o caminhão da mamografia até o dia 5 de setembro, das 8 da manhã às 17 horas, lá no CCPAR, Sadi Mendes, na Avenida Comandante Petit, sem número no centro. E a documentação necessária é foto do RG e CPF, cartão do SUS, comprovante de residência, no caso Xerox, requisição médica ou de um enfermeiro ou de uma enfermeira, justamente para a realização do exame. Essas informações vêm da Prefeitura de Parnamirim.
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2: Nove e quarenta e oito, logos.

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1: 9:51, 9:51, abraçando Fátima Fernandes em nossa audiência. Conosco também ouvindo Renascer, o nosso amado irmão Júnior, lá na Vila de Ponta Negra, Branco Gomes. Alô, meu amigo Branco. Um bom dia para você, Deus te abençoe mais e mais. A Kathleen Barbosa, lá na Cidade Alta, ouve o nosso Renascer. E a ouvinte Gilvanete, Deus abençoe. Irmã Marinês e o pastor Moisés, lá no campo de Macaíba da nossa Assembleia de Deus. Forte abraço, todo mundo sempre ligado. Vamos agora para os noticiosos e voltaremos daqui a pouco no nosso Renascer, sempre trazendo louvor e, claro, seus oferecimentos.
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2: São 9:52 em Natal e o Instituto Brasileiro de Geografia e Estatística divulgou a estimativa da população de todos os municípios e estados brasileiros para o ano de 2026. No Rio Grande do Norte, 57 municípios tiveram redução de população, incluindo Natal, que saiu de 784.249 habitantes estimados em 2025 para 783.196 estimados em 2026, seguindo tendência observada no ano passado. Apesar do recuo, a capital potiguar continua sendo a cidade mais populosa do estado. Os dados têm como data de referência o dia 1 de julho de 2026 e a população total do estado do Rio Grande do Norte foi estimada em 3.463.737 residentes. O projeto de lei orçamentária anual para 2027 prevê cerca de 7,5 trilhões de reais de despesas, sendo quase metade desse valor para o pagamento de dívida pública. O texto foi apresentado na última segunda-feira pelo governo federal e enviado ao Congresso Nacional. A proposta é que o salário mínimo chegue a R$ 1.741, com reajuste de 7,2%.

0: reais para os gastos do governo. E a Operação Mata Atlântica em Pé 2026 identificou 31,86 hectares de desmatamento ilegal em áreas da Mata Atlântica no Rio Grande do Norte. A fiscalização ocorreu entre os dias 17 e 27 de agosto e alcançou 13 áreas em 9 municípios do estado. O trabalho resultou em 10 autos de infração, 4 embargos e multas, além de outras medidas administrativas. A área desmatada equivale a aproximadamente 45 campos de futebol e corresponde a mais de 60% da área fiscalizada durante a operação no estado. As áreas fiscalizadas ficam nos municípios de Canguaretama, Goianinha, Vila Flor, Areis, Bahia Formosa, Macaíba, São Gonçalo do Amarante, Nísia Floresta e São José de Mipibu. A operação contou com a participação do Ministério Público, IDEMA, IBAMA e do Batalhão de Policiamento Ambiental. A operação acontece simultaneamente nos estados que possuem áreas do bioma. Em 2026, a ação mobilizou órgãos de fiscalização e investigação de 17 estados. Agora são exatamente 9 horas e 55 minutos em Natal. Muito obrigada pela sua sintonia. Eu trouxe para você informações nesta edição do IBGE, também da Empresa Brasil de Comunicação e do Ministério Público do Rio Grande do Norte. A partir das 11 horas estaremos de volta trazendo mais notícias para você.
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4: 9:58.
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1: 10 horas 17 minutos, 10 e 17. Vamos para o nosso WhatsApp pelo 84988262555. Tem ouvinte participando conosco na Manhã Renascer. Sempre através do nosso telefone, o ouvinte tem a oportunidade de participar e interagir conosco. Irmão Fagner, bom dia, paz do Senhor.
2: Bom dia, todos na Rádio 92.5. Ele fala, Fagner, quero pedir um louvor, já é seu filme, só quero adorar. Quero mandar esse louvor todo especial para o setor 34, né, a Igreja Boas Novas. Direção do pastor Gesso Leal, missionária Cláudia, todos os obreiros da nossa igreja. Quero mandar esse louvor especialmente também para o nosso presidente, pastor Martim Alves, missionária Fátima, todos que estão na escuta da 92.5. Um abraço, Amacílio Dante e todos da rádio.
1: Muito obrigado, irmão Fagner, Deus te abençoe. Vamos para mais uma participação. Irmão João, bom dia, a paz do Senhor.
3: Bom dia, Amacílio Dante, a paz do Senhor Jesus, meu irmão. Mais uma vez de pé, né? Glória a Deus pela sua misericórdia, né? Sendo grato ao Senhor por mais uma oportunidade. Desejo a todos um bom dia, um excelente dia na presença do Deus vivo. Amém.
1: Amém, querido. Forte abraço. 10 horas 18 minutos. Agora tem Heloísa Rosa. Ainda não aprendi. Pedido do ouvinte na sequência. Tem o pedido do Fagner com Gerson Rufino. 10 e 18. Bom dia, Brasil.

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3: Dez horas 49 minutos, 10:49, e agora aquele momento delicioso. Costumo dizer que é o momento delícia pelas manhãs da Nordeste Evangélica. Por quê? Porque traz sempre novidades da nossa gastronomia, uma receita melhor que a outra, e o nosso gerente de programação, Gerson Câmara, sempre capricha, é ou não é, Ricardo? Então, hoje, pudim de coco. Isso mesmo. Ricardo. Amigo, por favor, visualize essa foto. Tá linda. Olha que eu já vi muitas fotos de receitas preparadas aqui, mas essa, perfeita, perfeita foto. E eu vou mandar para você, que de repente vai anotar essa receita, porque não vai dar tempo para anotar, mas pode contar com a gente pedindo pelo 849-8826-2255. Vamos até a Copa da Nordeste Evangélica, meu amigo RT. Chegamos. Agora um detalhe muito importante. Tem que seguir à risca essa receita para ficar boa. Porque são detalhes que fazem toda a diferença para que você tenha realmente essa receita preparada corretamente. Pudim de coco, você vai precisar dos seguintes ingredientes. Anote aí: uma lata de leite condensado de 395 gramas, 200 ml de leite de coco, 200 ml de leite, 4 ovos, 100 gramas de coco ralado. Para a calda, você vai precisar de uma xícara de chá de açúcar e meia xícara de chá de água quente. O modo de preparo começa a partir de agora. Vamos lá. Seguinte, faça a calda derretendo o açúcar até dourar. Em seguida, você vai acrescentar a água quente aos poucos e mexer até dissolver. Espalhe na forma de pudim de 20 centímetros. No liquidificador, você vai bater o leite condensado, o leite de coco, o leite e os ovos por cerca de um minuto. Liquidificador. Tava com saudade de novo. Faz cara feia quando eu tô imitando ele. Liquidificador, não fica de cara feia, só porque eu te imitei. Acrescente o coco ralado e bata rapidamente até misturar novamente. Liquidificador. Isso! Despeje na forma caramelizada. Cubra com papel alumínio e asse em banho-maria no forno pré-aquecido a 180 graus por cerca de 50 a 60 minutos ou até o centro ficar firme, mas ainda levemente tremendo. Tempo. Façamos de conta que passaram-se os 60 ou 50 minutos. Agora você vai deixar esfriar completamente e levar à geladeira por pelo menos 4 horas antes de

que a gente manda para você com direito a foto, como eu falei logo no instante aqui da nossa receitinha, que a foto tá fazer igual a outro, tinindo. Amanhã tem mais no oferecimento da Panificadora e Conveniência do Marcão e Felipe Camarão. 10:54, manhã renascer.

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5: 11:02.
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11: 11:03. 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
18: Agora são 11:06. Em Natal, chegamos com mais uma edição do Nordeste Evangélica informa. O Brasil é o país com maior número de pessoas com ansiedade no mundo, de acordo com o levantamento da Organização Mundial da Saúde. A saúde mental é considerado o maior problema de saúde em 18 países, incluindo o Brasil, ultrapassando doenças como o câncer e a obesidade. É o que aponta o relatório sobre serviços de saúde 2025 da empresa de pesquisa Ipsos. De acordo com o estudo, 52% dos entrevistados dizem que a saúde mental é a sua maior preocupação de saúde. Para as mulheres, a preocupação é ainda maior, chegando a 60% das entrevistadas. Além disso, o Brasil está na quinta posição entre os países com os maiores índices de estresse. O cenário se reflete também no ambiente de trabalho, com um alto número de afastamentos por transtornos mentais. De acordo com o Ministério da Previdência, foram mais de 546 mil afastamentos em 2025. E de acordo com a Associação Brasileira de Psiquiatria, os principais transtornos de saúde mental entre os brasileiros e que mais provocam afastamentos são a ansiedade e a depressão. Além disso, crescem os casos de estresse crônico e de síndrome de burnout. Diversas questões sociais contribuem para esse alto número de casos no país, como a desigualdade, a insegurança financeira e a instabilidade no trabalho. Outro desafio é o estilo de vida cada vez mais acelerado e sobrecarregado. Especialistas reforçam alguns hábitos que todos devem ter no dia a dia para manter uma boa saúde mental: dormir bem, praticar atividade física, manter a alimentação equilibrada, preservar o convívio social e estabelecer uma rotina saudável ajudam a proteger a saúde mental. Técnicas de relaxamento também podem ser úteis. E procurar ajuda psicológica ou psiquiátrica quando necessário. O governo do Rio Grande do Norte abriu uma contratação emergencial para executar serviços de reforma, adequação e requalificação do Centro de Tratamento de Queimados do Hospital Valfredo Gugel, em Natal. O aviso foi publicado no Diário Oficial do Estado da última sexta-feira. A sessão para recebimento das propostas está marcada para 4 de setembro, às 9 da manhã, de forma presencial na sede da pasta, no Centro Administrativo do Estado. O CTQ é a única unidade especializada em atendimento de alta complexidade a pacientes queimados no estado. A situação do centro motivou a ação judicial após vistorias do Ministério Público, da Defensoria Pública do Estado e do Conselho Regional de Medicina apontarem problemas estruturais e assistenciais na unidade. A capacidade de internação havia caído de 22 para 12 leitos durante o período de paralisação. Além da retomada das obras, o Ministério Público e a Defensoria Pública do Estado pediram à Justiça a apresentação de um cronograma físico-financeiro para a conclusão da reforma, a aquisição dos equipamentos necessários à reativação dos serviços e a recomposição das equipes para restabelecer a capacidade de atendimento da unidade. O novo aviso de contratação emergencial trata especificamente da execução dos serviços de reforma, adequação e requalificação dos ambientes. Estudantes e ex-estudantes com dívidas do Fundo de Financiamento Estudantil FIES têm até o dia 16 de setembro para aderir ao Desenrola FIES 2026. O programa oferece descontos e condições facilitadas para regularização dos contratos, conforme a situação de cada financiamento. O programa atende estudantes com contratos do FIES firmados até 2017 e que estavam na fase de amortização em 4 de maio de 2026. Além disso, a medida contempla contratos que estavam em dia e também aqueles com parcelas atrasadas. Portanto, estudantes inadimplentes também podem verificar as condições disponíveis para o próprio contrato. Por outro lado, quem contratou o FIES a partir de 1º de janeiro de 2018 não participa desta modalidade do Desenrola FIES. Também ficam de fora contratos que ainda estão nas fases de utilização do financiamento ou de carência. O estudante deve procurar o banco responsável pelo contrato do FIES. A Caixa e o Banco do Brasil disponibilizam canais digitais para consultar as condições e formalizar a renegociação. São exatamente 11 horas e 11 minutos. Em Natal, você ouviu informações da Empresa Brasil de Comunicação, da Tribuna do Norte e também do Ministério da Educação. Próxima edição a partir de 1 da tarde. Não perca.
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20: Onze horas 12 minutos. Vamos então para mais um culto doméstico na manhã desta quarta-feira, tá certo? E tendo a participação, mais uma vez, do pastor Samuel Renovato. Vamos ouvi-lo, saudá-lo com a paz do Senhor. Deus, sua mensagem especial para a sua vida.
21: Saúdo a você, meu caro ouvinte da Rádio Nordeste Evangélica FM 92.5, com a paz do Senhor. Ao tempo em que também apresento a nossa equipe de hoje, na gerência de programação Gerson Câmara, na programação musical Evaristo Filho, na técnica de som Ricardo Torres e na apresentação do programa Renascer, Marcílio Dantas, também cumprimentando a toda a equipe com a paz do Senhor. Quero convidá-lo para junto orarmos ao Senhor neste momento, apresentando o culto doméstico deste dia. E a você que nos ouve também, ore conosco. Querido Deus e Pai, te rendemos graças, Senhor, por este dia, pela tua bondade para conosco, a tua graça, o teu amor. Meu Deus, te pedindo a inspiração do teu Espírito Santo para ministrarmos uma porção da tua palavra a todos os queridos radiovintes da Rádio Nordeste Evangélica FM 92.5. Toma o primeiro lugar em tudo, abençoa, Senhor, fala conosco, através dos hinos, da ministração da tua palavra, em nome de Jesus te agradecemos a resposta desta oração, com o perdão dos nossos pecados, da pessoa bendita de Jesus. Amém.
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21: Meu caro ouvinte da Palavra de Deus, quero convidá-lo a abrir a sua Bíblia, aí onde você estiver, se você puder. No Evangelho segundo escreveu Mateus, capítulo 14, versículo 23, que diz assim: E despedida a multidão, subiu ao monte para orar à parte. E chegada já à tarde, estava ali só. Meu caro ouvinte, Deus nos criou como seres sociais e para tanto devemos ser sociais. Entretanto, às vezes é necessário nos recolhermos e termos os nossos momentos de solidão para refletirmos, para pensarmos a respeito da vida e das questões da própria vida. A solidão faz parte do viver do homem, não como algo corriqueiro, não é bom. Porque a própria Bíblia nos alerta que não é bom. Deus, quando olhou para Adão e percebeu que ele estava só no mundo, ele disse: não é bom que o homem esteja só. Às vezes a solidão não é uma coisa boa, pois traz em alguns de nós tristezas e isolamento. O sábio Salomão diz que aquele que se isola procura seu próprio mal. Em outra versão, diz que aquele que se isola insurge-se contra a sabedoria. Não podemos negar que há momentos que a solidão ela é necessária. E aí nós vemos o exemplo de Jesus. A Bíblia diz que, despedida a multidão, veja, ele estava na companhia de muitas pessoas, mas subiu ao monte para orar à parte e, chegada já à tarde, estava ali só. Jesus, meu caro ouvinte, como homem, ele sofreu as mesmas paixões que nós. Ele sentiu tristeza, também necessitou de momentos solitários. Salmo 102, versículos 7 e 8 diz: Estou como pelicano no deserto, como pássaro solitário no telhado. Ainda João 16, 32, a Bíblia diz: E me deixarei sozinho, mas não estou só, porque o Pai está comigo. Por aí, meu caro ouvinte, percebemos como foi a solidão de Jesus. Na verdade, ele se retirava apenas para ficar na companhia do Pai. Sempre que Jesus despedia a multidão, ele ia a sós a um lugar para falar com Deus. Em outra ocasião, ele disse: O Pai não me deixa só, porque faço o que lhe agrada. Evangelho de João, capítulo 8, versículo 29. Meu caro ouvinte, o que podemos extrair como lições dos momentos de solidão que Jesus teve e que foram registrados na Bíblia Sagrada? Podemos entender que quando estivermos tristes, precisando de um lugar solitário, saibamos que, como cristão, nós nunca estaremos sozinhos. O próprio Senhor Jesus, ao experimentar a solidão, ele percebeu as necessidades humanas neste sentido. Antes de ascender aos céus, ele disse que estaria conosco todos os dias da nossa vida. Seja um dia agradável, cheio de muita gente, de muita alegria, de muita comemoração, ou seja, aquele dia em que não temos ninguém, humanamente falando, conosco. Porém, meu caro ouvinte, nós temos um amigo mais chegado que o irmão, e esse amigo é Jesus, pois ele mesmo garantiu. Ele sabe porque você está isolado e triste nesta manhã. Ele conhece as nossas necessidades. E aí nós vemos também na Bíblia o episódio do profeta Elias, quando entrou na caverna querendo morrer. E veja que ele estava achando que só tinha ele. Na mente dele só passava que só tinha sobrado ele como homem de Deus. Porém, ele foi surpreendido, porque Deus foi lá e o consolou. Meu caro ouvinte, creia que nos momentos de incertezas e temores, Jesus chegará com o consolo e com o conforto para a sua alma. A solidão, em algumas circunstâncias, é boa e faz bem, porque temos a companhia de Jesus, o fato de podermos falar com Ele através da oração. Isso nos conforta, nos consola, e sabemos que Ele ouve as nossas orações. Nos momentos de incerteza e de dor, você que me ouve nesta manhã, clame por Ele, chame por Jesus. Ele e você, com certeza, nesses momentos difíceis que muitas vezes atravessamos na nossa jornada, na nossa caminhada aqui na Terra, nós temos um companheiro que nunca nos deixa sós, sempre estará conosco, como ninguém mais tem a capacidade de fazer ou faria. Jesus é o nosso companheiro de todas as horas, o nosso amigo verdadeiro, nosso amigo mais chegado do que um irmão. Você que me ouve nesta manhã e que talvez tenha passado momentos nos últimos dias por uma solidão profunda, mas este é o momento de você refletir, de parar para conversar com o nosso Senhor. A oração é fundamental na vida do cristão, faz parte da nossa vida e do nosso relacionamento com Deus. Muitos cristãos estão passando momentos difíceis e até depressivos, porque têm negligenciado este momento prático tão importante, que é o momento da oração, o momento de falar com Deus. Que o Senhor nos ajude e nos abençoe, que possamos retomar os momentos que, no início da nossa caminhada, passávamos aos pés do Senhor, conversando com Ele, Ele e nós e Ele, e assim desfrutávamos da sua presença maravilhosa, bem pertinho de nós. De fato, Ele não está longe. Perto está o Senhor, diz a Bíblia Sagrada, daqueles que o buscam, daqueles que invocam o seu nome. Que o Senhor nos ajude e nos abençoe, que possamos dedicar uma boa parte do nosso dia à oração, à meditação, conversar e estreitar o nosso relacionamento com Deus através da oração, e assim nunca nos sentiremos sós, porque Ele está conosco todos os dias da nossa vida. Que Deus nos abençoe, que Deus os abençoe, em nome de Jesus.
20: Vamos então com os pedidos de oração que nos chegam nesta manhã, através do WhatsApp 84988262255. Vamos iniciar pedindo oração pela irmã Suerda, ela pertence à congregação Vilas das Nunes, setor 18, pedindo oração pelo seu pai Severino, sua mãe Nelza, o esposo José Nildo, pela irmã Luana, seu esposo Rafael, filhos Pietro e Enzo e também toda a família. Também nossa audiência pedindo oração nesta manhã, o Júnior, lá na Vila de Ponta Negra. Também colocamos a solicitação de oração da irmã Giane, setor 17, que pede por vida espiritual. A irmã Regina, lá em Extremoz, oração por ela, todas as áreas da sua vida, principalmente a área financeira, né? E tantos outros problemas, outras situações. Fátima Fernandes, pedindo oração pelo seu casamento, por sua família. Colocamos também a solicitação de oração da Rose Santos, para que Deus abençoe cada vez mais a sua vida. Chega também a solicitação de oração da irmã Graça, que pede por sua filha Gracilene, a irmã Graça, lá de Monte Alegre, da Assembleia de Deus. Então, forte abraço a todos e oração por eles também, que estão na audiência. Chega a solicitação de oração da irmã Marília, para que Deus abençoe a sua vida mais e mais. A oração em favor da Ilma Janeire, lá em Solidade 1, para que Deus também abençoe a sua vida. O irmão José Dantas pedindo oração por causa na justiça, por saúde e libertação, ele está lá em Extremoz. Oswaldo Setor 40, também oração por ele, todos os integrantes da sua família. Chega também a solicitação de oração nesse instante em favor da irmã Bruna, para que Deus abençoe a sua vida grandiosamente. Solicitação de pedido de oração da irmã Graça Imperial, que pede pelo seu filho Bernardo e também toda a família. Elizabeth Macaíba pedindo oração por Roberto, Samuel, Márcio, Natanael, Osana, Laodiceia, Suerda, Elisama, Débora, Dalis, Antônio, Felipe, Samara, Gael, Guilherme, Neemias, Ágata, Nicolas, Douglas, Aline, Ellison e também todos os familiares. Solicitação de oração em favor da irmã Cineide, que pede por cura espiritual, libertação e livramento, e quer incluir também o Tiago, Rafael, Tatiane e Lara, juntamente com toda a sua família. O irmão Rocha pedindo oração por ele, pela sua família. Colocamos também o pedido de oração da Carla Micaele, Marina, Aurélio, Carlos, Lourdes e também todos lá no José Sarney, na Zona Norte. Raquel Dionísio pede oração por sua casa, pela irmã Maria, o pastor Eduardo, a irmã Mônica, a irmã Dark e a irmã Janeide. Deus abençoe vocês. Também é Edilson Calixto, oração por ele, toda a sua família. Cosmo Oliveira, lá no Planalto, também pede oração. Ana Maciel pedindo oração também, para que Deus abençoe a sua vida. Mais e mais. Chega a solicitação da Lucimar e Luzia, Régia Fabiana, Luzia Félix, lá em Santa Maria, para que Deus dê mais e mais saúde. Graça Imperial, por ela, pela família. Irmã Helena pedindo por Nicole, Melissa, Camille, Miguel, Danilo, Débora, Rob Mari e toda a família. Irmã Zélia pedindo pela família. Francisco das Chagas pedindo pelos seus filhos, incluindo aí Fabiana e Adriano, netos e bisnetos. Marileide no Alecrim por saúde. Roselene Duarte por todas as áreas da sua vida lá em Parnamirim e também por toda a sua família. Marco Rocha pedindo por Calelo e também por uma causa impossível para os homens, mas possível para Deus. Marisa também, Kelly, Gerlane e Nissi pedem oração. Chega também a solicitação de oração, né? Pelo o nosso amado irmão Joaquim, lá em Gramoré. A Ana Maciel está lá em João Pessoa e pede oração por ela e com relação à aposentadoria. Isabel Carla pedindo oração por vida espiritual, saúde, suprimento de necessidades e também toda a família. Chega também o pedido de oração pela família. Irmão Edilson Calixto já está aqui na nossa lista de pedidos de oração. A nossa amada irmã Júlia, lá em Ponta Negra, também pede oração. Pastor Samuel.
21: Muito bem, meu caro ouvinte, vamos orar. Vamos apresentar os pedidos de oração que foram feitos a nós nesta manhã. E você que me ouve, vai orar conosco. Ore conosco. Nosso Deus e nosso Pai, te rendemos graças, Senhor, por este dia, pelo que o Senhor já tem feito na nossa vida, e te pedimos, meu Deus, a tua bênção sobre cada um de nós. Pedimos em favor daquele que pediu oração, por um problema de saúde, por abertura de porta de emprego, pela vida no lar, pela restauração de casamentos, pelo que o Senhor tem visto na vida daquele que está necessitado de uma porta de emprego. Chega com providência nesta manhã, Senhor, pelos demais pedidos que foram tantos nominados, Senhor, mas o Senhor sabe de todas as coisas. Queremos entregar nas tuas mãos todas essas petições, todas estas orações e outros tantos que não puderam, por uma razão ou outra, acessar os nossos meios de comunicação e fazer o seu pedido ao vivo aqui no programa Renascer. Portanto, meu Deus, nós te pedimos tudo isso, entregamos nas tuas mãos e confiamos que o Senhor é poderoso para fazer muito mais além daquilo que pedimos ou pensamos, pelo poderoso nome de Jesus. Amém. Muito bem, meu caro ouvinte, chegamos ao finalzinho de mais uma edição do seu programa Culto Doméstico no Rádio, Convidamos você a permanecer na audiência da Rádio Nordeste Evangélica FM 92.5, na companhia de Marcílio Dantas, e até o nosso próximo encontro. Que Deus lhe dê um bom dia na presença do Senhor. Forte abraço pastoral a todos, em nome de Jesus. Amém.
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20: 11:31 em Natal, 11:31. Vamos agora com a participação do ouvinte pelo 84988-26-2255. Tem ouvinte no ar.
27: Pai do Senhor, meu amigo Marcílio Dantas, como é que você vai? Tá tudo bem?
20: Graças a Deus.
27: Passando aqui para mandar um abraço para minha esposa, Vanusa, e para toda a congregação de Rego Moleiro 3, pois setor 12.
20: Eita, nós.
27: E todos os irmãos também do setor 12. Amém?
20: Amém. Irmão Lúcio César, também é Nordeste Evangélica. Alô, São Gonçalo do Amarante, aquele abraço. Alô, Graça Imperial, bom dia, paz do Senhor.
28: A paz do Senhor, meu Marcinho, tudo bem?
20: Tudo.
28: Eu gostaria de ouvir o hino de Léa Mendonça, qualquer hino dela. Ofereço para meus filhos, para o Daniel Bernardo, Fabiano Júnior, minhas noras, o meu neto Benjamin, meu esposo Bernardo, para o irmão Marcinho, para o irmão Ricardo Torres, irmão, o diácono Joás Marques, o diácono Geraldo Danta, para o nosso pastor aqui, o pastor José Lito, nossa coordenadora, irmã Ângela. E para nosso pastor presidente, para o casal irmão Fábio Maneide, para o irmão Marcílio e para todo o povo de Deus, viu, Marcílio? Obrigado.
20: De nada, Deus te abençoe, Graça Imperial. Leia Mendonça, a família é a marca 1133.

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1: Horas 47 minutos, lembrando que de meio-dia e meia nós teremos a voz da Assembleia de Deus com os pastores Joaci Varela, pastor Jonas de Paiva Júnior, pastor Rubi Varela e a participação do presbítero John France, aqui na nossa programação da Nordeste Evangélica. É agradecer a Deus em primeiro lugar e agradecer você, ouvinte, que interagiu, participou conosco ativamente da programação do Renascer na manhã desta quarta-feira. Vamos agora trazer o nosso momento reflexivo.
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1: Deus ouve o gemido da sua alma. Para um coração que sofre, temos hoje uma resposta de Deus. Em Salmos 12, verso 5, lemos: por causa da opressão dos pobres e do gemido dos necessitados, me levantarei agora, diz o Senhor. Já notou como as promessas humanas se desfazem ao vento? Elas são que nem folhas secas. O vento as leva, a chuva as espalha e a gente fica sem chão. O mundo até ensaia um discurso bonito, mas no fundo o peito continua vazio. E a vida segue, cheia de perguntas que ninguém responde. Mas hoje a Escritura te traz uma verdade que não se abala. O Senhor não está distante do seu clamor. Ele ouve o gemido que sai lá do fundo da sua alma, aquele som que ninguém mais escuta, quando as forças já se foram e a alma se abate em tristeza e lágrimas. Perceba, enquanto o mundo te oferece palavras que se dissolvem como névoa, Deus te dá a palavra dele que fica para sempre, pois assim nos garante a promessa. As palavras do Senhor são palavras puras, como prata refinada em forno de barro, purificada 7 vezes. O Senhor se levanta por você, não amanhã, não depois, mas agora. Neste instante ele se move para defender o oprimido, para secar as suas lágrimas com consolo espiritual. Então me diga, o que fazer com esse gemido que você carrega, com essa dor que só Deus enxerga? Guarde isto na tábua do seu coração. Deus se levanta por você agora mesmo. Quando ele age, a opressão não resiste. Cadeia nenhuma é forte o bastante. Descanse nessa verdade e deixe a sua alma se aquecer na segurança do Senhor Deus. Entregue as suas ansiedades, os seus medos escondidos, as suas feridas mais profundas. Ele é justo. Ele vem trazer vingança ao seu opressor e paz ao seu coração. Receba essa confiança. O céu não está surdo. Deus já se levantou em seu favor e ninguém muda isso. Ele é fiel e cumpre o que prometeu. O Senhor responde às orações. Confie, porque a resposta já vem no ar. Nunca se esqueça do que eu vou te dizer agora. Deus ouve o gemido da sua alma.

0: Com trabalhos técnicos, Ricardo Torres, ficamos por aqui, voltando, se Deus quiser, amanhã, a partir das 7:10 da manhã. Nos comandos a seguir, tem ele de volta depois das férias, Eudes Teixeira.
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5: 11:58.
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Estamos iniciando o programa Voz da Assembleia de Deus. Este programa vai ao ar de segunda a sexta-feira. 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Agradeço aqui a toda a diretoria, os pastores e as suas respectivas esposas que estão sempre nos ouvindo. Muito obrigado. E a você, meu amado irmão, de perto ou de longe, agradeço a sua audiência. Fica até o final. 92.5 FM, Rádio Nordeste Evangélica, transmitindo o melhor de Deus para você. Vamos dar continuidade ao programa, ouvindo louvores, ouvindo a palavra, enfim, não desligue o seu rádio.

0: Muito bem, estamos de retorno com o programa Voz da Assembleia de Deus. Eu quero agora abrir a oportunidade para o meu amado irmão, presbítero França. Paz do Senhor, meu amado.
1: A paz do Senhor, pastor Joacim. A paz do Senhor, pastor Jonas. A paz do Senhor, pastor Rubem. Nosso querido e amado irmão aqui da Sonoplastia. Deus abençoe. A paz do Senhor a todos vocês, Rádio Ouvinte, da Rádio Nordeste Evangélica, 92.5 FM. Esta missionária no ar que tem a incumbência de levar a poderosa palavra de Deus para todos os ouvintes serem edificados através da exposição da palavra de Deus e através dos louvores. Quero também nesse momento saudar o nosso pastor presidente, pastor Martim Alves da Silva, sua mãe honrosa esposa, irmã Fátima. E lembrando do nosso pastor presidente, eu tenho que lembrar também do obreiro aprovado por Deus, obreiro Martim Neto, o qual eu deixo minha saudação, a paz do Senhor para ti e para teu papai, mamãe, todos os familiares. Quero também, lembrando do pastor, do obreiro Martim Neto, né, pastor Jacir? Parece até que eu já profetizei sobre a vida dele, né? Falou, pastor Martim Neto. Lembrar do obreiro João França, sua mamãe, irmã Vilma, minha digníssima esposa, minha sogra, irmã Francisca e Damião Domel. Quero saudar a todos vocês, retornando aqui para o pastor Joacir, agradecido por essa riquíssima oportunidade que Deus tem me dado.
2: Na sequência do programa Voz da Assembleia de Deus, eu quero agora dar a oportunidade ao pastor Jonas de Paiva, trazendo aí alguns pontos interessantes da Escola Bíblica Dominical, do assunto que nós vamos estudar no próximo domingo. Pastor Jonas de Paiva, paz do Senhor, meu pastor.

0: Amados irmãos em Cristo Jesus, eu vos saúdo com a paz do Senhor. Dou graças a Deus por esta nova oportunidade que temos no programa Voz da Assembleia de Deus de comentar um pouco da lição número 10 que estaremos estudando no próximo dia 6 de setembro. O tópico 2 dessa lição fala do seguinte: a defesa do evangelho baseado na fé e na verdade. Paulo expõe sua integridade e fala com coragem. Diante do governador Félix, Paulo demonstra respeito à autoridade constituída, sem abrir mão da verdade. Ele inicia sua defesa com serenidade e firmeza, confirmando não em artifícios retóricos, mas na clareza de sua conduta. Sem testemunhas disso em sua defesa e sem aviso prévio das acusações, Paulo responde com coragem, amparado pela assistência do Espírito Santo, o verdadeiro advogado do crente. Paulo nega os fatos e as acusações de sedição e de profanação do templo, afirmando que esteve em Jerusalém para adorar a Deus e que seus acusadores diretos sequer estavam presentes naquela cidade quando levantaram as acusações contra ele. A vida íntegra de Paulo torna-se o argumento mais convincente contra as falsas acusações apresentadas por Tértulo diante de Festo, diante de Félix, melhor dizendo. Os argumentos adulatórios de Tértulo não convenceram o governador. Ele sabia que Paulo era verdadeiro, estava falando a verdade, e que aquele floreio feito por Tértulo era uma forma de persuadi-lo de forma adulatória a condenar Paulo por crimes que ele não havia praticado. Paulo deixa claro que o centro de sua fé é a esperança na ressurreição de Cristo dentre os mortos, que é a doutrina fundamental do evangelho e da fé cristã. Mesmo diante de autoridades políticas, Paulo não dilui nem oculta sua convicção. Paulo afirma a verdade acima de todas as coisas. Ao confessar publicamente sua fé, Paulo cumpre o ensino e de Cristo, de não negar o seu nome diante dos homens. Ele confessa Jesus como salvador de sua vida e também mostra diante daquelas autoridades corruptas uma consciência irrepreensível diante de Deus e dos homens. Paulo afirma viver uma consciência limpa diante de Deus e dos homens, fruto de uma vida coerente, piedosa e íntegra. Essa consciência irrepreensível lhe concede paz interior e muita ousadia para enfrentar qualquer tribunal terreno, pois sabe que Deus é o justo juiz, o juiz supremo, que julga com justiça e equidade. O cristão que anda em santidade não teme acusações injustas, pois sua fidelidade está firmada na fé no Senhor Jesus. A defesa firme revela a fé na verdade e na ressurreição de Cristo como o parâmetro principal dessa situação em que Paulo se encontra, dessa adversidade em que ele se encontra. O governador Félix possuía conhecimento prévio acerca do caminho, isto é, do cristianismo, e ele sabia que Paulo não era culpado de nenhuma das acusações levantadas contra ele. Mesmo assim, optou pelo adiamento e pela omissão. Corrupto como era, moralmente corrompido, interessado em suborno, Félix foi confrontado pela palavra viva e eficaz que alcança o íntimo do coração humano e revela o pecado com muita clareza. Paulo permaneceu 2 anos preso ali em Cesareia, mas não negou a sua fé em Cristo Jesus nosso Senhor. Que Deus abençoe os amados irmãos e que nos guarde na sua presença. Amanhã, se Jesus não tiver voltado, estaremos com os irmãos para trazer-vos um novo comentário em nome de Jesus. Amém.
1: Na continuação, queremos agradecer a você, meu amado irmão, que está sempre em sintonia conosco. Muito obrigado pela sua audiência. Você de perto, você de longe, você aí em outro país, você em outro estado, em outra cidade. Mas agradecer também aqui você em Natal, na Grande Natal, que está sempre a nos ouvir. Nós agradecemos de coração a sua audiência. Agradeço a todos. Em nome de Jesus.
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1: Muito bem, estamos chegando com os informes dos eventos que estarão acontecendo esta semana. Só lembrando, hoje, quarta-feira, à noite, lá na congregação de Gramoré 1, estará acontecendo a reunião de liderança às 19 horas, na congregação Polo de Gramoré 1, que tem como coordenador daquele setor o pastor Kleiber Bandeira. Aproveitando, já mando aqui a paz do Senhor para o pastor Kleiber e a sua esposa, irmã Marta. Muito bem, é uma reunião de liderança com a área 5, a participação da área 5. Então esteja presente. Na quinta-feira nós temos Santa Ceia nas congregações, nas demais congregações dos setores. Na sexta-feira estaremos com a consagração pela manhã de 9 às 11 com o pastor Martim Alves da Silva, diretoria da igreja, coordenadores, dirigentes de congregações que podem estar presentes. E se você deseja participar também, meu amado irmão, tem toda a liberdade, viu? Agora, na sexta-feira à noite, grande culto geral de doutrina com a participação do Departamento de Novos Convertidos.

0: vai ser no dia 4 a abertura do ENOC 2026, Encontro de Novos Convertidos. A abertura vai ser na sexta-feira e no sábado o encerramento. Não perca, esteja presente, os amados irmãos que são novos convertidos. No sábado, pela manhã, ciclo de oração para a juventude e também para as crianças. E no domingo temos a Escola Bíblica Dominical pela manhã e à noite aquele grande culto, culto do amigo da Bíblia. Lembre-se, leve uma pessoa não evangélica para participar deste culto. Vá orando para Jesus salvá-la em nome de Jesus. Na segunda-feira, dia 7, estaremos com a reunião mensal de obreiros a partir das 14 horas, viu? Então o pastor Martim está lembrando a todos os obreiros, tanto da capital como do interior, para se fazerem presente para participar desse trabalho abençoado, que é uma reunião onde o pastor traz ensinamentos e traz as orientações para o bom andamento do trabalho. À noite, no Tempo Central, nós estaremos com a grande Santa Ceia. Aí você que congrega no Tempo Central, esteja presente para participar deste trabalho que é a Santa Ceia do Senhor, o maior culto onde nós nos lembramos da morte de Jesus Cristo e nos lembramos que ele está vivo, ressuscitou e em breve vem buscar aquele que for fiel.
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0: Muito bem, meu amado irmão, a partir deste momento nós queremos passar a oportunidade para o nosso amado irmão presbítero Raul Soares, vai estar nos trazendo a ministração da palavra de Deus. Meu amado irmão Raul, a paz do Senhor.
2: A paz do Senhor, pastor Joacim, a paz do Senhor, querido rádio ouvinte, todos que estão na audiência da Rádio Nordeste Evangélica, no programa A Voz da Assembleia de Deus. Para nós é sempre motivo de alegria estarmos aqui participando deste programa tão abençoado e também com a oportunidade de cooperar aqui trazendo a reflexão da palavra de Deus, de maneira que somos agradecidos ao Senhor por este privilégio. Gostaria, pastor Jaci, de convidar a todos que possam assim fazê-lo para abrir as suas Bíblias no Evangelho de nosso Senhor e Salvador Jesus Cristo, escrito por João, capítulo de número 19 e o versículo de número 30. Diz assim a palavra de Deus, João, capítulo 19, versículo 30. E quando Jesus tomou o vinagre, disse: está consumado. Inclinando a cabeça, entregou o Espírito. Eu digo amém. Graças a Deus por esse texto, já temos lido algumas vezes, mas isso não quer dizer que a gente não está nem perto de esgotar a profundidade deste texto. Aqui estava acontecendo um maior evento de toda a criação. Jesus estava morrendo. O Deus criador de todas as coisas, chegando ao nível mais baixo de sua humilhação, entregando-se para salvar a humanidade. Porque Jesus estava morrendo ali para resolver um problema insolúvel, um problema de toda a raça humana, um problema de toda a espécie humana, desde Adão até os dias atuais. Na cruz, Jesus estava atendendo exigência da lei e da justiça espiritual. Existe uma lei espiritual da qual ninguém escapa. Todos estão sendo regidos por essa lei. Seja ser humano, seja animal, seja as coisas inanimadas como pedra, ar, água, rocha, areia, seja os anjos, seja os seres celestiais como um todo, até o próprio Deus, ele se submete a esta lei que foi criada por ele, a lei do Senhor, porque Deus, Ele pode todas as coisas, todavia, ele nem tudo que pode fará. Tem muita coisa que Deus não vai fazer, por quê? Porque ele é justiça, porque ele é observador da lei. Existe uma lei espiritual que rege tudo e todos. E Jesus estava atendendo exatamente a exigência dessa lei e da justiça divina, quando estava ali na cruz do Calvário, pendurado, se entregando por nós. Por isso, da profundidade, se não fosse esse ato de Jesus, nada, nem ninguém teria esperança. Porque todas as coisas que nós conhecemos estão num processo de decomposição, num processo de adoecimento, num processo de envelhecimento, num processo de perecimento. E a promessa do Senhor é que todas essas coisas se farão novas. Viveremos a eternidade com Deus, haverá novos céus, nova terra. O leão voltará a comer capim com boi, a serpente brincará com a criança, nenhum mal haverá neste novo céu e nova terra. Perceba então que todas as coisas serão restauradas a uma promessa, e Deus está trabalhando. E nós vemos aqui que a chave para que esta realidade fosse concretizada é exatamente ali Jesus na cruz do Calvário, se entregando por nós. E Jesus estava resolvendo o problema do pecado. O pecado que gerou todas as desgraças que nós conhecemos entre os homens, no planeta Terra e até fora do planeta Terra também, porque foi o pecado de rebelião que fez com que Lúcifer, um anjo de luz, tornasse num demônio, tornasse no arqui-inimigo de Deus e também, por conseguinte, inimigo da humanidade, inimigo do povo de Deus. O inimigo tem ódio do ser humano, porque o ser humano foi criado à imagem e semelhança de Deus, é a obra-prima do Criador, e desta obra-prima, Deus fará com que as pessoas, um dia habitem no lugar onde o inimigo habitava, onde Satanás e os seus anjos habitavam. Por isso o inimigo, o diabo, tem tanto ódio do ser humano, da raça humana. Todo ser humano é a imagem e semelhança de Deus, foi criatura de Deus, e Deus fez o ser humano para ser eterno, para se relacionar com o ser humano. E o ser humano pecou, e com isso houve problemas, houve a morte entrou no mundo. Mas Deus, desde o início, ou antes mesmo do início do pecado, Deus já tinha providenciado uma solução. E nós vemos isso lá em Apocalipse, diz que o Senhor Jesus foi morto antes da fundação do mundo. Ora, para ter ser humano, precisava ter um mundo, ter um planeta, terra. E Deus, então, se Jesus morreu antes da fundação do mundo, Jesus morreu antes do homem ser criado. Isso é muito profundo, profundíssimo. Mas já com o homem criado, Deus dá demonstrações desse cuidado, desta atenção que ele tem para com o homem, querendo o bem do homem, querendo o melhor para o homem, resgatar o homem da sua queda. Porque o homem pecou, mas o homem não ficou só. Deus não desistiu do homem, porque Deus não desiste. A prova maior disso é Jesus na cruz do Calvário. Aquilo ali prova que Deus não desiste do homem. E como é que Deus demonstrou isso desde o início? Ora, quando o homem pecou, a Bíblia diz em Gênesis capítulo 3, versículo 21, que Deus fez túnicas de peles e vestiu a Adão e a Eva, túnicas de pele. E nesse gesto, Deus estava mostrando interesse em resolver o problema do pecado do ser humano. E porque para Deus ter acesso a túnicas, é claro que ele fez todas as coisas, ele podia fazer túnicas de peles,

0: em Gênesis, capítulo 3 e versículo 7, que quando eles pecaram, diz assim: então foram abertos os olhos de ambos e conheceram que estavam nus, e cozeram folhas de figueira e fizeram para si aventais. Veja, o homem, depois de pecar, ele viu que tinha um problema, ele estava envergonhado, ele e a sua mulher, um do outro, perceberam que estavam nus, e o que foi que eles fizeram? Fizeram aventais. Qual foi o material que utilizou? Material muito frágil, mas muito frágil mesmo. Um pouquinho mais forte quando está verde, mas toda folha de vegetal, não estando no caule, colada à árvore, ela seca. Seca e vira praticamente pó. Ela se quebra todinha, não é? E foi desse material que Adão e Eva fizeram para si vestes, tentando assim esconder a sua nudez. Fizeram para si aventais de folhas de figueira. Deus vendo isso, Deus vendo a incapacidade do homem resolver o problema, que Deus faz então? Porque essa vergonha, esse problema emocional e psicológico já era decorrência, já era consequência do pecado. Então, Deus foi, sacrificou um inocente para desse inocente utilizar a pele, e ali Deus fez túnicas, que é muito mais robusto, é uma veste adequada, forte, resistente, e que cobre o corpo por completo, porque são túnicas. Uma túnica é uma veste composta. Avental, todos nós sabemos, principalmente as pessoas que fazem muito uso da cozinha, né, até do fogão também, colocam avental. O avental é uma coisa que não é adequado para vestir. Mas essa foi a ideia inicial do homem, mostrando assim que o homem é incapaz de resolver esse problema. Mas Deus, que nunca abandonou o homem, apesar de que o homem sofre as consequências dos seus atos, dos pecados que cometeram, Deus estava ali mostrando que ele estava interessado em resolver o problema. E essa demonstração lá no Éden de sacrificar o inocente, fazer desse inocente vestes para vestir os homens, o homem e a mulher que estava ali com o problema do pecado, ele é mais evidente, esse cuidado é mais evidente, ele é total, ele é plenário. Quando Jesus está na cruz do Calvário, quando Jesus está se entregando pela humanidade e diz ali: está consumado, está feito, está resolvido. O problema que afligia a humanidade agora tem solução. Tem solução para aqueles que pecam e confiam, aceitam o sacrifício de Jesus, porque através de sacrifício volta a ter paz com Deus, volta a gozar do relacionamento com o Pai. Bendito seja o nome do Senhor. Nesta tarde, fico com essa palavra. Pastor Jaci, muito obrigado por essa oportunidade. E se Deus nos conceder outra oportunidade, estaremos falando ainda nesse texto a respeito de alguns aspectos, porque é impossível esgotar todos os aspectos da profundidade desse texto. Mas uma coisa é certa: Jesus se entregou para nos salvar, porque o Filho do Homem veio buscar e salvar os que se haviam perdido. Amém. Graças a Deus, muito obrigado. Deus abençoe os ouvintes.
1: Meu amado irmão Raul, muito obrigado pela sua participação. Deus abençoe. É sempre um prazer também tê-lo aqui participando do programa. Receba a paz. Vamos para frente na continuação do programa A Voz da Assembleia de Deus. Muito bem, chegamos ao final do programa Voz da Assembleia de Deus. Quero agradecer a você, meu amado irmão, pela sua audiência. Deus te abençoe. Nós vamos orar agora com o nosso amado irmão Presbítero França e estaremos finalizando o programa em nome de Jesus.
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3: Oremos. Pai Santo e Eterno, Deus Todo-Poderoso, muito obrigado, Senhor, por essa oportunidade de estar mais uma vez aqui em tua casa. Rádio Nordeste Evangélica 92.5, Axé Missionário no ar. Pai Santo, nós te louvamos por quantas coisas o Senhor tem feito por nós, Senhor, mesmo ainda sabendo que não somos merecedores, mas a tua infinita graça, a tua infinita misericórdia tem sido derramada sobre nossas vidas, Senhor, nos dando a oportunidade de poder te servir e adorar o teu santo nome, Senhor. Que a tua presença seja constante em nossas vidas.

0: Pai Santo querido, te peço, Pai, que chega, Senhor, em nome de Teu Filho amado Jesus, nos hospitais, dando saúde, Senhor, para aquele povo, dando saúde para o Teu servo, nas casas de recuperações, Pai Santo, nos orfanatos, nos presídios, Senhor, mudando o entendimento daquele povo, Senhor, para que sejam renovados e restaurados, para que venha servir na sociedade, Senhor, com integridade, adorando o Teu santo nome, Senhor. Pai Santo querido, nós Te agradecemos desde já e para todo sempre, crendo que o Senhor irá fazer muito mais além do que pensamos ou imaginamos, porque todas as coisas são feitas para a honra e a glória do Teu santo nome. Pai Santo querido, Te agradeço também, Senhor, pelas 5 almas que aceitaram a Ti como Salvador. Em nome do Teu Filho amado Jesus, nós Te louvamos e já Te agradecemos desde já e para todo sempre. Amém.
1: Receba a bênção, a graça de nosso Senhor e Salvador Jesus Cristo, o amor de Deus, a comunhão do Espírito Santo, esteja com todos agora e sempre. Amém. E até amanhã, se Deus quiser.
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3: Começando juntos mais um turno com notícias na 92 FM. A Receita Federal depositou na última segunda-feira, 31 de agosto, o pagamento do último lote de restituição regular do Imposto de Renda 2026. Por isso, os contribuintes que entregaram a declaração do Imposto de Renda dentro do prazo e ainda não receberam a restituição, precisam consultar o extrato do documento para verificar se caíram na malha fina. De acordo com números da Receita, o percentual dos documentos retidos este ano ficou em 7%, acima dos 5% registrados no ano passado. O principal motivo das retenções foram inconsistências geradas pelo novo modelo de cruzamento de dados implantado em 2026. O cidadão que identificar inconsistências na declaração deve enviar um documento retificador pelo portal ECAC ou aplicativo para ter a restituição liberada nos próximos lotes. Para consultar a situação da sua declaração e identificar pendências, acesse o portal do Meu Imposto de Renda, disponível no site da Receita, que é o gov.br/Receita Federal. Repito, gov.br/Receita Federal. A unidade móvel do Hemonorte realiza sua primeira campanha de coleta de sangue na Universidade Federal do Rio Grande do Norte nesta quarta-feira até às 16 horas, no Centro de Tecnologia da Universidade. A iniciativa tem como principal objetivo ampliar a participação da população nas campanhas de doação e contribuir para a manutenção dos estoques de sangue destinados ao atendimento de pacientes da rede de saúde do estado. A estratégia também reforça a importância da participação contínua dos doadores, uma vez que os estoques dos hemocentros precisam ser constantemente renovados para atender às demandas hospitalares. Edição e apresentação Sandra Cerqueira, com informações da Receita Federal e da UFRN. Voltaremos às 14 horas com mais notícias para você.
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5: 13:04.
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2: Boa tarde, queridos irmãos, ouvintes da Nordeste Evangélica, a paz do Senhor a todos, a paz do Senhor, irmã Fátima. Iniciamos o mês de setembro, mais uma tarde especial aqui no programa Voz da Mulher Evangélica, com estas irmãs que fazem parte do departamento feminino da nossa igreja, onde teremos aqui oração feita por uma delas, a oração da campanha, temos a ministração da palavra, temos a profissional testemunhando sobre a sua profissão e fé, temos louvores, enfim, temos a presença de Deus, a voz dele falando aos nossos corações. Então, continue conosco, recebendo dele, sendo grata a ele, por mais um dia, por mais uma tarde, por mais um início de mês que tem chegado, né? Já estamos no mês de setembro e temos motivos de sobra para agradecer ao nosso Deus pelo dom da vida, pela saúde, pela paz, pelo pão em nossa casa, né? Deus tem suprido todas as nossas necessidades. Então permaneça conosco e vamos adorar a ele ouvindo um belo louvor de nossa harpa cristã.

0: nos trazendo a reflexão da tarde a nossa querida irmã Fátima Araújo, diretora-geral do DEFAD, Departamento Feminino da Assembleia de Deus, no estado do Rio Grande do Norte.
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2: A paz do Senhor, queridos ouvintes da Rádio Nordeste Evangélica. Deus abençoe a todos nesse novo mês que começa. A paz do Senhor, irmã Eva. Vamos à nossa reflexão de hoje, que tem por título O Valor da Oração. A oração é a comunicação com Deus, um canal direto que nos conecta com o Criador do Universo. Mas o que a torna tão valiosa? Por que a Bíblia nos incentiva tanto a orar? Vejamos. A oração é essencial e a base para o nosso relacionamento com Deus. Assim como a conversa é vital para qualquer relacionamento humano, a oração é a forma como cultivamos a nossa intimidade com o Pai. É por meio dela que compartilhamos nossos medos, anseios e alegrias. E também o adoramos e agradecemos por tudo que Ele é e que faz. Tiago 4:8 nos diz assim: aproximem-se de Deus e Ele se aproximará de vocês. Pecadores, limpem as mãos, e vocês que têm a mente dividida, purifiquem o coração. A oração traz poder e direção. A oração não é apenas um ato passivo, é uma ferramenta poderosa que Deus nos deu. Ela nos capacita a enfrentar desafios, a buscar a vontade de Deus para com nossas vidas e a testemunhar milagres. Glória a Deus. Quando oramos, convidamos o poder de Deus para operar em nossas circunstâncias. Filipenses 4:6-7 nos diz: não andem ansiosos por coisa alguma, mas em tudo, pela oração e súplicas, e com ações de graças, apresentem seus pedidos a Deus. E a paz de Deus, que excede todo entendimento, guardará o coração e a mente de vocês em Cristo Jesus. A oração modifica nosso coração. Quando nos dedicamos à oração, não apenas pedimos a Deus que mude nossas circunstâncias, resolva nossos problemas, mas também pedimos que Ele mude a nós. Através da oração, nosso coração se alinha com o de Deus e começamos a ver o mundo e a nós mesmos de uma nova perspectiva, a de Deus. Mateus 6:10 nos fala assim: venha o teu reino, seja feita a tua vontade, assim na terra como no céu. Portanto, a oração não é um fardo, uma obrigação ou o último recurso. A oração é um privilégio, uma oportunidade de nos aproximarmos de Deus e de experimentar a sua presença, poder e paz. Que possamos fazer da oração uma prioridade em nossas vidas, confiando que Deus nos ouve e responde sempre de acordo com a sua perfeita vontade. Que Deus nos abençoe e que usemos essa ferramenta tão poderosa que é a oração. Amém.

0: Testemunhando sobre sua profissão e fé, temos conosco a querida irmã Sânia Priscila. Ela serve ao Senhor fazendo parte do DEFAB na Igreja Apolo de Candelária, setor de número 5.
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2: A paz do Senhor, irmã Fátima Araújo, irmã Eva e todos os ouvintes. Eu me chamo Sânia Priscila, sou cristã e tabeliã. Sou ovelha do pastor Aldo. Me congrego na Igreja de Candelária, setor 5. Sou casada e tenho 4 filhos. Hoje eu queria compartilhar com vocês um pouco sobre a minha vida como cristã e profissional. Muitas pessoas ainda acreditam que somente pode estar frente do cartório quem tem algum parente tabelião. Isso porque antigamente se passava de pai para filho. Mas hoje não é mais assim. O ingresso agora é por concurso público. Isso facilitou muito para quem deseja entrar na carreira. Eu atuo nos municípios de Riachuelo e São Paulo do Potengi. Para ser tabelião, é necessário ser formado em Direito. E o tabelião, além de toda a organização econômica e estrutural da serventia, é responsável por contratar as pessoas que irão trabalhar naquele cartório, bem como lavrar, autenticar e registrar atos jurídicos com fé pública. Isso significa que os documentos feitos no cartório têm presunção de veracidade, ou seja, são considerados verdadeiros até que se prove o contrário. No cartório, ainda elaboramos escrituras públicas, como compra e venda, doações, inventários, testamentos. Reconhecemos também firma e autenticamos documentos. Lavramos procurações públicas e também fazemos a parte de registro de protesto e registro de imóveis. Ainda somos responsáveis por registrar nascimentos, casamentos e óbito. O contato com a população é diário e temos a oportunidade de servir ao nosso próximo, tanto nos momentos felizes como no nascimento, no casamento, mas também nos momentos difíceis, como quando registramos um óbito. Nem sempre fui tabeliã. Já fui advogada, já fui servidora pública. Somente em 2012, quando já era casada e já tinha um filho, voltei a estudar. E assim consegui passar no concurso, que teve muitas fases e somente se encerrou em 2015. Desde lá, estou atuando em Riachuelo e desde 2018 em São Paulo do Potengi. Sei que muitas pessoas acham que não conseguem, que é muito difícil passar no concurso, e eu também achava. Mas eu queria deixar uma palavra de ânimo e incentivo para você. Nós que somos mães, donas de casa, temos muitas atribuições. Mas Deus é tão bondoso e misericordioso que faz muito além do que pedimos ou pensamos. Ele é poderoso e grande. Ele nos ensina a remir o tempo. Ele abre porta, ele dá estratégia. Nós precisamos orar, confiar e agir. Nessa profissão, encontrei minha realização profissional. No cartório, trabalhamos somente com demandas extrajudiciais, ou seja, sem litígio. Isso quer dizer que quando não há consenso, quando alguém não concorda, quando tem algum tipo de briga, aí sim o processo precisa ser judicial. Com isso, nós somos desafiados a não só fazer casamentos, mas infelizmente muitos divórcios. Recentemente fizemos o casamento de um casal que tinha se separado já tinha muito tempo. Primeiro a ex-esposa se converteu, em seguida foi o seu ex-marido e resolveram se casar. E foi uma cerimônia linda. A filhinha deles foi a daminha. Deus refez de maneira linda aquela família. Lembro também que uma vez realizamos um casamento fora do cartório, em um pequeno restaurante. E durante a cerimônia, os noivos levaram um pastor e, orientado por Deus, fez um apelo. E a noiva, com lágrimas nos olhos e um convidado, aceitaram Jesus. Foi tão lindo e emocionante que guardei no meu coração que não podemos perder a oportunidade de falar de Jesus, porque Ele nos deu esse privilégio de servir. E este privilégio nós não podemos abrir mão. Em 2 Timóteo 4:2 diz assim: pregue a palavra, esteja preparado a tempo e fora de tempo. Repreenda, corrija, exorte com toda a paciência e doutrina. Outra vez a gente, quando trabalha no interior, muitas coisas diferentes acontecem. Outra vez, em uma cerimônia de casamento, a noiva estava muito nervosa. Já era uma senhora, renovando os votos. E aí ela, muito nervosa, chegou o dia do casamento, ela muito nervosa, e pediu para tomar água e pediu que eu a acompanhasse. Enquanto acompanhava, ela disse: na verdade, eu não quero água, na verdade, eu quero lhe pedir uma oração. Eu não conhecia aquela senhora, não sei se ela já sabia que eu era cristã. E ela me pediu aquela oração, ela disse: pois hoje no almoço, o casamento era tarde, hoje no almoço eu comi um peixe e a espinha não desceu. Eu já fui na urgência, já voltei e a espinha está aqui, que eu estou muito nervosa. Queria fazer uma oração e a gente fez aquela oração. E durante a oração ela foi se acalmando e logo em seguida conseguimos realizar a cerimônia. Eles casaram, estão casados e estão muito felizes. E eu fiquei muito feliz de Deus poder me usar para abençoar aquela família que estava se iniciando naquele dia. Que Deus possa achar em nós servas ousadas e ungidas, mas não pela nossa capacidade, mas pelo santo nome de Jesus, para que em todo tempo o nome de Deus seja glorificado. Eu agradeço muito a oportunidade. Deixo um abraço grande para as irmãs, em especial a irmã Fátima Araújo e a minha amada irmã Eva. Um beijo bem grande para todos. Deus abençoe.
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4: Fazendo a leitura bíblica desta tarde, temos conosco a querida irmã Fabiana Bruna. Ela serve ao Senhor fazendo parte do DEFAD como secretária no setor de número 7, Igreja Apolo, em Ser Rosado.
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5: A paz do Senhor, queridas irmãs. Gostaria com muita alegria compartilhar um texto bíblico que está em João, capítulo 8, versículos do 30 ao 36, que diz assim: dizendo ele estas coisas, muitos creram nele. Jesus dizia, pois, aos judeus que criam nele: se vós permanecerdes nas minhas palavras, verdadeiramente sereis meus discípulos, e conhecereis a verdade, e a verdade vos libertará. Responderam-lhe: somos descendência de Abraão, e nunca servimos a ninguém. Como dizes tu, sereis livres? Respondeu-lhe Jesus: em verdade vos digo que todo aquele que comete pecado é servo do pecado. Ora, o servo não fica para sempre em casa, o filho fica para sempre. Se, pois, o filho vos libertar, verdadeiramente sereis livres.
4: Fazendo a oração da campanha, temos conosco a querida irmã Jaqueline Bezerra. Ela serve ao Senhor fazendo parte do DEFAD e do setor de número 16, Igreja Apolo, em Cidade Satélite. Ela também é dirigente do Círculo de Oração da Mocidade e professora da Escola Bíblica Dominical.
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6: Pai do Senhor, minhas irmãs, eu quero aqui agradecer a Deus por esta oportunidade. Vamos orar, né? Senhor, meu Deus, meu Pai, estou aqui em tua presença nesta tarde, te agradecendo ao Senhor por mais um dia, por mais uma oportunidade, por uma manhã abençoada, por um começo de tarde. Jesus, abençoa, meu Deus, responde as nossas orações. Eu te apresento, Senhor, nesta manhã, o finalzinho de manhã. Eu te apresento, Deus, começo de tarde, essas guerras que estão em curso. Eu te apresento o país dos Estados Unidos, a Ucrânia, a Rússia, o Irã, Israel. Jesus, entra no meio destas guerras e traz a paz, meu Deus. Meu Deus, meu Pai Celestial, ouve a nossa oração, abençoa, Jesus, os nossos representantes, aqueles que colocamos, Pai, com o nosso voto na Câmara, no Senado. Esse ano é um ano de eleição, Jesus, e o Senhor está vendo como está a situação do nosso país. Deus amado, fala ao coração das pessoas, no ato do seu voto, Jesus, se revela para essas pessoas que ainda não sentiram, né, ou não tomaram conhecimento da verdade. Deus amado, te apresento os pastores, te apresento as esposas dos pastores, a irmã Fátima, o pastor Martim e a sua família. Te apresento, Senhor, nesta manhã, a todos aqueles que estão enfermos, passando por dificuldades, por aqueles que estão desenganados pela medicina, esperando só o chamado. Jesus, tu pode fazer um milagre, porque o Senhor é quem dá a última palavra. Te pedimos também, Senhor, pela tua igreja aqui na terra. Jesus, o que a gente mais percebe é uma frieza espiritual tomando conta das pessoas, falta de ânimo, falta de glorificar o teu nome, Senhor. Deus poderoso, trabalha na vida dessas pessoas, Senhor. Coloca no coração o desejo de te servir, de te buscar, de trabalhar para ti, Senhor. Te apresentamos as crianças, os jovens, os idosos. Deus amado, nesta tarde, Senhor, chega na vida de cada um com bênçãos, com resposta. Te pedimos também, Senhor, por todos aqueles que estão passando por dificuldade financeira. Jesus, abre as portas, Senhor. Tu és o Deus que provê todas as necessidades. Te pedimos pelos congressos que ainda estão em cursos, para que o Senhor salve e derrame do teu poder. Por essa evangelização do DEPEN, meu Deus eterno, toma o primeiro lugar. Que vidas sejam salvas nessas cruzadas, Senhor. Deus amado, que vidas sejam transformadas, Senhor. Pai celestial, Pai eterno, te pedimos, meu Deus, por todos aqueles que estão desempregados. Jesus, chega com porta de emprego, Senhor. Porta de concurso, porta de estágio. Pai eterno, recebe a nossa oração nesta tarde. É o que eu te peço e te agradeço em nome de Jesus.

0: ministrando a poderosa palavra de Deus, temos conosco a querida irmã Luciene Rufino. Ela serve ao Senhor, fazendo parte do DEFAD, no setor de número 7, Igreja Polente Rosado, que tem como coordenadora do DEFAD a querida irmã Marlúcia Varela de Santana.
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2: A paz do Senhor, queridas ouvintes do programa Voz da Mulher Evangélica. Eu sou a irmã Luciene Rufino e hoje eu vim trazer aqui uma palavra da parte de Deus para os nossos corações. Já quero agradecer primeiramente a Deus pelo privilégio de poder estar aqui compartilhando uma porção da palavra do Senhor nesta tarde. Gostaria que as queridas irmãs abrissem suas Bíblias no livro de Lucas, no capítulo 8, e a partir do versículo 43. Vamos falar aqui um pouco daquilo que Deus tem colocado em nossos corações. E diz assim a palavra do Senhor: e uma mulher que tinha um fluxo de sangue havia 12 anos, e gastara com os médicos todos os seus haveres, e por nenhum pudera ser curada. Chegando por trás dele, tocou na orla da sua veste, e logo estancou o fluxo do seu sangue. E disse-lhe Jesus: quem é que me tocou? E negando todos, disse Pedro e os que estavam com ele: mestre, a multidão te aperta e te oprime, e dizes: quem é que me tocou? E disse Jesus: alguém me tocou, porque bem conheci que de mim saiu virtude. Então, vendo a mulher que não podia ocultar-se,

e te salvou. Vai em paz. Louvado seja Deus. Aqui nós temos uma palavra bem conhecida, né? Da Igreja do Senhor. Uma palavra ao qual essa mulher já havia 12 anos que sofria com essa enfermidade. Sofria por diversas formas, né? Porque não é só a questão física, mas tem aqui também a questão sentimental, entra aqui também a questão do psicológico em si da mulher, né? Ela estava fraca, nós que somos mulheres podemos imaginar como estava o corpo físico dessa mulher ao passar 12 anos, né? Nessa dificuldade tão grande, nessa enfermidade tão grande, 12 anos que ela sangrava. E como mesmo a palavra nos diz, já tinha gastado tudo que tinha, já tinha tentado de todas as formas e não conseguia ser curada, né? Louvado seja Deus. E além disso, ainda tinha aquela questão de que antigamente, quando as mulheres estavam com os seus costumes, né, como diz a palavra do Senhor, ela tinha que ser separada do convívio dos outros. Ela era considerada impura e ela tinha que ficar afastada até que aqueles dias se cessassem, né? Então imagine que há 12 anos essa mulher estava sangrando, estava ali com o seu corpo físico fraco, debilitada, proibida de fazer parte da sociedade, talvez rejeitada, provavelmente dentro de casa mesmo, né? E a questão do emocional dessa mulher, de estar afastada de tudo e de todos, nós podemos imaginar quão triste era a vida dessa mulher. Mas ela ouviu falar em Jesus. Ela ouviu falar naquele que pode todas as coisas, louvado seja Deus. Ela ouviu falar naquele que é o único que pode fazer milagres e maravilhas, louvado seja o nome do Senhor. Naquele momento ela viu ali uma oportunidade ao qual ela tinha de ser curada. Ela foi ali, enfrentou a tudo e a todos. Aquela mulher poderia ter sido apedrejada em meio a toda aquela multidão que estava ali cercando a Jesus, mas ela não ficou com medo. Aliás, com medo ela ficou, mas ela enfrentou, né? Teve coragem, porque ter coragem não é ter ausência de medo. Ter coragem é você enfrentar, mesmo com medo, você enfrentar. Louvado seja Deus. E foi o que ela fez. Ela enfrentou o seu medo e ela foi. Só Deus sabe como ela chegou até ali. Imagine Jesus cercado por uma grande multidão. Imagine aquela mulher fraca, debilitada, provavelmente tendo tonturas, o seu corpo físico, né, que já não estava nem conseguindo ficar de pé. Louvado seja Deus, mas ela enfrentou todos os obstáculos para tocar na orla do mestre, porque ela disse: se eu tão somente tocar a orla da sua veste. Ela entendia que era uma impura e ela não queria tocar em Jesus, mesmo porque talvez ela tivesse medo de tocar nele,

passar todo aquele sofrimento que ela passava há 12 anos. E ela enfrentou, teve coragem para tocar na orla da sua veste. E quando ela toca, instantaneamente aquela mulher é curada. Louvado seja Deus. E o Senhor, assim que ela o toca, ele já se vira e diz: quem me tocou? Porque o toque dela foi diferente. O toque dela chamou a atenção de Jesus. Mesmo que ela não tenha o tocado, e olhe que o Senhor estava sendo tocado e apertado ali pela aquela grande multidão que estava à sua volta, mas a forma que ela tocou foi diferente. Louvado seja Deus. E aí, nesta tarde, eu quero perguntar para você, querido ouvinte, e para mim também: o que é que estamos passando? Que situação estamos vivendo? Que problema estamos sofrendo? E há quanto tempo esse problema está em nossa vida? Há quanto tempo estamos padecendo por uma enfermidade, seja no corpo, seja na alma, seja a ausência de algo na nossa casa, na nossa família? Qual é o nosso problema nesta tarde? O que estamos passando? Louvado seja Deus. Pois bem, independente de qual seja o nosso problema, independente de qual seja a circunstância a qual nós estamos vivendo, independente do lugar ao qual estamos inseridas, louvado seja Deus. Mas aqui tem um Deus grande, um Deus forte, um Deus poderoso, um Deus que vê além de tudo e de todos, o Criador dos céus e da terra. Aquele que é o dono da vida, ele está aqui nesta tarde para te dizer: se tão somente tu tiveres fé e tocar em mim, essa situação vai ser resolvida. Louvado seja Deus. Que nós possamos fazer como aquela mulher fez, que nós possamos tocar com fé em Jesus, ter a certeza de que Ele pode mudar a nossa história, que Ele pode mudar a tua vida, Ele pode mudar o quadro, Ele pode mudar essa situação. Louvado seja Deus, porque Ele é grande, Ele é perfeito, Ele é soberano. Aleluia, Ele é maravilhoso. Aquela mulher creu e ela recebeu a sua vitória. Aquela mulher creu e ela foi curada, saiu dali curada. Então, que nesta tarde você venha tocar em Jesus, sabendo que Ele é aquele que está atento ao teu toque. Ele é aquele que está, ó, disposto a te ajudar, está disposto a ouvir o teu clamor, está aqui para atender a tua necessidade. Mas tão somente nós temos que fazer a nossa parte. Se eu ficar prostrada, parada, só esperando que o resultado chegue até mim, isso não vai acontecer. Mas eu tenho que fazer a minha parte. Aquela mulher enfrentou seus medos, enfrentou aquela multidão, enfrentou ali o seu corpo debilitado, mas ela foi, criou coragem e ela tocou na orla de Jesus. Então, que nessa tarde, eu e você, nós possamos fazer o mesmo, que nós possamos enfrentar nos nossos medos, as nossas falhas, os nossos defeitos, as nossas inseguranças, louvado seja Deus, e que nós possamos tocar em Jesus, tocar com a nossa fé, crendo que Ele é o Deus do impossível, crendo que Ele pode sim resolver essa situação. Louvado seja Deus. Que nós possamos tocar no Senhor através das nossas orações. A Bíblia nos diz que a oração de um justo pode muito em seus efeitos. Então, que nós possamos orar, orar, clamar e buscar o Senhor, ter mais e mais a cada dia intimidade com Ele, ler a palavra do Senhor, sabendo que todas as respostas para as nossas necessidades e nossos anseios estão aqui. Louvado seja Deus. O dono da palavra está nesta tarde conosco. Ele está aqui pronto para nos ouvir, pronto para nos atender, pronto para responder às nossas orações. Louvado seja Deus. Mas eu e você, nós precisamos fazer a nossa parte. Quando o Senhor chegou ali, naquela situação ali em Lázaro, em Betânia, ao qual todos achavam que não tinha mais jeito, Ele disse:
levem-me até o sepulcro. E quando levaram Jesus até o sepulcro, ele disse: tirem a pedra, retirem a pedra. E muitos questionaram: não, Senhor, mas já fazem 4 dias, já cheira mal. Mas ele disse: tirem a pedra. E aí quando tiraram, o Senhor fez um milagre, porque Ele é especialista em fazer milagre. Ele é o dono do milagre, ninguém pode fazer, mas Ele pode, louvado seja Deus. E Ele disse: Lázaro, saia para fora. E Lázaro saiu com vida após 4 dias que ele estava morto. Irmãos, não existe nada mais impossível para o ser humano do que dar vida a outra pessoa, não existe. Mas o nosso Jesus, Ele é o dono da vida. Ele

que a gente colocar a nossa fé em ação e que a gente tocar, tão somente a gente tocar pela fé no nosso Senhor, Ele vai resolver o nosso problema, Ele vai resolver a nossa situação. Louvado seja Deus. Eu quero aqui externar a minha gratidão ao nosso Senhor por essa rica oportunidade. Dizer a Ele que sou grata porque eu tenho visto milagres e maravilhas que Ele tem feito na minha vida e na minha família. E sei que vou continuar vendo, porque nós temos que crer. Crer que o nosso Deus é maravilhoso e poderoso. E como diz lá em Lucas, no capítulo 1, versículo 37, porque para Deus nada é impossível. Louvado seja Deus. Que o Senhor Jesus abençoe a cada um das amadas ouvintes nessa tarde. Em nome de Jesus. Amém.

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1: As irmãs que fazem aniversário esta semana são as seguintes irmãs: domingo, dia 30, a irmã Marilene Salles, a irmã Suzineide Câmara de Vera Cruz; segunda-feira, dia 31, a irmã Maria Bertuleza; terça-feira, dia 1, a irmã Zélia Oliveira de Apodi; hoje, quarta-feira, dia 2, a irmã Aparecida Almeida, a irmã Esté Barros e a irmã Edna Pinheiro. A irmã Esté Barros, ela foi apresentadora deste programa A Voz da Mulher Evangélica durante 24 anos. Uma bênção de Deus para o reino dele, né? E para a nossa igreja. Quinta-feira, dia 3, a irmã Azenete. Sexta-feira, dia 4, a irmã Criatina Dantas, a irmã Tereza Costa, de Candelária, e a irmã Dedé Queiroz, também de Candelária. Sábado, dia 5, a irmã Vanusa Aquino. Para todas vocês que fazem aniversário esta semana, que Deus abençoe ricamente, abundantemente a vida de cada um de vocês e que vocês possam gozar de saúde, paz e alegria. Receba o nosso abraço em nome do programa Voz da Mulher Evangélica e em nome da irmã Fátima, que é a nossa diretora geral do DEFAB. Esta semana teremos congresso feminino com o tema Jesus, Rei dos Reis e Senhor dos Senhores. O texto base se encontra na primeira epístola do apóstolo Paulo a Timóteo, no capítulo 6, no verso 15. Estará acontecendo no setor de número 18, Igreja Apolo da Ridinha, que tem como coordenadora do DEFAB a querida irmã Zeli, no dia 5 e no dia 6 de setembro, este final de semana. E quem estará ministrando a poderosa palavra de Deus serão os pastores, pastor Raul Soares e o pastor João Maria. E no louvor, o pastor e cantor Eliezer de Jesus. A campanha de mães intercessoras, que acontece todos os meses, com toda a liderança feminina e com todas as mães, né? A Bíblia nos recomenda estarmos orando sem cessar. E estamos vivendo dias difíceis e temos que estar em constante oração pela nossa família, pelos nossos filhos, pelos nossos netos, entregando-os nas mãos do Senhor. Estará acontecendo no dia 8 de setembro, na congregação Jardim do Éden, no setor de número 22, a partir das 9 horas da manhã até as 11 horas da manhã. A irmã Fátima, nossa diretora geral do DEFAB, convoca todas as irmãs, toda a liderança feminina, para estar fazendo parte deste dia, nesta manhã, nesta campanha que é muito importante para todos nós. No dia 19 de setembro, no Templo Central, das 14 às 17 horas, estará acontecendo o encontro de secretárias. O público-alvo são todas as secretárias do DEFAB, que é o Departamento Feminino da nossa igreja, as secretárias de ciclo de oração e de comissão de visitas, né? E as inscrições não serão pagas, né? É só as irmãs que são secretárias darem os seus nomes à sua coordenadora. E ela se responsabilizará de passar a lista das inscrições das irmãs para a nossa querida irmã Narinha. Então, você que é secretária de um desses departamentos, faça sua inscrição para estar neste dia, nesta tarde especial, no Templo Central, para juntas em comunhão estarem na presença do Senhor e recebendo dele. A irmã Fátima convoca todos vocês para estarem neste dia. Gravem esta data e já faça sua inscrição, 19 de setembro. Agradecidos a Deus por mais esta tarde especial, pelas irmãs que por aqui passaram, a irmã Marlúcia, que colaborou aqui, né, com as irmãs do seu setor, aos irmãos que fazem aqui a técnica da rádio, a você, querido ouvinte, assíduo, que está conosco toda quarta-feira, aquelas abençoadas irmãs que não perdem o programa A Voz da Mulher Evangélica. Já os convido a estar orando, sendo grato a Deus por mais este programa.
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1: Querido e amado Deus, Pai Celeste, eu te louvo, te agradeço por esta oportunidade abençoada, por este momento entrar em tua presença em oração, por este programa, te agradecer, Senhor, por mais uma vez estar aqui com as irmãs que fazem parte do teu reino, fazem parte da nossa igreja. Te agradecer pela vida da irmã Fátima, do nosso pastor presidente, pastor Martim Alves, toda a sua diretoria, todos os pastores, todas as suas famílias. E te apresentar, Senhor, mais uma vez, a nossa igreja, os pastores, para que tu chegues abençoando, guardando, protegendo, Senhor, a cada um de nós. Te apresento também todos aqueles que estão na audiência deste programa, que ouviram a tua voz, que sentiram a tua presença, que se alegraram, que receberam de ti, Senhor. Ó Deus Santo, abençoa cada um, aqueles que estão enfermos, que estão precisando de cura, estão precisando de libertação, estão precisando de um milagre. Chega agora, Senhor, na vida de cada um. Tu és um Deus onipotente, onipresente e onisciente. E nós entregamos em tuas mãos, Senhor, tudo aquilo que eles necessitam. Tu tens poder, Senhor, para operar maravilhas nesta tarde. E eu creio, Senhor, no poder da oração. E eu entrego em tuas mãos e desde já te agradeço, Senhor, mais uma vez. E te peço a tua bênção na continuidade deste dia. Em nome de Jesus. Amém. A paz do Senhor e até a próxima quarta-feira, se Deus nos permitir.
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2: Essa é a hora certa da informação na 92 FM, está no ar. 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A economia brasileira registrou um crescimento de 0,5% no segundo trimestre de 2026, em comparação com os três primeiros meses do ano, segundo dados divulgados pelo IBGE. O resultado foi impulsionado principalmente pela agropecuária, que avançou 2,8% no período. Além do campo, os setores de serviços e indústria também apresentaram desempenho positivo, com altas de 0,2% nos serviços e de 0,1% na indústria. Falando em valores, o Produto Interno Bruto, que representa a soma de todas as riquezas produzidas no país, alcançou 3 trilhões e 400 bilhões de reais entre abril e junho. Já o consumo das famílias recuou 0,4%, indicando uma desaceleração dos gastos dos brasileiros no período. No setor externo, as exportações caíram 0,8%, enquanto as importações subiram 1,8%. Com o resultado, o Produto Interno Bruto acumula alta de 1,9% nos últimos 4 trimestres. Durante o desfile cívico de 7 de setembro de 2026, 10 linhas de ônibus terão alterações temporárias nos itinerários das 5 da manhã ao meio-dia, em razão das interdições de trânsito na região. As alterações ocorrem em sentidos específicos de algumas linhas, enquanto outros itinerários permanecem inalterados. As linhas N15 e N64, no sentido Praia do Meio, serão desviadas pelas ruas adjacentes. No sentido Zona Norte, os itinerários permanecem inalterados. As linhas L37, L46, L56, O33, O21, O40, O41A terão desvios nos dois sentidos. A N84, no sentido Petrópolis, sofrerá desvios. Já no sentido Zona Norte, o itinerário permanece sem alterações. Os passageiros devem ficar atentos à sinalização e às orientações dos agentes de mobilidade durante o período de interdição. Para informações e esclarecimentos, a população pode entrar em contato com o Alô STTU pelo telefone 156. Repito, 156. Edição e apresentação de Sandra Cerqueira, com informações do IBGE e da STTU. Contamos com a sua audiência às 15 horas.
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4: 14 horas e 11 minutos.
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10: Boa tarde para você, 2 horas e 14 minutos na capital dos potiguares. Estamos iniciando mais um Feliz com Jesus nessa tarde abençoada de quarta-feira, meio de semana, juntinhos em 92.5, anunciando as boas novas do Evangelho de Cristo nessa tarde que Deus tem nos concedido, tarde ensolarada, tarde bonita na capital dos potiguares. Quero convidar você para permanecermos até as 5h40 em mais um Feliz com Jesus, adorando a Deus na beleza da sua santidade. Eu sou Gerson Câmara, ao meu lado está o Eudes Teixeira. Produção musical do Evaristo Filho, a direção geral é do pastor Oaldo Dantas. Vamos juntos! E a gente já começa bem, celebrando ao Senhor com alegria, adorando a Deus na beleza da sua santidade, com dois belíssimos louvores para você exaltar o Senhor Jesus. Música.

0: Boa tarde para você, agora 2:23 em Natal. Feliz com Jesus aqui na Nordeste Evangélica. Muito obrigado aí pelo carinho da sua audiência, sua participação, sua carona nessa tarde abençoada que Deus tem nos concedido. A Ele toda honra, toda glória, todo louvor, toda adoração. E você pode participar com a gente pelo WhatsApp 988-26-2255, é o WhatsApp da nossa Nordeste Evangélica, tá? É fácil demais você participar com a gente nessa tarde maravilhosa que Deus tem nos concedido, tá certo? A Ele toda honra, toda glória, todo louvor, toda adoração. E lembrando que a gente começa trazendo a informação de que amanhã terá círculo de oração no Templo Central, círculo de oração no Templo Sede da Assembleia de Deus, na Praça Gentil Ferreira. Pela manhã, você já sabe, acontece sempre a consagração, né? E à tarde, a continuação do círculo de oração. Vale a pena você estar participando e, com certeza, buscando a face do Senhor, né? É um momento de muita adoração, de muita busca ao Senhor. E à tarde, a partir das 14h, aí já acontece o círculo de oração propriamente dito, né? Com aqueles momentos específicos de oração, de adoração, momentos de gratidão também a Deus por tudo que Ele tem realizado. Então, você é nosso convidado especial amanhã no Templo Sede, tão somente lá. E lembrando que nós estamos ainda na campanha de oração, campanha nacional de oração, 24 horas ininterruptas de oração durante todo o ano, apresentando a Igreja e a Nação em nossas orações, tendo como texto base 2 Crônicas, capítulo 7, versículos 13 e 14. A gente informa também que estão abertas as inscrições para os cursos de música realizados pelo Departamento de Música no Templo Central, e as inscrições podem ser realizadas hoje mesmo, agora mesmo, pelo WhatsApp 987-16-3117. Conversando com o pastor Daniel Batista ou com a equipe do DEMAD, você faz sua inscrição e participa já agora. Nesse mês de setembro terá início os cursos ali no Templo Central, e aí você pode também estar participando, aprendendo instrumento musical, né? Aprendendo mais sobre a música e colocando aí os seus talentos a serviço do Rei Jesus. Fica o convite feito a você, ouvinte da Nordeste Evangélica. Lembramos que você também pode participar toda sexta-feira ali no Templo Sede do Culto Geral de Instrução e Doutrina. Na manhã, quinta-feira, estará acontecendo o culto de ceia nas congregações. Sempre às quintas-feiras também acontece o culto de instrução nas congregações, e às sextas-feiras no Templo Central. Amanhã, quinta-feira, culto de ceia nas congregações. Tivemos já nesta terça-feira, ontem, o culto de ceia sendo realizado nas 42 igrejas polo, nos setores. Amanhã, nas demais congregações. E na segunda-feira, no Templo Central. Segunda-feira, feriado, 7 de setembro, estará ocorrendo culto de ceia no nosso Templo Sede, na Praça Gentil Ferreira, no bairro do Alecrim. A gente informa também que está acontecendo o Nordeste para Cristo em todos os 9 estados da região Nordeste. Simultaneamente, esse projeto está sendo realizado, né? E você é convidado a participar até 12 de setembro, um jejum, oração, evangelização. Estão acontecendo cruzadas evangelísticas, cultos ao ar livre, cultos relâmpagos e evangelização nas ruas, de casa em casa, nos semáforos, nas praias, nas feiras, escolas, hospitais, enfim, aonde tiver uma pessoa preciosa para Jesus, o evangelho está sendo anunciado, proclamado. A gente informa também que estará acontecendo um evento bem importante, muito interessante ali na Assembleia de Deus em Extremóis, né? A Assembleia de Deus em Extremóis estará realizando o terceiro EBOEX. O que é EBOEX? É a Escola Bíblica de Obreiros em Extremóis, de 3 a 6 de setembro, ou seja, começa amanhã. A abertura será amanhã no Templo Sede da Assembleia de Deus em Extremós. Você é convidado a participar adorando a Deus juntamente com os amados irmãos ali da cidade de Extremós. A igreja fica na rua Felipe Camarão, 340, Extremós. É fácil demais, bem próximo à estação ferroviária, né? Você encontra a igreja sede, o Templo Sede em Extremós, tá certo? Então fica aí o convite. Amanhã será a abertura, né, às 19 horas, e a programação segue até o dia 6. Dia 5, né, no caso. Dia 6 será a Ceia do Senhor e também o encerramento dentro do culto de ceia, o encerramento dessa grande escola bíblica de obreiros. Então fica o convite feito para você participar aqui ali em Extremóis, de 3 a 6 de setembro, no templo sede da Assembleia de Deus em Extremóis. Serão dias de ensino bíblico, comunhão, adoração e fortalecimento ministerial, refletindo sobre os desafios que o obreiro enfrenta em nosso tempo e, sobretudo, sobre a necessidade de permanecermos fiéis à palavra e à vocação que recebemos de Deus. Esse evento tem como texto bíblico base 2 Timóteo 3,14: tu, porém, permanece naquilo que aprendeste e de que foste inteirado. Fica aí o convite, a dica para você participar da terceira EBOEX em Extremóis, Escola Bíblica de Obreiros do Campo de Extremóis. São 12h29 agora. Vamos.
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0: Vamos louvar a Deus. Daqui a pouquinho a gente volta.

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1: Boa tarde para você, agora são 2:44 em Natal. Na entrevista dessa semana, estamos recebendo o pastor Luiz Gonzaga Araújo Júnior, que é coordenador do setor 4 da Igreja Evangélica Assembleia de Deus do Rio Grande do Norte e agora também escritor do livro Maranata, Me Leva para Casa, Jesus. Boa tarde, pastor Gonzaga, um prazer recebê-lo aqui nos estúdios da Nordeste Evangélica.
2: Querido Gerson, querido Eudes, todos os nossos ouvintes, é uma alegria muito grande estar sempre aqui nos estúdios da nossa Rádio Nordeste. A paz do Senhor a todos.
1: A paz do Senhor. Para quem não conhece, quem é o pastor Gonzaga?
2: Ah, ok, Gerson. Bom, nas origens mesmo, filho de um acariense e de uma pauferrense que se conheceram em Natal.
1: Olha aí.
2: E aqui geraram 8 filhos, eu fui o 8º deles, nascido em 1964. Eles foram embora morar em São Paulo, um dos sonhos nordestinos do coração de papai.
1: Uhum.
2: E lá nós tivemos o 9º irmão e, portanto, sou de uma família de 9 filhos. Hoje somos vivos 6 filhos. Éramos 6 homens e 3 mulheres, hoje somos 4 homens e 2 mulheres. Vim morar em Natal de volta, depois de ter ido transportado num pau de arara com a família toda. Tive a alegria de vir conhecer minha terra aos 16 anos, início da década de 80, final do ano de 1980. E fui atraído pela minha cidade, pelas minhas origens. E de 16 anos para cá, habito.

0: na nossa bela cidade natal, não voltei mais para casa. Não abandonei os pais, simplesmente voltei às origens. Fiquei morando com minha avó paterna por um bom tempo, até me casar. Sou casado com uma Igley, se Deus quiser, dezembro próximo, 40 anos. De convivência 44, com os quatro de namoro. Uhum. O senhor nos deu duas heranças, Jéssica em 1990 e Guilherme em 1992. Pela graça de Deus, fui alcançado por Cristo Jesus em 30 de junho de 88, tanto eu como Maigley. Ouvimos a palavra da salvação, ouvimos a voz do Salvador e entregamos o nosso caminho a Ele, e graças a Deus até aqui o Senhor tem nos mantido em pé. Sirvo na nossa igreja desde essa época e ao longo do tempo fui aprendendo com muitos homens de Deus, né? Vou citar entre tantos o pastor Marcos Souza, bem conhecido da rádio, dos ouvintes da rádio da nossa igreja, hoje pastor em Bahia Formosa, que foi praticamente quem me discipulou por 12 anos. Dos 12 anos eu fui 9 anos co-pastor ao lado dele e os outros anos foi seu líder de mocidade. E não tinha, Gerson, como acredito ser bem comum no nosso meio, a expectativa de ser chamado nunca de pastor, né? Mas a alegria de sempre ser chamado de irmão. Mas pastor Marcos entendeu que o senhor tinha uma chamada para nós, para mim e minha família, e cuidou de nós e nos encaminhou por esse caminho. Desde 2010, sirvo a nossa igreja como um dos dirigentes de congregação, começando ali no bairro de Mãe Luísa, setor 15, na congregação de Beth Shalom, foi a primeira congregação. Em 2014, passei a ser coordenador de setor, coordenando o setor 4, para onde voltei o ano passado. Fiquei os primeiros 4 anos no setor 4. Depois fui para o setor 8, mais 4 anos em Pirangi. Depois Neópolis, setor 23, ainda era Apolo. De lá, setor 16, em 2024, cidade satélite. E 2025, retornando para a cidade da Esperança. E esse é um pouco da história que o senhor tem me permitido contar com muita alegria.
1: Que maravilha, que bom. E hoje está aqui também escritor, né? E pastor, qual foi a motivação para escrever este livro, né? Maranata, me leva para casa, Jesus.
0: Gerson, assim como eu acabei de compartilhar com os nossos ouvintes e com vocês, obviamente, no estúdio, o sentimento de ser pastor nunca havia existido no coração. Uhum. O sentimento de escritor, muito menos, né? Mas o senhor, que foi aos poucos convencendo da chamada pastoral, foi também alimentando aos poucos essa chamada que faz parte da chamada pastoral, que é a questão do ensino, né? Nós sabemos disso, que a Bíblia diz que o presbítero seja apto a ensinar. E para ser apto a ensinar, a gente precisa ser apto a aprender. E nesse processo de ensino-aprendizagem, aconteceu um marco em 2003, ao lado, inclusive, do pastor Marcos de Souza, quando nós tivemos a alegria em Campina Grande de participar de um congresso da palavra profética promovido pelo Ministério Chamada da Meia-Noite, que tem sede no Rio Grande do Sul e está no país há mais de 50 anos já. E a ênfase do Ministério Chamada da Meia-Noite é a ênfase escatológica, a ênfase de proclamar o Cristo Salvador, mas com a mensagem voltando até, Gerson, a origem da mensagem dos nossos pioneiros, Daniel Berg e Gunnar Vingre, que o lema deles era: Jesus Cristo salva, cura, batiza com o Espírito Santo e breve voltará. Ao longo do tempo a gente mudou só a frase final, que a gente diz: prepara e leva para o céu.
1: É isso.
0: Mas essa não era a mensagem original deles, né? Porque esse prepara e leva para o céu, muita gente associa à morte, né? E na verdade a mensagem deles era de vida abundante, com o arrebatamento da igreja, na expectativa de nós, os que ficarmos vivos, seremos arrebatados. Então, de 2003 nasce acende-se essa chama no interesse do estudo das últimas coisas, que nós chamamos de escatologia, que, a bem da verdade, não é que seja as últimas coisas, é que sejam as coisas primeiras da eternidade. Sim. Há um escritor que diz que Apocalipse não apresenta o fim. Apocalipse abre a cortina do início de tudo. Então muda a perspectiva. Até 2003 eu me considerava, em termos de relacionamento com o livro de Apocalipse e os demais livros proféticos acerca de um futuro para a humanidade com Deus, eu me considerava uma pessoa não digna de entrar nesse livro, que seria um livro para especialistas, né? Um livro até que muitos têm bastante restrição, porque acabam observando mais os símbolos, as alegorias, do que a literalidade do livro. Aí, nesse seminário, nesse congresso, melhor dizendo, 2003, Campina Grande, um servo de Deus vindo da Alemanha, o pastor Norbert Lee, ele tratou com tanta simplicidade e tanta clareza acerca do livro, que foi a primeira vez que eu ouvi alguém falar com tanta graça e tanta propriedade. Eu não, nós, né? Pastor Marcos tem o mesmo sentimento. E ali nós somos atraídos para o livro. E a primeira palavra que tem no livro, que nós pentecostais gostamos tanto, né? É revelação. O livro começa dizendo revelação. E diferente daquelas que nós pentecostais gostamos e a Bíblia diz para a gente verificar, aguardar se é de Deus mesmo, né? A do livro de Apocalipse já tem uma assinatura na sequência, a revelação de Jesus Cristo. Então o autor da revelação já assinou embaixo, convidando a gente para entrar no livro, né? Então o livro é puramente, eu diria, num tom didático, obviamente, né? Que seria o livro mais pentecostal da Bíblia Sagrada e, sobretudo, do Novo Testamento, que é quando é descortinado o mistério do batismo com o Espírito Santo, com revestimento de poder. E a partir daí, nesse processo de descoberta desse tesouro, que para a maioria de nós crentes é meio que escondido, né? Veio o congresso de 2004, também em Campina Grande, e nós fomos lá de novo. Nesse momento, o pastor Marcos é coordenador do setor 9, Felipe Camarão, e eu já sendo seu co-pastor. E aí ele motivou uma caravana de pastores para irmos a Campina Grande. E fomos todos. E nessa caravana estava o pastor Severino Salles, também um dos dirigentes da nossa igreja. Hoje está num tempo sabático, cuidando da saúde, mas à época ele estava em plena atividade, já foi coordenador do setor também. E na volta, o pastor Severino disse: pastor Gonzaga, nós vamos ter que... Na época ele já me chamava de pastor, sendo eu diácono ainda, né? E carinhosamente ele chamava assim, tratava assim: pastor Gonzaga, vamos ter que fazer um seminário parecido com esse para falar na igreja. Então foi ele o motivador do meu processo inicial de produzir o conteúdo, né? Atração pelo conteúdo já tinha, acesso ao conteúdo já tinha, agora tinha o próximo passo, que a gente só entende depois que acontece, né?
1: Verdade, verdade.
0: Tinha o próximo passo de compartilhar o conteúdo. E aí isso nasce com o pastor Severino Salles. E a gente faz um seminário de 6 noites, segunda a sábado, na congregação de Lagoa Nova, onde ele era pastor, à época setor 5. E aí, nesse mesmo momento, o pastor José Nil Araújo também estava em atividade e era o coordenador do setor. E pastor Salles convidou ele para uma das noites, ele foi e ele ficou interessado. Ele estava em Candelária à época, dentro dos 6 anos que ele foi pastor lá. E aí ele disse: Gonzaga, vamos fazer esse seminário também em Candelária, à tua disposição, pastor. E aí fizemos em Candelária e disparou. Aí aquela boa história da nossa igreja, que você sabe, quando um trabalho nós sentimos de fato uma direção de Deus, todo mundo fica interessado em ter. E daí para frente começou uma série incontável. No começo eu até estava fazendo um registro diário de congresso, mas depois eu disse: não, deixa para lá, porque foram muitos, graças a Deus.
1: Graças a Deus.
0: E aí chegou o período de fazer. Até esse momento eu não tinha formação acadêmica teológica, eu era acadêmico de escola dominical. E aí surgiu a oportunidade, na ETAP, a nossa escola teológica em Parnamirim, porque a nossa Xadeb ainda não tinha um sistema modular. E na época, trabalho e igreja, eu já estava dirigindo igreja, eu não tinha condições de fazer o presencial, que é de segunda a quinta-feira. E aí fui fazer esse semipresencial na ETAP, foram 3 anos de curso. E eu, a monografia, não tinha outro tema no coração a não ser tratar da temática escatológica com ênfase no arrebatamento da igreja. E aí o tema da monografia foi O Arrebatamento, Resgatando a Bendita Esperança. Então nasceu o

0: com mais contato com o conteúdo, né? Uhum. E aí a nossa tradição sempre foi de apostilas por um tempo. Isso. E depois o pessoal começou a provocar o livro. E aí isso começou a me incomodar, porque era tanta provocação e eu não tinha como responder vendo a real necessidade e a sincera necessidade. Aí comecei a pensar em fazer, só em pensar. Lembra que nós começamos em 2003, né?
1: Isso.
0: Esse pensar em fazer é a partir de 2010, 7 anos depois. Mas se debruçar mesmo para escrever o livro aconteceu só o ano passado. Quando no ano passado, fazendo 61 anos em março, eu ganhei da minha filha primogênita um quadro de parede exatamente com o título do livro, Maranata, me leva para casa, Jesus. Porque eu adotei esse slogan para término de cultos em igreja que eu dirijo. Sempre a igreja que eu dirijo, a gente tem projetado no telão e a gente repete com a igreja essa expressão com duplo sentido. Segurança para o retorno ao lar, como a gente ora ao final do culto, mas o resgate da bendita esperança é que nós podemos ir para o eterno lar ainda no final daquele culto. Uhum. Então era sempre esse sentido de que o Senhor que preparou uma casa para nós retornarmos após o culto, ele já afirmou por seu filho, nosso Salvador, que na casa de meu pai há muitas moradas, né? E tem lugar preparado para nós. Então, em linhas gerais, foi a razão de escrever. E aí veio o desafio do aprendizado de escrever, né? Que, de fato, quando a gente passa a fazer uma obra mesmo que pequena como essa, já são 157 páginas, a gente vê que realmente como é precioso o dom de quem tem e desenvolve com muita facilidade. E aí tem nossos escritores locais, né, como o pastor Elinaldo Renovato, que tem um número grande de obras, né? Pastor, saudoso pastor que dá início na nossa cultura norte rio-grandense, pastor Antônio Gilberto, com várias obras. Aí hoje nós temos jovens escritores como o pastor Eliezer de Souza, como os pastores Kleber Maia, Clauber Maia, né? E outros tantos que graças a Deus estão surgindo. A cada Eboerne, o pastor Martim tem um momento feliz e ele declara isso, a gente vê a felicidade no rosto dele, de apresentar novos escritores, né? A grande maioria produzindo pela nossa editora Gráfica Sul e que tem sido uma bênção. Ou seja, a chama, além de ser pentecostal, né, no coração desses escritores, está sendo também a chama de fazer o que Paulo nos ensina e nós celebramos uma vez por mês na Santa Ceia. O que eu recebi do Senhor, eu também vos ensinei. Então, de uma forma resumida, a razão de escrever foi essa. É uma razão de mais uma responsabilidade dentro do ministério pastoral. Daí, dentro do livro, eu abordar no prefácio. No livro nós temos 3 prefácios. Temos o prefácio pastoral, feito pelo pastor Marcos de Souza, não poderia ser diferente, né? Meu discipulador. Temos o prefácio da minha primogênita, também não poderia ser diferente, porque o tema do livro é o tema do quadro que ela me deu de presente aos 61 anos. E eu fiz um prefácio autoral, onde eu destaco que o desafio não é um tratado teológico. Esse livro não foi produzido por um professor de teologia. Portanto, ele não tem o objetivo, o fim de alunos de teologia na disciplina escatologia. Esse livro tem uma ênfase pastoral, uma inquietação pastoral, para que o membro mais simples leitor, né, econômico leitor, ele possa ser atraído por essa disciplina numa linguagem que não vai assombrar ele. Aí não tem besta que vem do mar, não tem besta que vem da terra, não tem mulher montada na besta, então tem a garantia dele não ficar besta com esse livro, né?
1: Isso.
0: Ele vai poder ler numa linguagem que a gente cuida muito, que é a linguagem pastoral. Fazer a palavra de Deus ser entendida como ela tem o objetivo de ser, com simplicidade.
1: Claro e objetiva, né, pastor?
0: Claro e objetiva, Jéssica.
1: Nada melhor que compartilharmos daquilo, como o senhor bem falou, daquilo que o senhor tem nos concedido, né? Tem nos dado. E eu digo sempre que aqui no Rio Grande do Norte, aqui em Natal, na nossa cidade, no nosso estado, nós temos um

0: brasileiro aí de obreiros tipo exportação, viu? A nossa igreja, meu amigo, graças a Deus, pastor Martim deve estar feliz da vida.
1: Né? Eu concordo, Jéssica, com você.
0: Levantando as mãos pro céu, né?
1: Eu concordo, e é histórico, né?
0: Interessante, muito.
1: É uma característica bem peculiar.
0: Isso.
1: Bem peculiar.
0: Verdade.
1: E eu louvo a Deus por isso, porque a gente vê uma nova geração sendo naturalmente motivada, né? Porque o que eu encontro como senso comum, nenhum dos escritores nossos que eu conheço escreveu para vender.
0: Isso, verdade.
1: Né? Ninguém dos nossos enricou vendendo livro. Então essa não é a nossa motivação, como não é a motivação desde a origem da nossa igreja. Nossa igreja não é uma igreja rica.
0: Sim, sim,
1: né?
0: Verdade.
1: Nossa igreja é uma igreja equilibrada. É uma igreja que constrói seu patrimônio com recursos próprios, baseado na fé da sua membresia. Então, queira Deus que até Jesus voltar, nós mantenhamos esse perfil.
0: Sim.
1: De sermos uma igreja que não queremos lidar com riqueza, né? Nem com geração de riqueza. Nós queremos continuar sendo aquela mesma Assembleia de Deus, que porta que se abriu, nunca mais se fechou. E que apareçam cada vez mais escritores com esse mesmo propósito, né? Ninguém está desesperado em estar nas plataformas de venda, né? E está... Nosso objetivo, de fato, é continuar fazendo o que nós até cantamos, que a Assembleia de Deus no Brasil chegou, cuidando da doutrina e também dos dons.
0: É verdade. 3:03, estamos conversando com o pastor Luiz Gonzaga Araújo Filho. Pastor Gonzaga, né? Bem, muito conhecido assim, e também escritor, né? Lançando o livro Maranata, Me Leva Para Casa, Jesus. Daqui a pouquinho a gente continua com essa conversa, e você também pode participar, tirar sua dúvida, fazer sua pergunta pelo WhatsApp 988-26-2255. Vamos ao intervalo. Sandra Cerqueira está chegando aí com mais um Nordeste Informa. A gente volta já.
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3: Estamos de volta com mais notícias para atualizar você. Sistema Único de Saúde, o SUS, vai passar a oferecer mais opções para tratar o câncer de pulmão. 3 novos medicamentos serão disponibilizados no SUS a partir de outubro para quem tem a doença: o brigatinib, o gefitinib e o durvalumab. O Ministério da Saúde calcula que a medida vai atender cerca de 1.900 pacientes. São remédios considerados caros, que custam até R$ 643 mil por ano na rede privada. O brigatinib e o gefitinib são considerados terapias-alvo orais. As substâncias atuam diretamente sobre alterações específicas das células cancerígenas. Entre as vantagens é que podem ser administradas em casa. O outro medicamento, durvalumab, estimula a capacidade do sistema imunológico de combater os tumores cancerígenos. É indicado para pacientes com câncer de pulmão em estágio 3, em que não há opção de cirurgia. E a partir deste mês de setembro, todos os clientes potiguares passarão a observar uma mudança na identificação da conta de energia elétrica. O campo anteriormente denominado código do cliente foi substituído pelo número da unidade consumidora, que será utilizado para identificar o imóvel nos canais de atendimento da distribuidora. O novo campo também será exibido nos demonstrativos de geração distribuída para os clientes que possuem energia solar. A mudança ocorre de forma automática e não exige nenhuma ação do consumidor. O novo número da unidade consumidora está localizado no canto superior direito da fatura, no mesmo espaço em que era apresentado o código do cliente. O item código de instalação também deixou de constar na conta de energia. A alteração segue um padrão nacional estabelecido pela Agência Nacional de Energia Elétrica, ANEEL, para todas as distribuidoras do país. Sandra Cerqueira na edição e apresentação, com informações do Ministério da Saúde e da Neoenergia COSERN. Retornaremos às 16 horas com mais informações para você.
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5: 15:06.
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0: Boa tarde para você, agora 3:09. Estamos conversando nessa tarde com o pastor Gonzaga, e ele que é coordenador do setor de número 4 da Assembleia de Deus aqui em Natal, e está lançando o livro Maranata, Me Leva para Casa, Jesus. Pastor Gonzaga, quanto de sua vida ou de suas vivências estão impressos aqui nas páginas desse livro?
1: De 2003 para cá, 23 anos,
0: né? Muito tempo.
1: São 23 anos de processo construtivo de Deus na minha vida, né? E repito, através de servos e servas, né? Dos quais eu destaquei o nome do pastor Marcos de Souza. Quero destacar também em memória o pastor Celedon Marques de Souza, muito importante, pastor Lázaro Betânia de Faria, pastor Raimundo Montenegro, que foi quem me apresentou a Cristo em 88, ainda no ambiente de trabalho, e hoje me chama de pastor, né? Todos eu conheci já sendo pastores e tive a experiência de viver um constrangimento, santo constrangimento, de ser chamado por cada um deles de pastor, né? E fui pastor de cada um deles.
0: Glória a Deus também.
1: Tá vendo? Então são 23 anos de impressão de vida mesmo e da nova vida, né, Gerson? Aquela que dá significado em tudo que a gente faz. Eu falava e repito, né? Nós escritores, todos pelo menos que eu conheço da nossa igreja, na nossa cidade, no nosso estado, não produziram produtos comerciais, né? Fizeram exatamente a base da sua pergunta, o quanto de suas vidas tem nos seus escritos. E eu louvo a Deus porque evangelho é vida na vida, né? E essa vida na vida tem que ficar impressa. Tem que mostrar para as pessoas que o Cristo da Bíblia é o Cristo também dos livros. E aí fica a dica importante para todo leitor cristão: sempre procure nas obras que lhe atraíram Cristo. assim como nós fazemos com a Bíblia. Na Bíblia nós procuramos desde Gênesis até Apocalipse Cristo. Surgirão outros personagens, muitos outros, mas nenhum desses outros pode ocupar o lugar de Cristo.
0: É, Jesus em primeiro lugar, né? É. Graças a Deus. Pastor, quanto tempo durou o processo de criação, da ideia inicial até o ponto final, até o produto final que é o livro aqui em nossas mãos?
1: Tá, 18 meses, em números redondos, 18 meses, né? A partir do início do ano passado, de 2025, eu comecei a realmente a redigir. Partindo do que eu tinha compartilhado com você já, acredito que nos bastidores, você já citei na entrevista também, que foi o trabalho de final de curso do bacharelado de teologia, que a temática foi exatamente o arrebatamento da igreja. Então já tinha uma base inicial e a partir dali foi que a gente conseguiu desenvolver outras temáticas em cima. Mas o produto que temos hoje em mãos, o livro que temos hoje em mãos, ele durou em números redondos 18 meses para chegar a essa entrevista.
0: Olha aí, que maravilha. E como o tema é apresentado na obra, pastor?
1: O tema é apresentado como um resgate de uma promessa. Nós somos o povo do livro, já fomos chamados assim desde o início da igreja cristã. Somos o povo do caminho, também fomos chamados assim ao longo da história da igreja. Também somos o povo do espírito, né? Também chamado assim ao longo da igreja. E precisamos resgatar a titulação de o povo da promessa. A promessa foi feita por Jesus. Primeiro ele dá uma garantia: na casa de meu pai há muitas moradas. Depois ele diz que vai, volta outra vez e nos leva com ele para estarmos aonde ele está. Essa garantia com essa promessa naturalmente foi ficando meio que escondidinho no nosso coração. Elas estão no nosso coração, mas ficaram meio como um plano B, um plano C. A gente foi normalmente e naturalmente atraído pelas promessas materiais, pelas promessas de vida. Não há problema nenhum, porque elas existem também. Elas só não podem sufocar a promessa da vinda futura de Jesus, que nós chamamos doutrinariamente de arrebatamento da igreja. E esse termo é tão forte, Gerson, que arrebatamento é tomada à força, não é? É aquela situação que o pai vê o filho correndo um risco e ele não chama, ele toma, ele puxa pelo braço. Se for mulher, puxa pelos cabelos, puxa pela orelha. E ali é uma tomada à força de um perigo que o filho está próximo. Então, arrebatamento é o Senhor tomando a sua igreja à força de um perigo muito intenso que ela está se aproximando cada vez mais, que é o perigo da grande tribulação.
0: Pastor, qual capítulo foi o mais difícil de desenvolver e por quê?
1: Tá, nós temos um total de 16 capítulos, né? Quem abre já o sumário vai chegar até o 16º capítulo. E o tema sempre mais desafiador pra gente, Gerson, na escatologia, é um tema que eu reconheço como estudante da disciplina e ensinador dela também, que é o capítulo 10, que trata do milênio e trata do reino de justiça na terra. O livro está dividido em quatro partes e esse capítulo 10 está na parte de número 3, que nós titulamos de A Consumação, o Triunfo do Rei. Por que é o mais desafiador? Porque é traduzir para a igreja que há no arrebatamento uma promessa de ida ao céu, mas no milênio há uma promessa de retorno do céu com Cristo. Eu costumo dizer muito que isso não deveria ser para nós novidade, deveria ser retrospectiva, porque tudo que está na escatologia de fato já aconteceu. Aconteceu em quem? Em Cristo. Já aconteceu no cenário de Deus. Tudo que está dito em Apocalipse, por exemplo, na ótica de Deus já aconteceu. Ele simplesmente se preocupa conosco para, mais uma vez, autenticar João 3,16 e mostra para a gente o que o futuro já tem por realizar e nos convida a como participar desse futuro. Então, a chave de amor em Apocalipse é Deus revelando um futuro que muitos sofrerão para a eternidade, e outros serão poupados, né, para a eternidade, onde não haverá choro, nem pranto, nem dor. E aí o milênio causa um certo incômodo no coração e mente daqueles que estudam, porque não compreende a necessidade de Cristo voltar. Só que isso mesmo aconteceu com Cristo. Cristo, homem, morre, ressuscita ao terceiro dia, e ele revela, inclusive, que alguns querem tocar nele, diz, não, eu ainda não fui ao Pai. Aí ele vai ao Pai, depois volta, é tocado, se torna presente, se alimenta junto com os discípulos. Então, o fato de Cristo ir ao céu e voltar já aconteceu. Se a Bíblia diz que nós vivenciaremos isso com ele, eu preciso acreditar que isso é possível, isso é real. Então, o desafio no tratar do milênio é mostrar para a igreja essa realidade em Cristo. E a essência fundamental do milênio é a restauração de uma terra que está totalmente arrasada, está caótica após grande tribulação. Não poderia ser diferente, porque ela está entregue totalmente agora, na grande tribulação, ao governo humano. E a tendência do homem no governo humano é destruir com a ideia de dominar. Mas ele vai acabar quase que dominando o caos. Só que a terra foi feita por Deus, e em cada ato criativo ele dava um carimbo final. E viu Deus que era bom, Entregou ao homem o governo daquilo que era bom. O homem entrega de forma caótica. Quem encerra a história da terra não é o homem, que é governante da terra. Quem encerra a história da terra é o criador dela. E aí Cristo vem para restaurar essa terra, e aí sim Cristo encerra a história dela, após 1000 anos. Carinhosamente a Bíblia diz que essa terra e esse céu são enrolados, como um rolo cuidadoso e guardado, e é visto um novo céu e uma nova terra, onde não haverá mais a possibilidade de queda, porque nessa criada por Deus, Deus criou a possibilidade de queda, condicionou, tanto é que o cordeiro está preparado antes da fundação do mundo. Então, para essa terra havia a previsão de queda, para o novo céu e a nova terra não existe a menor possibilidade. Recentemente me perguntaram, e a gente vai continuar com livre-arbítrio? Eu digo sempre, porque essa é a imagem e semelhança de Deus. Deus é livre para tomar as decisões que ele quiser. Se ele é livre para tomar as decisões que ele quiser, ele nunca vai tirar isso de quem ele criou. O que vai acontecer é que agora nós aprendemos o que é entregar o nosso caminho ao Senhor, é entregar o nosso livre-arbítrio. Jesus fez isso. Se possível, passa de mim esse cálice sem que eu beba. Minha vontade é essa. Mas o que importa é que seja feita a tua vontade. Ele entregou o livre arbítrio ao Senhor.
0: Em tudo foi exemplo, né?
1: Em tudo foi exemplo. É por isso que eu digo, a chave é Cristo.
0: Sim.
1: Tem que encontrar nos livros Cristo, tem que encontrar na Bíblia Cristo, porque daí faz sentido o que Paulo diz, não vivo mais eu, mas Cristo vive em mim.
0: É verdade, interessante, né? Bom, e algumas perguntas. O senhor já ouviu alguém perguntar se nós vamos habitar no céu ou nessa nova terra?
1: É recorrente. Nós viveremos os dois momentos. No milênio estaremos aqui na terra, auxiliando Cristo na restauração da terra e evangelizando também. É interessante isso. E depois do final dessa história terrena, onde nós participaremos, hoje já participamos, né?
0: Sim.
1: Hoje nós já somos ministros do evangelho, né? Somos testemunhas fiéis. Então ele continua contando conosco. Ele disse, onde eu estou, eu quero vocês também. Se ele vem para o milênio, quem é que vem com ele? A gente. E fazer aquilo que ele ordenar. Aí depois sim, estaremos numa eternidade que é chamada de novo céu e nova terra, porque tem uma característica aí, Gerson. Nós seremos sempre criaturas. Sempre. Não seremos anjos. Anjos sempre serão anjos. Nós seremos como eles no aspecto reprodutivo. Nesse novo céu e nova terra não haverá necessidade de reprodução, mas seremos o que ele nos fez, a sua imagem e a sua semelhança. Então habitaremos num universo limitado à nossa condição de criatura. Não seremos divindades. Nós conheceremos como somos conhecidos, mas nunca seremos divindades. Sempre seremos dependentes do cuidado dele. É isso que a Bíblia mostra para nós.
0: Glória a Deus. O irmão Gilson e a irmã Nádia estão ali em Macaíba, enviam uma saudação para o Senhor.
1: Amém.
0: E dizem que estão com saudades.
1: Pastor Gilson, pai do Senhor, pastor Gilson, irmã Nádia.

0: Um abraço especial para os nossos irmãos ali em Macaíba também. Quem é o público-alvo que vai se conectar com essa obra, Pastor Gonzaga?
1: Então, Gerson, como eu te falei já na entrevista, a ideia é buscar o coração do cristão mais simples possível. Simples no sentido que eu digo, no sentido da leitura mesmo, né? Porque nós sabemos que, lamentavelmente, culturalmente, a nossa nação, desde a virada do século, perdeu características importantes, né? Perdeu fundamentos importantes. Sim. E o fundamento da leitura é um deles, né? Tanto é que algumas pesquisas são feitas em termos de hábito de leitura dos brasileiros, os níveis são bem, bem baixos. Para nossa alegria, há pesquisas que apontam que a parcela da população brasileira que mais lê são os evangélicos. Ou pelo menos que mais compram, né? Que eles Sim. fazem associação do volume de
0: livros, né?
1: E aí fica também uma dica, né? É cultura evangélica, eu digo isso por conhecer a cultura, e não é uma crítica, é um alerta. A gente ser movido pela compra, por exemplo, vamos comprar o livro do Pastor Gonzaga. Pastor Gonzaga a gente conhece, vamos comprar o livro. Aí pronto, compra o livro. E o livro vai ficar guardado lá...
0: Na estante.
1: Na estante. Ele até mostra a biblioteca dele. Tem vários livros, né? Ele é movido pela emoção do conhecimento, mas esbarra num desafio cultural, que é o exercício da leitura. E aí, a gente sabe que isso acontece até com a Bíblia, né? Se acontece com a Bíblia, você imagina com outros livros.
0: Outros livros,
1: né?
0: É verdade.
1: Então, a intenção da escrita desse livro, primeiro foi fazer conciso, 157 páginas, uma linguagem bastante direta, né? Bastante clara, doutrinária mais clara, nenhum apelo teológico, nenhuma discussão de escolas teológicas, arrebatamento antes, arrebatamento depois. Discussão não. A gente dá ênfase ao que nós cremos, nós somos pré-tribulacionistas e vamos defender isso com textos bíblicos. Então, todo o capítulo é aberto com referências bíblicas e a partir dessas referências bíblicas a gente vai desenvolvendo, mas na provocação, Gerson, de prazer pela leitura e não desafio do conhecimento. Porque eu acredito que o processo é inverso. Eu só vou ter conhecimento se eu tiver prazer na leitura.
0: Isso, verdade.
1: Muita gente busca ler para conhecer. E aí cria o bloqueio. Porque ele não tem prazer ainda na leitura, o obstáculo para o conhecimento está posto. Né? Mas se eu quero conhecimento, primeiro tendo prazer, inclusive o salmista diz isso, né? Que tem prazer na lei do Senhor. Então, se não tiver prazer, o conhecimento será inacessível.
0: Interessante, muito bom saber. Bom, como o leitor pode interagir com o autor, pastor, do livro, com o tema abordado aqui, esse tema tão interessante?
1: Nós criamos uma linha de peixe, né, que está circulando já ali também, onde você pode fazer comentários. Inclusive, criamos uma opção que a gente acredita muito nela, que é a avaliação. Jesus pediu a avaliação do seu ministério, né? O que estão falando ao meu respeito?
0: Sim, é verdade.
1: Daí depois diz, e vocês, o que dizem ao meu respeito? Eu quero saber o que estão falando do livro e o que estão achando do livro. Aí lá a gente colocou características de arte gráfica, tipologia de fontes, vários critérios da parte técnica, para a gente até melhorar numa reimpressão e também de conteúdo. Então tem a landing page. Tem todo mundo que me conhece sabe que toda a igreja que, pela graça de Deus, nós somos enviados para dirigir todos os crentes. Eu até brinco que aprendi com o pastor Marco, crente que não tiver meu WhatsApp não é crente. Então, todos os leitores têm acesso ao meu WhatsApp, né? E eles sabem que a gente interage com tranquilidade e isso é recorrente e já faz parte do nosso ministério. Então, canais abertos, Instagram, WhatsApp, a landing page e o convite para serem alunos da escola teológica, né?
0: Isso,
1: da
0: isso.
1: nossa Estiadeb, porque ali sim a gente trata teologicamente dos
0: legal.
1: Temas, né? Então, totalmente aberto. E cada vez que houver uma interação, Gerson, eu vou dar glória a Deus, porque vou saber. Inclusive, apesar do lançamento ter sido nos últimos 15 dias, praticamente, eu já tive várias interações de gente que já leu. Já leu, eu digo, esse é um leitor devorador, né?
0: Isso,
1: E já fez, já colocou suas impressões. Eu achei muito interessante. E aí a gente tá compartilhando isso nas redes sociais.
0: Muito bom, né?
1: Muito bom.
0: Uma troca aí de conhecimento e isso só enriquece cada vez mais. A Cláudia diz assim: traga o pastor Gonzaga mais para falar mais sobre esse assunto. Gosto muito do Apocalipse, desse assunto Apocalipse. Olha aí, pastor, o assunto é bem... Né? O povo gosta do
1: é sim, do o que tema. O povo quer é saber, mas é que nem aquela história de Atos 8, né? O príncipe da rainha de Candace. Uhum. Não tem quem explique. É. Porque a maioria não quer ir para a escola teológica também.
0: Uhum. É, a nossa escola teológica também realmente é um... É uma pérola.
1: É uma pérola, Gerson. Uhum. É uma pérola ainda embaixo da mesa.
0: Isso.
1: Ainda
0: isso.
1: Embaixo da mesa. E quem vai, quem é aluno, sabe descobre, do que eu tô falando.
0: Descobre, né?
1: Descobre.
0: Esse tesouro.
1: E uma coisa bonita, Gerson, motivadora, que alegra muita gente que coopera no Ministério do Ensino com o nosso diretor, Sérgio Lins, uhum. É você ver a maioria dos alunos do presencial, eles vêm pós-trabalho. A aula começa de 7.
0: Sim.
1: Vai até 21h30. A turma vem direto do trabalho, se dedica ali, entendeu? Há muitos, não poucos, vão pegar seu aplicativo, vão pegar seu ônibus. Então você vê que é um esforço que a gente tem que honrar muito enquanto professor, enquanto colaborador da escola, né? E a escola faz de tudo para tratar muito bem esses que estão investindo vida.
0: Isso.
1: Não é só o valor de mensalidade, isso é até o mínimo, né? Estão investindo vida. E a gente sempre provoca cada um deles que, na verdade, eles estão arrumando é problema, né? Eles estão pagando para arrumar problema, porque a quem muito é dado, muito será cobrado. Agora, aquele que vai cobrar já deu muito, né? E vai facilitar o muito que ele deu.
0: Verdade, verdade. Bom, quem está conosco é o presbítero Sérgio Lins, viu? Tá da Cidadeb. Tá
1: meu diretor. É. Tem que vigiar no que eu vou falar agora.
0: Ah, pastor. Muito bem. É onde o livro está disponível para compra, físico e digital?
1: Tá.
0: Pode falar aí pra gente.
1: Digital nós não fizemos, uhum. Né? Optamos por não fazer nesse primeiro momento, junto com a editora Graco. Nós temos uma linha direta com o autor, tanto pelo WhatsApp quanto pela landing page. Lá você tem a opção de avaliar, é a primeira opção para quem adquiriu. E tem a opção de adquirir. E aí tem dois valores, que é o valor para retirada com o autor, tem um endereço lá, ou envio pelo correio. Graças a Deus o livro já chegou no Rio de Janeiro, já chegou em São Paulo, já chegou em Goiás. Alguns irmãos nossos, né, que se distanciam, Brasília. Uhum. Brasília até agora já foram 15 exemplares para lá. Então os irmãos que nos amam, que nos conhecem, estão comprando mesmo à distância. Tem o site da editora Graco, uhum. E tem também na plataforma da Amazon o livro impresso. Nós não teremos o digital ainda, o e-book. Por enquanto só o impresso.
0: Muito bem. E em mãos aqui na congregação também tem?
1: Tem em mãos da congregação. Eu deixo, você fez uma colocação interessante, porque muitos irmãos até pedem como ponto de referência de retirada.
0: Sim.
1: Né? E numa gestão que a gente está fazendo por um aplicativo do livro, a gente está tendo assim uma noção de quais congregações. Uhum. E o legal é assim, na prática mesmo, como é para o povo cristão, hoje nós temos pelo menos 65 congregações diferentes que já adquiriram, uhum. Né? Obviamente a que mais adquiriu foi a Cidade da Esperança, uhum. Né? Honrando seu pastor. Já foram lá quase 100 exemplares, mas nós temos irmãos batistas, irmãos presbiterianos, amigos amados, sim. Né? Outras denominações sérias como a nossa, uhum. Que também estão valorizando o livro, estão adquirindo.
0: Legal. E qual é a principal recomendação para quem for ler o livro aí? Maranata, me leva para casa, Jesus.
1: É colocar na agenda, Jesus. Colocar na agenda. Tem uma prática muito comum, boa no nosso meio hoje, que são os devocionais, né?
0: Sim, isso.
1: Muitos dos nossos irmãos adquirem anualmente vários tipos de devocional. Uma coisa que eu coloquei nesse livro, pela característica de ensinador e pelo exercício da docência, foi uma série de 8 estudos. O livro termina com a série de 8 estudos, uhum. Que pode ser individual ou em grupo. Eu provoco mais para que seja em grupo, né? Porque aquela história, o que eu recebi, eu também ensinei. Uhum. Então são 8 encontros, um por semana, devagarinho, para dar 2 meses. Uhum. E aí ele desenvolve essa temática. A dica que fica não só para o meu livro, Gerson, mas para todo o livro, é que compre sim, né? Mas leia sim, né? E disserte sobre, faça seus comentários. É o que nós chamamos na escola, numa linguagem teológica, de análise hermenêutica. Entendes o que lês, né? Porque muitos lerão por ler, para inclusive terminar rápido. É outra característica da cultura brasileira. Essa não é a leitura proveitosa. Essa é a leitura do saber, dos temas. Eu sei que tem esse tema, eu sei que tem esse, eu sei que tem esse, mas o que significa? Há uma expressão no livro do profeta Daniel, capítulo 9, verso 25. Quando Gabriel chega para responder a oração que estava travada de Daniel, né? Ele está orando lá ali, a oração trava porque tem uma guerra espiritual. Aí Gabriel é impedido porque está lutando, aí é enviado reforço, né? O arcanjo Miguel vem para resolver a parada da batalha espiritual, para liberar Gabriel para a entrega da mensagem. E a primeira expressão do versículo 25, capítulo 9, Gabriel diz assim: sabe e entende. Olha que coisa provocante. Ele está dizendo: Daniel, eu vou te dar muita informação agora. Você precisa saber disso. Agora tem uma coisa que é tão importante que ele coloca a conjunção e, né? Sabe e entende. Então, o importante da leitura não é saber o conteúdo que ela trata, mas é entender. E sobretudo quando a literatura for bíblica cristã. Eu preciso entender, porque o Senhor quer se comunicar comigo. E ele escolheu a palavra para se comunicar comigo. Então não basta ouvir a voz de Deus, é entender o que essa voz está querendo me ensinar. Que ele não fala por falar, ele fala sempre para instruir, ele fala sempre para ensinar, para edificar.
0: Maravilha, que bênção, hein? Pastor Gonzaga, eu quero deixar aqui os microfones da Nordeste Evangélica à sua disposição. Algo que deseja acrescentar, fique à vontade.
1: Gerson, eu graças a Deus me sinto em casa com vocês. A história da nossa rádio é simplesmente uma história que não tem como marcar nossos corações, né? A missão que ela cumpre até hoje, creio eu, sem dúvida nenhuma e biblicamente, que é a missão de Deus, né? A missão de ir por todo mundo e pregar o evangelho. O investimento financeiro, acredito eu, pelo pouco que eu acompanhei a história financeira da Rádio Nordeste, é sem dúvida o maior investimento financeiro da nossa igreja enquanto corpo, né? Porque mobilizou todos os membros, inclusive eu ampliaria com gratidão, que o pastor Martins sempre faz, aos nossos irmãos cristãos de outras denominações que sempre investiram na nossa rádio.
0: Verdade.
1: Né? Sem nenhum tipo de revanchismo, sem nenhum tipo de torcida organizada.
0: Verdade.
1: A Rádio Nordeste Evangélica, nós temos ciência de que ela não pertence à Assembleia de Deus. Ela é gerida, ela é administrada pela Assembleia de Deus. Ela pertence ao Deus da Assembleia. Ela pertence ao Deus de cada igreja genuinamente cristã, né, que investe os recursos dignos. Então, a minha gratidão à rádio, a você, a esse espaço do seu horário, ao pastor Aldo, amigo chegado, muito chegado, diretor da nossa rádio, gestor da nossa rádio, a Sandra Cerqueira, também uma ovelha cuidadosa. Ela até adquiriu um livro para dar de presente, que é uma coisa que tem acontecido também.
0: Ah, legal.
1: Alguns irmãos estão comprando para presentear e eu me sinto mais presenteado ainda, né? E saber que a nossa rádio trata do que precisa ser tratado, da comunicação de Deus através da sua palavra, dando espaço a todos nós de forma igualitária, né? Em comunhão. Então, minha gratidão, Gerson, aos ouvintes, aqueles que já adquiriram o livro, minha gratidão também, aqueles que em algum momento desejarem, os canais estão abertos. Lembrando, só concluindo, Gerson, que o livro não é apenas para você ter, o livro é para fazer parte da sua vida. Não o meu livro, mas também o meu livro, junto com os demais livros. E outra, confira o conteúdo do meu livro como os demais livros com a palavra de Deus. Nunca se deixe levar pelas particulares interpretações.
0: Contato, pastor?
1: Contato. O WhatsApp é o básico, né? É 98821-7429. 98821-7429. Instagram é Gonzaga Júnior. Gonzaga com Z Júnior. Esses são os dois canais que a gente mais se comunica.
0: Utiliza, né? Tá certo. Mais uma vez agradeço sua presença aqui conosco. Que Deus continue abençoando o Senhor, seu ministério e sua família. Amém. Muito obrigado e o canal está sempre aberto aqui à disposição.
1: Obrigado, Jéssica, pela sua simpatia de sempre, viu? Pela sua acolhida de sempre. A Ildes também, já pelo primeiro registro fotográfico e a qualidade técnica. E que todos permaneçam assim, cheios da graça, amém, cheios amém. Do Espírito, fazendo com que suas vozes sejam sempre a voz de Deus.
0: Amém, amém. Vamos ao intervalo? Rapidinho a gente volta.
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0: Agora 3:59 na capital Potiguar. A cada manhã as misericórdias do Senhor são novas, né? Graças a Deus se renovam sobre a minha e a sua vida também. Um abraço para Dani Souza, boa tarde Dani, seja bem-vindo à paz do Senhor, Deus abençoe a sua vida, daqui a pouquinho eu envio, tá? O Instagram para você. Também temos aqui a participação do nosso querido Alan Pereira, boa tarde Alan. Deus abençoe a sua vida. Também quem está feliz com Jesus nessa tarde é a nossa querida Andressa no Tirol, a Vitória em São Paulo do Potengi. Um abraço para a irmã Jeane, a paz do Senhor Jeane. Alan Pereira, boa tarde para você também. Um abração especial para o José Adriano em Pernambuco, a Miriam de Fátima, ligadinha conosco, adorando a Deus com a gente. Que maravilha, que bênção. Fique feliz, hein? Deus abençoe a sua vida. A paz do Senhor para o irmão Ricardo, ele pede orações por Gustavo. Vamos orar por ele, para que Deus conceda-lhe vitória, né? Também conosco está a Andressa, um abração. Lucimar e Luzia no Tirol, um abraço, a paz do Senhor para o José Duarte e a irmã Soledade lá na Zona Norte de Natal, acompanhando a nossa Nordeste também. Graça Imperial e toda a sua casa, sua família, muito obrigado ao irmão Elígio e a irmã Cleonice lá em Cobé, distrito de Vera Cruz, sempre feliz com Jesus, que bom. Vamos ao intervalo, Sandra Cerqueira está chegando com mais uma edição do Nordeste Informa, a gente volta já.
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2: Muito obrigada pela sua sintonia, chegamos com mais uma edição do Nordeste Evangélica Informa. Estudantes que estejam em tratamento de saúde prolongado ou em situação que exija isolamento podem realizar o Exame Nacional do Ensino Médio, Enem, em ambiente hospitalar. Para ter direito à aplicação, o participante precisa ter solicitado o atendimento em classe hospitalar durante a inscrição. Também é necessário apresentar laudo médico com diagnóstico e justificativa, além de declaração do hospital sobre a internação e a existência de espaço adequado e seguro para a realização da prova. Segundo o Ministério da Educação, as classes hospitalares permitem a continuidade dos estudos durante tratamentos de saúde. Para aderir a essa modalidade, é preciso estar matriculado em uma escola de ensino regular, que manterá contato com as equipes que atuam nas unidades de saúde. Saiba mais em gov.br/MEC. Repito, gov.br/MEC. A Agência Nacional de Saúde Suplementar aprovou a aplicação da cobertura obrigatória da mamografia digital pelos planos de saúde para mulheres com mais de 70 anos. A mudança, aprovada em 25 de agosto, retira a limitação que restringia a cobertura do exame à faixa etária

0: entre 40 e 69 anos. Com a alteração, a expectativa é que a mamografia digital passe a ter cobertura pelos planos de saúde sem restrição de faixa etária, desde que exista indicação médica. A aplicação da nova regra ainda depende da formalização pela ANS. A mudança promovida pela ANS será um dos temas da terceira jornada de mastologia do Rio Grande do Norte, marcada para os dias 4 e 5 de setembro, no Hotel Senac Barreira Roxa, em Natal. Edição e apresentação, Sandra Cerqueira, com informações do Ministério da Educação e da Agência Nacional de Saúde Suplementar. Fique ligado, tem mais informações às 17 horas.
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3: 16:03.
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10: Meus queridos companheiros, pastores, supervisores de campo, pastor de igrejas filiais, obreiro de comunidades rurais, coordenadores de setor, dirigentes de congregação, diretores de departamentos, toda a liderança da nossa igreja, membros e congregados. Quero convocar todos vocês para esta edição do Nordeste para Cristo. 2026 é chegado e no período de 12 de agosto a 12 de setembro, nós estaremos em todo o estado do Rio Grande do Norte, orando pelo Nordeste e evangelizando também, ganhando almas para o reino de Cristo Jesus, nosso Senhor. Evangelizar é missão primordial da igreja. Fazer cruzadas evangelísticas, campanhas de casa em casa, evangelismo pessoal, pelas praças, enfim, evangelizar, pregar a palavra de Deus. E neste ano, 2026, na campanha O Nordeste para Cristo, precisamos dar mais ênfase à salvação em Jesus Cristo nosso Senhor. Porque o que a sociedade está necessitando não são de bens materiais, nem de prazeres para a vida. A sociedade precisa de Jesus Cristo nosso Senhor. E vamos ganhar muitas almas para Jesus nesta campanha O Nordeste para Cristo. Na verdade, o tema é muito importante, a suficiência na evangelização para as pessoas, guiados ou orientados pelo Espírito Santo de Deus. Vamos fazer esse trabalho com muita alegria, com o coração voltado exatamente para esta missão tão nobre que Jesus nos tem confiado. Portanto, o nosso querido coordenador dessa campanha no Rio Grande do Norte é o pastor Alberico Marques, que é o diretor do nosso DEPEN. Ele vai arregimentar todos os campos eclesiásticos e todos nós envolvidos nesse trabalho vamos ganhar talvez 10, 15, 20 mil almas para Cristo Jesus, nosso Senhor. Que Deus abençoe a todos, em nome de Jesus. Amém.
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2: Meus caros irmãos e amigos, vimos que nosso Senhor Jesus Cristo, depois de ser batizado por João Batista, foi levado para o deserto a fim de ser tentado pelo maligno. Ali sofreu 3 grandes ataques do adversário, mas o derrotou de forma grandiosa. Que lição podemos tirar dessa imensa experiência de Jesus para nós na quarentena do deserto? Primeiro, Jesus foi provado no deserto. Ele poderia ter ficado na cidade, na área urbana de Jerusalém e se expor à tentação, mas ele foi levado para o deserto. Aqui temos uma grande lição. A tentação pode ocorrer em qualquer lugar. Em casa, na rua, no templo, no trabalho, etc. Porém, o deserto é um lugar terrível. O evangelista Marcos foi o único que registrou a situação perigosa em que Jesus se encontrava no mundo da tentação. E escreveu: e ali esteve no deserto 40 dias para ser tentado por Satanás. Vivia entre as feras e os anjos serviam. Marcos 1:13. O deserto sempre foi e é lugar desconfortável. Durante o dia o calor pode alcançar mais de 50 graus centígrados e à noite, porém, a temperatura pode cair drasticamente, podendo atingir a nível de 0 graus ou abaixo de 0. Moisés viveu 40 anos no palácio de Faraó, no Egito, mas ali nunca teve experiência com Deus. Mas no deserto, já com 80 anos, Deus o atraiu numa visão da sarça que queimava, mas não se consumia. Em ali chegando para ver de perto o fenômeno da árvore que queimava, mas não se consumia, Deus lhe bradou dizendo, e disse: não te chegues para cá. Tira os teus sapatos, os teus pés, porque o lugar em que tu estás é terra santa. Êxodo 3:5. Ao tirar o povo do Egito, Deus o guiou pelo deserto abrasador, sob a liderança de Moisés, cheio de serpentes e escorpiões. Ninguém morreu de fome. No deserto, quando parecia não ter mais nada, Deus mandou o pão do céu, o maná, com os israelitas, com o qual se alimentaram os israelitas, não é, durante muitas décadas, até chegar a Canaã. A pandemia do coronavírus parece um deserto. As igrejas com frequência reduzida, grande parte das pessoas está impedida de cultuar a Deus com as outras. Alguns crentes se perderam no deserto da quarentena, se acomodaram e não sentem estímulo para ir à casa do Senhor. Mas outras, graças a Deus, já estão indo à igreja para adorar ao Senhor em espírito e em verdade. Essas têm aproveitado a quarentena para orar mais, ler mais a Bíblia, meditar em seus valiosos ensinos para a nossa vida. O deserto é momento de reflexão, de buscar mais a presença de Deus. Em segundo lugar, Jesus usou a poderosa arma da palavra de Deus para combater o inimigo. Ele não usou a ciência, a filosofia ou mesmo a teologia para enfrentar as tentações do maligno. Em todas as 3 tentações, ele usou a palavra de Deus, a arma do Espírito, conforme Efésios 6:17. Grande lição para nós na quarentena. Tivemos que nos afastar dos outros, tivemos que ficar em casa, não ir à igreja, nem nos reunir para adorar a Deus, mas Deus deu grande oportunidade para ler mais a palavra dele, ler a Bíblia, conhecê-la mais e usá-la nos momentos oportunos e dizer: está escrito. Lamentavelmente, amados, a maioria dos crentes nas igrejas não pode dizer está escrito ao serem tentados ou atacados pelo mal. Por quê? Porque não leem, não estudam, não se interessam pela palavra de Deus, não conhecem. Jovens ou adultos caem na tentação porque não sabem usar a palavra está escrito. Como disse o salmista: lâmpada para os meus pés é a tua palavra e luz para o meu caminho. Salmo 119:105. Basta ler 3 capítulos por dia para ler a Bíblia toda em menos de um ano. É uma questão de dar valor à palavra, para saber usá-lo no momento certo e vencer o inimigo de nossas almas. Em terceiro lugar, Jesus não dialogou ou perdeu tempo com o adversário. A cada tentação, deu logo a resposta com uma poderosíssima arma da espada do Espírito, que é a palavra de Deus. Não há o que dialogar na tentação. Não se deve entrevistar o inimigo, mas atacá-lo com a palavra, citando a palavra, dizendo a palavra, falando a palavra. Quantos estão sendo derrotados em nossas igrejas porque não sabem usar a palavra? Não leem, não estudam, não se esforçam para aprendê-la? Em quarto lugar, Jesus foi o grande vencedor na luta contra o maligno na quarentena do deserto. Ele disse ao se despedir dos seus seguidores: tenho-vos dito isso para que em mim tenhais paz. No mundo tereis aflições, mas tende bom ânimo, eu venci o mundo. João 16:33. Jesus venceu para nos dar o poder para vencer também. Ele nos deixou armas poderosas. Além da palavra de Deus, na espada do Espírito, temos a nosso dispor a arma do nome de Jesus. Ele disse: em meu nome expulsarão os demônios. Outra arma poderosa é o sangue de Jesus. Jesus disse a João no Apocalipse: e eles venceram, eles o venceram pelo sangue do Cordeiro e pela palavra do seu testemunho, e não amaram a sua vida até a morte. Apocalipse 12:11. Quando o crente brada: o sangue de Jesus tem poder, coisas espantosas acontecem. Se ele estiver na comunhão com Deus, outras armas são a oração e o jejum. A quarentena pode ser o fim da fé de muitos, mas para outros é um momento de reflexão, de avaliação do seu estado, de seu relacionamento com Deus. Ele quer nos fazer vencedores. Se você não é cristão, aceita Jesus como seu Salvador enquanto é tempo. Quero orar por vocês. Bondoso Deus, nosso Pai, mais uma vez agradeço a Ti, Senhor, por tantos irmãos e amigos, evangélicos ou não, que essa palavra seja de edificação para eles, de estímulo para a sua fé. Abençoe a sua família, os seus lares, em nome de Jesus. Amém. Até o próximo programa, se Deus quiser.
0: Ainda bem que Deus não me dá tudo o que eu quero, porque nem tudo que eu quero eu preciso, nem tudo que eu preciso eu mereço. Até a porta que Deus fecha é livramento.

0: tarde, minha gente. 4:28 na capital do Rio Grande do Norte. Feliz com Jesus aqui na Nordeste Evangélica. Hoje vamos falar um pouquinho no quadro meio ambiente sobre a Mata Atlântica. Pois é, a Operação Mata Atlântica em pé 2026 identificou 31,86 hectares de desmatamento ilegal em áreas de Mata Atlântica, aqui no nosso Rio Grande do Norte. A fiscalização ocorreu entre os dias 17 e 27 de agosto e alcançou 13 áreas em 9 municípios do estado. O trabalho resultou em 10 autos de infração e 4 embargos e multas, além de outras medidas administrativas. A área desmatada equivale a aproximadamente 45 campos de futebol e corresponde a mais de 60% da área fiscalizada durante a operação aqui no Rio Grande do Norte. As áreas fiscalizadas foram nos municípios de Canguaretama, Goianinha, Vila Flor, Areis, Bahia Formosa, Macaíba, São Gonçalo do Amarante, Nísia Floresta e São José de Mipibu. A operação contou com a participação do Ministério Público, IDEMA, IBAMA e do Batalhão de Policiamento Ambiental. A operação acontece simultaneamente nos estados que possuem áreas do bioma Mata Atlântica. Este ano, a ação mobilizou órgãos de fiscalização e investigação de 17 estados. Pois é. Então, já temos tão pouco, né, a Mata Atlântica e esse bioma tão importante pra gente, e que desde o descobrimento está sendo aí destruído. É importante que as pessoas se conscientizem e preservem a Mata Atlântica, porque preservando a Mata Atlântica estão preservando também a vida de uma forma geral. Então fica aí a informação para você que acompanha aqui a gente sobre esta operação. Operação Mata Atlântica em pé 2026.
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0: É isso, um abraço para o irmão Rui e a irmã Isa acompanhando a gente. A Ceiça também conosco. Boa tarde, Ceiça. A paz do Senhor Jesus para você que acompanha a nossa Nordeste Evangélica. Obrigado pelo carinho. Deus continue abençoando a sua vida em nome de Jesus. Temos aqui a participação da Márcia Valentim. Boa tarde, Márcia. Márcia está ali em Chapecanga acompanhando a gente. Obrigado, Márcia, pelo carinho, pela sintonia. Deus te abençoe. Vamos ao intervalo? Rapidinho a gente volta. 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

Educação. Boa tarde para você, agora 4h46 na capital Potiguar. Se você vai participar da Prova Nacional Docente, fique atento ao cronograma, hein? O cartão de confirmação da prova vai ser divulgado no dia 9 deste mês. O cartão de confirmação reúne informações como número de inscrição, data, horário e local de aplicação da prova, além de indicar, quando for o caso, o atendimento especializado aprovado. O Plano Nacional Docente, ou melhor, a Prova Nacional Docente, tem como objetivo avaliar a formação dos concluintes das licenciaturas. A avaliação fornece informações para os processos seletivos e concursos públicos realizados nas esferas federal, estadual e municipal para ingresso na carreira docente da educação básica pública. A Prova Nacional Docente 2026 será aplicada em 20 de setembro, ainda esse mês, hein? Em todo o Brasil, com a divulgação dos resultados previsto para dezembro deste ano. Mais informações você

0: Confere em gov.br/mec. Fica a dica para você no quadro Educação de hoje aqui no seu Feliz com Jesus.
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0: E você participa com a gente pelo 988-26-2255, é o WhatsApp da nossa Nordeste, é o WhatsApp da nossa programação. Prazer, viu, contarmos com a sua audiência, sua participação aqui na nossa 92 FM. Quero aqui enviar um abraço, a paz do Senhor, para minha querida irmã Valéria, né, acompanhando a gente. Deus abençoe a você e a toda a sua casa conosco. A Núbia também, boa tarde, Núbia. Deus continue abençoando você e a toda a sua família. Obrigado pelo carinho, pela carona, amiga, meu irmão, minha irmã, aqui na cidade, pelas estradas do Rio Grande do Norte também. A você que nos acompanha fora do nosso estado, mas sempre ligadinho com a gente, nosso carinho, nossa saudação, tá certo? Vamos cantar louvores a Deus. Vamos adorar o Senhor. São 4h48 em Natal.

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1: A hora e a vez da informação na 92 FM. A Advocacia Geral da União notificou o Telegram após o Ministério da Saúde identificar 18 grupos e canais que comercializavam comprovantes e passaportes vacinais falsificados. A plataforma removeu os grupos denunciados e também excluiu a conta de um usuário identificado na investigação. Segundo o Ministério da Saúde, os responsáveis ofereciam documentos falsos e até anunciavam a inclusão de registros adulterados nos sistemas oficiais do SUS. A prática pode comprometer as estratégias de vacinação e de controle de doenças, além de dificultar a identificação de áreas com baixa cobertura vacinal e de populações mais vulneráveis. A AGU encaminhou as evidências reunidas pelo Ministério da Saúde à Polícia Federal, que pode apurar a ocorrência de crimes. A Advocacia Geral também destacou que a circulação de documentos falsos viola os termos de uso do Telegram e pode contrariar normas do Código Penal, do Código de Defesa do Consumidor e do Marco Civil da Internet. A ação faz parte das medidas de combate à desinformação e de proteção das informações sobre vacinação no país. O Ministério Público do Rio Grande do Norte obteve nesta terça-feira uma decisão judicial na 2ª Câmara Civil do Tribunal de Justiça que determina a nomeação dos candidatos aprovados na terceira turma do curso de formação profissional da Polícia Civil. O resultado atende a um pedido feito em ação civil pública pela Promotoria 70 de Justiça de Natal, com parecer favorável da 12ª Procuradoria de Justiça para garantir o aumento do número de policiais em atividade. A ordem judicial estabelece a convocação imediata para a posse de todos os formandos da terceira turma que ainda não haviam sido investidos nos cargos. Essa medida assegura a entrada de novos delegados, agentes e escrivãs no serviço público para suprir o déficit de pessoal. A decisão também determinou a convocação e o início de uma nova turma do curso de formação profissional, correspondente à 4ª turma do certame. Essa etapa vai aproveitar os candidatos remanescentes que foram aprovados no concurso público regido pelo edital número 1 de 2020 e que continuam classificados. As nomeações dessa nova turma devem ocorrer logo após a conclusão do treinamento. Na apresentação e edição, Sandra Cerqueira, com informações da Advocacia Geral da União e do Ministério Público do Rio Grande do Norte. Às 21 horas estaremos de volta com mais uma edição do Nordeste Evangélica Informa.
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4: 17h01.
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2: 5:13 em Natal. Teclados, computadores, celulares e outros equipamentos eletrônicos em desuso podem ganhar uma destinação ambientalmente adequada. O Parque Tecnológico Metrópole Digital, o Metrópole Parque, realiza até dia 17 desse mês uma campanha de coleta de lixo eletrônico. Para isso, um eco-trailer está instalado no estacionamento do Instituto Metrópole Digital da UFRN, ao lado do bicicletário, para receber os materiais. A iniciativa é aberta à comunidade acadêmica e ao público em geral e busca incentivar práticas sustentáveis, a logística reversa e o descarte adequado de equipamentos eletrônicos. Desde 2023, mais de 2 toneladas de resíduos eletrônicos já foram recolhidos nas campanhas promovidas pelo Metrópole Parque. O descarte correto é importante porque equipamentos eletrônicos podem conter componentes e substâncias capazes de contaminar o solo e a água quando destinados de forma inadequada. De acordo com a pesquisa Resíduos Eletrônicos no Brasil 2025, embora 66% dos brasileiros saibam o que é lixo eletrônico, 4 em cada 10 ainda guardam aparelhos sem uso por não saberem onde ou como descartá-los. O EcoTrailer recebe eletrônicos, eletroeletrônicos e eletrodomésticos de pequeno e médio porte com até aproximadamente 40 centímetros, desde que caibam na abertura do coletor. Entre os itens aceitos estão celulares, tablets, notebooks, computadores e peças, teclados, mouses, monitores pequenos, roteadores, carregadores, cabos, fones de ouvido, videogames, câmeras, aparelhos de DVD, pequenos aparelhos de som, calculadoras, além de eletrodomésticos como ferros de passar, secadores, liquidificadores, cafeteiras e sanduicheiras. Pilhas e lâmpadas não devem ser descartados no EcoTrailer. Lembrando que equipamentos de maior porte, como geladeiras, fogões e máquinas de lavar, também não devem ser colocados no coletor. Para itens maiores, é possível solicitar coleta domiciliar gratuita pelo EcoZap, mediante agendamento pelo telefone 999-66-4010. 999-66-4010. A campanha conta com o apoio da Natal Reciclagem, empresa que é especializada em engenharia reversa de eletrônicos e eletrodomésticos. Fica a dica do dia para você.
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2: E vamos seguindo, abraçando a você que está ligadinho em 92.5, abraçando a gente. Muito obrigado, viu, por nos acolher tão bem na sua casa, no seu local de trabalho, está sempre acompanhando a nossa programação. Irmão Josiel da Assembleia de Deus, Canto Comprido, Campo de Lages, do Cabugi, na audiência. Obrigado, meu irmão, pelo carinho, pela sintonia. Que a paz do Senhor esteja contigo. Ana Aline Gouveia também conosco. A Socorro, boa tarde, Socorro. Que a paz do Senhor esteja contigo também. Muito obrigado pelo carinho de todos. Vamos louvar a Deus, sempre feliz com Jesus.

0: 5:26. Boa tarde para você, sintonizado na melhor Nordeste Evangélica. Daqui a pouquinho teremos a ministração da Palavra de Deus com o pastor Martim, a partir das 5:40, aqui na sua 92 FM, Rádio Nordeste Evangélica, a Nordeste Evangélica de sempre. Tá certo? Muito obrigado aí pelo carinho da sua audiência e participação nessa tarde feliz e abençoada.
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0: E aí o Direito do Consumidor traz a seguinte informação nessa tarde: as micro e pequenas empresas devem estar alertas. Começou nesta terça-feira, dia 1º, o prazo de adesão ao Simples Nacional, regime simplificado de tributação para quem fatura até 4.800.000 por ano, 4,8 milhões por ano, né? Por causa da reforma tributária, o Comitê Gestor do Simples Nacional antecipou a escolha de regime tributário em 4 meses. E as empresas que desejarem ingressar no regime em 2027 deverão fazer o pedido até o dia 30 desse mês de setembro. Até então, a opção pelo Simples era realizada em janeiro de cada ano. E as normas incorporaram ao regime simplificado o Imposto sobre Bens e Serviços, o IBS, e também a Contribuição sobre Bens e Serviços, o CBS, tributos criados pela reforma tributária sobre o consumo. A nova regra vale para empresas que ainda não são optantes pelo Simples Nacional e querem utilizar o regime a partir de janeiro do ano que vem. Então fica aí a dica, fique esperto, obtenha todas as informações necessárias e não perca o prazo para que você possa também aderir ao Simples Nacional, tá certo? Fica aí a dica aqui no Feliz com Jesus, no Direito do Consumidor. Agora 5:29, vamos ao intervalo rapidinho, a gente volta.
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1: 5:35, chegando ao finalzinho de mais um programa Feliz com Jesus. Agradecendo a Deus a oportunidade e a você pela sintonia. Agradeço também nessa tarde aos trabalhos, técnicos, né, do Eudes Teixeira e a seleção musical do Evaristo. Na comunicação do Gerson Câmara, que amanhã a gente retorna aqui, se Deus quiser, a partir das 14:00. E de uma coisa eu não abro mão, e você já sabe o que que é. É da sua audiência, claro, né? Da sua participação com a gente, abrilhantando aqui a nossa programação. Deus abençoe a todos, uma noite de paz e alegria. Que as bênçãos de Deus estejam aí continuamente sobre você, sobre sua vida, sua casa, sua família, sobre todos nós, né? Em nome de Jesus. Fique com a gente, pastor Martim está chegando aí com o Devocional A Voz do Pastor. A gente encerra esse programa de hoje com um belíssimo louvor e até amanhã, se Deus quiser.

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1: Meus caros irmãos, meus amigos, rádio ouvinte da Rádio Nordeste, da Rádio Boas Novas, com alegria saúdo a todos vocês, com a paz do Senhor Jesus. Estamos apresentando um momento de reflexão, a voz do pastor, e dou graças a Deus pela sua audiência. Vamos meditar na palavra de Deus, que é conforme disse o salmista Davi: lâmpada para os meus pés é a tua palavra e luz para o meu caminho. Lendo no Evangelho segundo escreveu João, no capítulo 13, o versículo 15, que nos diz o seguinte: porque eu vos dei o exemplo, para que como eu vos fiz, façais vós também. Jesus é o nosso maior exemplo, o exemplo de vida, o exemplo que ele legou para nós durante o seu ministério foi algo extraordinário. Jesus serviu como verdadeiro servo ao Pai, cumprindo a missão que o Pai havia entregue para ele cumprir. E graças a Deus que ele fielmente cumpriu a sua missão, servindo a Deus, cumprindo com os propósitos de Deus, e nos deixou o exemplo para que todos nós possamos seguir. O escritor aos Hebreus, ele diz no capítulo 12 da sua carta, olhando para Jesus, autor e consumador da nossa fé. Então Jesus, ele é o maior exemplo de servir. Jesus serviu aos homens, Jesus pregou a palavra nas cidades, nas vilas, nos povoados. Jesus ensinou, haja vista o Sermão do Monte, que ocupa 3 capítulos do Evangelho de Mateus, capítulos 5, 6 e 7, lá está exatamente as regras dos súditos do reino de Cristo Jesus, nosso Senhor. Ele foi exemplo também em oração, sempre manteve uma vida de oração, salvou a mulher pecadora, samaritana, salvou publicano, enfim, Jesus é um exemplo assim que não fez acepção de pessoas, perdoou seus inimigos, seus algozes, curou até mesmo pessoas que não eram da sua nação, a exemplo da mulher cirofenícia, o servo do centurião também, romano, enfim, Jesus, ele cumpriu fielmente, consolou até aquela mulher viúva na cidade de Naim, e disse para os que o seguiam: tomai sobre vós o meu jugo e aprendei de mim, que sou manso e humilde de coração, e encontrarei descanso para as vossas almas. Jesus, na verdade, foi um exemplo assim maravilhoso de servir, o que é um grande exemplo para nós também. Até um provérbio popular que diz: quem não vive para servir, não serve para viver. E é uma grande verdade isso. Nós devemos servir, e esse serviço que fazemos é primeiramente para Deus e em segundo lugar para o nosso próximo. Jesus, ele serviu fielmente, cumprindo com os propósitos de Deus, e também na ação social, Jesus multiplicou pães, peixes, está escrito na palavra de Deus, diz Mateus no capítulo 14, versículos 16 até o 20, diz que tendo mandado a multidão que se assentasse sobre a erva, tomou os 5 pães e 2 peixes, e erguendo os olhos ao céu, os abençoou e partindo os pães, deu aos seus discípulos e os seus discípulos à multidão, e comeram todos e saciaram-se e levantaram dos pedaços que sobejaram 12 cestos cheios. Jesus, na verdade, serviu a toda aquela multidão, e olhe que na primeira multiplicação dos pães, 5 mil homens, quase 5 mil homens, afora as mulheres, crianças, jovens que estavam ali presentes, vamos dizer um número aproximado aí de 20 mil pessoas, todos foram atendidos pelo Senhor Jesus, servindo com alegria, e continua servindo. Jesus, ele subiu ao céu, está sentado à destra do Pai e continua servindo. Ele é o nosso intercessor, diz o escritor aos Hebreus. Por isso também pode salvar totalmente os que por ele, Jesus, se chegam a Deus vivendo sempre para interceder por eles. Ou seja, Jesus está à vista do Pai nas alturas, intercedendo por cada um de nós, intercedendo por mim e por você, junto ao nosso Pai que está nos céus. Também é o nosso defensor junto ao Pai. Por isso João, na sua primeira carta, no capítulo 2, versículo 1, ele diz: filhinhos meus, estas coisas eu vos escrevo para que não pequeis. Se todavia alguém pecar, temos um advogado junto ao Pai, Jesus Cristo, o justo. Então ele vive como nosso defensor diante do Pai. Nossas fraquezas, nossos momentos de desatinos, até cometemos fraquezas, mas ele está lá para interceder, para nos defender diante do Pai. Isso é uma maneira dele servir, aleluia, mesmo ao lado do Pai, nos céus, tomou assento à deixa do Pai, ele intercede por nós, ele nos defende diante do Pai, e também ele é o nosso consolador, não somente o Espírito Santo que foi enviado como consolador, mas Jesus também é o nosso consolador. Graças a Deus, porque ele nos consola em todas as nossas aflições. E temos razão para servir ao Senhor. Como ele serviu, deixando o exemplo para nós, nós também devemos servir a Jesus, como diz o salmista no Salmo 100, parte A do versículo 2. Servir ao Senhor com alegria, pela salvação que ele deu para cada um de nós, pela comunhão que temos com Deus, pelo seu cuidado diário conosco, pelo nosso calçado, nosso vestir, nosso pão cotidiano que ele põe sobre a nossa mesa, pelas bênçãos que ele nos dá neste mundo. Somos abençoados por Deus, não somos ricos, milionários ou bilionários, mas temos uma riqueza enorme, a salvação da nossa alma. Que bênção maior do que esta? Pela esperança da eternidade feliz nos céus que ele nos deu. Isso é uma riqueza para todos nós, é uma bênção. Louvado seja Deus. Jesus é o nosso exemplo por excelência. A base do serviço cristão são os exemplos de Cristo Jesus, nosso Senhor. Nossas atitudes devem revelar a pessoa de Jesus em nosso viver diário. Quem é discípulo de Jesus serve com alegria, serve com temor, serve com fidelidade, renunciando até como Jesus renunciou, porque ele disse: eu desci do céu não para fazer a minha vontade, mas a vontade daquele que me enviou. Jesus, ele renunciou, aleluia, o céu, a glória, a adoração de cima, e veio aqui à terra, aleluia, e nos deu também esta grande lição de renúncia. Pregou, ensinou para a multidão.

0: fez, na verdade, algo extraordinário. O jovem rico, ele pregou o evangelho, a mulher samaritana ouviu a palavra de Deus, doutor Nicodemos também foi alcançado com a mensagem de Jesus. Enfim, Jesus mostrou quem ele era e nós devemos, com habilidade e obediência, seguir a Jesus Cristo, nosso Senhor. E diz Paulo, escrevendo aos Filipenses, capítulo 2, do versículo 5 ao versículo 8, Paulo diz: de sorte que haja em vós o mesmo sentimento que houve também em Cristo Jesus, que, sendo em forma de homem, não teve por usurpação ser igual a Deus, mas esvaziou-se a si mesmo, tomando a forma de servo, fazendo-se semelhante aos homens, e achado na forma de homem, humilhou-se a si mesmo, sendo obediente até a morte, e morte de cruz. Louvado seja Deus! Tudo isso para nos alcançar, para nos salvar, para nos conduzir a Deus, servindo com alegria, cumprindo a obra, cumprindo a missão que o Pai havia lhe designado. Portanto, devemos servir a Jesus com alegria no coração, na alma, através da nossa vida, através das nossas ações, em todas as dimensões da obra do reino de Cristo Jesus, nosso Senhor. Que Deus nos ajude, que Deus nos abençoe, que possamos sempre seguir o exemplo de Jesus, servindo com alegria. Vamos orar e vamos agradecer a Deus. Pai Santo e Justo, Deus Eterno, só Tu és Deus, Senhor, Tu reinas, Tu tens o domínio das nações. Damos-te graça, Senhor, por este momento de reflexão, a voz do pastor. Abençoa grandemente, Senhor, nossos queridos radiovintes, abençoa a tua igreja, abençoa todas as famílias, Senhor, que possamos seguir o exemplo de Jesus, servindo com alegria, com renúncia, Senhor, até da nossa própria vontade, dos nossos desejos, mas servindo a ti com alegria, conforme Jesus Cristo nos deu o exemplo. Abençoa-nos grandemente, Senhor, que tenhamos um coração sempre agradecido a ti, servindo a ti, Senhor, com muito prazer na alma, fazendo a tua obra, pregando o evangelho, fazendo, Senhor, conforme aquilo que tu determinaste. Aceita nossa oração, aceita nossa gratidão e nos abençoa, em nome de Jesus, Pai, te oramos. Amém. Deus abençoe a todos, em nome de Jesus Cristo.
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2: 17:56.
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1: 18:23.
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2: 18 horas e 50 minutos.

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2: 18:56.
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1: Em Brasília, 19 horas.
0: Está no ar a Voz do Brasil. As notícias do governo federal que movimentaram o país no dia de hoje.
2: Olá, boa noite.
1: Boa noite para você que nos acompanha em todo o país.
2: Quarta-feira, 2 de setembro de 2026.
1: Vamos aos destaques do dia.
2: Remédio para infarto e AVC no SUS.
1: Sancionada a lei que determina a oferta de trombolíticos nos serviços de urgência e emergência. Pablo Mundim.
3: Hoje, a aquisição dos trombolíticos é feita pelos gestores locais e, a partir da nova legislação, o Ministério da Saúde vai definir estratégias para aprimorar essa oferta e qualificar o atendimento.
2: Preparação para o El Niño.
1: Medidas de prevenção aos efeitos do fenômeno climático foram apresentadas a gestores estaduais e municipais de todo o país. Márcia Fernandes.
4: Para lidar com os efeitos do chamado Super El Niño, estão sendo adotadas medidas nas diferentes regiões do país.
2: Atenção na hora das compras para casa.
1: Anvisa proíbe produtos de limpeza sem registro sanitário por representarem riscos à saúde. Cleide Lopes.
5: Antes de colocar um produto no carrinho, vale fazer uma conferência rápida no rótulo. Se não há identificação clara do fabricante, lote ou instruções de uso, é melhor desconfiar.
2: Hoje na apresentação, eu, Luciana Vasconcelos e Luciano Seixas.
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2: Sancionada a lei que prevê a oferta de trombolíticos para tratamento de infarto e AVC na rede de urgência e emergência do SUS.
1: Esses medicamentos podem ser usados para dissolver coágulos de sangue, os trombos, que entopem as artérias ou veias.
3: As doenças cardiovasculares são a principal causa de morte no Brasil. São cerca de 400 mil mortes por ano, mais de 1.100 por dia. Em casos de infarto e de alguns tipos de AVC, o tempo é decisivo para salvar vidas e reduzir sequelas. Com a nova lei, medicamentos trombolíticos serão ampliados na rede de urgência e emergência do SUS, incluindo as unidades de pronto atendimento, as UPAs. Segundo a médica e professora de emergências do Hospital de Clínicas da USP, Ludmila Abraão Ajar, a medida será fundamental para salvar vidas.
6: Quando nós levamos o trombolítico, que é essa medicação tão poderosa, para a população que precisa, nós estamos salvando vidas e estamos devolvendo os pais e as mães de famílias para suas casas, com uma menor ocorrência de incapacidade, de sequelas e de problemas que vão tornar toda essa família inviável para uma vida social.
3: O tratamento pode ser indicado em casos de infarto e AVC isquêmico, sempre depois da avaliação de equipe de saúde e de acordo com os protocolos médicos. No caso do infarto, o medicamento pode ser utilizado principalmente quando um procedimento mais complexo, como a angioplastia, não está disponível no

0: tempo recomendado. A nova lei prevê medidas para melhorar a disponibilidade dos medicamentos na rede pública. O ministro da Saúde, Alexandre Padilha, destaca que hoje a aquisição dos trombolíticos é feita pelos gestores locais e que a partir da nova legislação, o Ministério da Saúde vai definir estratégias para aprimorar essa oferta e qualificar o atendimento.
1: Vamos levar para a pactuação com os estados e municípios e a lei passa a dar uma obrigação muito maior, a capacidade maior de todo cidadão, da gente enquanto ministério, do gestor estadual, municipal, cobrar a implementação do que está acontecendo. E com isso a ideia é reduzir o tempo de tratamento e, ao reduzir o tempo de tratamento, a gente garantir salvar vidas em relação a isso.
0: A lei entra em vigor 180 dias após a publicação e a implementação será acompanhada por um comitê criado pelo Ministério da Saúde. Em 2025, o SUS contabilizou 292 mil atendimentos por AVC, sendo 218 mil por AVC isquêmico. Reportagem Pablo Mundim.
2: A campanha nacional de multivacinação chegou ao fim nesta terça-feira, com mais de 8 milhões de doses aplicadas em todo o país.
3: Mas fique atento, se você tem criança ou adolescente com menos de 15 anos em casa, vale dar uma olhada na caderneta e conferir se falta alguma vacina.
2: Isso porque mesmo com o fim da campanha, a vacinação continua normalmente pelo SUS.
3: É só procurar um posto de saúde e levar a caderneta para atualizar o documento.
2: Reforçando a rotina de vacinação, mesmo que seja com uma frequência menor, deve ser mantida na adolescência.
3: Inclusive, a vacina contra o HPV. E jovens e adolescentes de 15 a 19 anos que não foram imunizados na idade correta têm até 31 de dezembro para receber a dose pelo SUS.
4: A servidora pública Aline Figueiredo sempre levou a sério todas as vacinas que protegem o filho João Vitor, de 11 anos, contra doenças que podem ser evitadas. Com a caderneta completa, o João Vitor já tomou até mesmo a vacina contra o HPV. Para ela, os cuidados com a saúde vão além da porta de casa.
5: Além de desenvolver a doença, de transmitir, né? Essa, para mim, foi a grande preocupação. Se tem uma doença que está tendo controle por vacinação, por que não proporcionar isso ao meu filho? Se eu já tomei também, eu sou imunizada. Nossa, eu saí uma vacina, eu tô lá, só acho que eu sou a primeira da fila para tomar.
4: Os adolescentes têm um esquema vacinal importante a ser seguido para construir uma vida adulta saudável. A pediatra Natália Bastos alerta que a caderneta de vacinação continua merecendo a atenção dos pais de adolescentes.
6: As pessoas esquecem muito da vacinação dos adolescentes e acaba que eles ficam sem proteção. Muitas vezes a questão do levar de ano em ano já passa, os pais passam a levar os filhos na emergência e aí acaba que o médico da emergência não olha o cartão de vacina. E aí, como tem no SUS o programa de mandar mensagem para os pais, isso ajuda muito a lembrar eles que eles têm essa vacina esquecida.
4: Além da vacina contra o HPV, os adolescentes devem ser imunizados contra outras doenças. Como lembra a diretora substituta do Departamento do Programa Nacional de Imunizações do Ministério da Saúde, Ana Catarina de Melo Araújo.
7: E aí, atualizar para as vacinas da faixa etária do adolescente, que seria HPV, dengue, meningite, amíngo, ACWY. E a caderneta de vacinação em mãos, procurar a unidade básica de saúde mais próxima da residência, verificar essa caderneta de vacinação junto a um profissional de saúde da unidade básica para verificar a situação vacinal.
4: A campanha de vacinação contra o HPV para jovens de 15 a 19 anos foi prorrogada até 31 de dezembro. Com isso, quem ainda não foi vacinado contra o vírus na idade recomendada, entre 9 e 14 anos, deve procurar uma unidade de saúde para receber gratuitamente uma dose do imunizante. Reportagem Graziele Bezerra.
2: Representantes do governo federal, de governos estaduais e prefeituras estiveram reunidos na última semana para discutir ações de prevenção e resposta aos impactos do El Niño.
3: A previsão é de que esse fenômeno climático, que deve se acentuar a partir deste mês, provoque chuvas mais intensas no sul e ondas de calor e secas mais rigorosas nas demais regiões.
2: Foram feitas rodadas de reunião com gestores de todas as regiões. Hoje foi a última com representantes do Sudeste.
8: para lidar com os efeitos do chamado Super El Niño, que deve atingir o país com mais intensidade entre este mês de setembro e novembro, estão sendo adotadas medidas nas diferentes regiões do país. No Sudeste, a previsão é de ondas de calor e atraso nas chuvas. No campo, os maiores impactos serão sentidos na produção de cana-de-açúcar e de frutas cítricas, além das pastagens. A preocupação também com o abastecimento de água, sobretudo na região metropolitana de São Paulo, de acordo com a ministra da Casa Civil, Miriam Belchior.
9: Estamos fazendo esse monitoramento junto, evidentemente, com os órgãos estaduais do Rio, de Minas e de São Paulo, para garantir aí o abastecimento nas regiões metropolitanas de São Paulo, Rio e Campinas, né? É muito importante que os governos estaduais façam a gestão de seus reservatórios para que, em caso de cenário de escassez, se estabeleça uma priorização de usos da água disponível.
8: No Norte e Nordeste, a previsão é que o fenômeno climático cause calor e seca prolongada nas regiões. Nesse momento, é importante que as pessoas não iniciem queimadas, ainda que controladas. É o que explicou o ministro do Meio Ambiente e Mudança do Clima, João Paulo Capobianco.
10: Evitar incêndios depende necessariamente de uma ação preventiva por parte da sociedade. Ou seja, nós não podemos, a partir deste agora, utilizar o fogo para aquelas questões que culturalmente ainda se usam no Brasil. Pôr fogo para limpar um terreno qualquer, renovar uma pastagem, colocar fogo no lixo, fazer fogueiras de lazer, inclusive.
8: Para o Centro-Oeste, a previsão é de atraso nas chuvas e temperaturas acima da média. Por isso, está sendo monitorada a possibilidade de escassez hídrica, principalmente no norte de Mato Grosso e de Goiás. E na região sul, a preocupação é com excesso de chuvas e tempestades. Para fazer frente a esse cenário, estão previstas ações de prevenção a desastres, segurança hídrica, geração e transmissão de energia elétrica. Reportagem, Márcia Fernandes.
2: O Sistema Único de Saúde reforça a preparação em todo o país para antecipar os riscos e proteger a população dos impactos do El Niño.
3: Com o apoio do Ministério da Saúde, gestores estaduais trabalham na elaboração de planos de enfrentamento adaptados às diferentes realidades e vulnerabilidades dos territórios.
2: E o Ministério faz um alerta para o cuidado com o aumento de transmissão de arboviroses, como dengue e chikungunya.
3: Sobre o assunto, eu e Mariana Jungmann conversamos com Marília Santini de Oliveira, secretária Área Adjunta de Vigilância em Saúde e Ambiente. Vamos ouvir.
11: Secretária Marília Santini, seja muito bem-vinda à Voz do Brasil. O Ministério da Saúde encaminhou, né, um alerta aos estados e municípios sobre a possibilidade de aumento na transmissão de arboviroses, como dengue, chikungunya, em razão aí do fenômeno El Niño. Quais são as previsões e as recomendações que estão contidas nesse alerta?
12: Boa tarde, obrigada aí pelo espaço para a gente discutir esse assunto tão importante. Então, como acho que a maioria das pessoas já sabe, mas acho também que não custa a gente reforçar, que o El Niño é um fenômeno climático natural. O que está acontecendo atualmente, né, nos últimos 10, 15 anos? Ele está sendo mais frequente e mais intenso. Então, acontece um aquecimento das águas superficiais do Oceano Pacífico, e isso interfere no clima do mundo inteiro. No Brasil, que é um país bem grande, né, ele acentua tudo o que aconteceria. Então, na estação quente, fica muito mais quente. Na estação chuvosa, tem muito mais chuva, causando enchentes, deslizamentos. E no local que tem seca, fica muito mais seco, causando dificuldade de acesso, prejuízo na produção de alimentos. Uma consequência que às vezes a gente não vê tanto, porque é tudo pequenininho, né? O mosquito, o vírus, é que vetores, principalmente mosquitos, têm o seu ciclo de vida alterado pelo calor. Por exemplo, o Aedes aegypti, que é um mosquito que transmite a dengue, a zika, a chikungunya, ele nasce mais rápido do ovo para virar adulto, que é o que pica e transmite. É um ciclo mais rápido, então você acaba tendo mais mosquitos. E também, tanto na seca quanto na enchente, a gente tem mais criadouros desses mosquitos. Porque na seca você acaba guardando água às vezes de forma inadequada pela falta de água, né? Então vai ter balde, outros recipientes com água. E na enchente, quando a chuva passa, ficam aquelas poças de água, que também são criadouros desse mosquito. Então é clássico que em anos de El Niño a gente tenha aumento do número de casos de dengue. Isso que está na recomendação, mandando um alerta para todos os estados e municípios, dizendo que existe a possibilidade de ter esse El Niño mais forte esse ano, e existe, com isso acontecendo, existe a possibilidade de ter mais casos de dengue. Então, é um alerta que recomenda as mesmas medidas para dengue, que a gente recomenda sempre, só que com mais atenção e com mais frequência.
3: Essas medidas recomendadas, né, sobre a dengue, falam da colaboração da população, que é fundamental nesse caso, né? O Ministério também está empenhado nessa mobilização da população?
12: Sim. É fundamental, como você disse, porque tem esses criadouros do mosquito podem ser muito pequenos e muito perto da casa das pessoas e mesmo dentro delas, né? Então, aquelas coisas que todo mundo já sabe, que a gente faz campanha todo ano, não deixe pratinho de vaso cheio de água. É a mesma, né? Seria o mesmo criadouro, né? Olha o seu quintal, veja se não há pneus, baldes, outras coisas que acumulam água. Olha atrás das geladeiras, os depósitos. Então, são as mesmas recomendações que não acontecem sem o envolvimento da população.
4: Agora, o Ministério da Saúde, ele está fazendo aí alguma preparação também, secretária do SUS, para aumento de casos aí de dengue, chikungunya, outras doenças também que possam ser transmitidas pelo Aedes aegypti?
12: Sim, a gente está fazendo também outras medidas para controle desse vetor, né? Que não dependem da população, dependem dos gestores. Então tem a parte da população, tem a parte do prefeito, do governador, aqui do governo federal. Então, por exemplo, aqueles larvicidas ou adulticidas que matam os mosquitos adultos ou em evolução, a gente comprou e tem disponível uma quantidade maior, testes para fazer exames laboratoriais de dengue e chikungunya, a gente também regularizou nossos estoques num nível maior. Nessa parte que você pergunta especificamente, né, para o atendimento e para o diagnóstico, a gente tem vários documentos que dizem como fazer isso, que serve para a equipe de saúde, serve para a população. Quando procurar o médico, a gente está divulgando bem mais esses documentos, fazendo vários webinários com diferentes trabalhadores da saúde, e não só dos trabalhadores do SUS, mas também da saúde suplementar, porque esses pacientes podem procurar qualquer serviço, né? Quem tem plano de saúde ou quem vai particular mesmo. Então, tem todo um trabalho voltado principalmente para educação dos profissionais de saúde e para ter a oferta dos insumos que esses profissionais vão precisar. Sais de reidratação oral, teste diagnóstico.
3: Muito bem, nós conversamos com Marília Santini, secretária adjunta da Secretaria de Vigilância em Saúde e Ambiente do Ministério da Saúde. Muito obrigado, secretária, por sua entrevista aqui à Voz do Brasil.
12: Eu que agradeço.
2: Anvisa, a Agência Nacional de Vigilância Sanitária, suspendeu a fabricação de produtos de limpeza na unidade da Unilever, em Vinhedo, no interior de São Paulo.
3: A ação é preventiva e foi adotada após inspeção que identificou falhas de controle e monitoramento da água utilizada no processo.
2: A avaliação das evidências disponíveis até o momento não indicou contaminação sobre os lotes produzidos na fábrica.
3: Por esse motivo, não foi determinada a suspensão da comercialização, da distribuição ou do uso dos produtos já fabricados e disponíveis no mercado, nem o seu recolhimento.
2: A vistoria faz parte de outras ações integradas de fiscalização sanitária de empresas fabricantes de saneantes, uma categoria que inclui produtos destinados à limpeza, desinfecção e conservação de ambientes.
3: A Anvisa determinou ainda que 12 produtos sem registro não podem ser fabricados nem vendidos no Brasil.
2: Entre eles estão alvejantes, tiramanchas e soluções à base de percarbonato de sódio.
3: De acordo com a agência, esses produtos representam riscos à saúde e à segurança da população.
2: Saiba como evitar a escolha de itens assim na prateleira do supermercado.
13: Na hora de fazer compras, preço e marca costumam pesar na escolha. Mas será que o consumidor também olha o rótulo? A servidora pública Cláudia Siqueira nem sempre faz isso.
14: Olha, eu vou confessar que eu não costumo olhar.
13: Já a aposentada Renata Mello é um pouquinho mais cuidadosa.
15: Eu costumo olhar muito as coisas de produto comestíveis, mas em produto de limpeza foram coisas assim que muito pouco tempo que eu comecei a ficar mais atenta.
13: Entre os 12 itens proibidos pela Anvisa, vendidos sem registro sanitário, estão alvejantes, tira-manchas e soluções à base de percarbonato de sódio. Antes de colocar o produto no carrinho, vale fazer uma conferência rápida no rótulo. A dica é da gerente de fiscalização e inspeção da Anvisa, Márcia Gonçalves.
16: O consumidor pode olhar ali quem fabrica o produto, onde ele é fabricado, a composição e a concentração, as instruções de uso correto desse produto, de manuseio, as condições de descarte, advertências, o que que acontece, né, num caso de uma intoxicação.
13: Um dos problemas da comercialização de produtos químicos sem autorização e sem a devida responsabilidade técnica é que não há nenhum tipo de garantia de segurança em seu uso, como explica Rodrigo Moura, coordenador da Comissão Nacional de Fiscalização do Conselho Federal de Química.
17: Quando você tem um produto clandestino, você não tem exatamente a certeza da matéria-prima utilizada nesse produto. Você não tem certeza com relação aos processos químicos que foram utilizados na concepção do produto. Você não tem informações técnicas relativas à utilização do produto. Um produto clandestino, ele é um risco para a sociedade.
13: Quem já tem em casa um dos produtos proibidos pela Anvisa deve manter a embalagem fechada no recipiente original e longe de crianças e animais e procurar a vigilância sanitária local para saber como proceder. Reportagem Cleide Lopes.
3: A lista dos produtos de origem desconhecida pode ser consultada no portal oficial da Anvisa no endereço www.gov.br/anvisa.
2: E, Luciano, agora a gente vai falar de bulas de remédios. Decifrar aqueles termos técnicos nas bulas tradicionais pode ser uma missão difícil para muita gente.
3: Para resolver esse problema e garantir acesso à informação com segurança, a Anvisa disponibiliza online, de forma gratuita, o bulário eletrônico.
2: A plataforma oferece uma linguagem mais clara para o cidadão.
18: Letras pequenas, termos técnicos, palavras difíceis. Esses são alguns dos problemas encontrados nas bulas dos medicamentos que desestimulam a população a consultar o documento. A aposentada Cleide Felipe da Silva já recorreu à internet para buscar informações. Ela conta que até se arriscou quando entendeu melhor os efeitos colaterais e suspendeu o tratamento.
19: A médica passou um remédio para eu usar por conta de colesterol alterado e eu já tenho um problema nos rins, né? O remédio que ela me passou, me receitou, alterava mais ainda o problema nos rins. Fui lá na internet, pesquisei e vi que tinha um efeito colateral enorme com quem já tinha problema dos rins. Então eu parei por conta própria.
18: E não é só a Cleide que enfrentou os perigos de interromper um tratamento por conta própria pelas dificuldades de ler a bula. O Imar Pereira Nunes também já buscou informações sobre sintomas, tratamentos e medicamentos na internet. Mas o professor não confiou no que leu.
20: Talvez hoje seja um pouco mais fácil, mas sempre tem aquela coisa mais técnica que dificulta, né, um pouquinho o entendimento. Eu já olhei na internet e achei que ia morrer. Chegou no médico, ele desmentiu tudo.
18: Para garantir aos pacientes acesso à informação com segurança, a Agência Nacional de Vigilância Sanitária mantém uma base de dados pública e oficial, onde todas as versões aprovadas pela Anvisa estão disponíveis. Segundo Daniela Marreco Cerqueira, diretora da 2ª Diretoria da Anvisa, a ferramenta chamada de bulário eletrônico permite simplificar a leitura das bulas de maneira gratuita.
21: Ao acessar o bulário eletrônico, você consegue buscar a bula pelo nome comercial do medicamento, pelo nome da substância ativa, e ele também vai ter acesso a dois tipos diferentes de texto de bula. A gente tem o que a gente chama de bula do paciente e o que a gente chama de bula do profissional de saúde.
18: A diretora Daniela Marreco Cerqueira reforça ainda que no Brasil, medicamentos de referência, genéricos e similares utilizam bulas padronizadas com informações sobre segurança e uso. Quando há necessidade, as alterações passam por análise técnica.
21: A Anvisa vem aprimorando as bulas dos medicamentos exatamente para conseguir maior clareza nas informações, maior legibilidade, conseguir o melhor entendimento.
18: O bulário eletrônico pode ser acessado oficialmente através do portal da Anvisa no endereço consultas.anvisa.gov.br. Reportagem Gabriela Noronha.
3: Estados, municípios e o Distrito Federal já podem aderir à Política Nacional dos Direitos das Pessoas LGBTQIA+.
2: A participação é voluntária e também alcança organizações da sociedade civil, instituições de ensino e pesquisa, centros de referência e empresas.
3: O processo de adesão é digital. Feita a adesão, é realizado um plano de ação, como detalha a Secretária Nacional dos Direitos das Pessoas LGBTQIA+, Simi Larra.
0: Esse plano de ação, ele visa identificar qual é o interesse, se você não tem um conselho e quer fazer um conselho, se quer implementar algum equipamento público, se quer elaborar políticas públicas, ela constrói esse plano de ação em conjunto e aí soma esforços.

0: para a execução dessa política no território.
1: O processo pode ser solicitado pelo e-mail politica.lgbtqia@mdh.gov.br. Vou repetir, hein? politica.lgbtqia@mdh.gov.br.
2: E essas foram as notícias do governo federal.
1: Uma realização da Secretaria de Comunicação Social da Presidência da República.
2: Com produção da empresa Brasil de Comunicação.
1: Fique agora com o Minuto do TCU e em seguida com as notícias do Poder Judiciário e do Congresso Nacional. Uma boa noite.
2: Boa noite para você e até amanhã.
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7: Presidente do STF abre evento internacional sobre independência judicial nas democracias contemporâneas.
8: TSE define critérios para caracterizar deepfake nas eleições 2026.
7: STJ identifica comando oculto em recurso para enganar sistema de inteligência artificial e determina comunicação à OAB e ao MPF.
8: Boa noite. Boa noite, eu sou Sérgio Duarte.
7: E eu sou Walter Lima.
8: O presidente do Supremo Tribunal Federal, ministro Edson Fachin, abriu nesta quarta-feira a 17ª Jornada Ítalo-Hispano-Brasileira de Direito Público, que tem como tema Resistência Democrática e Justiça Constitucional.
7: Na abertura do evento, Fachin aproveitou para fazer uma manifestação.
8: O ministro disse que é dever de todos preservar a integridade do STF, destacou a responsabilidade do cargo.
9: A elevada autoridade do cargo não confere privilégios, mas impõe deveres, limites e responsabilidades que devem ser observados com absoluto respeito à Constituição, às leis e ao Supremo Tribunal Federal. Nos próximos dias, concluída a análise necessária dos fatos e os procedimentos institucionais pertinentes, esta presidência anunciará, no tempo devido e sem precipitação, as medidas cabíveis e necessárias.
7: O encontro realizado no Supremo reúne até amanhã especialistas do Brasil, da Itália e da Espanha para discutir desafios das cortes constitucionais.
8: Tribunal Superior Eleitoral define critérios para caracterizar deepfake nas eleições 2026.
7: A corte também definiu que a proibição do uso de deepfake nas eleições é para conteúdo caracterizado como propaganda eleitoral. Fábio Ruas.
10: O TSE estabeleceu que deepfake é o conteúdo produzido ou manipulado por inteligência artificial que apresente grau de realismo e crie, reproduza ou altere a imagem, a voz ou a manifestação de uma pessoa viva, falecida ou até fictícia. A tese foi fixada durante julgamento em que o TSE rejeitou o pedido de multa contra o candidato Flávio Bolsonaro pelo uso de um vídeo que recriou com inteligência artificial a imagem e a voz do ex-presidente Jair Bolsonaro. No mesmo julgamento, o TSE ainda decidiu que o ato de transmitir convenção partidária pela internet não configura propaganda eleitoral antecipada, o que depende do conteúdo, da linguagem, dos destinatários e do contexto.
8: STJ identifica comando oculto em recurso com o objetivo de enganar o sistema de inteligência artificial do tribunal e beneficiar a parte recorrente.
11: Com isso, determinou a comunicação à OAB, ao MPF e para a tomada de providências. Fátima Uchoa.
12: Para o STJ, a prática conhecida como prompt injection pode representar ato atentatório à dignidade da justiça e se caracterizar como crime de fraude processual. Os advogados do caso recorreram ao STJ contra a decisão do Tribunal de Justiça da Paraíba, que considerou a absolvição de uma pessoa acusada de homicídio totalmente contrária às provas do processo. Ao classificar como gravíssimo o uso do comando oculto pelos advogados, o relator do recurso especial ministro Og Fernandes afirmou que ministros e equipes analisam processos de forma minuciosa e que as ferramentas de IA não são usadas para produzir automaticamente decisões que são apenas assinadas pelos magistrados.
13: Começa o segundo seminário de precedentes na Justiça do Trabalho.
11: Por 2 dias, ministros, magistrados, pesquisadores do direito discutem a uniformização da jurisprudência trabalhista no país. Rafael Silva.
14: O encontro discute a formação e a aplicação de precedentes e de mecanismos para agilizar a análise de processos e a segurança jurídica ao uniformizar a interpretação do direito. Outro ponto é garantir a segurança no uso de ferramentas de inteligência artificial nesse processo.
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15: Uma boa noite.
11: E até amanhã.

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1: Eu sou Paula Groba.
2: Eu sou Humberto Pinheiro.
1: E estes são os destaques de hoje do Jornal do Senado, que começa agora.
2: Avança a proposta sobre o fim da escala 6x1. Texto segue para o plenário.
1: MP do fim da taxa das blusinhas é aprovada em comissão mista e Câmara analisa texto.
2: Comissão de Constituição e Justiça aprova texto base da PEC da Segurança Pública.
1: Boa noite.
2: Boa noite.
1: O fim da escala 6x1 avançou no Senado. A Comissão de Constituição e Justiça aprovou a proposta que reduz a jornada para 40 horas semanais e garante 2 dias de descanso por semana.
2: Na prática, a PEC prevê a adoção da chamada escala 5x2, 5 dias de trabalho e 2 de folga. Agora, o texto será analisado pelo plenário. Repórter Rodrigo Rezende.
3: A proposta de emenda à Constituição 211 de 2019 limita a jornada de trabalho dos trabalhadores seletistas em 40 horas semanais. A PEC cria ainda a escala 5x2, com a obrigação de 2 folgas semanais ao empregado. Todas essas mudanças não podem acarretar diminuição do salário. O relator da proposta, senador Omar Aziz, do PSD do Amazonas, afirma que as mudanças vão dar qualidade à vida dos trabalhadores, principalmente das mulheres.
4: Nós temos desses 37 milhões, mais ou menos, de trabalhadores nessa situação, mais de 57% são mulheres. Essas mulheres muitas vezes têm uma dupla jornada de trabalho.
3: Já o senador Rogério Marinho, do PL do Rio Grande do Norte, lamentou que a PEC obrigue uma forma de contrato entre patrões e empregados diferente do modelo dado pela reforma trabalhista em 2017.
5: Ele coloca uma questão uniforme de cima para baixo. Quando se fala aqui do acordo individual como se fosse um retrocesso, o acordo individual existe desde sempre, desde 1943.
3: A PEC estipula um período de transição para a nova jornada. Depois da publicação, as empresas terão até 2 meses para adaptar a jornada para 42 horas semanais. A partir daí, as empresas terão mais 1 ano para colocar a jornada em 40 horas.
1: Senadores também aprovaram na noite desta terça-feira um projeto que cria incentivos tributários para empresas que instalarem, ampliarem ou modernizarem centros de processamento de dados no país, os chamados data centers.
2: A proposta prevê a suspensão de tributos como PIS, PASEP, COFINS, Imposto de Importação e IPI para essas instalações. O texto prevê uma série de contrapartidas por parte das empresas, visando a redução do impacto ambiental. Repórter Alexandre Campos.
6: As empresas habilitadas deverão manter um percentual mínimo de seus serviços no mercado interno, usar fontes de energia renováveis ou de baixa emissão e garantir eficiência hídrica no resfriamento da infraestrutura. Ainda deverão investir em projetos de pesquisa e inovação industrial e tecnológica ligados à economia digital, o correspondente a 2% do valor dos produtos adquiridos no mercado interno ou no exterior, com benefício do regime especial, sendo que 40% dos recursos devem ser aplicados nas regiões Norte, Nordeste e Centro-Oeste. Relator do projeto, o senador Cid Gomes, do PSB do Ceará, destacou a importância dos data centers no dia a dia das pessoas.
7: Com o advento da inteligência artificial, é de que cada vez mais estruturas de bancos de dados sejam necessárias à implantação para que as informações possam estar rápida e prontamente disponíveis para o uso e consumo da população.
6: O projeto que segue para a sanção presidencial ainda prevê que as multas previstas no chamado Estatuto Digital da Criança e do Adolescente sejam direcionadas por 5 anos para o Fundo Nacional para a Criança e o Adolescente.
1: O Senado também aprovou um projeto que cria a Política Nacional de Minerais Críticos e Estratégicos. A proposta estabelece diretrizes para incentivar a pesquisa, a extração, o beneficiamento e a transformação desses minerais no Brasil.
2: A proposta também cria um Conselho Nacional para a Industrialização do Setor. Os minerais são importantes para áreas como tecnologia, transição energética e segurança nacional. A proposta segue para a sanção presidencial.
1: E seguiu para a promulgação a indicação do senador Rodrigo Pacheco, do PSB de Minas Gerais, para o cargo de ministro do Tribunal de Contas da União. O TCU é integrado por 9 ministros, indicados pelo presidente da República, pelo Senado e pela Câmara. O cargo é vitalício. Pacheco vai ocupar a vaga deixada por Bruno Dantas, que renunciou ao cargo na segunda-feira.
2: A medida provisória que acaba com a taxa de 20% sobre compras internacionais de até 50 dólares foi aprovada pela Comissão Mista de Deputados e Senadores.
1: Agora, a MP, também conhecida como Taxa das Blusinhas, segue para a votação nos plenários da Câmara e do Senado. A expectativa é que isso aconteça ainda nesta quarta-feira. Repórter Maurício De Sante.
8: O principal ponto de impasse para aprovar a medida provisória que acaba com a chamada Taxa das Blusinhas era definir quando seriam avaliados os impactos da medida. O texto põe fim à cobrança de 20% sobre as compras internacionais de até 50 dólares, hoje cerca de R$250. Pelo acordo, a primeira avaliação será feita 3 meses depois que a medida entrar em vigor. Depois, o Ministério da Fazenda fará novas análises a cada 6 meses. O Congresso também vai avaliar os impactos uma vez por ano. A relatora senadora Leila Barros, do PDT do Distrito Federal, destacou que o governo federal poderá fazer ajustes dependendo do resultado dessas avaliações de impacto.
9: A gente atendeu em parte a maior preocupação do setor, que é a avaliação, dando essa autonomia ao Ministério da Fazenda, a avaliação de 6 em 6 meses e também passar pelo Executivo a avaliação do Congresso Nacional anualmente.
8: Mas o senador Alci Lucas, do PL do Distrito Federal, acredita que o prazo de avaliação de impacto a cada 6 meses é muito extenso.
10: O que nós queremos é isonomia para o produtor aqui local. Até 6 meses já quebraram as empresas todas. Se o governo fizer essa avaliação que está aqui hoje, ele já vai perceber que é inadmissível o que está acontecendo.
8: O setor produtivo pediu ainda igualdade nas regras tributárias e regulatórias. O acordo prevê critérios para avaliar os efeitos da medida e análise sobre propriedade intelectual e qualidade dos produtos. Ficaram de fora a exigência de uso dos correios para o envio dos itens comprados e a implementação de um cashback para os consumidores. Esses pontos devem ser tratados em uma futura etapa de regulamentação da reforma tributária.
2: E o Senado aprovou o projeto que permite a brasileiros que trabalham em países de língua portuguesa somar períodos de contribuição para se aposentar. O texto agora segue para promulgação.
1: No Brasil, o acordo vale para aposentadorias por idade e invalidez e pensão por morte. Repórter Patrícia Oliveira.
11: O acordo foi assinado por Brasil, Portugal, Cabo Verde, Moçambique e São Tomé e Príncipe. A ideia é evitar que o trabalhador perca contribuições por não ter cumprido o tempo mínimo exigido em apenas um dos países. No Brasil, o acordo vale para aposentadorias por idade e invalidez e pensão por morte. Para o relator da proposta, senador Carlos Viana, do PSD de Minas Gerais, representa um avanço na proteção previdenciária dos trabalhadores brasileiros.
12: Um ponto muito importante na experiência e na vida de brasileiros que optaram por morar no exterior e trabalhar no exterior, já tendo contribuído no Brasil ou estão contribuindo lá fora.
11: O benefício deverá ser concedido de forma proporcional ao período trabalhado em cada país.
2: Comissão de Constituição e Justiça aprovou o texto base da proposta que insere na Constituição o Sistema Único de Segurança Pública, também conhecida como a PEC da Segurança Pública.
1: O texto amplia as competências federais no combate ao crime organizado, permite a criação de polícias municipais e redefine o papel das forças policiais. Destaques à proposta continuam sob análise da comissão. Depois, o texto seguirá para o plenário. Os detalhes com o repórter Bruno Lourenço.
13: A proposta estrutura o Sistema Único de Segurança Pública e confere à União a competência para estabelecer diretrizes gerais para o setor. O texto permite o policiamento ostensivo de ferrovias e hidrovias federais pela Polícia Rodoviária Federal. Prevê um regime especial mais rigoroso para punir chefes de organizações criminosas e admite a criação de polícias municipais de natureza civil. O relator, senador Rogério Carvalho, do PT de Sergipe, retirou mudanças dos deputados sobre o financiamento da segurança pública com recursos das empresas de apostas, depois de deduzidas as despesas de custeio.
14: Não é conveniente dar garantia constitucional às despesas de custeios das BETs, principalmente quanto à metodologia de cálculo pretendida prejudica a destinação de recursos para áreas sociais como educação, segurança pública e esportes.
13: A PEC assegura para o novo modelo de segurança pública receitas vinculadas ao Fundo Nacional de Segurança Pública e ao Fundo Penitenciário Nacional, vedados os contingenciamentos, ou seja, os bloqueios orçamentários.
2: Foi edição de Paula Groba e trabalhos técnicos de Eliseu Caires. O Jornal do Senado fica por aqui. Acompanhe agora as notícias da Câmara dos Deputados. Boa noite.
1: Boa noite e até amanhã.
15: 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Plenário define multa para serviços mal avaliados de hospitais privados.
16: Câmara inclui testes vocacionais nos exames de avaliação da educação.
15: Deputados escolhem senador Rodrigo Pacheco como ministro do TCU.
16: Boa noite. Câmara aprova indicação do senador Rodrigo Pacheco para o TCU. Os detalhes com Ana Raquel Macedo.
17: O plenário da Câmara confirmou, com 404 votos favoráveis e 61 contrários, a indicação do senador Rodrigo Pacheco, do PSB de Minas Gerais, para uma vaga de ministro do Tribunal de Contas da União, no lugar do ex-ministro Bruno Dantas. A indicação já tinha sido aprovada pelo Senado. Rodrigo Pacheco tem 49 anos e foi deputado federal entre 2015 e 2018. Na Câmara, foi presidente da Comissão de Constituição e Justiça. Em 2018, foi eleito senador e presidiu o Senado duas vezes, entre 2021 e 2024. A indicação ao TCU foi apresentada pelo presidente do Senado, Davi Alcolumbre, e outros 19 senadores. Pacheco vai assumir uma das vagas indicadas pelo Congresso Nacional no TCU. O tribunal tem 9 ministros, sendo que o Senado, a Câmara dos Deputados e o presidente da República podem indicar 3 ministros cada, o que está previsto na Constituição. A proposta de indicação recebeu parecer favorável do relator, deputado Aécio Neves, do PSDB de Minas Gerais.
18: Com uma honra enorme, como conterrâneo do senador Rodrigo Pacheco, mas como admirador da sua história, do seu trabalho, mas sobretudo como homem público, que sabe da sua importância e o quanto ele poderá ajudar o país em momentos de incertezas, como fez num passado muito recente.
17: A maioria dos líderes partidários na Câmara recomendou a aprovação da indicação de Pacheco. Falando pelo governo, o deputado Rogério Correia, do PT de Minas Gerais, destacou a qualidade técnica e política do senador para ocupar uma vaga no TCU.
19: Rodrigo Pacheco foi fundamental para a garantia do processo democrático no Brasil quando presidiu o Senado. Nós realmente corremos um sério risco de um golpe de Estado no Brasil, de um golpe que pudesse quebrar a democracia brasileira. Tanto ele, mas também o presidente Arthur Lira aqui na Câmara foram fundamentais, tanto para reconhecer o resultado das eleições, mas também para firmar uma posição contrária a qualquer tipo de golpe.
17: O presidente da Câmara, Hugo Mota, foi na mesma linha.
20: Não temos dúvida do seu preparo técnico e político para representar o Senado Federal naquela Corte de Contas, fazendo votos que ele possa, assim como em sua passagem pelo Congresso Nacional, ter o mesmo compromisso com a sociedade brasileira, com o Congresso Nacional.
17: O Tribunal de Contas da União é o órgão encarregado de fazer o controle externo dos gastos públicos. Ele auxilia o Congresso a fiscalizar o orçamento, analisa a regularidade das contas públicas e tem o poder de multar gestores, mandar devolver dinheiro e declarar inelegíveis os responsáveis por irregularidades. Da Rádio Câmara de Brasília, com informações de Antônio Vital, Ana Raquel Macedo.
15: Justiça. Chico Alencar, do PSOL do Rio de Janeiro, defende o fim do sigilo das investigações sobre o Banco Master. O deputado considera que a divulgação das informações é necessária para esclarecer possíveis relações do banco com integrantes do Judiciário, do Congresso Nacional e do Poder Executivo.
16: Chico Alencar elogia a atuação da Polícia Federal na apuração do caso. Na opinião do parlamentar, o acesso integral às informações pode evitar vazamentos parciais e permitir a identificação de eventuais responsabilidades.
15: Merlongo Solano, do PT do Piauí, defende uma investigação ampla sobre as denúncias envolvendo o Banco Master. Ele pede que sejam esclarecidos os fatos relacionados às instituições financeiras e aos recursos públicos mencionados no caso.
16: Merlongo Solano diz que é preciso garantir transparência nas apurações, com a responsabilização dos envolvidos, independentemente do cargo que ocupem. Segundo ele, a investigação é importante para preservar a credibilidade do sistema financeiro e das instituições brasileiras.
15: Rodrigo Dazaeli, do PL de Mato Grosso, defende o impeachment do ministro do STF, Alexandre de Moraes, após novos relatórios da Polícia Federal. Para o deputado, os indícios de irregularidades e conflitos de interesse exigem o afastamento imediato do magistrado.
16: Rodrigo Dazaeli também acusa o governo federal de tentar abafar as denúncias para proteger membros do STF. O parlamentar considera que a abertura do processo de impeachment é fundamental para dar uma resposta de transparência à sociedade.
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15: Previdência. A Câmara aprovou um projeto que dobra o período de atividades civis que PMs e bombeiros militares podem usar para ter direito à aposentadoria. O repórter Antônio Vital acompanhou a votação.
24: A Câmara dos Deputados aprovou o projeto que amplia de 5 para 10 anos o tempo de serviço em atividades civis que policiais e bombeiros militares podem averbar para fins de aposentadoria. A proposta também altera as regras relativas ao pagamento de soldo integral para os militares depois de irem para a inatividade. Para receber o pagamento integral, os homens terão que ter 35 anos de contribuição com 25 anos de atividade militar. Já as mulheres terão que ter 32 anos de contribuição e 25 anos de atividade de natureza militar. Hoje, para receber salário integral, os militares têm que ter 35 anos de serviço, com a possibilidade de apenas 5 deles terem sido desempenhados em atividades civis. De acordo com o autor da proposta, deputado Capitão Augusto, do PL de São Paulo, reduzir de 30 para 25 anos o tempo de exercício de atividades de natureza militar e, ao mesmo tempo, permitir o aproveitamento de 10 anos de tempo civil equipara os militares aos policiais federais. O projeto também garante igualdade de acesso entre homens e mulheres e veda restrições ou reservas de vagas sem justificativa técnica. O texto final aprovado foi apresentado pelo relator, deputado Cabo Gilberto Silva, do PL da Paraíba.
25: São 35 anos hoje que o policial trabalha, igual a qualquer um. É doença mental, é a questão da saúde. Então é importante todos vocês entenderem a magnitude desse projeto. O Estado não vai perder nada, que estamos tentando resolver o básico para que possamos avançar, no combate ao crime organizado, nas facções criminosas.
24: O projeto também altera outras regras militares. As progressões de posto por merecimento, por exemplo, terão que ter critérios universais com prioridade para o mérito pessoal e para os militares mais antigos. O projeto que amplia de 5 para 10 anos o tempo de serviço em atividades civis que policiais e bombeiros militares podem averbar para fins de aposentadoria seguiu para análise do Senado. Da Rádio Câmara de Brasília, Antônio Vital.
15: Trabalho.
16: Benedita da Silva, do PT do Rio de Janeiro, defende o fim da escala 6x1 como forma de ampliar o tempo de descanso dos trabalhadores. Ela avalia que a mudança vai melhorar a saúde e a

0: Convivência familiar, com reflexos positivos também na produtividade.
1: Benedita da Silva pede que o Senado avance na análise das propostas sobre a redução da jornada de trabalho semanal. Segundo o parlamentar, a maior quantidade de tempo livre também beneficia quem precisa voltar mais cedo para casa ou conciliar o emprego com outras atividades.
0: Bom Gás, do PT do Rio Grande do Sul, pede o fim da escala 6x1 e a redução da jornada de trabalho de 44 para 40 horas semanais, sem redução de salário. De acordo com o deputado, a mudança vai garantir 2 dias de descanso aos trabalhadores.
1: O parlamentar alega que a redução da jornada vai permitir mais tempo para convivência com a família, estudos, lazer e outras atividades. Bom Gás também lembra que a Câmara já aprovou a redução para 40 horas e solicita a análise da proposta pelo Senado.
0: Glauber Braga, do PSOL do Rio de Janeiro, apoia o fim da escala de trabalho 6x1, que está prevista para ser analisada pelo Senado. O deputado diz que a mudança tem amplo apoio da população e pode melhorar as condições de trabalho.
1: Glauber Braga também defende a redução da jornada para 40 horas semanais, sem diminuição dos salários. Na visão do parlamentar, a medida garante mais tempo para descanso, convivência familiar e cuidados com a saúde.
0: De acordo com Orlando Silva, do PCdoB de São Paulo, o fim da escala 6x1 é uma conquista viabilizada pela mobilização popular e pelo engajamento do governo. O deputado argumenta que a redução da jornada gera novos postos de trabalho e garante mais qualidade de vida.
1: Segundo Orlando Silva, a medida contrapõe retrocessos trabalhistas vistos em governos liberais e reformas anteriores no Brasil. Para ele, o avanço dessa pauta fortalece a proteção da classe trabalhadora e sinaliza a necessidade de proteger os direitos e a justiça do trabalho.
2: Economia.
0: Adriana Ventura, do Novo de São Paulo, repercute críticas sobre a medida provisória que zera o imposto em compras internacionais de até 50 dólares. Ela afirma que a norma cria tratamento desigual porque o comércio brasileiro continua pagando tributos sobre mercadorias semelhantes.
1: Adriana Ventura ressalta que as entidades empresariais defendem a extensão do benefício a produtos equivalentes vendidos pelo comércio nacional, caso a isenção seja mantida. O documento alerta que a diferença de tributação prejudica principalmente os pequenos varejistas.
0: Para Luiz Carlos Raul, do Podemos do Paraná, os 18 anos de governos do PT representam um fracasso socioeconômico para o país. O deputado argumenta que os indicadores de habitação e educação pioraram no período.
1: Luiz Carlos Raul também destaca o aumento da população em situação de rua e a dependência de programas de transferência de renda. Na avaliação do parlamentar, a gestão atual falhou na criação de empregos e na autonomia dos trabalhadores.
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2: Educação.
0: A Câmara aprovou a inclusão de testes vocacionais no Enem e no Saeb. O repórter Antônio Vital acompanhou a votação.
4: Deputados e deputadas aprovaram um projeto que obriga o Instituto Nacional de Pesquisas Educacionais Anísio Teixeira, o INEP, a incluir testes vocacionais no Enem e no Saeb, o Sistema de Avaliação da Educação Básica. Os alunos que fizerem os dois exames não serão obrigados a responder as questões e o INEP terá que reservar um tempo extra para os candidatos que optarem por fazer os testes. O projeto foi apresentado pelo deputado Nicolas Ferreira, do PL de Minas Gerais, e recebeu parecer favorável do relator, deputado Mendonça Filho, do PL de Pernambuco. De acordo com a proposta, o teste será incluído nos cadernos da prova aplicada no terceiro ano do ensino médio. A justificativa é de que muitos jovens, especialmente os mais pobres, não dispõem de acesso a ferramentas de orientação vocacional, o que os deixa mais expostos a escolhas desinformadas. Entre as diretrizes previstas para a elaboração dos testes vocacionais estão a identificação das áreas de maior afinidade e das aptidões, além do mapeamento de possibilidades de empreendedorismo, de oportunidades profissionais, de cursos técnicos ou de cursos de graduação. Os resultados dos testes de aptidão deverão ser apresentados na forma de relatório e as regras deverão ser revistas, no máximo a cada 2 anos, como maneira de atualizar o conteúdo e forma do teste. Para o relator Mendonça Filho, o projeto democratiza o acesso aos testes vocacionais. Já a deputada Soraya Santos, do PL do Rio de Janeiro, disse que é cada vez mais difícil para os jovens decidir que carreira vão seguir.
5: É um direito da criança você poder medir resultados. Então, quando a gente pega e propõe
2: propõe provas para medir o conhecimento é absolutamente necessário. Segundo, a gente tem que pensar nos testes vocacionais, porque cada vez está mais difícil para os jovens, diante de tanta divisão através das formações, você saber exatamente o que você quer.
4: O projeto que obriga o INEP a incluir testes vocacionais no Enem e no Saeb seguiu para análise do Senado. Da Rádio Câmara de Brasília, Antônio Vital.
1: Agricultura. Luiz Couto, do PT da Paraíba, defende o fortalecimento da agricultura familiar como parte da soberania alimentar do país. O congressista ressalta que o acesso à água como política de segurança hídrica permite que produtores do Nordeste mantenham a produção de alimentos.
0: Luiz Couto reivindica mais investimentos em pesquisa e assistência técnica para apoiar quem vive da terra. O parlamentar também considera necessárias políticas permanentes de convivência com o semiárido, com infraestrutura para facilitar o escoamento da produção.
5: Violência contra a mulher. 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
1: Saúde. A Câmara aprovou um projeto que prevê multa de até R$500 mil para hospitais privados mal avaliados. O repórter Marcelo Lascher explica a proposta.
6: O plenário da Câmara aprovou o projeto apresentado pelo ex-senador e hoje ministro do Supremo Tribunal Federal, Flávio Dino, que prevê mecanismos de avaliação de hospitais e serviços de saúde privados. A proposta cria o Programa de Avaliação dos Serviços de Saúde, com a previsão de multas que variam de R$5 mil até R$500 mil para instituições privadas que não seguirem determinados padrões de qualidade. De acordo com o projeto, esses padrões de qualidade devem ser definidos pela Agência Nacional de Vigilância Sanitária, a Anvisa. Para isso, serão levados em conta quesitos como a garantia de segurança do paciente, a oferta de atendimento de emergência e o cumprimento de normas da Agência Nacional de Saúde Suplementar, a ANS. Na Câmara, o relator, deputado Márcio Gerri, do PCdoB do Maranhão, deu parecer favorável à proposta já aprovada pelo Senado. Segundo ele, o projeto fortalece os sistemas de fiscalização e avaliação de unidades de saúde já existentes e contribui para o aumento da qualidade de assistência prestada à população. O projeto foi criticado pela deputada Adriana Ventura, do Novo de São Paulo, que apontou intromissão estatal na iniciativa privada.
7: Aqui, intervenção direta, intervenção estatal sobre o sistema privado de saúde. Privado. Tem multas altíssimas nesse projeto, que até R$500 mil. A gente está falando de rede de hospitais privados, laboratórios, consultórios, talvez médicos, clínicas privadas. E assim, simplesmente colocando multas, sanções.
6: O autor da proposta, Flávio Dino, perdeu um filho de 13 anos em 2012 após ser atendido em um hospital particular de Brasília. A justiça considerou que houve falhas e condenou o hospital a pagar uma indenização de R$1.200.000. O caso foi lembrado durante a votação. Para a deputada Maria do Rosário, do PT do Rio Grande do Sul, é dever do Estado fiscalizar os serviços de saúde, inclusive os privados.
8: Porque ainda que seja a iniciativa privada a prestar o serviço de saúde, a qualidade, a segurança na assistência à saúde, mediante o estabelecimento de padrões nacionais, avaliação de serviços, divulgação de resultados e ampliação da transparência e controle sobre a qualidade deste atendimento, tem que ser assegurada pelo Estado.
6: O projeto que prevê mecanismos de avaliação de hospitais e serviços de saúde privados seguiu para a sanção presidencial e já pode virar lei. Da Rádio Câmara de Brasília, com informações de Antônio Vital, Marcelo Larcher.
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0: homenagem.
1: André Figueiredo, do PDT do Ceará, homenageia o ex-ministro do Trabalho, Manuel Dias, que morreu aos 88 anos no dia 22 de agosto. O deputado destaca a trajetória do advogado e político catarinense e sua atuação em defesa da educação em tempo integral e da democracia.
2: Termina agora o jornal Câmara dos Deputados, produzido pela Rádio Câmara, com trabalhos técnicos de Everson Urani e apresentação de Márcio Aquiles Sardi e José Carlos Andrade. Uma ótima noite para você.
1: A Voz do Brasil volta amanhã. Boa noite.
0: 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Boa noite.

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2: 20 horas.
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1: Agradecemos a sua companhia de todas as noites. Confira o que é destaque no Nordeste Evangélica informa. Candidatos inscritos no Fundo de Financiamento Estudantil FIES devem acompanhar periodicamente a lista de espera para o segundo.

0: realizar o financiamento junto à Caixa Econômica Federal ou ao Banco do Brasil dentro do prazo estabelecido. O descumprimento dos prazos cancela automaticamente a pré-seleção e libera vaga para o próximo candidato da lista de espera. Para saber mais, acesse fiesseleçãoaluno.mec.gov.br. Repito, fiesseleçãoaluno.mec.gov.br. A cidade do Natal terá uma manhã de celebração da independência do Brasil na próxima segunda-feira, com a realização do tradicional desfile cívico-militar de 7 de setembro. O evento gratuito será realizado na Praça Pedro Velho, conhecida como Praça Cívica, no bairro de Petrópolis, na zona leste da capital. A programação será coordenada pelo Exército Brasileiro. O desfile reunirá integrantes das Forças Armadas, forças de segurança, estudantes e representantes de instituições civis. A programação terá início com a revista das tropas, marcada para as 8 horas. Na sequência, a partir das 9 horas, está prevista a participação das escolas com estudantes e bandas integrando o desfile. Para quem pretende assistir ao desfile, a recomendação é chegar cedo, levar um chapéu, protetor solar e se manter hidratado. Na apresentação e edição, Sandra Cerqueira, com informações do Ministério da Educação e do Exército Brasileiro. Confira a próxima edição às 22 horas.
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3: 21 horas e 2 minutos.
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